0: os ouvintes, Milites, colaboradores, com muito amor, com muito carinho, com muita dedicação. Muito obrigado, viu, Quitéria, por todo o teu carinho aí com os nossos Milites, com os nossos ouvintes. A produção é da Maria Paula, sempre produzindo o nosso programa com muito carinho, com muita atenção. E fora toda a nossa equipe também de jornalismo, a Núria, que me manda a notícia, o boletim informativo, um grande abraço também do jornalismo, é a nossa produção, tá bom? Liturgia do dia, a primeira leitura de hoje é de Ezequiel, capítulo 28, versículos de 1 ao 10. O salmo é do Deuteronômio 32, é o mesmo de ontem, né? Sou eu que tiro a vida, sou eu quem faz viver. O Evangelho é de São Mateus, capítulo 19, versículos de 23 ao 30. É mais fácil um camelo entrar pelo buraco de uma agulha do que um rico entrar no reino de Deus. Hoje é dia de Santa Helena, Imperatriz. Hoje também é dia nacional do Campo Limpo, dia do estagiário, dia mundial da libertação humana e dia do Nunca Desista, tá bom? Nunca Desista. E a pergunta do dia para a interação é a seguinte: Jesus nos ensina que o que é impossível aos homens é possível a Deus. Então, qual que é aquela causa ou, de repente, situação impossível que você tem tentado resolver sozinho e precisa entregar nas mãos do Senhor hoje? Olha que pergunta bonita. Pergunta legal para o ouvinte participar. Vou repetir. Qual é aquela causa ou situação impossível, entre aspas, que você tem tentado resolver sozinho e precisa entregar nas mãos do Senhor hoje? Então, me responda, viu? A sua participação é muito importante, tá bom? Mande mensagens para cá, você pode falar ao vivo com a gente. O nosso WhatsApp é o 11 98904-3747, repetindo, 11 98904-3747. E para falar ao vivo com a gente, 0 operadora 11 4397-6520.
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0: Muito bem, gente. Olha, hoje, terça-feira, na correria que nós vivemos dos dias, né? Às vezes a gente esquece de dar aquela respirada, né? Aquele momento de oração, de fé. E por isso que hoje eu convido você aqui no nosso programa a acompanhar e rezar conosco. Dá aquele respiro num dia que muitas vezes é corrido, cheio de preocupações, de estresse, de lutas, de muita batalha. Pessoas que trabalham longe, que utilizam-se do transporte público, enfrentam muitas dificuldades, aí chega em casa, cuida do filho, cuida do marido, o marido que chega também do trabalho exausto, cansado, às vezes também atribulado, né, por tantos problemas, tantas preocupações, não é verdade, gente? Então vamos dar uma pausa agora, vamos rezar, pedir a Deus que nos dê coragem, força para seguir em frente. Nenhum choro sincero passa desapercebido, viu? Nenhuma lágrima cai no esquecimento. O silêncio do Criador nem sempre é ausência, viu, gente? Muitas vezes é o tempo em que a semente cresce debaixo da terra. Ali, né, no escuro, preparando-se para florescer. Enquanto você espera, ele trabalha. Enquanto você silencia, a graça dele o sustenta. Que no dia de hoje e durante toda essa semana, você possa abrir mão da ansiedade de ter todas as respostas para resolver todos os problemas e apenas repousar no cuidado de quem nunca falhou. Porque o Senhor é o meu pastor, nada me faltará. Deitar-me faz em verdes pastos, guia-me suavemente a águas tranquilas. Salmo 23. Então, que o Senhor possa acalmar a tempestade no coração de quem nos ouve agora. Que possa fortalecer os passos cansados e possa renovar a esperança dos desanimados e lembra-nos de que a tua graça nos basta cada manhã. Pai nosso que estais no céu, santificado seja o vosso nome, venha a nós o vosso reino, seja feita a vossa vontade, assim na terra como no céu. O pão nosso de cada dia nos dai hoje, perdoai as nossas ofensas, assim como nós perdoamos a quem nos tem ofendido. E não nos deixeis cair em tentação, mas livrai-nos do mal. Amém. Ave Maria, cheia de graça, o Senhor é convosco. Bendita sois vós entre as mulheres, e bendito é o fruto do vosso ventre, Jesus. Santa Maria, Mãe de Deus, rogai por nós, pecadores, agora e na hora de nossa morte. Amém. Glória ao Pai, ao Filho e ao Espírito Santo, como era no princípio, agora e sempre. Amém, amém. Vamos ouvir a música Diário de Maria. Adriana, cantando pra gente.

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1: Da mulher cananeia aprendemos a humildade e a determinação. Graças à sua fé, aprendemos que a mesa de Deus está preparada para todos e que a ninguém estão reservadas só as migalhas, porque cada um, junto do Pai, tem o seu lugar. À luz desta fé, as desigualdades, as discriminações e as barreiras que pisam a dignidade de tantos filhos e filhas de Deus tornam-se insuportáveis.
0: Mensagem do Papa Leão XIV.
1: Muito bem, vamos ouvir mais uma música, gente, do Frei Gilson, O Deus do Impossível.

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1: Às 21h22, pelo horário de Brasília, Rede Imaculada, o Evangelho em primeiro lugar. Olha, gente, olha, se você acredita que as coisas podem ser diferentes, né? Se você tá cansado de só ver a banda passar, esta é a sua chamada. Hoje, essa chamada, esse convite vai para você. É, você mesmo aí de casa que falou, é você mesmo. Uma causa forte só se constrói com mãos dispostas, ideias vivas e gente com vontade de realizar. Então, não importa qual é a sua área ou quanto tempo você tem disponível, toda ajuda conta e toda voz faz a diferença. Sabe? Então, assim, por exemplo, nas redes e na comunicação, você espalhar mensagem, criando conteúdo, fazendo a nossa voz ir mais longe, divulgando a Milícia da Imaculada nas suas plataformas, na sua rede social, né? Entendeu? Se tornando um novo Milite, né? Fazendo parte da nossa família consagrada, ligando agora, dizendo seu sim à evangelização. Gente, faz tanto tempo que eu não digo o nome de um novo Milite, sabia? Faz tanto tempo que eu não falo o nome aqui, eu queria tanto falar um nome até o final do programa. Você vê, nós temos aí mais 3 horas de programa. Não é possível, com a audiência que nós temos, não conseguir um novo Milite ou uma reativação de cadastro. Então, gente, vamos lá, né? Essa obra merece. São tantos anos de evangelização através dos meios de comunicação. É tanto bem, né, sendo espalhados para tanta gente, não é verdade? Então, venha fazer parte da Milícia da Imaculada. Diga o seu sim à evangelização. Eu nem vou me estender muito. Eu acho que o convite é claro, é objetivo. Ligue agora e diga o seu sim à evangelização. 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Liga agora, fala com ela agora, tá bom? Bom, gente, tem a pergunta do dia para interação também, tá? Não deixe de participar com a gente. Olha, Jesus nos ensina que o que é impossível aos homens é possível a Deus. Então, qual é aquela causa ou situação impossível que você tem tentado resolver sozinho e precisa entregar nas mãos do Senhor hoje? Olha só, nós já temos até uma participação aqui da Dani Saraiva, de Fortaleza, Ceará. Boa noite, Dani.
2: Oi, Gil, boa noite. Aqui é a Dani, de Fortaleza, Ceará. Meu irmão, particularmente, desde o dia 13 de março, por conta de um desentendimento, meu esposo saiu de casa. Eu, particularmente, eu achava que eu não ia dar conta. E realmente teve momentos que eu não consegui dar conta. Mas realmente isso para mim seria um impossível. Até que um dia, numa Santa Missa no Shalom, a própria Nossa Senhora do Carmo, no dia 16 de julho, no dia que eu me consagrei a ela, ela falou na oração o que eu queria escutar. Então, para mim, nada mais é impossível, meu irmão, nada mais. Digo e repito, pode estar desabando tudo, mas eu sei em que eu coloquei minha fé. Salve Maria Imaculada, paz e bem.
1: Salve Maria Imaculada, paz e bem. Obrigado, Dani. E você? Participe com a gente também, responda a nossa pergunta para interação no nosso programa na noite de hoje. Bom, vamos ouvir a música Onde Deus Possa Me Ouvir. Carla Fioravante, cantando pra gente.

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3: Ninguém no mundo pode mudar a verdade. O que podemos fazer é procurá-la e servi-la quando a tenhamos encontrado. Deus é a nossa verdade e é Ele quem devo servir. Este pensamento de São Maximiliano Kolbe é um convite e lembrete de que a fé é um exercício diário que é provado e praticado todos os dias. Através da oração, fortalecemos a nossa espiritualidade e nos aproximamos do céu.
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0: 21 horas 32 minutos pelo horário de Brasília. Começa agora esse momento tão gostoso, tão bonito, né? Da participação do ouvinte, né? Que reza conosco. E hoje, né? Como toda terça-feira, nós teremos a participação do nosso grande, querido Padre José Ailton Teixeira, que está em missão na Diocese do Crato, no Ceará, mas toda terça-feira está com a gente aqui. Quero agradecer a rádios, né? As emissoras que estão em rede conosco, a difusora Arco-Íris, lá da cidade de Araputanga, no Mato Grosso, pelos 900 AM, e Clube FM da cidade de Pirajuí, de São Paulo, pelos 90,1 FM. E, como você sabe, esse momento de oração, você pode deixar seus pedidos, suas intenções, pelo nosso WhatsApp, 11 98904-3747. Ou também ao vivo, né? Você pode falar ao vivo com a gente no 0 operadora 11 4397 6520. Padre José Ailton já está conosco nesta noite. Boa noite, padre!
1: Querido, como vai, meu querido Gil? Tudo bem?
0: Tudo bem, graças a Deus, padre. Graças a Deus, tudo bem. Melhor tudo agora bem. Com a sua participação aqui, essa dobradinha de todas as terças-feiras.
1: Eu que o diga, meu.
0: Maravilha.
1: Já nos tornamos, viu? Já estamos tornando hereditário, viu? De tanto tempo de... Então, olha, eu acho que agora você não pode, de forma alguma, deixar, porque para mim já é uma marca registrada. Acredito também para os caras rádio ouvir também, você já marcou a vida de muita gente.
0: Amém.
1: Eu tiro pelo programa e quando as pessoas se comunicam, telefonam e se comunicam com a gente. Então, isso é sinal de que a gente está sendo uma referência para ele. Viu, Gil?
0: É verdade.
1: Não o Brasil.
0: Hoje não é ele. Ai, padre. Ô, padre. Ai. Oi, ô, padre.
1: Fala aqui.
0: Ô, padre. Você sabe que, essa semana passada, eu recebi aqui na minha casa, até com grande alegria, um grande amigo, que é padre também em Santo André, o padre Zezé. E outro dia ele estava ouvindo esse momento nosso aqui. Ele falou: ah, que saudade do padre José Ailton, manda um abraço para ele, o padre Zezé. Não sei se o senhor lembra.
1: Você sabe que mandou o Zezé pro seminário?
0: Ele falou.
1: Que fui eu, né?
0: Foi o senhor, exatamente.
1: Agora, como dizia Chico Anísio, o boneco aqui que mandou, viu? O boneco aqui. Até isso, rapaz. Você se encontrar com ele, o Zezé é um homem simples, mas de uma piedade muito grande e profunda. Isso eu posso dizer porque eu acompanhei como seminarista e acompanhei como padre em Mauá, na Imaculada Conceição, que hoje é santuário. Nós trabalhamos juntos um tempo, viu? Eu e ele, nós éramos vigários paroquiais, chamamos também de vigário paroquial cooperador, e com o Cônigo Belisário, que era o pároco, né? Lembra do Cônigo Belisário, né? Você lembra,
0: lembro,
1: né?
0: lembro sim.
1: Pois é.
0: Ele esteve do lado do Cônigo durante muito tempo.
1: Né, Gil? O Cônigo Belisário deixou marcas indeléveis na nossa diocese, né? Na igreja e na nossa diocese, né? Sem dúvida.
0: Exatamente, padre. Muito bem. Ele veio tomar um cafezinho aqui em casa outro dia.
1: Com muita alegria estar ouvindo você. Ouvindo você, rezando com você e falando com você. Olha aí, tá vendo?
0: Muito bem. Ô, padre, se o senhor não estivesse tão longe, eu chamaria o senhor também para vir tomar um café aqui em casa a qualquer hora, viu?
1: Não, mas eu vou aí que eu vou completar. Lembra que eu falei que agora, 17 de setembro, agora eu vou completar 80 anos, vou me tornar um homem octogenário. Escute bem.
0: Octogenário. Que bênção, hein?
1: Na pronúncia dessa coisa. Se pronuncia diferente, dá outro sentido. Diferente. Completamente diferente. Mas octogenário, quer dizer, um homem com 80 anos. Um homem padre.
0: Isso aí.
1: E no dia 5 de dezembro, vou me tornar um homem cinquentenário, 50 anos de sacerdócio, 50 anos de padre.
0: Lindo.
1: Já pensou?
0: Poxa, que momento bonito, hein? Maravilha.
1: Estou
0: que lindo,
1: velho,
0: parabéns.
1: Não acabado, padre. Mas estou velho, viu? Não
0: isso
1: acabado,
0: aí, que Nossa Senhora. Que Nossa Senhora continue. Não, na verdade, o senhor é jovem há mais tempo que todos nós, né, padre? Mas assim, que Nossa Senhora continue abençoando e iluminando sempre a sua vida e seu ministério.
1: Gostei da sua expressão. Sou jovem há mais tempo, né?
0: É verdade.
1: Por longos tempos.
0: Ai, ai. Muito bem, padre. Olha, tem alguns pedidos de oração já chegando pra gente. Quero agradecer a todos os nossos ouvintes. Olha, a Vânia Flórido de Atibaia, sempre ligadinha na rádio, no programa. Ela deixou a mensagem aqui pra gente.
1: Com a gente, né?
0: Hein? Vamos ouvir a mensagem da Vânia.
1: Vamos, gente. Vânia, né?
2: Boa noite, Giordis, Renato, Padre José, Ailton, a Vânia de Atibaia. Eu peço pela paz mundial, pelo fim dos conflitos, pelo Papa Leão XIV, pelas intenções de todos os meus familiares, uma intenção em particular, pela Maria Antônia, Renato Maria de Santo André, pelos enfermos, os desempregados, os idosos, todos que se encontram em situação de rua, pelas intenções da equipe e seus familiares. Salve Maria Imaculada.
0: Salve Maria Imaculada. Muito bem, olha.
1: Que bênção, olha que bonito, né? Que bonito, que mensagem bonita, né, meu querido? Você observou que uma mensagem simples, mas muito sincera, com muita espiritualidade. Veja que realmente tem espiritualidade. Né? Tem uma espiritualidade profunda, essa manifestação dela, esse pedido dela, realmente mexe com o nosso ego. Ego no bom sentido. Não ego vaidoso, mas o ego que nos enaltece e nos leva à causa e à glória de Deus, né?
0: Sim. Exatamente.
1: Tenho certeza, viu?
0: Exatamente. Muito bem, padre. Tem mais um pedido aqui de oração. Vamos ouvir o Mauro Francisco de Teófilo Otoni, Minas Gerais. Boa noite, Mauro.
3: Oi, meu amigo.
0: Oi.
3: Boa noite.
0: Boa noite.
3: Eu quero pedir uma graça especial.
0: Sim.
3: Para Jesus, o bom pastor, e também a Virgem Imaculada. Uma graça bem especial no meu dia a dia. Salve Maria Imaculada.
0: Salve Maria Imaculada.
3: Aqui é o Mauro Francisco, da cidade de Teófilo Otoni, Minas Gerais.
0: Aí, muito Mauro, bem.
1: Mauro, né? Mauro, né?
0: Isso, Mauro Francisco.
1: Mauro, boa noite, meu querido, de Teófilo Otoni. Boa noite. Conte com as nossas orações, conte com as nossas preces, não só minha, mas também do Gil e também do nosso querido que está no controle do som, o Renato, o Renascido, né? Eu chamo de Renato, porque Renato quer dizer Renascido, né? Renato, né? Ele que está hoje lá, uma vez por mês ele vem, não é isso, né?
0: É, exatamente, aparece aí às terças-feiras.
1: Renascido. E Renascido do latim, quer dizer, Renato quer dizer Renascido. Por que Renascido? Uma pequena explicação. Diz a tradição da igreja que ele, quando nasceu, a mãe já estava praticamente morta. Foi praticamente assim, extraído do ventre materno, do útero, né? E por isso, quer dizer, é como Renato Renascido. E isso, então, vai mostrar como a vida tem valor e a vida tem importância, se Deus permite. Quando a criança para nascer, mesmo que a mãe já esteja morta, ela a criança resgatada com vida, né? Por isso que quando eu converso com ele, falo com ele, sempre falo: ô, meu Renascido, ele até mesmo diz, aqui é o Renascido, então já sei que é o Renascido, né?
0: É o Renascido, então, Renato.
1: Renato quer dizer Renascido, né?
0: É isso aí.
1: Renatus, no latim é Renatus, né? Não com O no fim, mas um Renato. Renasceu de novo, né? A mãe já foi praticamente extraída do útero ou do ventre da mãe, ela já está de morte. Renato, parabéns. Deus abençoe, muita força, muita coragem, e que o Espírito Santo continue iluminando nessa caminhada com a graça de Deus e a proteção materna de Maria, a Imaculada Conceição.
0: Amém. Muito bem. A Helena de Zumbi dos Palmares, Alagoas, deixou mensagem aqui pra gente. Boa noite, Helena.
4: Boa noite, Leandro. Eu sou Helena do aeroporto Zumbi Palmares, Alagoas. Boa noite, padre. Sua benção. Agradeço pela minha vida, pela oração, pela minha saúde, pela minha família sendo presente, Beto e equipe, pela uma vizinha minha, o nome dela é Maria Gomes, chama ela de Zezinha, tem 93 anos. Tá ligadinho, por todos os ouvintes, todos os ouvintes, pela paz do mundo, por todos os padres. Um abraço. Salve, Maria Imaculada. Obrigado pelas orações. Fique com Deus.
0: Amém. Amém. Muito obrigado.
1: É Beatriz, né?
0: É, o nome dela é Helena.
1: Ah, oi, Helena. Eu tenho uma irmã chamada Helena que mora em Americana. Uma irmã que mora em Americana chamada Helena. Pois é, dona Helena, muita paz, muita alegria, muita força, muita espiritualidade. Fique atenta com o programa, né, Renato? A gente, no final do programa, vamos cantar o Pai Nosso, concluindo com a recitação da Ave Maria, para que a graça de Deus, sob a proteção materna de Maria, nos acompanhe no término do nosso programa e praticamente no término desse dia, que vocês ainda continuam até meia-noite, não é isso?
0: Isso, assim, isso mesmo.
1: A graça de Deus seja abundante na nossa vida. Salve Maria Imaculada.
0: Salve Maria Imaculada. Muito bem. Olha, o Paulo César de Itabira, Pernambuco, ele pede oração aqui, ele pede para rezar por toda a família, né? Muito obrigado, viu, Paulo César de Pernambuco? Vamos rezar por você e por todos os seus familiares. Maria Guerra, da Vila Prudente, também deixou sua mensagem para a gente. Boa noite, Maria.
5: Boa noite, Jurtis. Tudo bem com você?
0: Tudo bem, graças a Deus.
5: Olha, eu gostaria de deixar meu pedido de oração por todos da minha família, pelos meus netos, por todas as crianças com problema de saúde. E peço também pela senhora Cristina, que já faz mais de 3 meses que está internada na UTI, pela minha amiga Dalva, que também tem problema de saúde, e a senhora Raquel também, que está fazendo tratamento de câncer, e por todos que precisam de oração. Salve Maria Imaculada.
1: Salve Maria Imaculada. Minha querida, que é o padre José Hilton, pode contar com as nossas orações no final do programa, como fazemos sempre, né, Renato? Nós vamos cantar o Pai Nosso, concluindo com uma Ave Maria, pedindo a proteção de Jesus Cristo, a proteção de Deus, sob a invocação materna de Maria, que ela venha ao encontro de todos aqueles carentes e necessitados. E pode, a senhora pode contar que a senhora está inclusa nesse momento final do nosso programa, rezando pela senhora, pela sua saúde e de todos os seus familiares, parentes e amigos. Salve Maria Imaculada.
0: Salve Maria Imaculada. Rezamos também por José Antônio de Monteirópolis, Alagoas, pela Dani Saraiva de Fortaleza, no Ceará, a Poliana de Santa Luzia do Norte, Alagoas, também pede oração aqui pelo esposo, que ele alcance a graça que ele tanto necessita, né? Que o Senhor abençoe, né, as nossas vidas, todas as pessoas que necessitam, ele coloca aqui também. A Cícera de Santana de Ipanema, Alagoas, também pede oração para ela e para toda a família. A Marcinha de São Sebastião do Oeste, Minas Gerais, pedindo orações aí para a mamãe, para o anjo da guarda da mamãe. A Josiane Lino, de Maceió, Alagoas, também com a gente. Muito obrigado, viu, Josiane, pela sua generosidade, pelo seu sim. A Maria Neuza de Minas Gerais, dando um boa noite, também pedindo oração para ela e para toda a família. O João de Mirassol, boa noite. João de Mirassol, peço orações para mim, para minha família, saúde e paz. E também rezo por todos vocês aí da rádio. A Ana Lúcia, também de Fortaleza, no Ceará, pede oração por ele, por ela e por toda a família. Eu coloquei aqui o Adolfo também, Adolfo Moraes de Santos, né, Adolfo? Muito obrigado pela sua audiência, muito obrigado pela sua atenção. Estamos rezando por você também. Paulo Duarte, de Maceió, Alagoas. Aurora Cardoso, de São Bernardo do Campo. Milton Melo, do Rio de Janeiro, Pedro Chaves, de Concórdia, do Pará, lá no Pará também, pedindo oração. A gente reza aí por todas as suas intenções, pela família que ele está pedindo aqui. A Valdicleia, de Ananindeua, no Pará. Boa noite, Gil e Padre José Hilton. Sou Valdicleia, de Ananindeua. Venho pedir oração pela minha saúde e para os meus filhos e netos e para todos vocês da rádio. Salve Maria Imaculada. Muito obrigado, viu, Valdicleia, pelas suas orações. Obrigado pelo carinho também, viu? A Cícera Guimarães, de Maceió, também está com a gente aqui, dando uma boa noite. Um abraço carinhoso para você também, Cícera Guimarães, de Maceió, Alagoas. Estamos rezando por você, por toda a sua família. A Maria, de Santana do Ipanema, também deixou uma mensagem para a gente aqui. Boa noite, Maria.
6: Boa noite, padre. Eu peço a oração. Dois casados de filho meu que tem desmantelado. Um tá endireitou mais. E a outra, o marido tá para deixar ela. E não sei o que, é que tem no meio, que é uma hora tá boa, já tá ruim. Tá com duas noites dando na casa da mãe e ela tá sozinha com os filhos. E manda ele levar a roupa, ela não quer mandar. O que ele veio buscar? A roupa dele, as coisas dele. E eu rezo oração muito para eles e para todos que precisam. E eu quero oração para minha família todas. E vocês também aí. Meu nome é Maria, Santana de Ipanema.
0: Valeu, obrigado. Obrigada, Maria. Isso.
1: Portanto, Dona Maria, diante de todos os seus pedidos, suas intenções, diante desse pequeno problema, mas não é problema, que nós colocamos Deus como causa e colocamos nas mãos de Deus. Tenha certeza de que Nossa Senhora não vai abandoná-los, abandonar sua filha nem o seu genro, mas vai fazer com que cada um tome consciência da missão, da responsabilidade e a forma também de vida. Às vezes são momentos difíceis que a gente passa, que a gente enfrenta. Se Jesus Cristo, que era o Filho de Deus, não tinha pecado, não tinha falha, passou por momentos tão difíceis e superou, mesmo pregado na cruz, quanto mais, minha querida, nós, que somos homens e mulheres fragilizados, e que já nascemos com o pecado, o chamado pecado original, que realmente nós perdemos quando somos batizados. Por isso, tenho a certeza absoluta, Senhora, que a sua filha, como seu genro, Deus vai tocar o coração de ambos para que se reconciliem, para que vivam na paz, na harmonia, na solidariedade, na fraternidade e na acolhida solidária e fraterna. Jesus disse uma coisa muito bonita, que eu guardo bem para mim, que o apóstolo Paulo costumava dizer. Quando Paulo escreveu as questões de Éfeso, ele dizia: se Deus é por nós, quem será contra nós? Aliás, quem costuma assistir meu programa semanalmente vê que eu sempre toco nesse assunto, né, Leandro? A gente, você já viu que a gente sempre está falando: se Deus é por nós, quem será contra nós? Tudo posso naquele que me fortalece. E quem nos fortalece? Jesus Cristo. Caminho, verdade e vida. E se Deus é por nós, quem será contra nós? Então, a senhora tem a certeza de que Maria vai tocar o coração da sua filha, Jesus vai tocar o coração do seu genro, e assim ambos chegaram a um acordo comum na partilha, na solidariedade e na comunhão. Salve Maria Imaculada.
0: Salve Maria Imaculada. Muito bem, estamos chegando nesse finalzinho. Vamos agora cantar também o Pai Nosso com o Padre José Ailton, rezando por todas as intenções dos nossos ouvintes, todas aquelas pessoas que às vezes não conseguiram ligar ou mandar mensagem para a gente, ou mandar agora de última hora, mas a gente vai estar rezando por todos vocês que estão aí acompanhando a gente. Então a gente vai cantar o Pai Nosso, juntos com o Padre José Ailton, e vamos receber também rezar Ave Maria, né, pedindo a intercessão de Nossa Senhora em nossas vidas, nas vidas das nossas famílias, e a bênção, receber a bênção final.
1: Então, também vamos acrescentar mais um momento muito, alguma mensagem assim bonita, e algumas intenções também que as pessoas que se recomendam às nossas orações, né? Eu gostaria de rezar também pelos meus familiares, meus amigos, meus irmãos, minha irmã aqui com quem eu moro com minha irmã e meu cunhado, né? A minha irmã é de 73 anos, meu cunhado é a minha idade, eu sou mais velho que ele, só apenas 3 meses, é a Maria do Socorro e o Manuel. Também rezar pela dona Ana em Mauá, muito amiga, amiga do coração. Ela me acompanhou, ainda era seminarista, né? Me acompanhou na vida. Benita e Rui, um casal muito amigo das equipes Nossa Senhora de São Bernardo do Campo, com, também um casal muito amigo de Mauá, também do senhor Antônio e dona Simone em Mauá, com a sua filha Tatiane e sua neta Laurinha. Uhum. E também a dona Dina em Americana. Também são meus irmãos em Salto, o Francisco, que a gente chama de Chico, a Ana Lúcia, e também a Isabel, e assim também rezar por todas essas pessoas que recomendam as nossas orações, também daqui que são assistentes e ouvintes do programa, o Nelson e a Neta, que fazem parte da pastoral. Ele é ministro da distribuição da Sagrada Comunhão e ela faz parte, né, da pastoral do dízimo e da acolhida na nossa comunidade. Então vamos cantar o Pai Nosso, oração na qual Jesus nos dá o direito de chamar seu Pai de nosso Pai. E vamos rezar por todas essas pessoas que se recomendam as nossas orações, vamos pelo Renascido, né, o Renato. Também por você, viu, meu querido? Você não pode ficar de lado, você sabe disso, né?
0: Sim. Não,
1: viu? Você é pedra do coração, viu? Tá?
0: Muito obrigado.
1: Viu? Então, e semanalmente nós nos encontramos, né? Graças a Deus.
0: Graças a Deus.
1: E vai longe, se Deus quiser, né? Que Deus é pai, não é padrasto, né? Não tem nada contra padrasto, mas a pessoa não tem essa expressão, que ele é amigo, não é pai, mas não é padrasto, mas às vezes tem alguns bons, tem outros assim, meio arroz com casca, como a gente diz, né? Vamos rezar, vamos cantar. Canta o Pai Nosso, na hora qual, na oração, na qual Jesus nos dá o direito de chamar seu Pai de nosso Pai. Pai, Pai, Pai, Pai nosso, que estás nos céus, santificado seja o vosso nome, venha a nós o vosso reino, seja feita a vossa vontade,

Deus, o pão nosso de cada dia nos dai hoje. Perdoai-nos as nossas ofensas, assim como nós perdoamos

0: Deus, antes da bênção, vamos invocar a proteção materna de Maria, Nossa Senhora, a Mãe por excelência, a Imaculada Conceição, e nesse encerramento dessa terça-feira do nosso programa, falando com você, rezando por você, invocar Maria, porque é a Mãe por excelência. Ave Maria, cheia de graça, o Senhor é convosco. Bendita sois vós entre as mulheres, e bendito é o fruto do vosso ventre, Jesus.
1: Maria, Mãe de Deus, rogai por nós, pecadores, agora e na hora de nossa morte. Amém.
0: Glória ao Pai, ao Filho e ao Espírito Santo.
1: Como era no princípio, agora e sempre. Amém.
0: Agora vamos nos preparar para a bênção, vamos nos deitar com essa bênção de Deus e que Maria, nossa mãe, nos acompanhe, nos fortaleça na fé. E Jesus seja a causa de tudo, todas as coisas que nós caminhamos na vida e com a qual Ele nos protege e nos defende. O Senhor esteja convosco.
1: Ele está no meio de nós.
0: Abençoe-vos, Deus Todo-Poderoso, Pai, Filho e Espírito Santo.
1: Amém. Amém.
0: Alegria do Senhor
1: Obrigado
0: seja a
1: mais uma
0: vossa
1: vez, Padre
0: força
1: José
0: e
1: Hilton.
0: vitória. Fique em paz, o Senhor vos acompanhe. Vá, filho.
1: Amém.
0: Desculpa.
1: Obrigado, viu, Padre? Fica com Deus e até a próxima semana, se Deus quiser.
0: Se Deus quiser, muito obrigado pela a doação e, ao mesmo tempo, pela tolerância, meu querido.
1: Imagina,
0: Tá?
1: que isso, Patrão.
0: Tá.
1: Valeu, brigadão.
0: E vamos. Obrigado. Deus abençoe. Bom fim de programa até meia-noite. Você
1: Valeu.
0: vai até meia-noite, né? Você e o
1: Isso.
0: Renascido, né? É
1: Isso,
0: isso?
1: com certeza.
0: Tá bom.
1: Valeu. Obrigado,
0: Deus os
1: Padre.
0: abençoe, Nossa Senhora. Obrigado,
1: Amém.
0: querido. Boa noite, viu? Um
1: Boa
0: abraço para você
1: noite.
0: e toda a família, tá?
1: Amém. Obrigado, Padre. E daqui a
0: Claro,
1: pouquinho
0: Deus
1: nós vamos
0: abençoe.
1: rezar o Santo Rosário, gente. Continue na sintonia.

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0: Muito bem, agora são 22 horas e 2 minutos pelo horário de Brasília. Muito obrigado você que continua na sintonia da Rede Imaculada de Comunicação, o Evangelho em primeiro lugar. Gente, nós vamos a partir de agora rezarmos o Santo Rosário. Queremos convidar você para rezar conosco, apresentando as suas intenções, meditando os mistérios conosco no 0 operadora 11 4397-6520. É o telefone para você rezar. Nós colocamos as intenções aqui da Rosimeire de Pará de Minas, para toda a família, né? Que ela sempre pede aqui oração para toda a família. A Zilda Vieira de São Paulo, boa noite, Salve Maria Imaculada. Peço oração pela minha neta Maria Alice, para que Deus abençoe a saúde dela. E abençoe também a minha filha Soraya. Peço oração pela minha filha Jaine, que está grávida, da Maria Eloá. Deus abençoe a gestação dela, né? Abençoe toda a família. Muito bem, obrigado, Zilda. A Carmen Almeida de Atibaia, a Yolanda da Silva de Maceió, Alagoas, por todas as suas intenções. A Mariana Fonseca de Mauá, também a gente reza sempre pelas suas intenções. Ela coloca sempre aqui um boa noite a toda a nossa equipe. Muito obrigado, viu, Mariana? Obrigado pela sua participação. A gente reza por todas essas intenções que você nos apresenta no dia de hoje, viu? Até ela coloca aqui sobre o Cônego Belisário, né? Que presidiu a missa da Crisma dela no dia 25 de novembro de 96. Na época, o padre era o Ricardo, Joseph Richard, na paróquia São Felipe Apóstolo em Mauá. Olha aí que maravilha, Mariana. Obrigado, viu, pela sua participação. Rezamos aí pelas suas intenções. Pela Maria do Carmo, de São José dos Campos, pelo Sérgio de Divinópolis, boa noite. Peço oração para toda a minha família e amigos, e de especial para minha família e meu neto Benício. Né? Então, a gente coloca também pelas suas intenções. Sérgio, muito obrigado, viu, pela sua participação aí. Quirino, de Campo Grande, no Mato Grosso do Sul, a gente reza também pelas suas intenções. Rezamos também aqui, ó, de Maceió, Alagoas, Bruno Henrique Miranda Crepaldi, Cícero Teixeira da Silva, de Aparecida de Goiânia, Goiás, Maria Zélia Vieira dos Santos, de São Luís do Maranhão, Flávia Lopes Carvalho. De Belo Horizonte, Minas Gerais, rezamos pelas intenções de Simone Amélia. De Pará de Minas, Minas Gerais, por Iranildo Alves de Faria, rezamos por Maria Albaniza e família. De Itaporanga, na Paraíba, rezamos por José Luceliberto. De Adema, São Paulo, rezamos por Maria de Lourdes Monteiro Sobral. Na Praia Grande, pelas intenções de Leila da Silva Garcia e família. Rivadavia Buque de Oliveira. Em Santo André, por Donizete Geraldo, Luiz Augusto César Alves. Em São Caetano do Sul, por Marlene Albuquerque. Em São Paulo, por Maria de Lourdes Nori, André Saba, Delide Silva e família, Hilda Bago, Sueli Vilela Patani, Vera Márcia Tucci. Nós rezamos por todas essas intenções. Muito bem, para rezar conosco, nós recebemos com grande alegria nosso querido Frei Sebastião Benito Coalho, né, que é frade menor conventual e guardião internacional do carisma da Milícia da Imaculada. Daqui a pouquinho o Frei vai dar uma boa noite para a gente. O Frei sempre rezando conosco, né, todos os dias. Aqui o Santo Rosário sempre a partir das 10 da noite. Sempre nós temos um grupo de pessoas também que às vezes vem para o estúdio para rezar ao vivo, né? Então é sempre legal. Depois o Frei vai apresentar todos esses nossos amigos que estão no estúdio. Então nós rezamos por todas essas intenções que nós apresentamos agora e vamos agora com o Frei Sebastião. Frei, muito obrigado pela participação. Boa noite, Frei.
1: Shurtis, boa noite, viu?
0: Boa noite, Frei.
1: Estamos... Oi, Renato, boa noite. Quitéria, boa noite. Peraí. Nós temos hoje Gil Ortiz, Camila, sim, que está aqui, Richard, que está aqui, que vão participar conosco. Hoje nós tivemos a visita do presidente internacional da milícia com... O assistente internacional também. Foi uma experiência muito bonita. E vamos rezar por todos vocês que estão agora em comunhão conosco. Cada um coloque as suas intenções. Lembrando que Nossa Senhora, Nossa Mãe, ama você, viu? Não são palavras, não. Se você chama ela de mãe, porque ela é mãe. E ela faz de tudo para você ser feliz. Por isso, ouça o que ela quer. E durante esta reza da Coroa do Rosário, na repetição da Ave Maria, torna cada Ave Maria algo de novo, uma rosa. que você coloca fazendo uma coroa de rosas. E cada Ave Maria, lembra, ela vai salvar uma alma. Portanto, você nem pode imaginar quanto bem você pode fazer. Vamos abrir em nome do Pai, do Filho e do Espírito Santo. Amém. Renovemos a nossa fé rezando. Creio em Deus Pai Todo-Poderoso, Criador do céu e da terra, e em Jesus Cristo, seu único Filho, nosso Senhor, que foi concebido pelo poder do Espírito Santo, nasceu da Virgem Maria, padeceu sob Pôncio Pilatos, foi crucificado, morto e sepultado, desceu à mansão dos mortos, ressuscitou ao terceiro dia, subiu aos céus, está sentado à direita de Deus Pai Todo-Poderoso, donde há de vir a julgar os vivos e os mortos. Creio no Espírito Santo, na Santa Igreja Católica, na comunhão dos santos, na remissão dos pecados, na ressurreição da carne, na vida eterna. Amém. Pai nosso que está no céu, santificado seja o vosso nome. Venha a nós o vosso reino. Seja feita a vossa vontade, assim na terra como no céu.
2: O pão nosso de cada dia nos dai hoje. Perdoai-nos as nossas ofensas, assim como nós perdoamos a quem nos tem ofendido. E não nos deixeis cair em tentação, mas livrai-nos do mal. Amém.
1: Pedimos a Nossa Senhora, que é filha predileta do Pai, Mãe do Verbo Eterno, Esposa do Espírito Santo, Nossa Mãe, que nos ajude a viver a nossa fé, a caridade e a esperança. Ave Maria, cheia de graça, o Senhor é convosco. Bendita sois vós entre as mulheres, bendito o fruto do vosso ventre, Jesus.
0: Santa Maria, Mãe de Deus, rogai por nós, pecadores, agora e na hora de nossa morte. Amém.
1: Ave Maria, cheia de graça, o Senhor é convosco. Bendita sois vós entre as mulheres, bendito o fruto do vosso ventre, Jesus.
0: Santa Maria, Mãe de Deus, rogai por nós, pecadores, agora e na hora de nossa morte. Amém.
1: Ave Maria, cheia de graça, o Senhor é convosco. Bendita sois vós entre as mulheres, bendito o fruto do vosso ventre, Jesus.
0: Santa Maria, Mãe de Deus, rogai por nós, pecadores, agora e na hora de nossa morte. Amém.
1: Glória ao Pai, ao Filho e ao Espírito Santo,
0: como era no princípio, agora e sempre. Amém.
1: Ó meu Jesus,
0: perdoai-nos, livrai-nos do fogo do inferno, levai as almas todas para o céu e socorrei principalmente as que mais precisarem.
1: Ó Maria concebida sem pecado,
0: rogai por nós que recorremos a vós e por todos quantos não recorrem a vós, especialmente pelos inimigos da Santa Igreja e por todos quantos são a vós recomendados.
1: Meditemos hoje os mistérios dolorosos. Jesus suando sangue no Jardim das Oliveiras. Jesus flagelado. Jesus coroado de espinhos. Jesus carregando a cruz. Jesus crucificado. Irmãos, Ele é Deus. Fez tudo isso por nosso amor. Vamos meditar este mistério. É o primeiro doloroso, de acordo com o relato de Marcos. Então chegaram a um lugar chamado Getsêmani, e disse Jesus a seus discípulos: sentai-vos aqui enquanto eu oro. E levou consigo a Pedro, a Tiago e a João, e começou a ter pavor e angustiar-se, e disse-lhe: a minha alma está triste até a morte. Ficai aqui vigiai, e vigiai. Adiantando-se um pouco, prostrou-se em terra e orava para que fosse possível passasse dele aquela hora. E dizia: Abba, Pai, tudo te é possível. Afasta de mim este cálice. Tuttavia não seja o que eu quero, mas o que tu queres. Nesse sofrimento, Jesus suo sangue. Ele quis aceitar, portanto, a sua entrega, que o levaria à cruz. Isso porque Jesus nos ama e com isso quis abrir a porta do céu e acabar com a morte. Vamos rezar este primeiro mistério, sobretudo para aqueles que sofrem, nos hospitais, em casa, nas cadeias, nas ruas, para que todos sintam algo de divino no próprio sofrimento. Pai nosso que estai no céu, santificado seja o vosso nome. Venha a nós o vosso reino. Seja feita a vossa vontade, assim na terra como no céu.
2: O pão nosso de cada dia nos dai hoje. Perdoai-nos as nossas ofensas, assim como nós perdoamos a quem nos tem ofendido. E não nos deixeis cair em tentação, mas livrai-nos do mal.
1: Ave Maria, cheia de graça, o Senhor é convosco. Bendita sois vós entre as mulheres, bendito o fruto do vosso ventre, Jesus.
2: Santa Maria, Mãe de Deus, rogai por nós, pecadores, agora e na hora de nossa morte. Amém.
1: Ave Maria, cheia de graça, o Senhor é convosco. Bendita sois vós entre as mulheres, bendito o fruto do vosso ventre, Jesus.
2: Santa Maria, Mãe de Deus, rogai por nós, pecadores, agora e na hora de nossa morte. Amém.
1: Ave Maria, cheia de graça, o Senhor é convosco. Bendita sois vós entre as mulheres, bendito o fruto do vosso ventre, Jesus.
2: Santa Maria, Mãe de Deus, rogai por nós, pecadores, agora e na hora de nossa morte. Amém.
1: Ave Maria, cheia de graça, o Senhor é convosco. Bendita sois vós entre as mulheres, bendito o fruto do vosso ventre, Jesus.
2: Santa Maria, Mãe de Deus, rogai por nós, pecadores, agora e na hora de nossa morte. Amém.
1: Ave Maria, cheia de graça, o Senhor é convosco. Bendita sois vós entre as mulheres, bendito o fruto do vosso ventre, Jesus.
2: Santa Maria, Mãe de Deus, rogai por nós, pecadores, agora e na hora de nossa morte. Amém.
1: Ave Maria, cheia de graça, o Senhor é convosco. Bendita sois vós entre as mulheres, bendito o fruto do vosso ventre, Jesus.
2: Santa Maria, Mãe de Deus, rogai por nós, pecadores, agora e na hora de nossa morte. Amém.
1: Ave Maria, cheia de graça, o Senhor é convosco. Bendita sois vós entre as mulheres, bendito o fruto do vosso ventre, Jesus.
2: Santa Maria, Mãe de Deus, rogai por nós, pecadores, agora e na hora de nossa morte. Amém.
1: Ave Maria, cheia de graça, o Senhor é convosco. Bendita sois vós entre as mulheres, bendito o fruto do vosso ventre, Jesus.
2: Santa Maria, Mãe de Deus, rogai por nós, pecadores, agora e na hora de nossa morte. Amém.
1: Ave Maria, cheia de graça, o Senhor é convosco. Bendita sois vós entre as mulheres, bendito o fruto do vosso ventre, Jesus.
2: Santa Maria, Mãe de Deus, rogai por nós, pecadores, agora e na hora de nossa morte. Amém.
1: Ave Maria, cheia de graça, o Senhor é convosco. Bendita sois vós entre as mulheres, bendito o fruto do vosso ventre, Jesus.
2: Santa Maria, Mãe de Deus, rogai por nós, pecadores, agora e na hora de nossa morte. Amém.
1: Glória ao Pai, ao Filho e ao Espírito Santo.
2: Como era no princípio, agora e sempre. Amém.
1: Ó meu Jesus,
2: perdoai-nos, livrai-nos do fogo do inferno, levai as almas todas para o céu e socorrei principalmente as que mais precisarem.
1: Ó Maria concebida sem pecado,
2: rogai por nós que recorremos a vós e por todos quantos não recorrem a vós, especialmente pelos inimigos da Santa Igreja e por todos quantos são a vós recomendados.
1: Camila, Richard, muito obrigado, obrigado a todos vocês que estão rezando conosco. Que Deus abençoe a todos. Em nome do Pai, do Filho e do Espírito Santo.
2: Amém.
1: Salve Maria Imaculada.
2: Salve Maria Imaculada.
1: Gil Ortiz, podemos ouvir uma mensagem?
0: Sim, Frei, vamos ouvir uma mensagem, sim, um pedido de oração. E queremos convidar também os nossos ouvintes a rezarem ao vivo conosco no 0-11-4397-6520. Nós vamos ouvir agora, Frei, pedido de oração da Liliane Azevedo, de Divinópolis, Minas Gerais. Boa noite, Liliane.
3: Boa noite. Eu peço oração também pela minha família, pela saúde do meu pai, que está no hospital já tem uma semana. E que Deus faça o que for melhor para ele e que eu aceite o que for da vontade de Deus. Traz paz para meu coração, paz dentro da minha família. Salve Maria Imaculada, Liliane de Divinópolis.
1: Deus te abençoe, minha filha. Salve Maria Imaculada. E meditemos agora o segundo mistério doloroso. Jesus é flagelado. Vamos pensar um pouco. Embora Pilato estivesse convencido da inocência de Jesus, mandou açoitá-lo, achando que o chefe dos judeus ficaria satisfeito apenas com esse castigo e deixariam de pedir a pena de morte. Um flagelo romano horrível. Por isso que o corpo de Jesus foi coberto de feridas, de sangue. Podemos imaginar, talvez nem isso, quanto sofreu Jesus. Irmãos e irmãs, suou sangue no Jardim das Oliveiras. E agora, quanto sangue derramou nesta flagelação? Por que Jesus está fazendo isso? Porque sabe que somente Ele tem a chave que abre a porta da vida eterna para nós. Esta chave é muito valiosa, custa tudo isso. Agora é Yolanda de Maceió, Alagoas, que vai nos acompanhar. Boa noite, Yolanda.
4: Boa noite, meu Frei. Boa noite, Gi. Boa noite, meu irmão, que atendeu meu telefone. Ô, Frei, é doloroso o texto hoje, mas eu tenho que rezar e ficar feliz também. Eu, Frei, minha testemunha, que perguntaram a mim, mandaram pelo WhatsApp, meu testemunho, meu Frei, que eu posso dizer dessa rádio, quando eu fui milite, né? Aí meu papai e minha mamãe disse sim para Jesus, sim para a Virgem Maria, alcancei muita graça. Começando pelo vício que ninguém sai das drogas, que Deus sabe de um vício, eu já falei para vocês. Depois do meu batismo, meu casamento, e hoje eu sou muito grata a Deus, minha Virgem Maria, né, por ter existido essa rádio na minha vida. E tudo no meu caminho, tinha minha gratidão, Frei, hoje só de gratidão. E porque eu fui assistente para a missa, aqui na São Pedro, da Coração Miguel Arcanjo. Estou muito feliz que minha pessoa me corrigiu, que eu falo do pãozinho do céu. Mas para mim sempre vai ser. Eu quero sempre estar nesse céu que eu estou hoje. Deixei meu cafezinho para lá e estou rezando. E eu, minha gratidão é essa, Frei. Tantas coisas que eu pedi, mas hoje é só gratidão por existir essa rádio na minha casa. Foi meio de 2019. É muita alegria, filho. Eu tô com vontade de chorar, rir, mesmo tempo. Mas Deus sabe tudo como é que eu tô aqui. Só Deus sabe. E quem é de Deus de verdade sabe que existe o único salvador da nossa vida. Só é Jesus. Então eu quero caminhar mais e mais para seguir mais Jesus e cansar mais o que Ele quer na minha vida. É isso, meu Frei. Um beijo e salve Maria Imaculada. Benção a papai, benção a mamãe. Te amo, papai, te amo, mamãe. Obrigado, meu Frei, por existir na minha casa, na minha vida. De cada um de nós. Minha gratidão é essa, meu Frei. Estou aqui de joelho no meu quarto, meu marido está aqui, mas eu. Amém.
1: Muito bem, Yolanda, com estas suas intenções e as de todo você que estão rezando conosco. Pai nosso, que estais nos céus, santificado seja o vosso nome. Venha a nós o vosso reino, seja feita a vossa vontade, assim na terra como no céu.
4: O pão nosso de cada dia nos dai hoje, perdoai nossas ofensas, assim como nós perdoamos a quem nos tem ofendido. Não me deixa, papai, cair em tentação, mas me livrai do mal. Amém.
1: Ave Maria, cheia de graça, o Senhor é convosco.
5: Bendita sois vós entre as mulheres, bendito é o fruto do vosso ventre, Jesus.
4: Santa Maria, Mãe de Deus, rogai por nós, pecadores, agora e na hora da nossa morte. Amém?
5: Ave Maria, cheia de graça, o Senhor é convosco. Bendita sois vós entre as mulheres, bendito é o fruto do vosso ventre, Jesus.
4: Santa Maria, Mãe de Deus, rogai por nós, pecadores, agora e na hora da nossa morte. Amém?
5: Ave Maria, cheia de graça, o Senhor é convosco. Bendita sois vós entre as mulheres, bendito é o fruto do vosso ventre, Jesus.
4: Santa Maria, Mãe de Deus, rogai por nós, pecadores, agora e na hora da nossa morte. Amém?
5: Ave Maria, cheia de graça, o Senhor é convosco. Bendita sois vós entre as mulheres, bendito é o fruto do vosso ventre, Jesus.
4: Santa Maria, Mãe de Deus, rogai por nós, pecadores, agora e na hora da nossa morte. Amém?
5: Ave Maria, cheia de graça, o Senhor é convosco. Bendita sois vós entre as mulheres, bendito é o fruto do vosso ventre, Jesus.
4: Santa Maria, Mãe de Deus, rogai por nós, pecadores, agora e na hora da nossa morte. Amém?
5: Ave Maria, cheia de graça, o Senhor é convosco. Bendita sois vós entre as mulheres, bendito é o fruto do vosso ventre, Jesus.
4: Santa Maria, Mãe de Deus, rogai por nós, pecadores, agora e na hora da nossa morte. Amém?
5: Ave Maria, cheia de graça, o Senhor é convosco. Bendita sois vós entre as mulheres, bendito é o fruto do vosso ventre, Jesus.
4: Santa Maria, Mãe de Deus, rogai por nós, pecadores, agora e na hora da nossa morte. Amém?
5: Ave Maria, cheia de graça, o Senhor é convosco. Bendita sois vós entre as mulheres, bendito é o fruto do vosso ventre, Jesus.
4: Santa Maria, Mãe de Deus, rogai por nós, pecadores, agora e na hora da nossa morte. Amém?
5: Ave Maria, cheia de graça, o Senhor é convosco. Bendita sois vós entre as mulheres, bendito é o fruto do vosso ventre, Jesus.
4: Santa Maria, Mãe de Deus, rogai por nós, pecadores, agora e na hora da nossa morte. Amém?
5: Ave Maria, cheia de graça, o Senhor é convosco. Bendita sois vós entre as mulheres, bendito é o fruto do vosso ventre, Jesus.
4: Santa Maria, Mãe de Deus, rogai por nós, pecadores, agora e na hora da nossa morte. Amém?
5: Glória ao Pai, ao Filho e ao Espírito Santo.
4: Como era no princípio, agora e sempre. Amém?
5: Ó meu Jesus.
4: Ó meu bom Jesus, perdoai-me, livrai-me do fogo do inferno, levar as almas todas para o céu e socorrer principalmente quem mais precisar da vossa infinita misericórdia.
5: Ó Maria, concebida sem pecado.
4: Ó Maria, concebida sem pecado, rogai por nós que recorremos a vós e por todos quantos não recorrem a vós, especialmente pelos inimigos da Santa Igreja e por todos os salvos recomendados. Boa noite, meu Frei. Salve Maria Imaculada. Eu amo vocês todos aí, o mundo inteiro. Se for da vontade de Deus. Amém.
6: Obrigado, Yolanda, pela sua participação. Deus abençoe a senhora. E abençoe todos vocês que estão rezando conosco. Em nome do Pai, do Filho e do Espírito Santo. Salve Maria Imaculada.
7: Salve Maria Imaculada.
6: Gil Ortiz, podemos ouvir mais uma mensagem?
0: Vamos ouvir mais uma mensagem, mais um pedido de oração, Frei. Convidando também os nossos ouvintes para rezar ao vivo com a gente no 0-11-4397-6520. Vamos ouvir o pedido de oração da Maria Eliette de Guajará, no Amazonas. Boa noite, Maria.
8: Gil.
0: Oi, boa noite.
8: Não sei se é você, se é outro, porque eu liguei meu celular agora.
0: Sim.
8: Nessa oração desse texto, eu quero pedir que todos rezem pela minha mãe, que ainda está internada. para que Deus, que Nossa Senhora interceda pela cura dela, que ela fique curada daquela infecção e que Deus devolva os movimentos do corpo dela, que ela volte a respirar por ela mesma, que ela consiga falar. Eu peço por ela e pela minha saúde, que eu também não estou muito bem, pelas minhas necessidades financeiras e por toda a minha família.
6: Com certeza. Estamos rezando.

0: dava-lhe bofetadas. Irmãos, parece incrível isso, né? Dando bofetadas a Jesus. E outro evangelista com uma vara na mão, batendo em Jesus. Quanto amor de Jesus para sofrer tudo isso por nós. Agora é Francisco de São Paulo que vai nos acompanhar. Boa noite, Francisco.
1: Boa noite, Frei, sua bênção.
0: Deus abençoe, meu filho. Pode colocar as suas intenções.
1: Como sempre, agradecer a Nossa Senhora pela presença dela em nossas vidas. Agradecer pela nossa milícia da Imaculada. Como eu sempre falo, nossa, porque se é de nossa mãe, nós somos filhos, nós somos herdeiro direto, né? Então é nossa. E agradecer muito a Nossa Senhora por nos ter dado o Senhor, ter essa disponibilidade de rezar conosco todas as noites, missa, etc. É uma bênção ter o Senhor com a gente. E também agradecer porque ela me deixou participar mais uma vez esse ano de uma cidadezinha de Minas que tem uma festividade de Nossa Senhora, é vista a Lapa, né? E é uma festa muito bonita, todos os anos tem essa festa, tem a novena, depois tem o dia da coroação dela, certo? É uma festa tradicional, é muito parecido com a história de Nossa Senhora Aparecida aqui em São Paulo. E naquela região lá do Jequitinhonha, mas é uma festa muito bonita. Tem muitos milagres, muitas coisas, e eu sempre gostei de participar. E mais uma vez ela me deu condições de poder ir, né? Eu agradeço por isso.
0: Muito bem, Francisco. Coloquemos as suas intenções nesta dezena e as de todos vocês que estão rezando conosco. Pai nosso que estais no céu, santificado seja o vosso nome. Venha a nós o vosso reino. Seja feita a vossa vontade, assim na terra como no céu.
1: Pão nosso de cada dia nos dai hoje, perdoai as nossas ofensas, assim como nós perdoamos a quem nos tem ofendido, e não nos deixeis cair em tentação, mas livrai-nos do mal. Amém.
0: Ave Maria, cheia de graça, o Senhor é convosco, bendita sois vós entre as mulheres, bendito é o fruto do vosso ventre, Jesus.
1: Santa Maria, Mãe de Deus, rogai por nós, pecadores, agora e na hora de nossa morte. Amém.
0: Ave Maria, cheia de graça, o Senhor é convosco. Bendita sois vós entre as mulheres. Bendito é o fruto do vosso ventre, Jesus.
1: Santa Maria, Mãe de Deus, rogai por nós, pecadores, agora e na hora de nossa morte. Amém.
0: Ave Maria, cheia de graça, o Senhor é convosco, bendita sois vós entre as mulheres, bendito é o fruto do vosso ventre, Jesus.
1: Santa Maria, Mãe de Deus, rogai por nós, pecadores, agora e na hora de nossa morte. Amém.
0: Ave Maria, cheia de graça, o Senhor é convosco, bendita sois vós entre as mulheres, bendito é o fruto do vosso ventre, Jesus.
1: Santa Maria, Mãe de Deus, rogai por nós, pecadores, agora e na hora de nossa morte. Amém.
0: Ave Maria, cheia de graça, o Senhor é convosco. Bendita sois vós entre as mulheres, bendito é o fruto do vosso ventre, Jesus.
1: Santa Maria, Mãe de Deus, rogai por nós, pecadores, agora e na hora de nossa morte. Amém.
0: Ave Maria, cheia de graça, o Senhor é convosco. Bendita sois vós entre as mulheres, bendito é o fruto do vosso ventre, Jesus.
1: Santa Maria, Mãe de Deus, rogai por nós, pecadores, agora e na hora de nossa morte. Amém.
0: Ave Maria, cheia de graça, o Senhor é convosco. Bendita sois vós entre as mulheres, bendito é o fruto do vosso ventre, Jesus.
1: Santa Maria, Mãe de Deus, rogai por nós, pecadores, agora e

0: na hora de nossa morte. Amém.
1: Ave Maria, cheia de graça, o Senhor é convosco. Bendita sois vós entre as mulheres, bendito é o fruto do vosso ventre, Jesus.
0: Santa Maria, Mãe de Deus, rogai por nós, pecadores, agora e na hora de nossa morte. Amém.
1: Ave Maria, cheia de graça, o Senhor é convosco. Bendita sois vós entre as mulheres, bendito é o fruto do vosso ventre, Jesus.
0: Santa Maria, Mãe de Deus, rogai por nós, pecadores, agora e na hora de nossa morte. Amém.
1: Ave Maria, cheia de graça, o Senhor é convosco. Bendita sois vós entre as mulheres, bendito é o fruto do vosso ventre, Jesus.
0: Santa Maria, Mãe de Deus, rogai por nós, pecadores, agora e na hora de nossa morte. Amém.
1: Glória ao Pai, ao Filho e ao Espírito Santo.
0: Como era no princípio, agora e sempre. Amém.
1: Ó meu Jesus,
0: perdoai-nos e livrai-nos do fogo do inferno. Levai as almas todas para o céu. Socorrei principalmente as que mais precisarem.
1: Ó Maria, concebida sem pecado,
0: rogai por nós que recorremos a vós e por todos quantos não recorrem a vós, especialmente pelos inimigos da Santa Igreja e por todos quantos são a vós recomendados.
1: Obrigado, Francisco, pela sua participação. Deus abençoe o Senhor e abençoe cada um de vocês que estão rezando conosco. Em nome do Pai, do Filho e do Espírito Santo. Salve Maria Imaculada.
2: Salve Maria Imaculada.
1: Gil Ortiz, podemos ver mais uma mensagem?
3: Sim, Frei, vamos ouvir mais uma mensagem e queremos também convidar os nossos ouvintes a rezar ao vivo com a gente no 0 operadora 11 4397 6520. Nós vamos ouvir agora a Carmen Almeida de Atibaia, São Paulo. Boa noite, Carmen.
4: Oi, Gil, boa noite. Aqui é Carmen Almeida aqui de Atibaia. Gil, coloca aí Carmen Almeida e família na oração com o Frei ou com o antes do Frei mesmo. Intenção de minha família, por todas as famílias, por toda a minha família, por você, Gil, pelo Frei, para todos que trabalham e todos os nossos ouvintes, amigas e amigos, todos que se encontram na escuta. Amém? A paz, uma boa noite. Salve Maria Imaculada. Paz e bem.
1: Salve Maria Imaculada, Deus atenda os teus pedidos. E agora meditemos o quarto mistério doloroso. Pilatos pronunciou a pena de morte. Uma cruz pesada foi posta nos ombros feridos de Nosso Senhor. Frágil e machucado, Jesus caiu 3 vezes no caminho do Calvário, enquanto a multidão insultava e o amaldiçoava. Teve um momento preciosíssimo. Uma mulher que depois mereceu o nome daquela que enxugou o rosto de Jesus, Vera Ico, Verônica. E as mulheres de Jerusalém, um grupo que chorava por causa de Jesus. E Nossa Senhora que acompanhou Jesus. Irmãos, por que Jesus sofreu tanto assim? Olhe para ele. Ele vai te responder. Porque eu te amo. Te amei sempre. Estou dando a minha vida porque você tenha a vida eterna. Vamos rezar por todos aqueles que neste momento estão sentindo o peso da cruz. Um sofrimento que vem de muitas situações, mas que todos recebam a força de Cristo, o alívio de Cristo. Pai nosso que estais no céu, santificado seja o vosso nome. Venha a nós o vosso reino. Seja feita a vossa vontade, assim na terra como no céu.
5: O pão nosso de cada dia nos dai hoje. perdoai-nos as nossas ofensas, assim como nós perdoamos a quem nos tem ofendido. E não nos deixeis cair em tentação, mas livrai-nos do mal.
1: Ave Maria, cheia de graça, o Senhor é convosco. Bendita sois vós entre as mulheres, bendito o fruto do vosso ventre, Jesus.
5: Santa Maria, Mãe de Deus, rogai por nós, pecadores, agora e na hora de nossa morte. Amém.
1: Ave Maria, cheia de graça, o Senhor é convosco. Bendita sois vós entre as mulheres, bendito o fruto do vosso ventre, Jesus.
5: Santa Maria, Mãe de Deus, rogai por nós, pecadores, agora e na hora de nossa morte. Amém.
1: Ave Maria, cheia de graça, o Senhor é convosco. Bendita sois vós entre as mulheres, bendito o fruto do vosso ventre, Jesus.
5: Santa Maria, Mãe de Deus, rogai por nós, pecadores, agora e na hora de nossa morte. Amém.
1: Ave Maria, cheia de graça, o Senhor é convosco. Bendita sois vós entre as mulheres, bendito o fruto do vosso ventre, Jesus.
5: Santa Maria, Mãe de Deus, rogai por nós, pecadores, agora e na hora de nossa morte. Amém.
1: Ave Maria, cheia de graça, o Senhor é convosco. Bendita sois vós entre as mulheres, bendito o fruto do vosso ventre, Jesus.
5: Santa Maria, Mãe de Deus, rogai por nós, pecadores, agora e na hora de nossa morte. Amém.
1: Ave Maria, cheia de graça, o Senhor é convosco. Bendita sois vós entre as mulheres, bendito o fruto do vosso ventre, Jesus.
5: Santa Maria, Mãe de Deus, rogai por nós, pecadores, agora e na hora de nossa morte. Amém.
1: Ave Maria, cheia de graça, o Senhor é convosco. Bendita sois vós entre as mulheres, bendito o fruto do vosso ventre, Jesus.
5: Santa Maria, Mãe de Deus, rogai por nós, pecadores, agora e na hora de nossa morte. Amém.
1: Ave Maria, cheia de graça, o Senhor é convosco. Bendita sois vós entre as mulheres, bendito o fruto do vosso ventre, Jesus.
5: Santa Maria, Mãe de Deus, rogai por nós, pecadores, agora e na hora de nossa morte. Amém.
1: Ave Maria, cheia de graça, o Senhor é convosco. Bendita sois vós entre as mulheres, bendito o fruto do vosso ventre, Jesus.
5: Santa Maria, Mãe de Deus, rogai por nós, pecadores, agora e na hora de nossa morte. Amém.
1: Ave Maria, cheia de graça, o Senhor é convosco. Bendita sois vós entre as mulheres, bendito o fruto do vosso ventre, Jesus.
5: Santa Maria, Mãe de Deus, rogai por nós, pecadores, agora e na hora de nossa morte. Amém.
1: Glória ao Pai, ao Filho e ao Espírito Santo.
5: Como era no princípio, agora e sempre. Amém.
1: Ó meu Jesus,
5: perdoai-nos, livrai-nos do fogo do inferno, levai as almas todas para o céu e socorrei principalmente as que mais precisarem.
1: Ó Maria concebida sem pecado,
5: rogai por nós que recorremos a vós e por todos quantos não recorrem a vós, especialmente pelos inimigos da Santa Igreja e por todos quantos são a vós recomendados.
1: A Virgem Santíssima intercede por todos vocês que estão rezando conosco. Em nome do Pai, do Filho e do Espírito Santo.
2: Amém.
1: Salve Maria Imaculada.
2: Salve Maria Imaculada.
1: Jortis, podemos ouvir mais uma mensagem?
3: Sim, Frei, vamos ouvir mais uma mensagem e mais uma vez convidamos os nossos ouvintes para rezar ao vivo conosco no 0 operadora 11 4397 6520, a Maria Guerra da Vila Prudente, São Paulo. Boa noite, Maria Guerra.
6: Boa noite, senhor Tis, tudo Boa bem noite. Com você?
3: Bem, graças a Deus.
6: Olha, eu gostaria de deixar meu pedido de oração por todos da minha família, pelos meus netos, por todas as crianças com problema de saúde, E peço também pela senhora Cristina, que já faz mais de 3 meses que está internada na UTI, pela minha amiga Dalva, que também tem problema de saúde, e a senhora Raquel também, que está fazendo tratamento de câncer, e por todos que precisam de oração. Salve Maria Imaculada.
1: Salve Maria Imaculada. Meditemos agora o quinto mistério doloroso. Irmãos, sempre lembro o que Padre Pio me disse, né? Só existe uma chave que abre a porta do céu. Eu perguntei qual é esta chave. Ele me disse a cruz. E depois que ele me disse? Nunca deita sem beijar o crucifixo, pensando em cada chaga, dos pés, das mãos, ao sofrimento da sua mãe, vendo o seu filho crucificado. Irmãos, Cristo morreu na cruz para nos redimir. Vamos olhar para esse Cristo com muito amor, com muita gratidão, viu? Agora, Richard, coloca as suas intenções, por favor.
7: Queria colocar minhas intenções por toda a minha família, por todos que estão ouvindo a gente, pela intenção particular de cada um, por uma intenção particular minha e da Camila, e pela saúde, pela vida, e todos que estão nos ouvindo, pelos milites. E é isso. Obrigado.
1: Camila, pode colocar suas intenções.
8: Boa noite a todos. Coloco a intenção particular de cada um. Acho que todo mundo sabe o que está no seu próprio coração, suas aflições. As minhas também. Toda a sua ansiedade, o seu medo. E acho que, acima de tudo, Frei, a gente tem que rezar por tudo aquilo que nós somos gratos. Pela nossa vida, pela nossa saúde, por ter a milícia e por ter o Frei Sebastião pertinho, assim, e conosco sempre.
1: Gil Ortiz.
3: Oi, Frei.
1: Vamos ouvir as tuas intenções?
3: Hoje eu quero também apresentar, rezar por todos os enfermos, por todos aqueles profissionais da saúde, por aqueles que estão nos leitos dos hospitais, em casa, acamados, aqueles que estão acompanhando, né, os doentes, os enfermos, aqueles que estão nas filas dos transplantes também. Então a gente reza por todos esses nossos irmãos e irmãs, Frei.
1: Vamos rezar por Renato, Quitéria. Rezamos também pelo Gilson, assistente internacional da milícia, Frei Gilson, e Miguel, que é o presidente internacional da milícia, que estão aqui agora, reunidos em Brasília, para uma nova diretoria do Brasil, da milícia Imaculada. Agora, temos Maximília de Vacaria, Rio Grande do Sul, que vai participar da reza deste mistério. Boa noite, Maximília.
9: Boa noite, Frei. Sua bênção. Salve Maria Imaculada.
1: Deus te abençoe. Pode colocar as suas intenções, Maximília.
9: Obrigada. Frei, vamos rezar e agradecer nossa saúde. A saúde do corpo, da alma, da mente, a saúde dos meus olhos, a saúde do meu netinho José Pedro, a fala e a audição dele, todas as intenções que vocês todos já apresentaram, que Nossa Senhora passe na frente, dificuldades, preocupações do dia a dia. Há 4 dias atrás houve um incêndio aqui no trabalho do meu marido, graças a Deus ninguém saiu ferido. Só alguns danos, e graças a Deus foi um livramento. Então tenho só que agradecer. Eu rezo por todos os irmãos que rezam sempre na milícia, os terços das 4 horas da manhã, e agora nós estamos na novena do São Miguel Arcanjo também, acompanhando e rezando. Rezo pelo Senhor, por todos, todos da milícia. Muito, muito obrigada por tudo e as almas dos falecidos.
1: Muito bem, minha filha. Vamos colocar essas suas intenções e as de todos vocês que estão rezando conosco. Vamos sim meditar, olhando para o crucifixo, com o olhar de Nossa Senhora, que viu seu filho padecendo. Pensa um pouquinho aqueles pregos que sustentavam os braços de Jesus, aqueles pregos que sustentavam os pés de Jesus. Que sofrimento, irmãos. Jesus é Deus, por que deixou fazer tudo isso? É porque ele queria te livrar da morte para sempre. Ele quis pagar pessoalmente o preço disso tudo. Pai nosso que estais nos céus, santificado seja o vosso nome. Venha a nós o vosso reino, seja feita a vossa vontade, assim na terra como no céu.
9: O pão nosso de cada dia nos dai hoje, perdoai as nossas ofensas, assim como nós perdoamos a quem nos tem ofendido. Não deixeis cair em tentação, mas livrai-nos do mal. Amém.
1: Ave Maria, cheia de graça, o Senhor é convosco. Bendita sois vós entre as mulheres. Bendito o fruto do vosso ventre, Jesus.
9: Santa Maria, Mãe de Deus, rogai por nós, pecadores, agora e na hora de nossa morte. Amém.
1: Ave Maria, cheia de graça, o Senhor é convosco. Bendita sois vós entre as mulheres. Bendito o fruto do vosso ventre, Jesus.
9: Santa Maria, Mãe de Deus, rogai por nós, pecadores, agora e na hora de nossa morte. Amém.
1: Ave Maria, cheia de graça, o Senhor é convosco. Bendita sois vós entre as mulheres. Bendito é o fruto do vosso ventre, Jesus.
9: Santa Maria, Mãe de Deus, rogai por nós, pecadores, agora e na hora de nossa morte. Amém.
1: Ave Maria, cheia de graça, o Senhor é convosco. Bendita sois vós entre as mulheres. Bendito é o fruto do vosso ventre, Jesus.
9: Santa Maria, Mãe de Deus, rogai por nós, pecadores, agora e na hora de nossa morte. Amém.
1: Ave Maria, cheia de graça, o Senhor é convosco. Bendita sois vós entre as mulheres. Bendito é o fruto do vosso ventre, Jesus.
9: Santa Maria, Mãe de Deus, rogai por nós, pecadores, agora e na hora de nossa morte. Amém.
1: Ave Maria, cheia de graça, o Senhor é convosco. Bendita sois vós entre as mulheres. Bendito é o fruto do vosso ventre, Jesus.
9: Santa Maria, Mãe de Deus, rogai por nós, pecadores, agora e na hora de nossa morte. Amém.
1: Ave Maria, cheia de graça, o Senhor é convosco. Bendita sois vós entre as mulheres. Bendito é o fruto do vosso ventre, Jesus.
9: Santa Maria, Mãe de Deus, rogai por nós, pecadores, agora e na hora de nossa morte. Amém.
1: Ave Maria, cheia de graça, o Senhor é convosco. Bendita sois vós entre as mulheres. Bendito é o fruto do vosso ventre, Jesus.
9: Santa Maria, Mãe de Deus, rogai por nós, pecadores, agora e na hora de nossa morte. Amém.
1: Ave Maria, cheia de graça, o Senhor é convosco. Bendita sois vós entre as mulheres.
10: e bendito é o fruto do vosso ventre, Jesus.
9: Santa Maria, Mãe de Deus, rogai por nós, pecadores, agora e na hora de nossa morte. Amém.
1: Ave Maria, cheia de graça, o Senhor é convosco.
10: Bendita sois vós entre as mulheres.
11: Bendito é o fruto do vosso ventre, Jesus.
9: Santa Maria, Mãe de Deus, rogai por nós, pecadores, agora e na hora de nossa morte. Amém.
1: Glória ao Pai, ao Filho e ao Espírito Santo.
9: Assim como era no princípio, agora e sempre, por todos os séculos dos séculos. Amém.
1: Ó meu Jesus,
9: perdoai-nos, livrai-nos do fogo e do inferno, levai as almas todas para o céu e socorrei principalmente aquelas que mais precisarem de vossa infinita misericórdia.
1: Ó Maria, concebida sem pecado,
9: rogai por nós que recorremos a vós e por todos quantos não recorrem a vós, especialmente os inimigos da vossa Santa Igreja e por todos quantos são a vós recomendados. Rezei por todos. Muito obrigado por vocês existirem. Salve Maria Imaculada.
1: Obrigado, Maximília, pela sua participação. Deus abençoe a senhora, abençoe todos vocês que estão rezando conosco. Em nome do Pai, do Filho e do Espírito Santo. Amém. Salve Maria Imaculada.
2: Salve Maria Imaculada.
1: Salve Regina, Mater Misericordiae, Vita Dulcedo, Espes Nostra Salve. 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

0: Rogai por nós, Santa Mãe de Deus,
1: para que sejamos dignos das promessas de Cristo.
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0: Maria, esta salve rainha, e para Frei Gilson e Miguel, que estão aqui no Brasil, para que este encontro que nós vamos fazer em Brasília possa produzir fruto maravilhoso. Eu estarei lá presente. E a eleição da nova diretoria, do novo grupo aqui no Brasil. E eles vieram de Roma, um veio de Roma e outro de Madrid, Miguel, ele é espanhol. Ele é presidente internacional e Gilson, assistente internacional da Milícia da Imaculada. Gilson, Miguel, Nossa Senhora Rainha vos abençoe e proteja sempre. E agora vamos ouvir o pensamento que preparei hoje para renovar a nossa consagração a Nossa Senhora. Consagrados à Imaculada, para conquistar o mundo inteiro a Cristo sob a proteção e a mediação dela.
1: Salve Maria Imaculada! Deus escolheu você para que seja uma criatura capaz de sentir a força divina, a ternura da Virgem Maria. Ser mírite é um grande chamado. É algo que nos faz enxergar o mundo com os olhos de Nossa Senhora. Você dá vida a tantas pessoas e faz sorrir a tanta gente, abrindo seus corações para o caminho da fé e do amor. Tudo isso com a sua presença nesta obra chamada Milícia da Imaculada. Veja que a Mãe de Deus, Nossa Senhora de Lourdes, pede orações com insistência a uma jovem chamada Bernadette, uma humilde menina que reconheceu Nossa Senhora uma mãe de grande coração e se tornou uma grande mensageira da Imaculada, não obstante suas dificuldades físicas. Em Santa Bernadette eu vejo você. Hoje é Nossa Senhora que lhe convida a anunciar o amor e a salvação que vem de Deus. Para isso acontecer, precisamos nos doar, nos sacrificar e rezar. A mensagem de Lourdes é para todos nós. A você, Nossa Senhora vai revelar seu próprio nome, dizendo: Eu sou a Imaculada Conceição. Para confirmar esse empenho maravilhoso, renovemos a Imaculada a nossa total dedicação à evangelização com a nossa consagração a ela.
0: Virgem Imaculada, minha Mãe Maria, eu renovo hoje e sempre a consagração de todo o meu ser, para que disponhais de mim para o bem de todos. Somente peço que eu possa, minha Rainha e Mãe da Igreja, cooperar fielmente com a vossa missão de construir o reino do vosso Filho Jesus no mundo. Para isso vos ofereço minhas orações, sacrifícios e ações. Ó Maria, concebida sem pecado, rogai por nós que recorremos a vós, e por todos quantos não recorrem a vós, especialmente pelos inimigos da Santa Igreja, e por todos quantos são a vós recomendados. Pela intercessão da Virgem Imaculada, Nossa Mãe, de São Maximiliano Kolbe, abençoe-vos, ó Deus Todo-Poderoso, Pai, Filho, Espírito Santo.
2: Amém.
0: E agora vamos abençoar água. Já preparou o copo? Uma garrafinha de água, lembra-se, sempre tem um pouco de água benta na tua casa. Repito, sem cansar, é um sacramental, quer dizer, é uma presença protetora de Deus. Onde tem água benta, o inimigo não se aproxima. Então, vamos abençoar esta água que você preparou no teu copo, na tua garrafa, o outro recipiente. Em nome do Pai, do Filho e do Espírito Santo.
2: Amém.
0: A nossa proteção está no nome do Senhor,
2: que fez o céu e a terra.
0: O Senhor esteja convosco.
2: Ele está no meio de nós.
0: Abençoai, Senhor, esta água que agora vamos tomar no vosso santo nome. Dá, Senhor, esta água uma energia que renove em nós as forças físicas, mentais e espirituais. Dá, Senhor, esta água o poder de afastar de nós a angústia, o medo, o vazio, depressão, mágoas, doenças, desânimo, solidão. E aumentai, Senhor, em nós, com esta água abençoada, a serenidade interior, a alegria do espírito, a paz do coração. Senhor, dai-nos novo vigor físico, mental e espiritual, nova coragem, muita luz e esperança. E abençoai, Senhor, todas as pessoas que vivem conosco, que vivem no nosso coração, e todas as pessoas representadas pelas fotos, documentos, pedidos, objetos. Senhor, dai-nos força, coragem, luz. Abençoa nosso trabalho, nosso alimento, nossos remédios, nossa saúde. Abençoai, Senhor, a nossa vida. E dai-nos força, coragem, luz, amor, perseverança em viver a nossa fé, a caridade e a esperança, em nome do Pai, do Filho e do Espírito Santo. Beba!

0: obrigado a todos vocês que participaram desta nossa oração. Obrigado, Renato. Giurtis, obrigado.
1: Obrigado. Obrigado, Frei.
0: Camila, obrigado.
2: Obrigada, Frei.
0: Richard, obrigado.
3: Obrigado, Frei.
0: Quitéria, obrigado. E com certeza, obrigado, Frei Gilson e Miguel. E obrigado, sobretudo, a você, viu? Não aparece aqui, mas está vivo no coração de Nossa Senhora. Ela te ama. Você é filho dela, você é filha dela. Acredite nesse amor. Eu te falo isso porque acredito muito. Você é um filho predileto, uma filha predileta desta mãe. Acredite nisso. Muito obrigado. E vocês dois, Camila e Richard, muito obrigado por ter vindo aqui hoje, viu? Venho sempre.
2: Vamos ver.
0: Boa noite. Gil Brasil. Aqui Brasil, Gil Ortiz. É, você é igual a ele, viu? Renato, boa noite.
1: Boa noite, Frei. Obrigado.
0: Boa noite a todos. Senhor Tiz, nunca se esqueça. Agora você tem que continuar.
1: É. Até meia-noite.
0: Obrigado. Salve Maria Imaculada.
1: Salve Maria Imaculada. Agradecemos muito a participação do nosso querido Frei Sebastião Benito Coalho, frade menor conventual e guardião internacional do carisma da Milícia da Imaculada. Agradecemos também a Camila, o Richard, que rezou conosco, e a vocês aí de casa, viu, gente? Muito obrigado. E a gente segue com o nosso Igreja no Rádio. Imaculada.

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2: Bem, gente, 23 horas 7 minutos pelo horário de Brasília. Nós vamos agora acompanhar a Quaresma de São Miguel em 15 minutos. São

0: Talvez sua maior necessidade hoje não seja apenas o descanso físico, também. Talvez seja reconciliar-se com Deus, com seus irmãos. Seja bem-vindo ao terceiro dia da sua quaresma de São Miguel, junto com o Instituto Hesed. E eu quero começar hoje lhe fazendo uma pergunta muito sincera. Você já sentiu dentro de si um vazio que nada consegue preencher? Mesmo quando tudo parece estar bem, mas ainda assim falta alguma coisa? Uma inquietação, uma saudade, uma sensação de que o coração humano nasceu para algo maior que você. Hoje eu caminharei com você até o começo de toda a história da salvação. Porque para entender a ação dos anjos, o combate espiritual, para entender até mesmo as suas dores interiores, a gente precisa voltar lá, ao Jardim do Éden. Hoje a palavra de Deus nos leva a Gênesis, capítulo 3, versículo 24. Vamos ler juntos. E tendo expulsado o homem, colocou a leste do Éden os querubins, brandindo a espada flamejante para guardar o caminho da árvore da vida. Vamos entender isso aqui. Veja que cena impressionante. O homem, criado para viver em amizade com Deus, Adão e Eva estão no paraíso, viviam em harmonia com Deus, consigo, com a criação, com o próximo, até que entrou o pecado. E o pecado fez algo terrível, meus queridos. Rompeu a comunhão com Deus. A primeira aparição dos anjos na Bíblia acontece justamente aqui, depois da queda, depois da ruptura, depois da desobediência. Os querubins aparecem guardando o caminho da árvore da vida. Eu quero que você perceba algo muito profundo. Deus não destruiu o paraíso. Deus o guardou. Porque um dia o homem será chamado de volta. Os querubins mostram que o sagrado não pode ser tratado de qualquer maneira. O pecado não é uma coisa pequena. Destrói o homem. Fecha portas espirituais. Cria distância entre o homem e a sua bem-aventurança, a sua felicidade. Agora, você começa a entender por que existe tanto vazio dentro do coração humano. Você foi criado por Deus e para Deus, por amor e para amar. Por isso, nada neste mundo consegue preencher completamente o coração. Dinheiro, prazer, reconhecimento, sucesso, distrações, fama, relacionamentos. Não. Porque existe dentro de você uma saudade de Deus, de completude, um desejo de voltar. Quantas pessoas tentam ocupar esse vazio? Como? Trabalhando sem parar, anestesiando sua alma com entretenimento, redes sociais, barulho, comida, emoções, prazeres passageiros, medicações. Mas um silêncio mais profundo continua existindo uma fome, sede de algo que não passa, que não acaba, que não termina. E sabe o que o mundo faz? Ele tenta convencer você de que esse vazio é um defeito, mas não é. Esse vazio é um sinal. Ele aponta para Deus. Santo Agostinho dizia: nos fizeste para vós, Senhor, inquieto está o nosso coração enquanto não repousa em vós. Hoje Deus está justamente despertando você, sua atenção para essa inquietação. Porque muitas vezes a gente vive apenas para o aqui, o agora, e esquece que nasceu para a eternidade. Os querubins com espada de fogo guardam o caminho da árvore da vida, porque existe algo sagrado que o homem perdeu. Mas ao mesmo tempo existe esperança, porque desde o começo da Bíblia Deus já prepara um caminho de retorno. Toda a história da salvação será justamente isso: Deus tentando reconduzir o homem para a sua casa. Talvez agora você entenda por que sua alma sofre quando se afasta de Deus. Você entende por que tantas pessoas, embora tendo tudo exteriormente, continuam vazias interiormente. Porque a alma humana sente falta de Deus. Hoje eu quero lhe propor uma atitude muito concreta. Hoje nós contemplamos o paraíso perdido, mas amanhã veremos algo extraordinário. Mesmo depois da queda, depois do pecado, Deus não abandonou a humanidade. Amanhã nós veremos Jacó dormindo no deserto, em uma escada ligando a terra ao céu, com os anjos de Deus subindo e descendo. O homem se distanciou de Deus e perdeu o paraíso, mas Deus não desistiu do homem. Há uma terra prometida. Permaneça firme, a caminhada está apenas começando e a vitória é certa. Apresente as suas intenções que você trouxe para esta quaresma de São Miguel, lembrando que nós estamos aqui no santuário mais antigo, em honra ao arcanjo, onde ele apareceu e fez uma promessa. As orações feitas aqui serão escutadas. Vamos juntos rezar as orações da quaresma de São Miguel.
1: Em nome do Pai, do Filho e do Espírito Santo. Amém. São Miguel Arcanjo, defendei-nos no combate. Seja o nosso refúgio contra as maldades e as ciladas do demônio. Ordene-lhe Deus, instantemente o pedimos. E vós, príncipe da milícia celeste, pela virtude divina, precipitai no inferno a Satanás e a todos os espíritos malignos que vagueiam no mundo para a perdição das almas. Ladainha de São Miguel Arcanjo. Senhor, tende piedade de nós. Jesus Cristo, tende piedade de nós. Senhor, tende piedade de nós. Jesus Cristo, ouvi-nos. Jesus Cristo, atendei-nos. Pai Celeste, que sois Deus, tende piedade de nós. Filho Redentor do mundo, que sois Deus, tende piedade de nós. Espírito Santo, que sois Deus, tende piedade de nós. Trindade Santa, que sois um único Deus, tende piedade de nós. Santa Maria, Rainha dos Anjos, rogai por nós. São Miguel, rogai por nós. São Miguel, cheio da graça de Deus, rogai por nós. São Miguel, perfeito adorador do Verbo Divino, rogai por nós. São Miguel, coroado de honra e glória, rogai por nós. São Miguel, poderosíssimo príncipe dos exércitos do Senhor, rogai por nós. São Miguel, porta-estandarte da Santíssima Trindade, rogai por nós. São Miguel, guardião do paraíso, rogai por nós. São Miguel, guia e consolador do povo israelita, rogai por nós. São Miguel, esplendor e fortaleza da Igreja militante, rogai por nós. São Miguel, honra e alegria da Igreja triunfante, rogai por nós. São Miguel, luz dos anjos, rogai por nós. São Miguel, baluarte dos cristãos, rogai por nós. São Miguel, força daqueles que combatem pelo estandarte da cruz, rogai por nós. São Miguel, luz e confiança das almas no último momento da vida, rogai por nós. São Miguel, socorro muito certo, rogai por nós. São Miguel, nosso auxílio em todas as adversidades, rogai por nós. São Miguel, arauto da sentença eterna, rogai por nós. São Miguel, consolador das almas que estão no purgatório, rogai por nós. São Miguel, a quem o Senhor incumbiu de receber as almas depois da morte, rogai por nós. São Miguel, nosso príncipe, rogai por nós. São Miguel, nosso advogado, rogai por nós. Cordeiro de Deus, que tirais o pecado do mundo, perdoai-nos, Senhor. Cordeiro de Deus, que tirais o pecado do mundo, ouvi-nos, Senhor. Cordeiro de Deus, que tirais o pecado do mundo, tende piedade de nós. Cristo, ouvi-nos. Cristo, atendei-nos. Rogai por nós, ó glorioso São Miguel, príncipe da Igreja de Jesus Cristo, para que sejamos dignos de suas promessas. Oremos. Senhor Jesus Cristo, santificai-nos por vossa bênção sempre nova e concedei-nos pela intercessão de São Miguel essa sabedoria que nos ensina a juntar as riquezas no céu e trocar os bens do tempo pela eternidade. Vós que viveis e reinais pelos séculos dos séculos. Amém. Consagração a São Miguel Arcanjo. Gloriosíssimo príncipe das hierarquias angélicas, valente arauto do Deus Altíssimo, zeloso campeão da glória do Senhor, terror dos anjos rebeldes, amor e delícia dos anjos fiéis, meu diletíssimo arcanjo São Miguel, desejando pertencer ao número de vossos devotos e servos, hoje eu me ofereço a vós, dou-me e consagro-me a vós. Coloco a minha pessoa, a minha família, os meus bens, sob a vossa potentíssima proteção. É muito pouca coisa a oferta que vos faço, sendo eu um miserável pecador, mas não duvido de que vós querereis aumentar o fervor no meu coração e proteger aquele que a vós recorre. Recordai aquele que hoje se coloca sob o vosso patrocínio e de hoje em diante protegei-me, assisti-me em todas as dificuldades da minha existência terrena, alcançai-me o perdão dos meus muitos e graves pecados, a graça de amar de todo o coração o meu Deus, o meu doce Salvador Jesus e a minha doce Mãe Maria. Impetrai-me os auxílios necessários para obter a coroa da glória. Defendei a minha alma contra todos os seus inimigos e quando chegar a hora de deixar este mundo, vinde então, Príncipe Gloriosíssimo, assisti-me na luta final e que o vosso gládio potente afaste para longe, para os abismos da morte e do inferno, o anjo apóstata e soberbo que derrotastes em combate no céu. Amém.
2: Hoje eu quero rezar pelos pais que rezam pelos filhos. Você que é pai, que é tio, que é avô, que tem de alguma forma a missão de cuidar de outras pessoas e que sofre com as dificuldades que aqueles seus filhos, aqueles pelos quais você reza, aqueles que você acompanha, não querem seguir nos caminhos de Deus, estão doentes, estão tristes, estão afastados de alguma forma. E para você eu quero pedir a força de ficar firme. Não esqueça, aqui da Gruta de São Miguel, no Monte Gargano, São Miguel, ele tem acompanhado quantas pessoas como guerreiro fiel, combatendo o bom combate ao lado daqueles que são os seus devotos. Eu peço para você a força do alto e eu invoco, por intercessão do glorioso Arcanjo São Miguel, sobre você a bênção de Deus Todo-Poderoso, Pai, Filho e Espírito Santo. Amém.
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2: A vocação é um chamado que provém do próprio Deus, e compreender a vocação como um dom é reconhecer que em todas as circunstâncias Deus nos chama a viver e realizar seu projeto de amor. Cabe a nós entender e aceitar ou não os planos que Ele tem para as nossas vidas. Para isso, é necessário estar atento com olhos, ouvidos e coração aos sinais divinos.
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4: Senhor, sonda-me e conhece meu coração. Examina-me e conhece minhas preocupações. Vê se me desvio do caminho e guia-me pelo caminho aberto. Salmo 138.
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Olá, amigo, olá, amiga ouvinte, estamos juntos para mais um momento. É a reflexão Despertai para o Amor. Eu sou o Padre Ezequiel, desejo muita paz. Hoje eu quero falar sobre o pensamento como aquele que constrói a realidade. Nós sempre mais nos damos conta de que aquilo que pensamos é também aquilo que nós vamos construindo. Dar-se conta dos pensamentos mais fortes que nós temos diariamente, daquilo que passa na nossa mente, daquilo que nós visualizamos pensando nos nossos sonhos, pensando na nossa família, pensando no nosso trabalho, pensando naquilo que nós queremos, aquilo que visualizamos, de alguma forma, é aquilo que nós vamos construir. Porque ali, no pensamento, está uma carga.

0: carga de energia muito grande, que atrai e que faz com que a minha ação se desenvolva de tal forma a produzir aquilo que eu penso. Por exemplo, se alguém pensa em ter uma boa casa, antes de ter a boa casa, vai pensá-la. Se alguém pensa em ter um trabalho ou ter até mesmo uma empresa, antes de iniciar aquela empresa, existe uma ideia que a pessoa pensou há algum tempo. Por isso, de certa forma, dá para dizer que o pensamento constrói a sua realidade. Isso é tão importante perceber por quê? Porque quando nós temos muitos pensamentos negativos, pensamentos de medo, pensamentos de limitação, pensamentos restritivos, isso eu não consigo, isso eu não sou capaz, eu tenho medo que aconteça aquilo lá, que eu perca o emprego, eu tenho medo que a nossa empresa não vá bem. Bom, o medo também constrói a realidade. Por isso, se você pensa coisas e situações de medo, provavelmente você vai experienciar aquilo que você pensa em relação ao medo. As pessoas precisam se dar conta disso para aos poucos ir transformando os seus pensamentos. Claro, nós pensamos milhares de pensamentos diariamente. Só que sobre os assuntos principais, sobre os pontos da vida que são a família, os relacionamentos, a afetividade, o trabalho, a saúde, mais ou menos são aqueles pensamentos que nós sempre pensamos. A pessoa não pensa uma coisa de família hoje e amanhã já está toda mudada. Não, aquilo que ela pensa de família, ela pensa praticamente sempre. Por isso que é importante perceber o que se pensa e pensar coisas positivas, porque o pensamento cria a realidade. Tudo começa no pensamento. O pensamento tem potencial de criar a tua obra. Por isso, caro ouvinte, a partir dessa reflexão, perceba o que você tem pensado, porque aquilo que você tem pensado é aquilo que constrói a tua realidade. Observa para ver se não é assim mesmo. Eu desejo a você muita paz, muita luz, pensamentos positivos e saudáveis. Eu queria te convidar a inscrever-se no nosso canal no YouTube, Padre Ezequiel, e também seguir nas redes sociais, Instagram e Facebook. Um grande abraço, Deus te abençoe com a generosidade do seu amor, em nome do Pai, do Filho e do Espírito Santo.
1: Amém.
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2: É isso aí, gente. Agora 23:42 pelo horário de Brasília. Você ligado na Rede Imaculada de Comunicação, o Evangelho em primeiro lugar. Gente, deixa eu dar um recado muito importante para você, falando da importância da fidelidade dos nossos míritos colaboradores. Por que eu tô falando isso? Porque eu recebi agora aqui, tava olhando aqui no WhatsApp, inúmeras pessoas, né, que fizeram as suas doações espontâneas, né, à Milícia da Imaculada. O pessoal manda até o comprovante aqui. Estava olhando agora aqui quantas pessoas, né, que colaboram, que ajudam a Milícia da Imaculada a continuar evangelizando através dos meios de comunicação. Primeiramente, eu quero agradecer a você que já fez a sua doação, você que está fazendo a sua colaboração, a sua doação nessa obra. E quando São Maximiliano Kolbe entregou tudo nas mãos da Imaculada, ele não buscou garantias humanas, mas ele confiou no poder da perseverança. Então vejam, ó, a fidelidade do colaborador não é apenas cumprir uma tarefa, mas é renovar a cada manhã um sim amoroso e silencioso que permite a Virgem Maria continuar alcançando e consolando tantas almas. Não é verdade? Então, mantenha-se firme nessa missão. A nossa missão não se sustenta apenas com grandes ideias ou projetos grandiosos, mas com algo muito mais simples, muito mais profundo, que é a fidelidade diária de cada um de vocês, milites colaboradores, tá certo? E qualquer dúvida que você tenha, ou você que quer se tornar um novo milite, fazer parte da nossa família consagrada, ligue 0-11-4397-6500 ou pelo WhatsApp. Você pode deixar sua mensagem lá no Zap 11-9-6931-7684. 9-6931-7684. E agora nós vamos manter esse nosso momento de serenidade, de oração e reflexão com o nosso querido Padre Alex Nogueira.
3: Boa noite, meu Jesus.

Ao cair a noite nesta terça-feira, nossos corações na esperança cristã se voltam para Deus. O Salmo 142, versículo 11, reza: Por vosso nome e por vosso amor, conservai, renovai minha vida. Pela vossa justiça e clemência, arrancai a minha alma da angústia. Nós cremos que o Senhor conserva nossas vidas e nos renova todos os dias, preparando a cada um de nós para a vida eterna. É Ele que nos arranca das angústias deste mundo e nos coloca na esperança e na fé que vem de Deus. Por isso, unidos a você em oração nesta noite, iniciemos, em nome do Pai, e do Filho, e do Espírito Santo. Amém. Anjo da guarda, minha doce companhia, não me desampare nem de noite nem de dia, até que me entregues nos braços da Virgem Maria. E agora, nesta noite, sob a proteção do anjo da guarda, ao encerrar os trabalhos deste dia, ouçamos a palavra de Deus. Leitura da primeira carta de São Paulo aos Coríntios, capítulo 2, versículos de 13 a 16. Desses dons também falamos, não com palavras ensinadas pela sabedoria humana, mas com palavras ensinadas pelo Espírito, explicando as coisas espirituais aos espirituais. Aquele que é psíquico não aceita o que é do Espírito de Deus, pois isso lhe parece loucura. Ele não é capaz de entender isso, pois isso só pode ser avaliado espiritualmente. Ao contrário, aquele que é espiritual avalia tudo, mas ele mesmo não é avaliado por ninguém. Com efeito, quem conheceu o pensamento do Senhor, quem o aconselhará? Nós, todavia, temos o pensamento de Cristo. Palavra do Senhor. Graças a Deus. São Paulo nos ensina que as realidades espirituais que acontecem na vida daquele que acredita em Jesus, elas não são compreendidas com a lógica deste mundo. Aqui é preciso dar um exemplo para compreendermos bem. Vejamos a virtude do amor, da caridade divina. Amar como Jesus amou não é algo puramente humano. Embora nós, seres humanos, possamos amar como Jesus amou, porque Ele nos concede esta virtude, por isso nós dizemos que a caridade é uma virtude teologal porque vem de Deus. Só é possível ao ser humano amar do jeito divino porque Deus nos ensinou e nos capacita com os dons espirituais, com a virtude da caridade. E isto aconteceu na vida de muitos santos. E aqui o exemplo que eu dou é de Santa Maria Goretti. Esta foi assassinada a facadas, tinha apenas 12 anos, e o seu assassino era o Alexandre. Ela ficou internada no hospital ainda um dia antes de morrer, e lá ela oferecia o sofrimento pela conversão do assassino. Vejam, humanamente, nós dizemos, isso é loucura? A pessoa está morrendo e ela está rezando pelo assassino? E depois, passados anos que ele cumpriu a pena, Santa Maria Goretti morreu e o assassino foi pedir perdão para a mãe de Santa Maria Goretti, que se chamava Dona Assunta. E o que fez ela? Ela perdoou o assassino da filha. Humanamente, nós podemos dizer, isto é loucura. Mas espiritualmente nós sabemos que isto é possível porque é Deus dando a caridade divina ao coração humano. Por isso São Paulo nos fala das coisas espirituais que são dadas àqueles que são espirituais, ou seja, aqueles que creem em Jesus, foram batizados e, portanto, agora têm as virtudes dadas por Deus. Que nós busquemos constantemente uma vida espiritual, dando respostas espirituais aos desafios deste mundo. Façamos o nosso exame de consciência. Disse Jesus: Sede perfeitos como vosso Pai Celeste é perfeito. Peço a Deus
as virtudes para a minha vida? Busco as realidades espirituais ou sou apegado apenas às coisas materiais?

0: Nesta terça-feira, unidos na esperança e inspirados na promessa de Nossa Senhora, a Santa Matilde, rezemos as três Ave-Marias pedindo a perseverança final até o último dia de nossas vidas e que Maria, nossa Mãe, nos livre de cair em pecado mortal. Pelo poder que o Pai Eterno te concedeu, ó Maria, rezemos. Ave Maria, cheia de graça, o Senhor é convosco. Bendita sois vós entre as mulheres, e bendito é o fruto do vosso ventre, Jesus. Santa Maria, Mãe de Deus, rogai por nós, pecadores, agora e na hora de nossa morte. Amém. Pela sabedoria que Deus Filho te concedeu, rezemos. Ave Maria, cheia de graça, o Senhor é convosco. Bendita sois vós entre as mulheres, e bendito é o fruto do vosso ventre, Jesus. Santa Maria, Mãe de Deus, rogai por nós, pecadores, agora e na hora de nossa morte. Amém. Pelo amor que o Espírito Santo te concedeu, rezemos. Ave Maria, cheia de graça, o Senhor é convosco. Bendita sois vós entre as mulheres, e bendito é o fruto do vosso ventre, Jesus. Santa Maria, Mãe de Deus, rogai por nós, pecadores, agora e na hora de nossa morte. Amém. Por vossa conceição imaculada, ó Maria, purificai nosso corpo e santificai nossa alma. Oremos. Ó Deus, que iluminais a noite e fazeis brilhar a luz depois das trevas, concedei-nos passar esta noite livres do tentador e, ao raiar um novo dia, dar-vos graças em vossa presença. Isto vos pedimos por Cristo nosso Senhor. Amém. O Senhor esteja convosco. Ele está no meio de nós. A nossa proteção está no nome do Senhor, que fez o céu e a terra. O Senhor Jesus Cristo esteja contigo para te proteger. Esteja à tua frente para te conduzir e atrás de ti para te guardar. Olhe por ti, te conserve e te abençoe nesta noite. Amém. E a bênção de Deus Todo-Poderoso, Pai e Filho e Espírito Santo, desça sobre vós e permaneça para sempre. Amém. Com Deus me deito, com Deus me levanto, com a graça divina do Espírito Santo. Abençoada noite a você e sua família.
1: Boa noite, meu Jesus.
2: Valeu, obrigado, Padre Alex Nogueira, pela participação. Renato Figueiredo também na mesa de som, muito obrigado. Vem aí o Leandro Barçan, já tá preparando ali, já tá preparando para entrar ao vivo. Obrigado a todos os nossos ouvintes, a gente volta amanhã a partir das 8 da noite. Salve Maria Imaculada!
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0: 0:01, horário de Brasília. Paz e bem, salve Maria Imaculada, louvado seja nosso Senhor Jesus Cristo, para sempre seja louvado. Muito bom dia para você meu amigo, bom dia para você minha amiga, que sintoniza a Rádio Imaculada na Grande São Paulo e por todo o Brasil, pela Rede Imaculada de Comunicação. Bom dia também pela internet, no site miliciadaimaculada.org.br, no nosso site, né? E também pelo nosso aplicativo Imaculada Play. Bom dia, você que ouve pela Alexa. Alexa, toca Rádio Imaculada. Um abraço também aos nossos ouvintes pelo áudio da TV Imaculada na nova parabólica digital, canal 321, iniciando o programa Igreja no Rádio, primeira edição. Estamos aqui com muito carinho, muita alegria, neste dia 19 de agosto de 2026. Hoje é quarta-feira, 20ª semana do Tempo Comum. E vamos te fazer companhia até às 5 da manhã. Eu, Leandro Barçan, na apresentação e os trabalhos técnicos de Pedro Henrique. Bom dia, Pedro! Bom trabalho para nós e boa evangelização. Bom dia e bom descanso, Renato Figueiredo. Bom descanso, Gil Ortiz. Estiveram conosco até a meia-noite. Um abraço, bom descanso. E hoje nós celebramos São João Eudes, presbítero, fundador dos Eudistas. Hoje também é dia de São Sisto III, que foi Papa. E também mártir São Magno, mártir Nolácio. E vamos ao calendário civil, hoje tem várias recordações, né? E comemorações. Hoje é dia do historiador, parabéns. É Dia Mundial da Fotografia. Um abraço a todos os fotógrafos. Parabéns por esse dia. Fotografia, né? Marcando tantos acontecimentos no mundo. Coisas históricas, pessoais também, da nossa família. Como é bom ver uma foto bem tirada e registrando momentos muito, muito lindos e também difíceis da nossa história. Hoje é dia do artista de teatro. Parabéns. Hoje também é o Dia Mundial Humanitário. É Dia da Integração Jurídica Latino-Americana. Hoje é Dia Nacional da Aviação Agrícola. É Dia de Luta da População em Situação de Rua. Nossas orações. E é o Dia Nacional do Ciclista. Parabéns! Vamos à liturgia diária. Primeira leitura está em Ezequiel, capítulo 34. Ezequiel 34, versículo 1 ao 11. O salmo de hoje é o 22. O Senhor é o pastor que me conduz, não me falta coisa alguma. Salmo 22, 23. O Senhor é o pastor que me conduz, não me falta coisa alguma. E o evangelho está em São Mateus, capítulo 20, versículo 1 ao 16a. Então, Mateus 20, 1 ao 16a. Ou estás com inveja, porque estou sendo bom. Então é a mensagem principal hoje do Evangelho desta quarta-feira. E a nossa pergunta para você, essa mais íntima, essa pergunta de hoje: Deus é generoso e o seu amor não segue a lógica humana. Você já se sentiu injustiçado, injustiçada, por achar que alguém recebeu mais graças ou facilidades na vida que você? Já passou por isso? Passou algum pensamento assim? Nós somos humanos, né? Podemos em algum momento pensar isso. Como é aprender a confiar na justiça e na bondade de Deus? Então você pode falar nessa primeira ou nessa segunda pergunta também. Você já se sentiu injustiçado ou injustiçada por achar que alguém recebeu mais graças ou facilidade na vida que você? Como é aprender a confiar na justiça e na bondade de Deus? Está aí a nossa perguntinha para você participar, né? Aquele momento onde você abre o coração, fala o que você pensa sobre o assunto, sobre esse tema e conversa conosco, tá bom? Nosso WhatsApp é o 11 98904-3747. 11 98904-3747. Registre suas intenções também. Daqui a pouquinho vamos rezar a coroa de oração em louvor a São Maximiliano Kolbe. E também teremos a catequese do Padre Zezinho, Palavras que não passam. O programa Igreja no Rádio está apenas começando. Fique conosco.
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0: Iniciando esse dia com muita fé, confiança no amor de Deus por cada um de nós. E vamos ao pensamento de São Maximiliano, que diz: deixa-te conduzir, sê fiel às divinas inspirações. Deixa-te conduzir, sê fiel às divinas inspirações. E esse pensamento está no escrito 234 de São Maximiliano Kolbe. Quem tem os escritos de São Maximiliano Kolbe pode ir lá no livro. E Padre Kolbe, ele afirmou que o Espírito Santo é o esposo místico da Virgem Maria Imaculada, que ela é tão unida a ele que quase não se pode separar o Espírito Santo de Maria Santíssima. Assim, para a esposa do Espírito Santo, convinha uma santidade sem igual. Lindo, não é? Sabemos que acima de todos os santos e anjos, o Divino Esposo amou a Maria Santíssima, como acentua São Lourenço e outros santos. O Senhor ama a cidade que fundou nos Montes Santos. Ele prefere as portas de Sião às tendas de Jacó. De ti se anuncia um glorioso destino, ó cidade de Deus. Foi o próprio Altíssimo quem a fundou, ensinou a Davi com as palavras do Salmo 86. Tais expressões significam que Maria foi santa desde o momento da sua conceição. Por isso nós falamos, né? A Imaculada Conceição. Por isso, o anjo achou-a cheia de graça, mesmo antes de ser a mãe de Deus. Ela já era cheia de graça. Aos outros santos, a graça é dada em parte. Contudo, a Maria foi dada em sua plenitude. De modo que observa São Tomás, a graça santificou não só a alma, senão também a carne de Maria, a fim de que, com ela, revestisse depois o Verbo eterno. Muitos santos juntaram riquezas espirituais em suas vidas, mas Maria a todos excedeu e superou. Por isso, vamos nos consagrar a ela em mais um dia que começa. Tudo que vamos realizar, tudo que vamos, nossos deveres, né, nossos afazeres desse dia, nossos sonhos, projetos pessoais, familiares, comunitários, consagremos-nos a Maria Santíssima, a cheia de graça, livre do pecado, cuja relação com Deus foi de plena comunhão, agindo assim o Espírito Santo em sua vida, do início ao fim desta terra e além, até hoje. Peçamos que ela nos ajude nessa caminhada bonita de partilha, de fraternidade, de amor, na qual somos chamados pela Igreja, pelo próprio Cristo e por São Maximiliano Kolbe, pelos santos e santas da nossa Igreja, por nossa obra Milícia da Imaculada. Possamos então juntos nos colocar em atitude de oração em mais um dia, mais uma madrugada, que ela seja santa e iluminada para você que está em casa, que está no trabalho, que está viajando, está na estrada. Que Deus te ilumine, te proteja e te faça muito feliz neste novo dia, sob a mediação de Nossa Senhora. Ave Maria, cheia de graça, o Senhor é convosco. Bendita sois vós entre as mulheres, e bendito é o fruto do vosso ventre, Jesus. Santa Maria, Mãe de Deus, rogai por nós, pecadores, agora e na hora de nossa morte. Amém. Vamos ouvir Aline Brasil e irmã Kelly Patrícia. Mãe, me defende do mal.

0: Muito bom dia, obrigado pela companhia no programa Igreja no Rádio. Um abraço muito fraterno aqui, saudando os nossos irmãos que ouvem a Rádio Colmeia FM de Cascavel, Paraná. Bom dia pela Web Rádio Católica de Araraquara, no interior de São Paulo. Você que está nos ouvindo também através da Rádio Nazaré FM de Belém do Pará. Saudamos ainda os nossos irmãos pela internet, né? Obrigado você que está acompanhando nosso aplicativo Imaculada Play. Muita saúde para você e paz neste novo dia. Obrigado aos ouvintes pelo site miliciadaimaculada.org.br. Também um abraço aqui muito fraterno. Depois vou colocar o áudio do nosso irmão Joselito Souza, que está nos Estados Unidos, né? Mora nos Estados Unidos. Logo, logo voltará para o Brasil. E bom trabalho aí para você, hein? Deus abençoe. Depois vamos colocar o seu áudio na coroa de São Maximiliano, hein? Para todos os nossos queridos brasileiros que moram fora do Brasil, mas que estão sempre aqui ouvindo a programação, matando a saudade desta terra de Santa Cruz, não é? Vamos agora receber ele, o Padre Zezinho, com Palavras que Não Passam.
1: Irmão, irmã, façamos catequese. A palavra é aconchego, aconchegar. Pôr no peito, abraçar, ninar uma criança. Ser irmão, ser amigo, dar espaço para o outro. Colocar o coração no outro, aceitar o coração do outro ou dela, da outra. Nem tudo é amor de namoro. Existe amor de amizade. E amigos verdadeiros que não tiram nenhum proveito um do outro. Eles servem os outros, querem bem, e entre eles uma coisa linda de fé e de espiritualidade nasceu. São, de fato, irmãos por adoção. Adotaram-se. Tinham ideias parecidas, sentimentos iguais e colocam a serviço de Deus. É isso que a gente também faz na missa. Na verdade, é isso. Cante comigo.

Agora 0 hora 25 minutos no horário de Brasília. Muito obrigado pela sua companhia. Nós ouvimos Aconchego, né, com o Padre Zezinho. Linda canção, faz tempo que não ouvia. Esta música é maravilhosa. E ouvimos também Rodrigo Rubim, Livre para Amar. Que você tenha um dia maravilhoso. Que Deus abençoe. Obrigado. Vamos lembrar aqui a nossa pergunta do dia para você conversar com a gente no nosso WhatsApp. Deus é generoso e o seu amor não segue a lógica humana. Você já se sentiu injustiçado, injustiçada, por achar que alguém recebeu mais graças ou facilidades na vida que você? Como é aprender a confiar na justiça e na bondade de Deus? Tá aí, momento para você fazer uma reflexão. Depois da uma hora, nós vamos ter o momento Você no Coração da Mãe. Momento de oração, de reflexão. E aí vou dar um espaço aqui maior para as respostas. Mas você pode responder e também já gravar um áudio ou escrever sua intenção para a coroa de São Maximiliano daqui a pouquinho. Não perca, reze com a gente. E vamos mandar um abraço para todos que são ciclistas, né? Hoje é o dia do ciclista, dia nacional do ciclista. Hoje também é o dia nacional, dia do historiador. Parabéns. E todos os artistas de teatro e também o Dia Mundial da Fotografia, né? Parabéns a todos os fotógrafos e que trabalham com fotografia, né? Em geral. E nós nos despedimos de uma tão especial atriz, né? Que descansa em paz, a Laura Cardoso, né? Faleceu com 98 anos. E quanto tanto ela fez, né? Para a arte no Brasil, através das suas novelas, filmes, teatro e tantas artes criadas, né? Então que ela descanse em paz e agradecemos a Deus por tudo que ela fez. Por todos os artistas, né, aí do teatro, hoje é o dia do artista de teatro. E também um abraço para você que está conosco, começando o seu dia, se preparando para a sua jornada de hoje. Então vou dedicar a próxima canção para você. Daqui a pouquinho voltamos com a coroa de São Maximiliano Kolbe. Vamos ouvir a canção Te Conhecer com Cleiton Saraiva.

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0: Dia feliz e abençoado, bom dia, obrigado você que ouve a Rede Imaculada de Comunicação. Mandamos um abraço também para os nossos ouvintes da Rádio Nova Aliança de Brasília, Distrito Federal, a Boa Nova FM na Praia Grande, Litoral de São Paulo, Rádio Cultura FM de Quixadá, no Ceará, bom dia. Obrigado também você que ouve a Rádio Queluz FM de Conselheiro Lafaiete, Minas Gerais, e a Rádio Cultura FM de São Raimundo Nonato, no Piauí. Vamos juntos rezar, viu? Agradeço já várias mensagens que chegaram no WhatsApp, 11 98904-3747. Participe, registre sua intenção, reze com a gente a Coroa de São Maximiliano. Participe!
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0: Rezemos juntos esta linda oração, vivendo cada dia, né, um pensamento também do nosso fundador São Maximiliano Maria Kolbe, que celebramos no último dia 14, 85 anos do seu martírio. Então vamos aqui ao pensamento de hoje, que está no nosso site, miliciadaimaculada.org.br, você entrando em consagração a Nossa Senhora. Todo dia tem um pensamento. Que sensação de agradecimento encherá o coração de cada um de nós quando, depois da morte, pudermos vê-la, a Imaculada, que, sem merecimento algum de nossa parte, se dignou chamar-nos para trabalhar para ela de uma maneira tão sublime. Amém. O pensamento está no escrito 134. Que bênção, não é? Que sensação de gratidão, de agradecimento encherá o coração quando depois da morte pudermos vê-la, a Imaculada, e que sem merecimento algum de nossa parte se dignou a chamar-nos para trabalhar para ela de uma maneira tão sublime. Realmente maravilhoso, que possamos viver realmente todos os dias com esse pensamento e de maneira sublime, né, podermos trabalhar para ela, evangelizar, pois o maior desejo da mãe é que possamos mostrar o seu filho, viver, né, aceitá-lo de todo o coração, amá-lo e mostrar realmente ao mundo, levar ao mundo, né, a sua palavra, o seu evangelho. Então rezemos por nossas intenções particulares de cada um dos nossos ouvintes. Participe com a gente. Mais uma vez, o WhatsApp é o 11 98904-3747. O que você gostaria de consagrar a Deus hoje pelas mãos da Mãe Imaculada e de São Maximiliano Kolbe? Pense e reze conosco, são 14 invocações. Em nome do Pai, do Filho e do Espírito Santo. Amém. Lembrai-vos, ó Puríssima Virgem Maria, que jamais se ouviu dizer que algum daqueles que têm recorrido à vossa proteção, implorado o vosso auxílio e reclamado o vosso socorro, fosse por vós desamparado. Animado com igual confiança a vós, Virgem das Virgens, como a mãe recorro, a vós me aproximo e, gemendo sob o peso dos meus pecados, me prostro aos vossos pés. Não desprezeis as minhas súplicas, ó Mãe do Filho de Deus, mas antes as atendei e ouvi propícia. Amém. Assim seja. Então, rezando com você, com a sua intenção, você que é ouvinte da Rede Imaculada de Comunicação, do programa Igreja no Rádio, você que está aí com a gente nesta manhã de quarta-feira, 19 de agosto. Louvemos a Deus por este novo dia, pelo dom da nossa vida, não é? E vamos rezar aqui com a intenção da Patrícia Fernandes, de Campina Grande, Paraíba, especialmente rezando pela sua família, pela irmã Joelma, pela sua saúde, das irmãs Kalina e Verônica, do seu filho Júlio César, da sua nora Gabriele e do seu esposo João André. Ela também coloca em oração a sua mãe, a Arlete, e as suas tias, todos que participam da Milícia da Imaculada. Muito obrigado, Patrícia Fernandes. Também vamos rezar pelas intenções da Júlia, da Baixada Santista, São Paulo. Bom dia, Júlia. Deus abençoe também e te guarde. Muito obrigado, desejando um ótimo programa. Estamos unidos em oração por todos que necessitam. Um abraço, então, fraterno Júlia, e que você descanse bem, né? Que tenha um dia proveitoso, abençoado. Também rezamos nesta primeira invocação pela Lucidalva Monteiro, que é de Belém do Pará. Bom dia, Leandro. Bom dia, Pedro Henrique. Que maravilha acordar relembrando o tempo de convívio no convento. Caucaia, Ceará. Opa, que coisa boa. E ela está entregando, então, todos os moradores de rua, todos os doentes, em casa e nos hospitais. Rezemos por essas intenções. São Maximiliano Maria Kolbe, rogai por nós. Ó Maria, concebida sem pecado, rogai por nós que recorremos a vós e por todos quantos não recorrem a vós, especialmente pelos inimigos da Santa Igreja e por todos quantos são a vós recomendados. É verdade, né? Ela comentou, vamos rezar por todos os nossos irmãos em situação de rua. Hoje, né, um dia dedicado a eles, a esses irmãos e irmãs que estão aí nesta situação tão dura, né, de viver na rua, por inúmeras consequências, né, inúmeros motivos, estão vivendo nessa situação. Hoje, então, o dia, além de ser o Dia Mundial Humanitário, que a gente, né, preza pelo próximo, cuidado humano, a qualidade de vida, né, a proteção da pessoa humana. Hoje também é o dia de luta da população em situação de rua. Rezemos então por esses irmãos e suas famílias. E está rezando com a gente a nossa ouvinte Virgínia, de Correntina, Bahia. Bom dia, Leandro. Peço oração por todos os aniversariantes deste mês. Tenho muitos da minha família e amigos, também você, que nem conheço pessoalmente, mas é meu amigo e irmão de oração. Obrigado por me considerar seu irmão, seu amigo de coração, de oração. Também peço paz no mundo. Então, a Virgínia de Correntina, Bahia, por todos os aniversariantes. Você que estiver celebrando aí o seu aniversário, fale para a gente. Vamos comemorar, vamos agradecer a Deus, rezando, né? Agradecendo o dom da vida. São Maximiliano Maria Kolbe, rogai por nós. Ó Maria, concebida sem pecado, rogai por nós que recorremos a vós e por todos quantos não recorrem a vós, especialmente pelos inimigos da Santa Igreja e por todos quantos são a vós recomendados. E assim vamos rezar pela união e santificação de todas as famílias. Rezamos pela Simone de Mauá, São Paulo. Bom dia. Simone pede oração para ela e para sua mãe Maria Rosa. Estão aqui em nossas orações. Um abraço carinhoso. Vamos ouvir o Joselito, nosso amigo que está nos Estados Unidos. Bom dia. Lá ainda boa noite. Boa noite para o Joselito.
2: Boa noite, Leandro. Boa noite, Renato. Salve Maria Imaculada, viva Cristo Rei. Aqui é o Joselito, Estados Unidos. Hoje eu estou no estado de Oha, perto de Oklahoma. Que Deus abençoe grandemente a todos, rezando por vocês, por todos da Milícia Imaculada, pelos Milites. E vamos que vamos rezar, Leandro, e sentir injustiçado, já me senti várias vezes, mas quando a gente busca Deus de verdade no coração, em todas as coisas, em tudo que fazemos, essas coisas passam. Quando a gente tem Deus no coração, Nossa Senhora como mãe, tudo isso a gente vê que é coisa deste mundo. Salve Maria Imaculada e viva Cristo Rei, São Maria Macoube, rogai por nós. Boa noite, Leandro. Aqui são 10 horas e 7 minutos. Aí já virou o dia. Deus seja louvado. Quem como Deus, né, Leandro? Ninguém. Rezando por vocês e por todos, meu irmão. Vou até meia-noite e meia, que é a hora que eu chego no cliente. Salve Maria Imaculada e viva Cristo Rei, meu irmão.
0: Amém.
2: Belas palavras sobre Nossa Senhora. Isto é mariologia, não é nem catequese, mariologia. Muito lindo o que você fala, que Deus abençoe. Parece os anjos falando aqui na Terra, né? Que é o que nós devemos saber de Nossa Senhora. Toda honra e toda glória a Deus e a Nossa Senhora também. Que Deus abençoe. Isso aí, Mariologia. Lindo, lindo. Parabéns, Leandro.
0: Amém. Joselito, grande abraço. Obrigado, viu, pela mensagem, por rezar conosco. E bom trabalho, né? Uma noite aí ainda, restinho de noite, para você abençoada. Rezemos por você e por todos, na sua pessoa, todos os brasileiros que estão em outras nações. A gente sabe das dificuldades, são imensas. A gente imagina, né? A gente não sabe, não. Só quem está lá do outro lado, em tantos lugares assim, que sabe realmente essa luta. Realmente essa luta para vencer aí em outras nações. Então rezemos pela sua família, pela sua saúde e todos os brasileiros do mundo inteiro, não é? São Maximiliano Maria Kolbe, rogai por nós. Ó Maria concebida sem pecado, rogai por nós que recorremos a vós, e por todos quantos não recorrem a vós, especialmente pelos inimigos da Santa Igreja e por todos quantos são a vós recomendados. Rezamos então pela paz mundial, pelos que sofrem no mundo inteiro com as guerras, também unindo as pessoas que sofrem pelas catástrofes naturais, nossos irmãos colombianos, recentemente, e também venezuelanos, ainda tentando se recuperar do trauma aí desses terremotos. Por todos os refugiados, pelos cristãos perseguidos, São Maximiliano Maria Kolbe, rogai por nós. Ó Maria, concebida sem pecado, rogai por nós que recorremos a vós, e por todos quantos não recorrem a vós, especialmente pelos inimigos da Santa Igreja e por todos quantos são a vós recomendados. Rezemos pelos milícias do Brasil e do mundo, todos os colaboradores da Milícia da Imaculada. Por todos. Muito obrigado, Milite, por você existir na vida desta obra querida. E rezamos pela Yara Celi Serpentini de Santo André, que é nova Milite. Obrigado pelo seu sim. Também a Josineide Alves da Cruz Silva, de Campo Grande, Mato Grosso do Sul, reativou seu cadastro, ambas ontem. Também Rogério Barbosa, de Garanhuns, Pernambuco, reativou cadastro. E ainda agradecemos a Rosa Alves de Lima Duarte, de São José do Rio Preto, São Paulo, que é nova Milite. E reativou cadastro Márcio Rodrigues de França, de Ribeirão Pires, na Grande São Paulo. Rezemos por todos os milites colaboradores, juntando aqui também as intenções da Milena Rosângela, de São Paulo, capital, toda a ordem franciscana secular que ela participa, pela sua família. Muito obrigado. Daqui a pouquinho, depois de uma hora, vou ler a sua mensagem aqui, a sua resposta. Vamos nos unir também às intenções de Simone, de Sapopemba, São Paulo, e o Rafael e a Rose, de Macapá, Amapá. São Maximiliano Maria Kolbe, rogai por nós. Ó Maria concebida sem pecado, rogai por nós que recorremos a vós, e por todos quantos não recorrem a vós, especialmente pelos inimigos da Santa Igreja e por todos quantos são a vós recomendados. Coloquemos em oração também todos os profissionais da saúde, socorristas, todos que trabalham nos hospitais, pelos cuidadores, especialmente pelos doentes. Vamos ouvir uma intenção agradecendo a Maria Eliette de Guajará, Amazonas, que está rezando, continua rezando pela sua mãe, Maria Zilda, é isso, Maria Zilda, que está internada. Então, bom dia, ainda boa noite lá em Guajará. Boa noite, Maria Eliette.
3: Boa noite, Leandro, quero continuar pedindo orações a todos vocês, pela saúde da minha mãe, para que Nossa Senhora possa interceder por ela, pela cura dela. Que Deus possa conceder que ela fique boa daquela infecção, que ela possa, Nossa Senhora possa fazer com que aquela bactéria se acabe. que ela volte a falar, a respirar por ela mesma. Que Deus possa conceder os movimentos do corpo dela. Quero pedir também pelas minhas necessidades financeiras, que não está fácil para mim. Pela minha saúde, que eu não estou nada bem. Pela minha família. E para todos os meus irmãos que estão fazendo de tudo para ajudar minha mãezinha. Salve Maria Imaculada.
0: Salve Maria Imaculada, obrigado Maria Eliette. Continuemos em oração pela mamãe, pelos seus irmãos, por toda a família, né? Especialmente, então, pedindo saúde, a cura da mamãe Maria Zilda, e também pela sua saúde e a vida financeira. São Maximiliano Maria Kolbe, rogai por nós. Ó Maria concebida sem pecado, rogai por nós que recorremos a vós e por todos quantos não recorrem a vós, especialmente pelos inimigos da Santa Igreja e por todos quantos são a vós recomendados. Pelo Papa Leão XIV, pelos padres, bispos, missionários e missionárias do mundo inteiro, religiosos, religiosas, né, que estão celebrando nesta semana, nos preparando também para o próximo Domingo das Vocações, por todos nós leigos, todo laicato, né, no Brasil e no mundo. São Maximiliano Maria Kolbe, rogai por nós. Ó Maria concebida sem pecado, rogai por nós que recorremos a vós e por todos quantos não recorrem a vós, especialmente pelos inimigos da Santa Igreja e por todos quantos são a vós recomendados. Vamos rezar pela Milícia da Imaculada no mundo inteiro. E a Milícia da Imaculada reuniu hoje o conselho gestor da nossa obra, marcou momentos de oração, fraternidade e partilha, reforçou o compromisso com a missão de evangelizar por meio da Imaculada. Eles vieram visitar aqui a sede da Milícia da Imaculada aqui no Brasil e tivemos a missa. Então foi a participação do presidente internacional da Milícia da Imaculada, o Miquel Bordas Prozinski, e o assistente internacional Frei Gilson Miguel Nunes, e ainda com o Frei Sebastião Benito Coalho, guardião internacional do Carisma, também o Frei Alexandre Patucci, secretário provincial, Frei Josemar Bertes Machado, reitor do Oratório Imaculada Conceição em São Maximiliano Kolbe, e o Frei José Hugo Santos, que é ministro provincial. Então vamos rezar pelos objetivos da nossa obra, por todas as necessidades da Milícia da Imaculada no Brasil e no mundo. São Maximiliano Maria Kolbe, rogai por nós. Ó Maria, concebida sem pecado, rogai por nós que recorremos a vós e por todos quantos não recorrem a vós, especialmente pelos inimigos da Santa Igreja e por todos quantos são a vós recomendados. Peçamos por todos que sofrem também, que estão desanimados, incrédulos, sem esperança, aqueles que perderam a fé. Vamos rezar pelo Pedro Chaves de Concórdia do Pará, Elza de Santo André, obrigado pela doação. Já encaminhei seu comprovante para a central. Pela Zilda Souza de Fortaleza, pela Joselene de Clevelândia, no Paraná. São Maximiliano Maria Kolbe, rogai por nós. Ó Maria concebida sem pecado, rogai por nós que recorremos a vós e por todos quantos não recorrem a vós, especialmente pelos inimigos da Santa Igreja e por todos quantos são a vós recomendados. Pelos trabalhadores, pelos desempregados, pelos endividados, pelos profissionais também liberais, né? Pelos micro e pequenos empresários do nosso Brasil. Vamos ouvir aqui a intenção do Mauro Francisco, de Teófilo Toni, Minas Gerais. Bom dia, Mauro.
4: Bom dia, Leandro. Bom dia, Juninho. Que este dia seja bem especial para nós. Aqui é o Mauro Francisco, da cidade de Teófilo Otoni, Minas Gerais. Que a Virgem Imaculada derrame uma graça especial sobre as nossas vidas e que este dia que possa ser repleto de grandes bênçãos do nosso Senhor Jesus Cristo. Salve Maria Imaculada.
0: Salve Maria Imaculada. Deus abençoe suas intenções, toda a sua família. E o Pedro Henrique está aqui nas férias do Rivaldo Chagas, né? O Rivaldo está descansando, volta no finalzinho do mês. E na sexta-feira é a folga do Pedro, viu? E aí vem o Juninho. No próximo final de semana vai ser o... Então, acho que vai ser o Pedro já, né? Vai descansar. Tem sempre um final de semana para cada operador nosso de áudio. Então, rezemos por eles, por você e sua família. Também pelo Vanderlei Mendes, de Fortaleza, Ceará. Pedindo a paz mundial, saúde para toda a família e proteção. São Maximiliano Maria Kolbe, rogai por nós. Ó Maria, concebida sem pecado, rogai por nós que recorremos a vós e por todos quantos não recorrem a vós, especialmente pelos inimigos da Santa Igreja e por todos quantos são a vós recomendados. Rezemos também pelas crianças, pelos nossos jovens, pelos casais, pelos idosos, rezemos pelos estudantes também. Vamos ouvir a Maria Lúcia de São Vicente, São Paulo. Bom dia.
5: São Maximiliano Maria Kolbe, rogai por nós. Ó Maria concebida sem pecado, rogai por nós que recorremos a vós e por todos quantos não recorrem a vós, especialmente pelos inimigos da Santa Igreja e por todos quantos são a vós recomendados. Salve Maria Imaculada.
0: Salve Maria Imaculada. Maria Lúcia, obrigado, um ótimo dia. Saúde, paz, proteção para você e seus filhos, netos, né, toda a família. Ainda vamos rezar por Afrânia Cruz, que é de Fortaleza, Ceará. Bom dia, Leandro, e a todos. Hoje peço a Deus pela saúde de minha mãe, Francisca Cruz, minha irmã Cláudia Cruz, minha vida, todos que aguardam por uma causa na justiça. Muitas vezes tornam-se tudo tão burocrático. Peço também por todos os doentes, meu primo Lucivaldo, por todos os doentes, todos os que hoje se encontram nos hospitais, desempregados, esquecidos, em oração. Obrigado, Afrânia, por você e toda a sua família. Rezemos juntos, viu? E colocamos também oração pelas vocações sacerdotais, religiosas e leigas. E vamos ouvir a intenção da Dalila Lopes, de Londrina, no Paraná. Bom dia, Dalila.
6: Bom dia, Leandro. Peço oração para um colega meu, Debonzir, que está muito doente, para uma colega, Sônia, para meus filhos, para meus netos, para minha amiga também, que está doente, a Zenilda, para vocês aqui da rádio, para todos que estiverem no hospital, que Deus abençoe, e para todos que pediram nossas orações, e para o meu marido, que está com problema no olho. São Maximiliano Maria Kolbe, rogai por nós. Salve Maria Imaculada.
0: Amém. Salve Maria Imaculada. E, ó Maria concebida sem pecado, rogai por nós que recorremos a vós e por todos quantos não recorrem a vós, especialmente pelos inimigos da Santa Igreja e por todos quantos são a vós recomendados. Pelas almas dos milites e ouvintes, que encontrem a luz, o descanso eterno na presença de Jesus e Maria, pelas almas do purgatório. Vamos agradecer, né, todos os milites que vieram antes de nós, que disseram seu sim, que caminharam nesta terra, lutaram até o fim, né? Combateram o bom combate. Então rezemos pelo Daniel Rodrigues, de Divinópolis, em Minas Gerais. Rezamos por você, pela mãe, pela esposa da Dilva, filha Júlia, a alma do Lucas Teles, seu genro, e proteção para toda a família. Também rezamos pelo Edson, de União da Vitória, no Paraná, pela alma da sua mãe, Ana Nelly Cardoso, há 2 meses, e o seu cunhado, Adelino de Oliveira Lima, há 8 meses. Também pelas almas do purgatório, pelo seu pai, a saúde do José Justino Cardoso e sua família. Vamos também ouvir mais áudio, agradecendo a Maria Roberta, de São Paulo. Bom dia.
7: Bom dia, meu amigo. Salve Maria Imaculada. Um abraço da Maria Roberta. Leandro, eu quero oferecer essa coroinha de São Maximiliano para todos os ouvintes. pela alma da Laura Cardoso também, pela alma da Glória Menezes, que faleceu ontem às 17 horas também no Rio de Janeiro, com 91 anos. É, eu quero oferecer também para o Frei Gils, que estava aí ontem na rádio, né? Graças a Deus ele está no Brasil, que Deus abençoe ele e todos os projetos do Frei Sebastião. São Maximiliano, coube rogai por nós, ó Maria concebida sem pecado, rogai por nós que recorremos a vós e a todos aqueles que não recorrem a vós, especialmente pelos inimigos da Santa Igreja e por todos quantos são a vós recomendados. Muito obrigada, meu amigo. É, mais tarde vou fazer um exame no Hospital São Paulo, que Deus me abençoe, que já deu tudo certo. Muito obrigada, meu amigo. Uma ótima quarta-feira. Salve Maria Imaculada.
0: Salve Maria Imaculada. Rezemos por você e toda a família, todos os carmelitas. São Maximiliano Maria Kolbe, rogai por nós. Ó Maria concebida sem pecado, rogai por nós que recorremos a vós. E por todos quantos não recorrem a vós, especialmente pelos inimigos da Santa Igreja, e por todos quantos são a vós recomendados. Pelo Pedro Chaves de Concórdia, do Pará, também está nos ouvindo, rezando com a gente, e o José Marcos de Triunfo, Pernambuco. Então rezemos por você, viu? Coloquemos em oração, com certeza, você, sua família, sua filha, sua neta, que mora em Goiânia, e também pela sua mãe, que faz 3 meses e 4 dias da sua passagem, da sua Páscoa, em oração então, que nosso Senhor Jesus Cristo os proteja, ilumine toda a sua família, José Marcos, nossos sentimentos e nossas orações. Nesta última invocação, então vamos rezar também, agradecendo todas as graças e bênçãos, tudo que temos e somos, tudo que já conquistamos nesta vida. E é isso. Também agradeço a Maria Roberta Lembrarna, da Glória Menezes. Puxa, tão pertinho, né? Uma da outra faleceram. Então, Glória Menezes e Laura Cardoso, descansem em paz. Sentimento às famílias. São Maximiliano Maria Kolbe, rogai por nós, ó Maria concebida sem pecado, rogai por nós que recorremos a vós e por todos quantos não recorrem a vós, especialmente pelos inimigos da Santa Igreja e por todos quantos são a vós recomendados. E agora vamos terminar com a oração e a bênção do Frei Sebastião.
8: Ó Deus, que deste à Igreja e ao mundo São Maximiliano Maria Kolbe, sacerdote mártir, ardente de amor pela Virgem Imaculada e inteiramente dedicado à missão apostólica e ao heróico serviço ao próximo, pela sua intercessão, concedei-nos sem reservas para o bem da humanidade, imitar na vida e na morte o Cristo, teu Filho. Amém. São Maximiliano Maria Kolbe, incansável apóstolo da Imaculada, mártir da caridade, patrono dos nossos difíceis tempos, rogai por nós. Pela intercessão da Virgem Imaculada, nossa Mãe, pela intercessão de São Maximiliano Maria Kolbe, abençoe-vos, ó Deus Todo-Poderoso, ó Pai, ó Filho e ó Espírito Santo. Amém.

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3: Deus não apenas sabe e pode, mas especialmente pela Imaculada, faz o que é melhor para ti e para os outros. 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
5: Quero te oferecer esta mensagem. Celebramos neste mês a festa de Maximiliano Kolbe, que assumiu este envio de Jesus como algo maravilhoso sob a proteção da Mãe de Deus, a Virgem Santíssima, com uma milícia imaculada, dizendo sim, vamos conquistar o mundo inteiro a Cristo sob a proteção e da sua imaculada. Nós optamos para isso, somos agora comprometidos para que isso aconteça. Vá em frente, persevera, você está colaborando com o reino de Deus, sob a proteção da Imaculada. E vamos em frente, cada vez mais, oferecendo a nossa vida para que tudo possa acontecer pelo bem do reino de Deus. Nesses dias esteve no túmulo de Santo Antônio, no dia dele, rezei por você, viu? Pedi a Santo Antônio que dê em você aquele entusiasmo de evangelizador. Neste mês celebramos o Dia dos Pais. Eles são a nossa vida. Os pais ainda estão vivos, para outros já estão com Deus. Mas neste dia nós queremos agradecer a Deus, porque somos fruto de amor. Agradecer a Deus pelo que esses pais fizeram e estão fazendo. Deus, que é pai e mãe, abençoe a todos os pais.
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0: programa Igreja no Rádio, muito bom dia para você que sintoniza a Rede Imaculada de Comunicação. Um abraço muito carinhoso e fraterno em Jesus e Maria. Para você que está com a gente pela Rádio Cultura FM de Ituverava, no interior de São Paulo, Rádio Alvorada Rebouças, de Rebouças, Paraná. Também você que ouve a web rádio Jesus Pão da Vida, em Londrina, no Paraná. Também a Rádio Alvorada de Londrina. Os nossos ouvintes da Rádio Pajeú FM, de Afogados da Ingrazeira, no Pernambuco. Bom dia. Obrigado também aos nossos irmãos que ouvem a rádio web rádio de Brumada, na Bahia, web rádio Criativa. Bom demais estarmos juntos. E agora, começando o nosso momento, Você no Coração da Mãe. Participe com a gente, você pode responder a nossa pergunta do dia, falar sobre você, fazer uma reflexão, dar o seu testemunho, pedir uma oração. Vamos entregar a Nossa Senhora a nossa vida, tudo que temos e somos, todas as nossas necessidades e também os nossos louvores, né? Nossa gratidão eterna à Nossa Mãe Santíssima. Nesse momento que temos participação do Padre José Allen no Caminhando com Maria, uma bela reflexão para nós. E depois, no final, Frei Sebastião renova a consagração à Nossa Senhora. Então, quero agradecer aqui nossos irmãos que estão participando, falando sobre a nossa pergunta do dia. Agradeço, vou lembrar, né, a perguntinha, de repente você sente a vontade de responder, de falar um pouquinho. Deus é generoso e seu amor não segue a lógica humana. Sabendo disso, você já se sentiu injustiçado ou injustiçada por achar que alguém recebeu mais graças ou facilidades na vida do que você? Como é aprender a confiar na justiça e na bondade de Deus? Quero agradecer a participação do Joselito, que ele respondeu, né, agora há pouco para a gente sobre isso. Graças a Deus, com essa caminhada bonita, isso já é passado, né? Algum momento passou por isso, mas confiando em Deus, tendo a certeza que Deus cuida de tudo na nossa vida, a gente até reza, né, pelas pessoas que estão indo bem, estão progredindo na vida, são prósperas. A gente agradece a Deus, né, por elas conquistarem o que conquistaram. E nós sabemos que há um tempo para cada coisa, não é, Joselito? Com a graça de Deus. Então, rezando aí por você, pela família, por todos que você traz no coração. E ele mandou um outro áudio, ele está na estrada, né? Está viajando a trabalho nos Estados Unidos. Então, vou colocar mais o áudio que você mandou depois. Obrigado, Joselito.
1: Bolso não sai do meu carro, a água benta não sai do meu bolso, não sai do meu carro. Tenho dois frascos de água benta, um no meu bolso, outro no carro. Os textos, meus livros de oração, minha Bíblia e vocês aí da rádio, direto aqui no meu coração, no meu veículo e no meu caminho. Tem como Deus, ninguém. Obrigado, Leandro. Deus abençoe.
0: Isso mesmo, amém. Obrigado, Joselito. É bonito testemunho, né? Onde ele vai, ele leva a sua fé. É isso mesmo. Muito obrigado. Vamos também ouvir aqui a Lucidalva Monteiro, de Belém do Pará, mandou um áudio para nós. Vamos ouvi-la. Bom dia, Lucidalva.
2: No coração da mãe, quero colocar a vida de Lucide Monteiro, que teve um sucesso na UAB. Que Deus continue abençoando ele em todos os seus projetos de vida. Que todos os projetos de vida dele sejam voltados para a humanidade, seja voltado para o amor, para o humano e a natureza. Também quero colocar hoje a vida de Ingrid Monteiro, Ingrid Yasmin Monteiro, filha de minha também. É filha adotiva, filha do coração, que está aniversariando hoje, 17 anos. Que Deus abençoe, que ela continue servindo o altar de Nosso Senhor. É uma alegria tê-los como seres humanos maravilhosos, que luto pela vida. Salve Maria Imaculada, que é Lúcia Dalva de Belém do Pará.
0: Nosso abraço, parabéns, felicidades e muita saúde. Muito obrigado, Lúcia Dalva, pelo seu testemunho, pela sua oração. Muito bom. Vamos continuar juntos aqui rezando, recebendo a sua resposta, a sua mensagem. Rezemos, Ave Maria, cheia de graça, o Senhor é convosco. Bendita sois vós entre as mulheres e bendito é o fruto do vosso ventre, Jesus. Santa Maria, Mãe de Deus, rogai por nós, pecadores, agora e na hora de nossa morte. Amém. Nossa Senhora da Assunção, rogai por nós. Vamos ouvir Maria e o Anjo com Celina Borges e Dalvimar Galo, agora 1h16.

0: programa Igreja no Rádio, muito bom dia, que bênção estar com você, mais uma linda canção e um abraço aos nossos ouvintes da Rádio Santa Cruz de Pará de Minas, em Minas Gerais, também da Divi FM de Divinópolis, Minas Gerais, grande abraço fraterno, também agradecemos os nossos ouvintes da Rádio São José de Macapá, Amapá. Obrigado também você que ouve a Rádio Copas Verdes de Prudentópolis, no Paraná. Deus abençoe, obrigado pela sua participação. Nosso WhatsApp 11 98904 3747. Continua aqui à sua disposição para rezar conosco, apresentando a sua intenção, sua vida, sua saúde. Fique à vontade para rezar com a gente. Temos mais intenções para a gente rezar. Agradeço a todos que estão participando, hein? 11 98904 3747. Muito obrigado a Milena Rosângela, de São Paulo, capital, que disse aqui pra gente: injustiçada nunca. Fico feliz quando alguém recebe uma graça, porque assim Deus permitiu em ter facilidades também. Confiar na justiça e na bondade de Deus é ter fé e agradecer tudo que Ele permitiu. Maravilhoso. Obrigado pela mensagem, pela resposta, Milena. Obrigado também a Maria Lúcia de São Vicente, no litoral de São Paulo, também diz que pensa que é importante prosseguir na fé em Deus em cada instante da vida, não é? E é isso aí, a nossa perguntinha do dia. Obrigado, viu? Agradeço também aqui a participação da Maria Pereira. Maria Pereira de Campo Grande, Mato Grosso do Sul. Bom dia, Maria.
1: Boa noite, Pedro Henrique. Maria Pereira, quero dar meu testemunho. Há 20 anos sou Mirky e rezo na Imaculada todas as noites. Tem vez que eu começo no Frei Sebastião e vou com vocês até amanhecer, rezando sempre por todos os irmãozinhos, por meus filhos, netos, bisnetos, por todos vocês que trabalham na rádio. Já rezei muito, sinto muita saudade do Padre Chicão, de todos aqueles que já passaram por aí, Padre José Maria, todos eles. Rezo por todos, todos, todos. Vamos rezar, meu filho, continuar rezando até o último dia. Há 10 anos eu sou viúva, mas continuo rezando na rádio. Hoje e sempre vamos rezar, meu filho, até o fim. Amém.
0: Amém, é isso mesmo. Obrigado pelo seu lindo testemunho. É isso mesmo, na presença de Deus sempre, sem desistir, sem desanimar, confiança. E o descanso eterno do seu esposo. Obrigado a Maria Lúcia de Betim, Minas Gerais. Não me sinto injustiçada, porque eu sei que minha graça está a caminho. Amém. É isso mesmo, muita confiança em Deus, na sua providência, não é? Deus provê, Deus proverá e a sua misericórdia não faltará. Obrigado também a Suzete Monte de Fortaleza, muito bom dia. Vamos rezar por você, pela sua família, pela sua saúde, por todas as dificuldades, tudo que vai acontecendo, nós vamos entregando a Deus e também com gratidão, superando cada obstáculo da vida. Ave Maria, cheia de graça, o Senhor é convosco. Bendita sois vós entre as mulheres e bendito é o fruto do vosso ventre, Jesus. Santa Maria, Mãe de Deus, rogai por nós, pecadores, agora e na hora de nossa morte. Amém. Imaculado Coração de Maria, sede a nossa salvação. Vamos ouvir mais uma bonita música para você que acompanha o programa Igreja no Rádio. Agora, Rosário na Mão, com João Paulo Montes e Clarissa Paranzini.

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0: E agora, no momento Você no Coração da Mãe, temos a reflexão, a mensagem mariana do Padre José Allen.
1: A paz esteja com você. O Papa São Paulo VI, no seu documento Culto a Maria, falou uma expressão muito interessante que deve sempre iluminar nossa vida. De Maria nunca se poderá dizer o bastante. Por mais que a gente fale, nunca dissemos tudo. Isso também mostra vários aspectos. Primeiro, quanto a gente tem que aprender a conhecer e a viver esse relacionamento com Maria. Por outro lado, a gente tomar cuidado, como devemos ter em toda a convivência humana, de não criar ideias erradas, superstições, credulidades vãs, falta de coerência e compromisso, repetindo só apenas certas palavras, mas não praticando o que Deus nos ensina. Uma verdadeira comunidade cristã coerente e responsável tem de levar em conta que é necessário examinar até que ponto nós estamos vivendo realmente o Evangelho. Não se trata, portanto, de uma, digamos assim, instauração dentro de uma comunidade, mas é preciso ser comunidade, igreja. É preciso voltar ao Evangelho, à palavra de Deus, e sermos realmente sinceros, autênticos, coerentes, comprometidos em viver a palavra de Deus. Olhando para Maria, nas poucas palavras e cenas que fala o Evangelho, mas que são de uma profundidade, que são inesgotáveis, podemos passar a vida toda refletindo e sempre vamos descobrir, aprender e ver, no exemplo de Maria, o modelo a ser seguido. Façamos realmente da nossa devoção a Maria uma verdadeira oferta de amor a Deus, como ela, dando nossa vida para fazer a vontade de Deus para o bem de todos.

0: Meu amigo e minha amiga, agora 1h38 no horário de Brasília. Daqui a pouquinho nós vamos renovar a consagração à Nossa Senhora com o Frei Sebastião Benito Coalho, convidando você a entrar no nosso site miliciadaimaculada.org.br. Nós temos aí muitas formações para você, reflexões, momento também de conhecer a nossa obra Milícia da Imaculada. Temos o especial São Maximiliano Kolbe, desse mês tão especial, a coroa de oração, a novena, também herdeiros de São Maximiliano. Quem é São Maximiliano Kolbe? Tem muitos artigos aqui para você ler, por exemplo, em Imaculada Notícias, sobre a inteligência artificial, quando a tecnologia desafia a nossa humanidade, também Nossa Senhora, opção é oração perpétua, clamor pelas famílias e causas impossíveis. E muito mais, tem vídeos, fotos, tudo sobre a nossa obra Milícia da Imaculada, o nosso oratório São Maximiliano Kolbe, Imaculada Conceição e São Maximiliano Kolbe. E muito mais para você, tem a loja também, né, a loja virtual, loja.miliciadaimaculada.org.br. E vamos continuar aqui em oração, agradecendo a participação desses irmãos e irmãs. Carol de Ananindeua, no Pará. Bom dia, Carol. Obrigado pela sua companhia. Também bom dia para Joselice de Jequié, na Bahia, que está rezando com a gente, pedindo paz, proteção, saúde para toda a sua família. E reza também pela proteção das crianças nas escolas, pelo Papa, pelos enfermos, desamparados, desabrigados, desempregados. Um pedido especial pelo seu trabalho. Vamos ouvir mais uma mensagem de voz agora da Maria Roberta de São Paulo. Mais uma vez, bom dia.
1: Obrigado, meu amigo, pela música. Amo. Eu também, Leandro, eu não me sinto injustiçada, não. E eu agradeço a Deus todo dia pelas graças que Deus me dá. E é muito bom sempre ter alguém falando assim para você. Ah, eu consegui uma graça. Eu fico muito feliz e sempre estou rezando pelas pessoas que me pedem oração e é muito bom mesmo ver os amigos da gente vencendo. Deus nunca abandona ninguém e nem Nossa Senhora. Muito obrigada, meu amigo.
0: Amém, que ótimo, maravilhoso, né, gente? Graças a Deus. Então vamos rezar nesta Ave Maria também por essas intenções. Agradecemos muito a Deus pelas graças, pelas bênçãos e também por estarmos aqui junto com você nessa missão evangelizadora, levando em frente, né, todo esse ideal mariano, kolbiano e missionário pelo mundo através da Rede Imaculada. Ave Maria, cheia de graça, o Senhor é convosco. Bendita sois vós entre as mulheres e bendito é o fruto do vosso ventre, Jesus. Santa Maria, Mãe de Deus, rogai por nós, pecadores, agora e na hora de nossa morte. Amém. Vamos ouvir a canção Minha Senhora com o Padre Duda. 1h41, bom dia.

E agora vamos continuar juntos aqui rezando. Daqui a pouquinho nós teremos o Frei Sebastião renovando a consagração à Nossa Senhora. E vamos agradecer também, né, todas as bênçãos alcançadas na nossa vida. E vamos continuar rezando para a nossa obra de evangelização. E ontem, no encontro aqui da Milícia da Imaculada do Frei Gilson Miguel Nunes, destacou o trabalho realizado pela Milícia da Imaculada no Brasil e no mundo e recordou a figura do seu fundador, São Maximiliano Kolbe. O assistente internacional lembrou o nascimento da nossa obra como Pia União e sua trajetória até ser reconhecida desde 1997 como Associação de Fiéis de Direito Pontifício. Ele lembrou que a Milícia da Imaculada exerce a sua missão diretamente ligada ao Papa por meio do Dicastério para os Leigos. A Milícia da Imaculada é uma associação que exerce a própria missão da Igreja, ligada diretamente ao Papa por meio do Dicastério para os Leigos. E a grande riqueza, o grande tesouro que São Maximiliano Kolbe encontrou foi a experiência profunda do amor de Deus, desde muito jovem. E essa experiência encontrada no rosto da Imaculada Conceição. Na Imaculada, Kolbe reconhece a mais bela obra de Deus. Ele afirmou e também chamou atenção para a importância da consagração à Nossa Senhora, destacando que, para São Maximiliano, ela está profundamente ligada à vivência do batismo. É muito importante, né? É muito bonito também celebrarmos todos os dias esse amor a Deus através da Mãe Imaculada. Consagrados à Imaculada para a missão, nós nos tornamos no mundo a presença da ternura, do amor e da misericórdia de Deus. Nós nos tornamos morada da palavra, tenda onde habita Deus. Você pode conferir tudo que aconteceu aqui na nossa obra, a Milícia da Imaculada recebendo o Frei Gilson Miguel Nunes, todo o conselho gestor da Milícia da Imaculada, que também compõe aí o presidente internacional da Milícia da Imaculada, Miguel Bordas Prozinski, e o assistente internacional Frei Gilson, que estiveram aqui na nossa obra visitando, junto com o Frei José Hugo, que é o nosso ministro provincial, o Frei Josemar Bertes Machado, reitor do oratório, e o Frei Alexandre Patucci, secretário provincial, juntamente com o Frei Sebastião Benito Coalho, o guardião internacional do carisma. E você pode acompanhar tudo isso aqui, toda essa matéria, no nosso site miliciadaimaculada.org.br. E vamos rezar pelas intenções de Ico, Planalto, Calcaia, no Ceará. Bom dia para você, Ico. Um ótimo dia, obrigado. Vamos rezar pelas suas intenções. Agradeço também as intenções do nosso ouvinte João Paulo, que é nosso ouvinte de Santo André, São Paulo. Obrigado pela mensagem, está acompanhando, rezando pela sua família e também pelo seu pai, que é caminhoneiro. Obrigado, João Paulo. Rezamos por toda a família, por todos os caminhoneiros também, pedindo a intercessão de Nossa Senhora. Ave Maria, cheia de graça, o Senhor é convosco. Bendita sois vós entre as mulheres e bendito é o fruto do vosso ventre, Jesus. Santa Maria, Mãe de Deus, rogai por nós, pecadores, agora e na hora de nossa morte. Amém. Vamos ouvir mais uma canção daqui a pouquinho, Frei Sebastião. Padre Marcelo Rossi e Bruno Marrone cantam Nossa Senhora do Brasil.

0: Oi, Padre Marcelo Rossi. É um prazer muito grande para nós estarmos fazendo essa oração junto com o senhor. Um abraço do Bruno.
1: E o outro do Marrone, pro senhor e para todos os fiéis que estão cantando aqui com a gente.
2: Deus abençoe, Bruno.

0: E agora vamos renovar a consagração à Nossa Senhora com o Frei Sebastião Benito Coelho.
1: Consagrados à Imaculada, para conquistar o mundo inteiro a Cristo sob a proteção e a mediação dela.
2: Salve Maria Imaculada. Pensamento de Padre Luigi Fascenda. In tutta parte esiste l'amore, disse Padre Corbe. L'amore gratuito di Dio è la risposta a tutte le domande. Dio è amore, afferma San João. Tutto o che esiste è riflesso dell'amore libero di Dio. E per questo cada criatura traduce, di certo modo, o splendore infinito. De maneira particolar, o amor é o centro, o vértice da pessoa humana, feita imagem e semelhança de Deus. Maria Imaculada, a mais alta e perfeita das pessoas humanas, reproduz de modo eminente a imagem de Deus e é então capaz de amá-lo com intensidade incomparável como Imaculada, sem desvio ou retardamento. É a única serva do Senhor que com seu sim livre e pessoal responde ao amor de Deus cumprindo sempre tudo o que Ele lhe manda. Sua resposta não é uma resposta autônoma como a de qualquer outra criatura, mas é graça e dom de Deus. Em tal resposta é envolvida toda a sua liberdade, a liberdade da Imaculada. E nesse sentimento renovemos também nós com amor e alegria o nosso sim através da consagração Imaculada. Virgem Imaculada, minha Mãe Maria, eu renovo hoje e sempre a consagração de todo o meu ser para que disponhais de mim para o bem de todos. Somente peço que eu possa, minha Rainha e Mãe da Igreja, cooperar fielmente com a vossa missão de construir o reino do vosso Filho, Jesus, no mundo. Para isso vos ofereço minhas orações, sacrifícios e ações. Ó Maria concebida sem pecado, arrogai por nós que recorremos a vós, e por todos quantos não recorrem a vós, especialmente pelos inimigos da Santa Igreja e por todos quantos são a vós recomendados. Pela intercessão da Virgem Imaculada, Nossa Mãe, abençoe-vos, ó Deus Todo-Poderoso, Pai, Filho, Espírito Santo. Salve Maria Imaculada.
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7: São Maximiliano Kolbe certa vez disse: cumpre bem as tuas obrigações, imita São José, defende a Jesus, a Santa Igreja e o Papa quando puderes. Este pensamento se torna ainda mais potente nos dias atuais. Como temos cumprido nosso papel ante aos inúmeros ataques que a Igreja sofre no mundo? O que tem que mudar em nossa postura para que esta seja semelhante ao do patrono da Igreja?
8: Quero te oferecer esta mensagem. Celebramos neste mês a festa de Maximiliano Kolbe, que assumiu este envio de Jesus como algo maravilhoso sob a proteção da Mãe de Deus, a Virgem Santíssima, com a Milícia Imaculada, dizendo sim, vamos conquistar o mundo inteiro a Cristo sob a proteção e da Sua Imaculada. Nós optamos para isso, somos agora comprometidos para que isso aconteça. Vá em frente, persevera, você está colaborando com o Reino de Deus, sob a proteção da Imaculada. E vamos em frente, cada vez mais, oferecendo a nossa vida para que tudo possa acontecer pelo bem do Reino de Deus. Nesses dias esteve no túmulo de Santo Antônio, no dia dele, rezei por você, viu? Pedi a Santo Antônio que dê em você aquele entusiasmo de evangelizador. Neste mês celebramos o Dia dos Pais. Eles são a nossa vida. Os pais ainda estão vivos, para outros já estão com Deus. Mas neste dia nós queremos agradecer a Deus, porque somos fruto de amor. Agradecer a Deus pelo que esses pais fizeram, estão fazendo. Deus, que é pai e mãe, abençoe a todos os pais.
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0: Muito bom dia, agora 2 horas em ponto no horário de Brasília. Um abraço muito fraterno em Jesus e Maria para você que está ouvindo a Rádio Dom Bosco FM em Fortaleza, no Ceará. Você que ouve também a Web Rádio Magnífica de Biritinga, na Bahia, a Rádio Educadora FM de Venceslau Brás, Paraná. Obrigado também você que ouve a Rádio, a Web Rádio Nordeste Sat de Fortaleza, no Ceará, e a Rádio Nova Veredas FM de Bom Despacho, em Minas Gerais. E nesta hora você vai acompanhar a meditação do Santo Evangelho de hoje com o Frei Luiz Favaron. Depois aqui dos melhores momentos, você também vai acompanhar o Padre Ezequiel Dalpozo com Despertai para o Amor. Também mais umas mais lindas canções vamos ouvir. E vai preparando o coração para as 3 da manhã rezar com a gente o Terço da Misericórdia, tá bem? Terço da Misericórdia às 3 horas, horário de Brasília. Registre sua intenção no WhatsApp 11 98904-3747. Nós vamos conferir mais um melhor momento da programação da Rede Imaculada de Comunicação. No Família Consagrada, Gil Brasil conversou com o padre Edevilson de Godoy sobre a doutrina social da Igreja.
9: Padre Edevilson, o senhor é sacerdote, é professor. Onde o senhor atua? Qual área, padre?
10: Eu sou presbítero na diocese de Itapetininga, sou pároco na paróquia Sagrada Família, na cidade de Tatuí, e leciono teologia na Pontifícia Universidade Católica, São Paulo, e no Instituto São Paulo de Estudos Superiores, o ITESP, onde leciono na área de teologia sistemática.
9: Padre, muitas pessoas já ouviram falar deste tema, é doutrina social da Igreja, mas nem sabem o que significa. Afinal, o que é a doutrina social da Igreja, Padre Edevilson?
10: A doutrina social da Igreja é o ensinamento do magistério católico sobre a caridade, a solidariedade e a dignidade humana. Também sobre política, economia e a dignidade do trabalho. É toda a orientação da Igreja Católica, através das encíclicas, através do Papa e de todo o magistério sobre esses temas.
9: Padre Edevilson, quando a Igreja começou a desenvolver essa questão do ensino social?
10: Olha, já no Antigo Testamento, nós temos essa realidade do ensino social, o Deus Goel, que defende o órfão, a viúva, o pobre, o estrangeiro. Jesus de Nazaré também dedica atenção aos pobres, aos direitos humanos. Depois, os santos padres da Igreja, na Patrística, dedicam atenção especial para essa temática, João Crisóstomo, Agostinho e outros. Os mestres e doutores da Escolástica, na Idade Média, também aprofundaram a temática. Mas o mar em que a Igreja sistematiza a doutrina social como uma ciência teológica é a Rerum Novarum, do Papa Leão XIII, publicada em 1891.
9: Já são 135 anos da Rerum Novarum e do Papa Leão XIII. A questão da Rerum Novarum continua sendo atual, Padre Edvilson?
10: Com certeza, os princípios básicos da Rerum Novarum continuam. É verdade que a cultura mudou, que os desafios mudaram, mas as bases espirituais, antropológicas e culturais da Rerum Novarum continuam valendo. Por exemplo, o princípio da subsidiariedade, a dignidade do trabalhador, o princípio do bem comum. Esses são princípios fundamentais da vida cristã e da Igreja Católica que permanecem sempre.
9: O senhor falava que algo mudou com a modernidade, né? Esta carta encíclica veio em decorrência do que estava acontecendo com a classe operária com o Papa Leão XIII. Hoje, Papa Leão XIV enfrenta a questão da modernidade, da tecnologia. É necessário um avanço, uma releitura desta carta Rerum Novarum?
10: Exatamente, né? Depois da Rerum Novarum, os papas fizeram outras encíclicas sociais, as duas últimas, Fratelli Tutti, do Papa Francisco, e agora a Magnífica Humanitas, do Papa Leão XIV, e nesta o Papa afronta a questão da inteligência artificial e os desdobramentos da mesma na cultura, na sociedade, na política e na dignidade humana. À medida que o tempo avança, o magistério, junto com o povo de Deus, junto com os teólogos, vão reinterpretando os sinais dos tempos a partir do evangelho, a partir da tradição católica.
9: Afinal, a doutrina social da Igreja só fala de política e economia, padre?
10: Sim, não de política ideológica partidária. A doutrina social da Igreja não é partido político, não é movimento ideológico. A doutrina social da Igreja é fundada no Evangelho de Cristo, na Patrística, nos santos padres da Igreja, como eu disse, nos mestres e doutores da Escolástica, como Tomás de Aquino, no princípio do bem comum. Então, a doutrina social da Igreja discute sobre uma política que favoreça o bem comum. Na Fratelli Tutti, o Papa Francisco mencionou a boa política, que cuida dos vulneráveis, e depois, agora, o Papa Leão XIV volta a destacar o tema do bem comum. O bem comum a partir da tradição da Igreja, a partir do Evangelho de Cristo, em comunhão com a Igreja, em comunhão com o Papa, e não como ideologia partidária.
9: E afinal, padre, quais são os principais valores que a doutrina social da Igreja deseja transmitir aos fiéis?
10: Em primeiro lugar, a dignidade do ser humano. A doutrina social da Igreja se funda bastante na lei natural, no direito natural de Tomás de Aquino, na Suma Teológica. O direito natural é inscrito por Deus na alma humana. E segundo o direito natural, pertence a todos os seres humanos a dignidade da vida, a liberdade, o direito natural da propriedade privada, a função social da propriedade privada, viver com dignidade, viver com segurança. Esses princípios sagrados da tradição católica cristã que remontam ao Jesus histórico do Evangelho.
9: E o que significa dizer que toda pessoa humana merece dignidade e respeito, Padre Divioso?
10: O ponto de partida da tradição judaico-cristã é que o ser humano foi criado à imagem de Deus. Portanto, o ser humano é uma inabitação de Deus. Lá já na patrística, São Justino Mártir trabalhou bem isso, depois Agostinho e outros. Deus habita naquilo que ele criou. O homem, o ser humano, é imagem e semelhança de Deus. A dignidade do ser humano decorre dele ser a imagem de Deus, e não de posição social. Não é por ser rico, por ser pobre, não é pela etnia, não é pelo gênero, mas pela criação de Deus.
9: Hoje, conversando aqui no nosso assunto, no Papo Catequético sobre Doutrina Social da Igreja, com o padre Edvilson de Godoy, ele que é sacerdote do clero de Itapetininga e também professor no ITESP, nos falando sobre a Doutrina Social da Igreja. Padre, a Doutrina Social da Igreja, ela nos ensina somente a olhar para os pobres, os doentes, os desvalidos? O olhar deve ser somente para essa classe da sociedade, padre?
10: Não. A doutrina social da Igreja nos convida a olhar para toda a humanidade, para o bem comum. O bem comum está acima dos bens, dos interesses de grupos, dos interesses de grupos econômicos, o bem das pessoas. Agora, é verdade que esses grupos que você citou, os doentes, os pobres, os vulneráveis, recebem uma atenção especial da doutrina social da Igreja pela condição em que se encontram.
9: Padre, qual a importância da solidariedade? Tem um termo, né, na doutrina social da Igreja, que é a subsidiariedade. O senhor pode nos explicar melhor sobre solidariedade e subsidiariedade?
10: A solidariedade remonta à revelação de Deus na Sagrada Escritura. No Antigo Testamento, Deus se solidariza com o povo. Lá no livro do Êxodo, Deus ouviu o clamor do seu povo e desceu para caminhar com ele. No evento histórico Jesus de Nazaré, no ensinamento do reino de Deus de Jesus, o tema da solidariedade é basilar, é central. Depois, em toda a tradição patrística dos santos padres, na escolástica, em toda a tradição da Igreja, o tema da solidariedade aparece como fundamental. Por isso, praticar a solidariedade não é ideologia política, é compromisso com Jesus de Nazaré, é vivência da fé. Em seguida, o outro termo que você menciona, a subsidiariedade, é um conceito fundamental proposto, aprofundado pela Rerum Novarum, onde cada instância resolve os seus assuntos. Cada instância da sociedade debate, dialoga e faz o processo de discernimento sobre como resolver os seus assuntos. Então, nós temos a instância família, a instância paróquia. Na dimensão paróquia, nós temos a pastoral, temos o CPP, depois temos a diocese. Cada instância resolve os assuntos que lhe competem. Em termos de política, em termos de cultura e economia, nós temos a instância município. O município vai resolver os seus assuntos. Depois, a instância Estado, depois a instância Nação. Cada dimensão da vida senta, dialoga e resolve os seus assuntos. Agora, uma das preocupações das encíclicas sociais, principalmente a Fratelli Tutti, agora do Papa Francisco, em 2020, e a Magnifica Humanitas do Papa Leão XIV, é o que é o direito internacional. Porque nós estamos numa realidade mundial, internacional, onde a autonomia dos povos está sendo desrespeitada por interesses de superpotências que querem invadir, criar caos nas autonomias de cada povo, ou melhor, na autonomia de cada povo, por conta de zonas de influência, de terras raras, de poder. E isso tem sido colocado em debate pelas encíclicas, essas duas últimas, mostrando o valor da subsidiariedade, porque ela defende a autonomia do povo, dos povos e o valor da democracia.
9: Ô padre, eu sou um leigo como tantos outros, participo de alguma pastoral, de algum movimento, e eu, como pessoa cidadã, como que eu posso contribuir na família, na comunidade, no bairro, com a questão da doutrina social da Igreja, da transformação da sociedade com a justiça social e a caridade?
10: Todo homem e toda mulher que tem fé em Jesus de Nazaré, ou mesmo aqueles que vivem um ateísmo ético, podem participar do projeto da doutrina social pensando no bem comum, pensando na solidariedade, na caridade, na partilha, na dignidade humana, praticando a justiça, o amor, a compaixão, esforçando-se para criar relações sadias, justas, não explorando o próximo, contribuindo para que os direitos fundamentais das pessoas sejam respeitados na dimensão da família, na dimensão do bairro, do município, do estado, da nação e de toda a humanidade.
9: Um aspecto importante da doutrina social da Igreja é a questão do trabalho. Qual a visão da Igreja frente ao trabalho, em especial nos dias atuais, padre?
10: Pois é, a Rerum Novarum, 1891, Leão XIII, trabalhou a questão, discutiu a questão do trabalho, a dignidade do trabalho. E naquele período da Revolução Industrial, o trabalho às vezes era usado para explorar. A Rerum Novarum veio pedir que houvesse uma definição nas horas diárias de trabalho, salário justo, e a Rerum Novarum defendeu o direito de organização sindical. Também a Rerum Novarum não aceitou, criticou o socialismo na época, mas também criticou o liberalismo exagerado, radical. A Rerum Novarum defendeu a propriedade privada e exigiu que a propriedade privada tivesse uma função social, ajudasse de alguma maneira a promover um mundo melhor. E hoje continua sendo assim. A doutrina social da Igreja defende a dignidade do trabalho. Agora o Papa Leão XIV, na Magnifica Humanitas, discute a dignidade do trabalho e o risco da inteligência artificial de acabar com muitos postos de trabalho e criar miséria no mundo. Ou seja, a doutrina social da Igreja defende a dignidade do trabalho, o direito ao trabalho, o salário justo, o direito a descanso e o direito à organização dos trabalhadores.
9: Muito obrigado. Essa foi a participação hoje nesse papo catequético do padre Edvilson de Godoy, ele que é sacerdote do clero da Diocese de Itapetininga. 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

2:20 no horário de Brasília. Um abraço carinhoso para você que sintoniza a Rede Imaculada de Comunicação, os nossos ouvintes da Rádio Esperança FM de Novo Horizonte, no interior de São Paulo. Obrigado pela sua companhia. Você que está com a gente também pelo aplicativo Imaculada Play e ainda pelo site miliciadaimaculada.org.br. Logo mais, nós vamos meditar o Santo Evangelho de hoje com o Frei Luiz Favaron, hein? E ainda teremos o Padre Ezequiel Dalpozo com Despertai para o Amor. E nós vamos ouvir mais uma linda canção. Vamos ouvir Fraternidade e o Caminho com Prova de Amor.

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2: A vocação é um chamado que provém do próprio Deus, e compreender a vocação como um dom é reconhecer que, em todas as circunstâncias, Deus nos chama a viver e realizar seu projeto de amor. Cabe a nós entender e aceitar ou não os planos que Ele tem para as nossas vidas. Para isso, é necessário estar atento com olhos, ouvidos e coração aos sinais divinos.
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0: Acertando o relógio no horário de Brasília, 2h31, e agora temos a meditação do Santo Evangelho de hoje, desta quarta-feira, 19 de agosto, com Frei Luiz Favaron.
1: Evangelho de Jesus Cristo, narrado por Mateus, capítulo 20, versículos 1 a 16. De fato, o reino dos céus é como um proprietário que saiu de manhã cedo para contratar trabalhadores para sua vinha. Tendo combinado com eles uma moeda de prata por dia, mandou-os para sua vinha. Saindo de novo pelas 9 horas, vi outros que estavam na praça desocupados. Ele disse: vão vocês também para a vinha, eu lhes darei o que for justo. Eles foram. E saindo de novo ao meio-dia e às 3 da tarde, fez o mesmo. Saindo quando caía a tarde, encontrou outros desocupados e lhes perguntou: por que vocês ficam aqui o dia inteiro sem trabalhar? Eles lhe responderam: porque ninguém nos contratou. Então lhes disse: vão vocês também para a vinha. Ao anoitecer, o senhor da vinha disse ao seu administrador: chame os trabalhadores e pague a eles a diária, começando pelos últimos até os primeiros. Esta é a palavra do Evangelho de Mateus. Iniciando hoje mais um encontro com o Evangelho de Jesus, quero enviar para todos vocês, meus irmãos e irmãs queridas, o meu abraço e a minha oração. Que Deus lhe dê sempre muita força, muita coragem, saúde, paz e alegria. E esta saudação eu gostaria de enviar em modo especial a uma pessoa muito importante no anúncio do nosso Evangelho todo dia. Essa pessoa é Eliana. Hoje ela faz aniversário. E ela que permite a publicação do Evangelho pelas redes sociais todo dia. E muita gente pode assim se alimentar da palavra de Deus, porque nem todo mundo tem condições de ouvir a Rádio Imaculada Conceição, onde o nosso Evangelho está sendo publicado todo dia. Que Deus abençoe a Eliana nesse dia do seu aniversário e ela possa ter condições de continuar a difundir o Evangelho como tanto Jesus queria. Mateus traz para nós hoje um episódio que era comum na época de Jesus na Galileia. Provavelmente era outono e nos povoados da Galileia se fazia intensamente a vindima da uva. Jesus via nas praças aqueles que não possuíam terras próprias, esperando para serem contratados para ganhar o sustento do dia. Como ajudar esta pobre gente a intuir a bondade misteriosa de Deus para com todos? Jesus contou-lhes uma parábola surpreendente. Falou-lhes de um senhor que contratou todos.

alguns jornaleiros que encontrou. Isso é pessoas que trabalhavam por dia. Ele mesmo foi à Praça do Povo várias vezes em horas diferentes. Ao final do dia, embora o trabalho tivesse sido absolutamente desigual, pagou a todos uma diária, o que a família deles precisava para viver. O primeiro grupo protestou. Não se queixa de receber mais ou menos dinheiro. O que os ofende é que o Senhor tratou os últimos como a eles, os primeiros. A resposta do Senhor ao que é o porta-voz deles é admirável. Ele diz: vais ter inveja por eu ser bom? A parábola é tão revolucionária que certamente depois de 20 séculos não nos atrevemos ainda a tomá-la a sério. Será verdade que Deus é bom inclusive para aqueles que dificilmente podem apresentar-se diante dele com méritos e obras? Será verdade que em seu coração de pai não há privilégios baseados no trabalho mais ou menos meritório daqueles que trabalharam em sua vinha? Todos os nossos esquemas cambaleiam quando aparece o amor livre e insondável de Deus. Por isso, achamos escandaloso que Jesus pareça esquecer-se dos piedosos carregados de méritos e se aproxime precisamente daqueles que não têm direito a recompensa alguma da parte de Deus. Pecadores que não observa os mandamentos, ou prostitutas que não têm acesso ao templo. Às vezes, ficamos presos aos nossos cálculos, sem deixar a Deus ser bom para todos. Não toleramos sua bondade infinita para com todos. Há pessoas nós pensamos que não merece. Achamos que Deus deveria dar a cada um o que ele merece e só o merecido. Ainda bem que Deus não é como nós. De seu coração de pai, ele sabe dar também seu amor salvador a essas pessoas que nós não sabemos amar. E esta é a nossa reflexão de hoje. Evangelho de Mateus.

0: agora 2h45 no horário de Brasília. Muito obrigado, você que já está registrando as suas intenções para o Terço da Misericórdia, daqui 15 minutinhos, tá bom? No 11 98904 3747. Um abraço ao Geraldo Pires, de Governador Valadares, Minas Gerais. Bom dia, meu irmão. Também a Soledade de Atalaia, Alagoas. Pedro Chaves, em Concórdia, do Pará. Damião, de Jacarezinho, no Paraná. Bom dia. Também a Suzete, de Fortaleza. E a Leia, do Guarujá, litoral de São Paulo. Participe também, registre sua intenção. Vamos rezar juntos. E agora, vamos à mensagem de hoje, do padre Ezequiel Dalpozo, que também vai cantar uma linda canção. E a música será Sim, Eu Sei.
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0: Olá, meu amigo, olá, minha amiga ouvinte, eu sou o Padre Ezequiel, desejo graça e paz. Estamos juntos para este momento de reflexão. Eu desejo que esse momento faça bem a você, ao seu coração. Eu gostaria de falar sobre uma pergunta que nem sempre a gente se faz. O que de fato agrada a Deus? O que se deve fazer para agradar a Deus? A grande maioria não pensa muito nisso, talvez. O que nós pensamos é de agradar o nosso ego. O ego dentro de nós é uma força muito grande. Ele tem desejos, tem vontades, tem propósitos, tem ansiedades. E nós pensamos em agradar mais a ele do que a Deus. O crescimento humano seria um pouco acalmar o ego, menos as nossas vontades e os nossos desejos e paixões, e pensar mais em agradar a Deus. Mas o que agrada a Deus? E de fato, o agradar a Deus vai fazer melhor para mim. Porque quando eu tento agradar o ego, ele fica sempre insatisfeito. Ele se agrada e depois se insatisfaz de novo. E se eu busco agradar a Deus, então eu fico, de fato, satisfeito. Os antigos monges do deserto diziam: presta atenção no que te digo para agradar a Deus. Não importa quem tu sejas, tem sempre Deus diante dos olhos. A primeira coisa, não importa quem tu sejas, mas tenha no horizonte Deus. Pensa nele, acolhe ele, te entrega a ele. Tenha Deus diante dos olhos, a primeira coisa para agradar a Deus. A segunda, não importa o que faças, mas faze-o de acordo com as Sagradas Escrituras. Ou seja, vive de acordo com o bem, vive de acordo com o amor, com a compaixão, com a solidariedade. Pensa no serviço, não importa o que tu faças, não é isso ou aquilo, mas aquilo que tu faz, que seja de acordo com o bem, com o serviço, com o amor. E a terceira coisa, não importa o lugar em que vivas, não o deixes facilmente. Ou seja, passa a gostar daquilo que tu vive, daquilo que tu faz, de onde tu habitas, com quem tu habitas. Isso te deixará mais feliz e te fará também agradar a Deus. E como última, uma última dica, a compaixão é a nossa capacidade de visitar a outra pessoa lá no lugar onde ela se encontra fraca, vulnerável, solitária e abandonada. Veja aqui, não é uma visita a visitar a casa da pessoa, é visitar o coração da pessoa. Quando você consegue, com a sua vida, visitar dentro do coração da pessoa aquilo que é fraco, vulnerável, solitário e abandonado, então você está tendo compaixão e você está sendo importante para outra pessoa. Pensemos nisso hoje. Eu quero te convidar a curtir, a seguir as nossas redes sociais, as redes sociais do Padre Ezequiel. Por favor, procura lá também as nossas canções, que tem muitas canções que poderão te fazer muito bem. Um grande abraço, muita paz, que Deus, fonte da bênção, da luz e da compaixão, te abençoe. Em nome do Pai, do Filho e do Espírito Santo. Amém.
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Daqui a pouquinho vamos rezar o Terço da Misericórdia, reze conosco. E agora, 9h55, vamos ouvir com o saudoso Edson Levisky, A Ti, meu Deus.

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6: São Maximiliano diz: qualquer coisa que aconteça é porque Deus a faz ou permite, e tudo para o teu bem maior. Por isso, não há por que se preocupar. Por mais difícil que pareça, para todo acontecimento existe um propósito, e a vida precisa seguir seu curso. A busca por respostas deve dar lugar a um coração contrito e que busca se aproximar da voz de Deus.
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7: Louvado seja nosso Senhor Jesus Cristo, para sempre seja louvado. 3 horas em ponto, horário de Brasília. Muito bom dia para você que sintoniza a Rede Imaculada de Comunicação. Juntos em oração, a partir de agora, rezando o Terço da Misericórdia. Eu, Leandro Barçan, na apresentação, comigo aqui nos trabalhos técnicos, Pedro Henrique. Bom dia mais uma vez, Pedro. Vamos te receber, participe ao vivo, ligando 4397-6520. 4397-6520. Vamos rezar ao vivo, participando aqui com a gente, sempre abaixo o volume do rádio e ouça pelo retorno do telefone. Nós vamos rezar também com você pelo WhatsApp no 11 98904-3747, gravando seu áudio, média de um minutinho no máximo, por gentileza, também abaixando o volume do rádio. Que Deus abençoe, ilumine você e sua família. Vamos rezar por todos os milites, colaboradores da Milícia da Imaculada, que fazem parte dessa linda obra de Nossa Senhora, agradecendo aqui a reativação de cadastro do Márcio Rodrigues de França, de Ribeirão Pires, São Paulo, Rosa Alves de Lima Duarte, Nova Milite, de São José do Rio Preto, interior de São Paulo, Rogério Barbosa de Garanhuns, Pernambuco, reativou cadastro, Josineide Alves da Cruz Silva, de Campo Grande, Mato Grosso do Sul, também reativou, Yara Celi Serpentini, de Santo André, Nova Milite. Que Deus abençoe todos esses irmãos e irmãs que estão conosco nesta missão evangelizadora. Por este mês, né? Vamos rezar pelo 100% deste mês de agosto, mês das vocações. Rezemos pelas vocações sacerdotais, religiosas e leigas. E rezemos por todas as emissoras que compõem a Rede Imaculada de Comunicação, por toda a nossa obra Milícia da Imaculada. Vamos aqui começar com o escrito do Diário de Santa Faustina, número 218. Hoje começa o retiro, antes dos votos perpétuos. Jesus, meu Mestre, guiai-me, dirigi-me de acordo com vossa vontade. Purificai o meu amor para que seja digno de vós. Fazei de mim o que o vosso misericordiosíssimo coração desejar. Jesus, ficaremos a sós nestes dias, até o momento de nossa união. Mantende-me, Jesus, em recolhimento de espírito. E ela disse: à noite o Senhor me disse: minha filha, que nada te assuste ou perturbe. conserva uma profunda paz. Tudo está nas minhas mãos. Eu te darei a compreensão de tudo pela boca do Frei András. Sê como uma criança diante dele. Rezemos com essa confiança total na presença de Jesus misericordioso no meio de nós. E rezemos também por todas as famílias, pelos enfermos, pelos agonizantes desta hora, deste dia, pelas crianças que estão nascendo, pelos nossos jovens, pelos casais, por toda a igreja, né? Pelo Papa Leão XIV, todos os desafios na evangelização da igreja no Brasil e no mundo. Iniciemos o Terço da Misericórdia rezando e meditando sobre a paixão de Jesus e o abandono que ele sofreu na sua agonia. Em nome do Pai, do Filho e do Espírito Santo. Amém. Pai nosso que estais no céu, santificado seja o vosso nome. Venha a nós o vosso reino, seja feita a vossa vontade, assim na terra como no céu. O pão nosso de cada dia nos dai hoje, perdoai-nos as nossas ofensas, assim como nós perdoamos a quem nos tem ofendido. E não nos deixeis cair em tentação, mas livrai-nos do mal. Amém. Pedimos a intercessão de Nossa Senhora, Mãe da Divina Misericórdia. Ave Maria, cheia de graça, o Senhor é convosco. Bendita sois vós entre as mulheres, e bendito é o fruto do vosso ventre, Jesus. Santa Maria, Mãe de Deus, rogai por nós, pecadores, agora e na hora de nossa morte. Amém. Creio em Deus Pai Todo-Poderoso, Criador do céu e da terra, e em Jesus Cristo, seu único Filho, nosso Senhor, que foi concebido pelo poder do Espírito Santo, nasceu da Virgem Maria, padeceu sob Pôncio Pilatos, foi crucificado, morto e sepultado, desceu à mansão dos mortos, ressuscitou ao terceiro dia, subiu aos céus, está sentado à direita de Deus Pai Todo-Poderoso, donde há de vir a julgar os vivos e os mortos. Creio no Espírito Santo, na Santa Igreja Católica, na comunhão dos santos, na remissão dos pecados, na ressurreição da carne, na vida eterna. Amém.

0: rezando com você e por você, meu irmão, minha irmã, e rezemos pela paz mundial, pelo fim das guerras, tantos conflitos, tanto ódio, né? Desrespeito à vida. Peçamos a misericórdia divina sobre todo mundo e rezemos também pelas almas. Vamos rezar pelas intenções de Edson de União da Vitória no Paraná, também rezamos pelo José Marcos de Triunfo, Pernambuco, as intenções do Mauro Francisco de Teófilo Tony, Minas Gerais, da Lila Lopes de Londrina, no Paraná, pela Frânia Cruz de Fortaleza, Suzete Monte também em Fortaleza, Vanderlei Mendes, pelas intenções da nossa ouvinte Maria Eliette de Guajará, Amazonas, e sua mãe Maria Zilda, para que ela saia logo do hospital. Rezamos também por Daniel Rodrigues, de Divinópolis, em Minas Gerais. Patrícia Fernandes, em Campina Grande, Paraíba. Simone de Mauá, São Paulo, capital. Rezamos pela Júlia de Santos, São Paulo. Rezamos pela Virgínia de Correntina, na Bahia. Pelo Rafael e Rose de Macapá, Amapá. Maria Pereira de Campo Grande. Joselice de Jequié, na Bahia. Também rezamos pela Simone de Mauá, São Paulo. E a Elza de Santo André, São Paulo. Muito obrigado, viu? As intenções também da Carol de Ananindeua, no Pará. Vamos registrando aqui a intenção do José Xavier em Itaíba, Pernambuco. Bom dia.
1: Bom dia, Leandro. Bom dia a toda Imaculada. Quero pedir orações para mim, para minha família, para todos que estão ouvindo, as pelos doentes, morador de rua e desempregado. És pela dona Massimília, dona Maria Antônia, sua filha. Rezo pela alma da Maria Salete, a alma do meu pai e da minha mãe. E para todos que estão ouvindo, rezo pela alma do garotinho que está internado, José Xavier, Lagoa da Laje, Itaíba, no Pernambuco.
0: Amém, Deus abençoe, obrigado. Também as intenções do Geraldo Pires em Governador Valadares.
2: Bom dia, Leandro. Salve Maria Imaculada. Rezo por mim, pela minha família. Rezo por você, Leandro, pelo Robinho, pelo Gil Brasil, pelo Rivaldo, por todos os funcionários da Imaculada. Rezo para os meus amigos que sempre rezam por mim, Dona Maria da Silva e seu esposo, e Dona Gorete de Campina, Grande Paraíba. Geraldo Pires, de Governador Valadares, Minas Gerais.
0: Amém, Deus abençoe, obrigado pela participação. E vamos ao telefone. Alô, bom dia.
3: Bom dia, Leandro.
0: Oi, bom dia, quem fala?
3: É Julieta de São Paulo.
0: Julieta?
3: Sim, Julieta.
0: Seja muito bem-vinda, Julieta. Salve Maria Imaculada.
3: Salve Maria Imaculada, Leandro. Eu peço oração, eu quero primeiramente agradecer a Deus pelo dom da vida minha e da minha família. Agradecer as calças alcançadas. Oro por cada filho, cada filha que está em oração neste momento. Deus sabe e conhece a necessidade de cada um. Que Nossa Senhora venha interceder pelas nossas vidas. Oro e peço pelo tratamento que meu neto está passando por problemas emocionais, por emprego, por seus estudos, pela saúde, conversão, santificação da minha família e todas as famílias. Oro e peço pelos doentes, pelos agonizantes, pelas almas que padecem no purgatório, pelas endividados, pelos pais que vivem com conflito com seus filhos. Oro pelos desempregados, pelos moradores de rua, pelas vítimas das calamidades. Oro por todos que estão precisando de um grande milagre. Oro e peço pelo José Pedro que alcance esse grande milagre da sua voz, da sua audição, pela Maria Renata, pelo seu filho, pelo seu socorro, de Simões de Itápolis. E todos, Leandro, Deus sabe e conhece cada um de nossas necessidades. Nossa Senhora interceder por cada um que se diz seja abençoado, iluminado pelo Espírito Santo. Muitas bênçãos sobre você e sua vida. Vamos rezar, Leandro?
0: Amém. Rezemos juntos por você e toda a família, todos que você apresentou, Julieta, por cada um dos nossos ouvintes. Pedimos a misericórdia divina, meditando sobre a oração e agonia de nosso Senhor Jesus Cristo no Horto das Oliveiras. Eterno Pai, eu vos ofereço corpo e sangue, alma e divindade de vosso diletíssimo Filho, nosso Senhor Jesus Cristo, em expiação dos nossos pecados e os do mundo inteiro, pela sua dolorosa paixão.
3: Tenha misericórdia de nós e do mundo inteiro.
0: Pela sua dolorosa paixão.
3: Tenha misericórdia de nós e do mundo inteiro.
0: Pela sua dolorosa paixão.
3: Tenha misericórdia de nós e do mundo inteiro.
0: Pela sua dolorosa paixão.
3: Tenha misericórdia de nós e do mundo inteiro.
0: Pela sua dolorosa paixão.
3: Tenha misericórdia de nós e do mundo inteiro.
0: Pela sua dolorosa paixão.
3: Tenha misericórdia de nós e do mundo inteiro.
0: Pela sua dolorosa paixão.
3: Tenha misericórdia de nós e do mundo inteiro.
0: Pela sua dolorosa paixão.
3: Tenha misericórdia de nós e do mundo inteiro.
0: Pela sua dolorosa paixão.
3: Tenha misericórdia de nós e do mundo inteiro.
0: Pela sua dolorosa paixão.
3: Tenha misericórdia de nós e do mundo inteiro.
0: Ó sangue e água que jorrastes do coração de Jesus, como fonte de misericórdia para nós, eu confio em vós. Obrigado, Julieta, por rezar conosco e que Jesus misericordioso, por intercessão de Nossa Senhora e de São Maximiliano Kolbe, abençoe a você e toda a sua família.

0: Reze conosco ligando 0 operadora 11 4397 6520 e rezemos, né? Colocando em oração também todos os trabalhadores desta madrugada bonita. Que Deus proteja você nas estradas, no seu trabalho. E rezamos pela Hilda Bago, de São Paulo, capital, pela Sueli Vilela Patani, também de São Paulo. Vamos rezar pelos nossos irmãos em situação de rua, hoje dedicado a eles, e também pela Virgínia de Correntina, Bahia. Vamos rezar também pela Maria Lúcia de Betim, Minas Gerais, Maria Roberta em São Paulo, pela Lucidalva Monteiro de Belém do Pará, pela Zilda Souza em Fortaleza, pela Cícera Guimarães de Maceió, Alagoas. Também rezamos pela Suzete Monte de Fortaleza, o Joselito Souza da Flórida, nos Estados Unidos, já chegou no seu local, queria trabalhar, né? Viajando muitas horas. Então, um grande abraço, bom descanso, meu irmão, e todos os brasileiros que estão fora do Brasil, pelo Pedro Chaves de Concórdia do Pará, pela Leia do Guarujá, litoral de São Paulo, e toda a sua família, pelo seu filho Theo e seu esposo Márcio. Também rezamos por Damião de Jacarezinho, no Paraná. Deus abençoe Damião. E Soledade de Atalaia, Alagoas, pela Silvana de Apucarana, no Paraná, e também pelo seu filho padre Alexandro, sua filha Siri e seus netos Alexandre e Dulce Maria, seu genro Cleiton. Saúde para o Bob e toda a família. E o Alan de Conselheiro Lafayette, Minas Gerais. Vamos também ouvir aqui a intenção. Agradecemos a participação da Gorete de Campina Grande, Paraíba. Bom dia.
1: Bom dia, meu nobre amigo Leandro Bassan. Sou Gorete de Campina Grande, na Paraíba. Estou aqui para a gente rezar por todos os nossos amigos que precisam sempre das nossas orações, Leandro. Rezo pelo senhor Félio de Concórdia, pela alma da sua esposa Maria Salete, pela sua filha Maria Joana lá na Itália. Rezo pelo Danilo de Graça de Yari Canduva, o César Teles, a Maria Neuza. Rezo também pela Lorival Mota, Maurício de Macaparana, Roberto de Londrina, Fernando Lacerda, José Ambrosio, Geraldo Pires, Geraldo Moreira, Sebastião Luiz Marinho, Jaildo de Londrina. Rezo pela Dona Lude, seu neto Haroldo, João Ademar, Francisco Xavier de Calcária, o Eliseu, Dimas de Diadema, João Enés, Raimundo de Esmeralda, por todas essas pessoas. Estou sempre em orações. Rezo também pelo senhor João de Joinville, o João Carlos de Tararé, Maria do Nascimento, Andréa da Alemanha, Vó Edileuza, Maria da Silva. Todas essas pessoas estão sempre em minhas orações. Rezo por sua família, Leandro, pela minha família também. Muito bom dia.
0: Amém, muito obrigado. Toda a família também aí, Gorete, todos de Campina Grande. Vamos também ouvir a intenção do Kleber em Fortaleza. Bom dia, Kleber, salve Maria Imaculada.
2: Bom dia, Leandro. Paz e bem, meu irmão. Salve Maria Imaculada, meu irmão. Nesta madrugada de quarta-feira, gratidão a Deus pelo dom da vida e pela minha saúde, meu irmão. Peço oração por toda a minha família, meu irmão. Pela minha convenção. Pela minha santidade, meu irmão. Pela graça de novo emprego, pelos encarcerados, pelo desabrigado, pela restauração do matrimônio de todos os casais, pela paz no mundo, pela graça do meu matrimônio. Pelos feitos falecidos. Salve Maria Imaculada. Meu nome é Cleber, falo de Fortaleza, Ceará. Bom dia, paz e bem, meu irmão.
0: Paz e bem. Obrigado, Kleber. Um ótimo dia. Conte com as nossas orações. Vamos ao telefone. Alô, bom dia.
3: Bom dia, meu amigão Leandro.
0: Bom dia. É a Lourdes, de Curitiba? Agora consegui reconhecer a voz. Bom dia.
3: Eu fico tão feliz com isso, que o Robinho também já conhecia.
0: É que da outra vez estava bem ruinzinha a ligação, agora está melhor.
3: Então.
0: Tudo bem? Vamos ouvir suas intenções,
3: Lourdes? Eu quero, agora mesmo, a Gorete falou no meu neto Haroldo, ele está aqui comigo. Ele se desligou da clínica, não aguentou mais a barra lá, porque é complicado, passou muitos dias de frio e é bem no interior, é bem frio lá.
0: Sim.
3: Ele está aqui comigo agora e agradecendo, né, a Gorete, agradecendo o Lorival também, que sempre lembra dele, e por toda a minha família, porque se eu for falar aqui, eu levo 2 horas falando, né?
0: Família então grande?
3: É muito grande, né? Passou de... Agora, esse dia, agora passou de 20 bisnetos.
0: Já pensou?
3: É. Além dos 20 netos, 20 bisnetos. E além dos sobrinhos e tudo, não dá. É só pela minha família e pelas graças recebidas, pela perseverança do Haroldo. É, agora também na sobriedade aqui comigo. E vamos levando assim, que ele está com os projetos aí, que Deus abençoe os projetos dele. E é isso aí, vamos rezar para que as coisas, pôr na mão de Deus, que tudo dá certo.
0: Amém, isso mesmo. Então rezemos por toda a família, por todas as suas intenções particulares, de cada um dos nossos ouvintes. Pedimos a misericórdia divina, meditando sobre a flagelação de nosso Senhor Jesus Cristo. Eterno Pai, eu vos ofereço o corpo e sangue, alma e divindade de vosso diletíssimo Filho, nosso Senhor Jesus Cristo, em expiação dos nossos pecados e os do mundo inteiro, pela sua dolorosa paixão.
3: Tende misericórdia de nós e do mundo inteiro.
0: Pela sua dolorosa paixão.
3: Tende misericórdia de nós e do mundo inteiro.
0: Pela sua dolorosa paixão.
3: Tende misericórdia de nós e do mundo inteiro.
0: Pela sua dolorosa paixão.
3: Tende misericórdia de nós e do mundo inteiro.
0: Pela sua dolorosa paixão.
3: Tende misericórdia de nós e do mundo inteiro.
0: Pela sua dolorosa paixão.
3: Tende misericórdia de nós e do mundo inteiro.
0: Pela sua dolorosa paixão.
3: Tende misericórdia de nós e do mundo inteiro.
0: Pela sua dolorosa paixão.
3: Tende misericórdia de nós e do mundo inteiro.
0: Pela sua dolorosa paixão.
3: Tende misericórdia de nós e do mundo inteiro.
0: Pela sua dolorosa paixão.
3: Tende misericórdia de nós e do mundo inteiro. Amanhã é meu aniversário, não esqueça de mim.
0: Oh, que coisa boa, dia 20 de agosto. Parabéns aí antecipado e vamos rezar sim amanhã. Ó sangue e água que jorrastes do coração de Jesus, como fonte de misericórdia para nós, eu confio em vós. Que Jesus misericordioso, por intercessão de Nossa Senhora e de São Maximiliano Kolbe, abençoe muito a você, Maria de Lourdes, e toda a sua família. Salve Maria Imaculada.

0: Que bênção, não é? Celebrar o dom da vida amanhã, então, seu dia, dia 20 de agosto, também é de agosto, eu sou do dia 31. Vamos agradecer a Deus, né, pelo dom da vida, pelo Diniz Cardoso, de Novo Horizonte, interior de São Paulo, rezando pela esposa Aparecida, Emerson Filho, né, Emerson Tiago, o seu primo Pedro, que está internado, e toda a família. É, ligue para a gente, 0-11-4397-6520. Também vamos rezar por intenções do Cláudio Nogueira, de Fortaleza, Ceará, pela Eva Sueli, de Pacaembu, no interior de São Paulo, saúde, família. É, o Quirino, de Campo Grande, no Mato Grosso do Sul, pela sua saúde, pela conversão dos seus filhos e netos para a igreja, e também pela saúde, pelo seu tratamento. É, rezamos pela Ana Araújo, de Giraldo Ponciano, em Alagoas, também por todos que se encontram nos hospitais. Saúde e paz pelas almas do purgatório, pelo mundo inteiro. Pela Milena, de Rosângela, de São Paulo, capital. Bom dia, nossas orações por você e por toda a família. Pela Ordem Franciscana Secular. Pelo Ninou, de Osasco, São Paulo. Saúde dos olhos, de Lúcia Santos. Também rezamos pela... Ele reza pela Eva Sueli, sua amiga. E também para Maria Isabel, que mora em Três Lagoas, Mato Grosso do Sul. Pelas intenções da Dina, de Mauá, São Paulo. E família, também reza com a gente a Liliane Lobato, de Ananindeua, no Pará. E a alma do Otávio Carvalho, seu esposo, Maria Jandira de Macedo, de Santo André, São Paulo, em agradecimento a Jesus misericordioso por todas as graças alcançadas. Também rezamos por Josineide e Maria, de São Paulo, capital. Que Deus tire toda a tristeza. E rezemos pelo seu esposo Jarbas Alves, bem-vindo, para fazer a sua cirurgia com a graça de Deus. Vamos rezar por toda a família e também pela vida financeira do Jefferson Rodrigues e a Priscila Rodrigues, bem-vindo, e toda a família. Também pela Maria da Silva e Zé Soares, de Engenheiro Caldas, Minas Gerais. Saúde e proteção para vocês, pelos filhos, pelo Frei Sebastião, pelo Santo Padre Papa Leão XIV. Também pelo Rodrigo Rezende, de Pará de Minas, Minas Gerais. Parabeniza a sua esposa. Não falou o nome, né, da esposa, mas parabéns, felicidades, muitos anos de vida, muita saúde. Agradecemos também a Nice, de São Paulo. Santo Amaro, bom dia.
1: Bom dia, Leandro. Salve Maria Imaculada. Salve. Tô pedindo Maria Imaculada oração por mim, pela minha saúde espiritual e corporal, pela minha família, pela conversão da minha família, pela paz na minha família e pela paz do mundo inteiro. Todos os doentes, todos os moradores de rua, todos que estão rezando nesse momento, todos vocês da Milícia da Imaculada e pelo mundo inteiro, paz e saúde a todos. Salve Maria Imaculada.
0: Amém.
1: Muito obrigada.
0: Deus abençoe, obrigado, viu? Que Deus te abençoe, toda a família, e a Maria Conceição, de Santo André.
2: Bom dia, Leandro Barça.
0: Bom dia.
2: Estou pedindo oração pela minha saúde vascular. Estou com problema nas pernas, com erisipela, com muita coceira, com dor, né? Então, estou pedindo a graça da saúde, né? E peço por todos meus amigos da Imaculada, pelo Fernando Cruz, pela Yara, pela Maria Roberta, pelo Danilo, pelo Ercílio, por todos vocês da Imaculada, que são maravilhosos, são uma bênção em nossas vidas. Salve Maria Imaculada, um abraço afetuoso para você.
0: Amém, muito obrigado igualmente, salve Maria Imaculada. Então, muita saúde, muita paz, obrigado pela companhia também, né? E agradeço o Rodrigo Rezende, né, que falou o nome da esposa, é Dayana. Então, felicidades para Dayana, muitos anos de vida. Vamos ao telefone. Alô, bom dia.
3: Bom dia, amigo. Seja bem-vindo na minha casa. Salve Maria Imaculada, e desculpa a voz, porque tem de sábado que está daqui para pior. Tem hora que eu estou bem rouca, tem hora que eu estou espirrando muito, mas vai passar lento.
0: Amém. Vai melhorar sim, Maria Roberta, de São Paulo. Seja bem-vinda e apresente suas intenções.
3: As minhas intenções, eu quero rezar pela essa senhora que rezou por mim agora, Santo André. Eu quero rezar, Leandro, pelo meu sobrinho que mora lá no Ceará, que faz aniversário amanhã, também, que nem a dona Lourdes. Eu quero rezar todos que moram em São Bernardo, que amanhã é aniversário de São Bernardo. Quando eu morava em Santo André, eu ia muita festa lá, muito comemoração. São Bernardo, São Caetano, Mauá, Ribeirão Piso. Eu fui criada no ABC, né? Então, eu quero rezar por todo mundo do ABC, por todos os ouvintes, cada pessoa que está precisando de uma oração. Que Nossa Senhora abençoe São Maximiliano, proteja Frei Sebastião, todos os freios franciscanos e todos nós carmelitas, pelos carmelitas da Bela Vista, da Ladeira também, ali da Sé, e também lá de São José dos Campos e São João del Rei, do Brasil todo.
0: Amém. Então rezemos por todos os carmelitas, por você, pela sua recuperação da saúde, por cada ouvinte. Pedimos a misericórdia divina, meditando sobre a coroação de espinhos de nosso Senhor Jesus Cristo. Eterno Pai, eu vos ofereço o corpo e sangue, alma e divindade de vosso diletíssimo Filho, nosso Senhor Jesus Cristo, em expiação dos nossos pecados e os do mundo inteiro, pela sua dolorosa paixão.
3: Misericórdia de paz do mundo inteiro.
0: Pela sua dolorosa paixão.
3: Tem misericórdia de nós e do mundo inteiro.
0: Pela sua dolorosa paixão.
3: Tem misericórdia de nós e do mundo inteiro.
0: Pela sua dolorosa paixão.
3: Tem misericórdia de nós e do mundo inteiro.
0: Pela sua dolorosa paixão.
3: Tem misericórdia de nós e do mundo inteiro.
0: Pela sua dolorosa paixão.
3: Tem misericórdia de nós e do mundo inteiro.
0: Pela sua dolorosa paixão.
3: Tem misericórdia de nós e do mundo inteiro.
0: Pela sua dolorosa paixão.
3: Tem misericórdia de nós e do mundo inteiro.
0: Pela sua dolorosa paixão.
3: Tem misericórdia de nós e do mundo inteiro.
0: Pela sua dolorosa paixão.
3: Tem misericórdia de nós e do mundo inteiro.
0: Ó sangue e água, que jorrastes do coração de Jesus como fonte de misericórdia para nós, eu confio em vós. Obrigado, Maria Alberta, melhoras, e que Jesus misericordioso, por intercessão de Nossa Senhora e de São Maximiliano Kolbe, abençoe a você e toda a sua família.

0: Reze conosco também ligando 0 operadora 11 43976520. Vamos rezar aqui pelas intenções do Carlinhos de Conselheiro Lafaiete, Minas Gerais, toda a sua família. Também colocando as crianças, os sacerdotes, os enfermos. Deus abençoe, meu irmão. Rezamos também com a intenção da Vládia, que nos acompanha da Itália. Bom dia. Obrigado, Vládia. Oração para sua mãe Maria Zilda de Fortaleza, por toda a família. Deus abençoe, viu? Também o Adinamar Barros, da Ilha do Mosqueiro, Belém do Pará. As intenções da Maria Esther, de São Paulo, capital. Bom dia. Colocando em oração, agradecendo, né, a Deus e a Nossa Senhora Aparecida por todas as graças recebidas por você e família, por todo o povo sofredor, pelo fim da guerra, pela união da sua família. Também os enfermos, professores, agentes de saúde. Pelo Anderson, pela Isadora, Érica, pela Esther, João Carlos, Domingo, Rubens, Adriano, Gustavo, Jaqueline, Gabi, Eliana e uma intenção particular, nossas orações. Obrigado. Também rezando com a gente o Marco Azevedo, de Belém do Pará. Bom dia, meu irmão.
1: Bom dia, Leandro. Salve Maria Imaculada. Peço oração pela minha família, pela minha mãe, pela minha irmã, pelos falecidos da minha família e pela uma graça que estou prestes a alcançar. Salve Maria Imaculada.
0: Com a graça de Deus, salve Maria Imaculada. Oremos também pelo Edgar Dantas, de Marituba, Pará. Ana Lúcia, de Fortaleza, no Ceará. Rezamos por você, para que seja curada dos ferimentos no pé. Sua família, pelo seu filho Theo Lúcio e família Pereira de Oliveira, melhora, saúde para você, recuperação logo. Também rezamos pelo Beto Machado e Jussara, sua esposa, de Divinópolis, Minas Gerais. Bom dia, meu irmão. Rezamos pelo Valfrido de Fortaleza, no Ceará também, agradecendo a Jesus misericordioso, todas as bênçãos e graças, sua família, pelo trabalho, plantão, na maternidade, escola, por todos do hospital, pelas almas, pelos entes

0: Do Ipanema, Alagoas, salve Maria Imaculada, pela sua dolorosa paixão, tem de misericórdia de nós e do mundo inteiro.
1: Amém, Jailson, Deus abençoe. Vamos agora ao telefone. Alô, bom dia. Perdemos a ligação, você pode ligar na próxima dezena, na quinta, né, no 0 operadora 11 4397-6520. Rezemos juntos pedindo a misericórdia divina. E agora, meditando sobre Jesus carregando a cruz para o Calvário. Eterno Pai, eu vos ofereço corpo e sangue, alma e divindade de vosso diletíssimo Filho, nosso Senhor Jesus Cristo, em expiação dos nossos pecados e os do mundo inteiro. Pela sua dolorosa paixão, tende misericórdia de nós e do mundo inteiro. Pela sua dolorosa paixão, tende misericórdia de nós e do mundo inteiro. Pela sua dolorosa paixão, tende misericórdia de nós e do mundo inteiro. Pela sua dolorosa paixão, tende misericórdia de nós e do mundo inteiro. Pela sua dolorosa paixão, tende misericórdia de nós e do mundo inteiro. Pela sua dolorosa paixão, tende misericórdia de nós e do mundo inteiro. Pela sua dolorosa paixão, tende misericórdia de nós e do mundo inteiro. Pela sua dolorosa paixão, tende misericórdia de nós e do mundo inteiro. Pela sua dolorosa paixão, tende misericórdia de nós e do mundo inteiro. Pela sua dolorosa paixão, tende misericórdia de nós e do mundo inteiro. Ó sangue e água, que jorrastes do coração de Jesus, como fonte de misericórdia para nós, eu confio em vós.

0: Reze conosco a última dezena, 0 operadora 11 4397 6520. Vamos colocar aqui áudio agradecendo o Antônio Marcos em Pará de Minas. Bom dia.
1: Bom dia, meu amigo Leandro Basson. Queria rezar pela minha família, meus amigos Éder do Valiro, Carlos Santana, Marinho, Antônio Pereira Bolão, Danilo Caçapava, Papai Geraldo Gabriel e todos os caminhoneiros que estão na escuta. Salve Mãe Maria Imaculada, Antônio Marcos Solares, Pará de Minas.
0: Salve Maria Imaculada. Também o Senival de Itaíba, Pernambuco.
2: Bom dia, bom dia, bom dia.
0: Bom dia.
2: Leandro. E todos que fazem parte do Santo Terço. Daqui para poucas 4 horas, né? Eu já aqui com o Danilo ali, né? Botando feijão no fogo. Aí eu peço essa oração. Para mim, para meus filhos, netos, meus irmãos, para ex-mulher, para meu pai, Deus se encontra acamado. E para todos que estão rezando. Para todos que estão com os usados na mão, todos os doentes no leito dos hospitais, para os presos na cadeia, para o Senhor Jesus Cristo.
0: Amém, meu irmão. Deus abençoe. Que Deus abençoe todos que mandaram seus áudios. Clemilda de Santana do Ipanema, o Luciano Natalício de Ribeirão do Pinhal, Paraná. Também agradecemos Cristina Prestes de Belém do Pará, a Leda Maria de Maceió, Maria Zilda em Fortaleza, Margarete de Teófilo Otoni, os Isaías Marques em Diadema, Lorena Pastor em Vacaria, Maria da Conceição Montesso de Santos, Edson Naif de Marapanim, Pará, e também o Ico de Calcaia, no Ceará. Obrigado a todos pela participação, e a Guiomar de Santana do Ipanema, Alagoas. Vamos rezar, vamos ao telefone. Alô, bom dia.
3: Bom dia.
0: Quem fala?
3: É Silvia Anjos, aqui de Fortaleza.
0: Silvia, seja bem-vinda. Salve Maria Imaculada.
3: Salve Maria Imaculada. Queria rezar essa dezena, Leandro, por você, por sua família, por todos que fazem a milícia.
0: Amém.
3: Queria pedir, rezar essa dezena por todas as pessoas que se encontram com câncer, né, em tratamento. Que o Senhor tenha misericórdia, Nossa Senhora interceda por todos. Quero pedir oração também por minha mãe, por mim, por minha filha que prestou um concurso agora recente, está esperando o resultado, pelo trabalho da minha

0: pelo meu esposo e pelo meu genro, proteção da minha casa e por todos que rezam comigo nesse momento, cada um com as suas necessidades, que o Senhor possa abençoar.
1: Amém. Então rezemos por todas essas intenções e cada ouvinte. Vamos pedir a misericórdia divina, meditando sobre a morte de Jesus na cruz. Eterno Pai, eu vos ofereço o corpo e sangue, alma e divindade de vosso diletíssimo Filho, nosso Senhor Jesus Cristo, em expiação dos nossos pecados e os do mundo inteiro. Pela sua dolorosa paixão.
0: Tende misericórdia de nós e do mundo inteiro.
1: Pela sua dolorosa paixão.
0: Tende misericórdia de nós e do mundo inteiro.
1: Pela sua dolorosa paixão.
0: Tende misericórdia de nós e do mundo inteiro.
1: Pela sua dolorosa paixão.
0: Tende misericórdia de nós e do mundo inteiro.
1: Pela sua dolorosa paixão.
0: Tende misericórdia de nós e do mundo inteiro.
1: Pela sua dolorosa paixão.
0: Tende misericórdia de nós e do mundo inteiro.
1: Pela sua dolorosa paixão.
0: Tende misericórdia de nós e do mundo inteiro.
1: Pela sua dolorosa paixão.
0: Tende misericórdia de nós e do mundo inteiro.
1: Pela sua dolorosa paixão.
0: Tende misericórdia de nós e do mundo inteiro.
1: Pela sua dolorosa paixão.
0: Tende misericórdia de nós e do mundo inteiro.
1: Ó sangue e água, que jorrastes do coração de Jesus como fonte de misericórdia para nós, eu confio em vós. Silvia, muito obrigado, um ótimo dia e que Jesus misericordioso, por intercessão de Nossa Senhora e de São Maximiliano Kolbe, abençoe a você e toda a sua família. Rezemos juntos. Deus Santo, Deus Forte, Deus Imortal, tende piedade de nós e do mundo inteiro. Deus Santo, Deus Forte, Deus Imortal, tende piedade de nós e do mundo inteiro. Deus Santo, Deus Forte, Deus Imortal, tende piedade de nós e do mundo inteiro. Louvemos a misericórdia divina. Misericórdia divina, que brota do seio do Pai, eu confio em vós. Misericórdia divina, atributo máximo de Deus, eu confio em vós. Misericórdia divina, mistério inefável, eu confio em vós. Misericórdia divina, fonte que brota do mistério da Santíssima Trindade, eu confio em vós. Misericórdia divina, que nenhuma mente, nem humana, nem angélica pode perscrutar, eu confio em vós. Misericórdia divina, da qual provém toda vida e felicidade, eu confio em vós. Misericórdia divina, mais sublime do que os céus, eu confio em vós. Misericórdia divina, fonte de milagres e prodígios, eu confio em vós. Misericórdia divina, que envolve o universo todo, eu confio em vós. Misericórdia divina, que desce ao mundo na pessoa do Verbo encarnado, eu confio em vós. Misericórdia divina, que brotou da chaga aberta do coração de Jesus, eu confio em vós. Misericórdia divina, encerrada no coração de Jesus para nós e, sobretudo, para os pecadores, eu confio em vós. Misericórdia divina, imperscrutável na instituição da Eucaristia, eu confio em vós. Misericórdia divina, na instituição da Santa Igreja, eu confio em vós. Misericórdia divina, no sacramento do Santo Batismo, eu confio em vós. Misericórdia divina, na nossa justificação por Jesus Cristo, eu confio em vós. Misericórdia divina, que nos acompanha por toda a vida, eu confio em vós. Misericórdia divina, que nos envolve de modo particular na hora da morte, eu confio em vós. Misericórdia divina, que nos concede a vida imortal, eu confio em vós. Misericórdia divina, que nos acompanha em todos os momentos da vida, eu confio em vós. Misericórdia divina, que nos defende do fogo do inferno, eu confio em vós. Misericórdia divina, na conversão dos pecadores endurecidos, eu confio em vós. Misericórdia divina, enlevo para os anjos, inefável para os santos, eu confio em vós. Misericórdia divina, insondável em todos os mistérios divinos, eu confio em vós. Misericórdia divina, que nos eleva de toda a miséria, eu confio em vós. Misericórdia divina, fonte de nossa felicidade e alegria, eu confio em vós. Misericórdia divina, que do nada nos chama para a existência, eu confio em vós. Misericórdia divina, que abrange todas as obras das suas mãos, eu confio em vós. Misericórdia divina, que coroa tudo o que existe e que existirá, eu confio em vós. Misericórdia divina, na qual todos somos imersos, eu confio em vós. Misericórdia divina, doce consolo para os corações atormentados, eu confio em vós. Misericórdia divina, única esperança dos desesperados, eu confio em vós. Misericórdia divina, repouso dos corações, paz em meio ao terror, eu confio em vós. Misericórdia divina, delícia e êxtase dos santos, eu confio em vós. Misericórdia divina, que desperta a confiança onde não há esperança, eu confio em vós. Encerrando agora este momento de oração, vamos suplicar para todos a misericórdia de Deus, que é infinitamente amoroso para com todos os seus filhos e filhas. Oremos. Ó Deus eterno, em quem a misericórdia é insondável e o tesouro da compaixão é inesgotável, olhai propício para nós e multiplicai em nós a vossa misericórdia, para que não desesperemos nos momentos difíceis, nem esmoreçamos, mas nos submetamos com grande confiança à vossa santa vontade, que é amor e a própria misericórdia. Amém. Louvado seja nosso Senhor Jesus Cristo, para sempre seja louvado. Salve Maria Imaculada.

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1: Daqui 15 minutinhos teremos a Quaresma de São Miguel, hein? Diretamente de Fortaleza, do Instituto Hesed. Não perca. E agora vamos receber os bispos do Brasil na Conexão CNBB.
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2: Olá, você está ligada aqui na Rede Imaculada de Comunicação. Eu sou Ana Cristina Ribeiro e este é o Conexão CNBB. Hoje nós damos seguimento ao nosso bate-papo com o bispo de Campo Mourão, no Paraná, Dom Evandro Brau. Nós estamos falando sobre vocação e discernimento, reconhecer e responder ao chamado de Deus. O senhor citou no início, né, que na família, né, esse caminho de fé, né, esse caminho na igreja também é um despertar, né, para a vocação. Então eu queria que o senhor falasse um pouquinho agora para nós, qual é o papel da família, da comunidade e da igreja no acompanhamento de uma pessoa que está tentando descobrir sua vocação?
3: Então, eu acredito que nem a família, nem a comunidade, nem a igreja podem ter posse sobre uma pessoa, mas precisam todos eles, a família, a comunidade, a igreja, saber que a pessoa é um dom de Deus dado para o mundo e também para o próprio Deus. Então ninguém é dono de ninguém. Então eu ter esta consciência, o filho não é extensão de mim mesmo, mas ele é um ser amado e querido por Deus. O segundo passo talvez seja de rezar de verdade para que esta pessoa que pertence à minha família, à minha comunidade ou à igreja possa ser feliz em qualquer caminho de vida que ela optar ou a que ela for chamada a viver. Então, rezar para que Deus de verdade se manifeste e mostre claramente para ela que existem possibilidades de realização. Estar aberto, então, àquilo que Deus vai mostrando. Depois, é muito importante que a família, além de saber que o filho não pertence, se não é propriedade sua, de rezar por ele, também é importante estar presente, sempre, perguntando, acompanhando, querendo saber daquilo que acontece também no interior do coração e da vida de um filho ou então de um membro da comunidade, um membro da igreja. Eu preciso estar interessado com ele, por ele, sendo presente na vida do outro, dele. E quando eu descubro que estou amparado, quando eu descubro que eu posso dizer sim àquilo que vem do alto e me sinto apoiado em tudo isso, então vai ser mais fácil de dar passos. Ninguém dá passos se não se sente verdadeiramente amparado. Graças a Deus, na minha história de vida, sempre pude contar com a presença, o apoio. Meus pais nunca me obrigaram a nada, mas eles sempre estiveram comigo, apontando verdadeiramente caminhos que me realizassem. Então, eu pude contar com este apoio. Não duvido da oração, especialmente de minha mãe, dos meus avós. Rezaram muito por mim e com isso também eles se abriram a Deus, permitindo que Deus fizesse na minha vida aquilo que ele quisesse. Então, quando eu não me apropio de alguém e me coloco ao lado de alguém, este alguém vai ser capaz de dar passos grandiosos na sua vida e também na sua vocação.
2: E o senhor foi nomeado bispo pelo Papa Francisco em abril de 2025, no último grupo de nomeações episcopais feitas por ele para o Brasil. Como o senhor recebeu esse chamado e como foi discernir a vontade de Deus diante de uma missão tão grande?
3: Então, eu fui chamado para o episcopado bem no finalzinho da vida do Papa Francisco. Eu sou o último bispo nomeado por Francisco do Brasil. E foi uma surpresa grandiosa. Não esperava, de verdade, ser bispo. Eu, ao longo do tempo de seminário, fui me preparando para ser padre. E eu sempre fui muito feliz como padre. Apesar das lutas e desafios que a vida me fez enfrentar, eu era profundamente realizado lá em Ponta Grossa, na diocese de origem, junto com os meus irmãos presbíteros, nos trabalhos que Deus foi me proporcionando nesse tempo de ministério, os quase 24 anos de padre que vivi lá em Ponta Grossa, aliás, 23 anos exatamente de padre que vivi lá, era muito feliz. O chamado para o episcopado foi uma surpresa grandiosa. Eu sempre soube, pelo menos de fofoca de outros padres, que seriam bispos. Eu, no meu processo, no processo que a igreja fez de discernimento sobre a minha ordenação, eu não sabia de nada mesmo. Eu fui pego de surpresa de verdade. Eu não esperava, ninguém me falou nada. Então, quando veio o convite, eu estava de férias, inclusive com a minha família, no norte do Brasil, num período de férias com a família, e ali fui surpreendido com este comunicado de que o Papa havia me nomeado bispo. Foi uma surpresa que me gerou, em primeiro lugar, gratidão. Gratidão porque Deus chamou-me, e ser chamado para o episcopado, que não confirma também a vocação para o sacerdócio. Então, em primeiro lugar, gratidão a Deus por ele contar com instrumentos tão pequenos, tão indignos e tão incapazes, assim eu penso sobre mim mesmo, para assumir esta missão. Então, gratidão a esse Deus que continua conduzindo a história e chamando instrumentos insuficientes para realizar uma obra que é dele. Depois, o fato de ser chamado gerou no meu coração confiança. Eu via a minha história de vida e também as próprias qualidades e limites que tenho, e jamais eu conseguiria assumir esta missão por própria força ou por próprias qualidades. E pensando nisso e descobrindo também esta fragilidade, automaticamente fui levado pela confiança. Senhor, você está me chamando, eu estou aqui, então ajuda-me a viver esta vocação. Eu não confio em mim e nem nas minhas qualidades ou capacidades, mas agora preciso me lançar na tua vontade. Então realiza em mim a tua vontade mesmo e me ajude a fazer aquilo que queres para o teu povo, para a tua igreja. Então, por um lado, gratidão gera o chamado e, por outro lado, reafirma a confiança que tenho em Deus, sem quem não é possível dizer sim.
2: Que legal. Depois de toda a sua caminhada da descoberta da vocação na adolescência e o sacerdócio, e agora o episcopado, o que a sua própria história ensinou ao Senhor, né, sobre a importância de escutar, discernir e dizer sim a Deus?
3: Eu aprendi com a minha história toda de que de verdade Deus existe. Ele é o Senhor da história e também da minha vida, e que sem Ele eu não sei viver. Então, a minha vida toda mostra isto. Depois, em segundo lugar, eu aprendi com a minha história que Deus olha além, inclusive daquilo que nós conseguimos enxergar sobre nós mesmos. Eu, quando percebo a minha vida, encontro tantas deficiências, dificuldades, provações, deficiências, limites, pecados, inclusive. Mas Deus enxerga o ser grandioso e pleno que Ele criou. E por isso continua chamando. Deus não se prende àquilo que é frágil. Ele se prende ao dom que Ele é e que Ele deu a pessoas. Então Deus é maior do que tudo. Eu fui aprendendo que, de verdade, nós podemos confiar sempre naquele que vai conduzindo a nossa história e que as nossas fragilidades são pequenas diante de tanto amor. Por último, eu aprendi também que servir realiza. Quando eu procuro ser de Deus e fazer por Ele todas as coisas, tendo em vista o bem do povo, a consequência certa é a alegria plena na nossa vida. Então, na verdade, servindo o outro, e com isso às vezes o cansaço vem, também os desafios da missão chegam, mas nós nos realizamos. Lá no profundo da alma, uma alegria contagiante e que se manifesta em primeiro lugar a nós mesmos. Nós nos realizamos servindo. Em síntese, Deus existe, Ele me ama apesar de toda a fragilidade e servindo o seu povo, eu me realizo. Então, são as grandes convicções e também realidades que a vida me ajudou a entender.
2: Então, para encerrar a nossa conversa, Dom Evandro, gostaria que o senhor deixasse para nós uma mensagem, né, para os jovens que sentem que Deus pode estar chamando, mas ainda tem medo, tem dúvida, para dar uma resposta neste mês evocacional.
3: Querido jovem, também adolescente, criança, e também você adulto, nunca se feche a Deus. Apesar de tantas propostas, de tantas pessoas que nos acompanham ao longo da vida, no meio de tanta gente, de tantas oportunidades, Deus está sempre presente. Ele nunca nos abandona e Ele sabe daquilo que precisamos. Não tenhamos medo de nos colocar com honestidade diante de Deus, com toda a verdade do nosso ser. Então, não tenha medo. Se você estiver ouvindo de algum jeito ou através de alguém que Deus está lhe chamando para gastar a sua vida no serviço da igreja, seja no matrimônio colocado à disposição de uma comunidade de fé, seja na vida consagrada, religiosa ou no sacerdócio, se abra, não tenha medo. Não tenha medo de procurar ajuda de alguém que vai ouvir-te e também te ajudar a discernir. Então, seja transparente, não tenha medo de Deus, seja transparente com alguém. E se Ele te chama para algum caminho mais radical de consagração, se lance na aventura de iniciar este caminho. Ao longo do caminho, que é sempre longo, Deus vai se manifestando. Então, não tenha medo de dar um passo. Quando a gente dá um passo, Deus nos sustenta para dar o seguinte. Então, que nós possamos ter a coragem sempre de nos lançar. É uma aventura da graça que encontra a nossa pequenez. Mas quando nós encontramos de verdade a graça na nossa pequenez, nós vamos dando passos e vamos nos realizando também. Então, que Deus o abençoe, que Deus o ajude a lançar-se, na certeza de que Ele não nos abandona.
2: E, Dom Evandro, antes da gente encerrar a nossa conversa, agora de fato, o senhor poderia nos conceder uma bênção?
3: Com certeza, que Deus ore por todos aqueles e por você que está me ouvindo agora, que Deus o ajude, que Deus o acolha, que Deus coloque no seu coração inquietações, que são sempre oportunidades de descobertas novas, de realidades novas, e que Deus o abençoe. Em nome do Pai, e do Filho, e do Espírito Santo. Amém.
2: Amém. Conversamos com Dom Evandro Luiz Brau, bispo de Campo Mourão. Ele falou com a gente sobre vocação e discernimento, reconhecer e responder ao chamado de Deus. Muito obrigada, Dom Evandro, pela sua participação aqui. Esperamos o senhor numa próxima oportunidade. Que Deus continue abençoando a sua vocação e a sua missão.
3: Muito obrigado pela oportunidade. Que a Rede Imaculada possa ajudar tantos a se encontrar com este Deus encantador que nos convence sempre mais a sermos dele. Obrigado pela oportunidade.
2: Nós é quem agradecemos.
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Agora 4 horas em ponto. Louvado seja nosso Senhor Jesus Cristo, para sempre seja louvado. Grande abraço para você. Muito obrigado a você que sintonizou, que esteve conosco nessa madrugada, com o programa Igreja no Rádio. Nós vamos juntos agora à Quaresma de São Miguel, diretamente de Fortaleza, no Ceará. Estamos retransmitindo do Instituto Resed em Fortaleza, para o mundo, não é? Então, que Deus abençoe seu dia, que você tenha um dia maravilhoso na presença de Jesus e Maria e sob a proteção de São Miguel Arcanjo. Paz e bem, salve Maria Imaculada!

0: Nós somos o exército dos santos anjos ao teu comando, Mãe. Os anjos
1: batalharão e vencerão.
0: E os anjos estão conosco nesta madrugada. Os anjos estão com você nesta batalha. Eu já fico imaginando aqui a grande festa de São Miguel deste ano de 2026, que acontecerá nos dias 25, 26 e 27 de setembro, no Centro de Eventos do Estado do Ceará. Os ingressos esgotaram muito rapidamente, mas nós vamos estar reunidos através das redes sociais, das TVs, três dias de encontro deste exército. Mas quero já clamar também esses anjos do Senhor sobre o grande encontro nacional desta família de oração. O grande encontro nacional do exército de São Miguel, que acontecerá, meus queridos, no último final de semana de janeiro 2027, abrindo o ano de 2027. Na Canção Nova, em Cachoeira Paulista, serão 4 dias de encontro. Pede mais uma vez esses anjos que já vão preparando os caminhos, que já vão atirando os obstáculos para que esta grande família, temos sido mais de 1 milhão de pessoas diariamente rezando essa quaresma de São Miguel, para que este grande exército de São Miguel possa viver este encontro, o encontro nacional dessa família de oração. E que você possa estar presente, levando a sua família, levando a sua caravana. Salve, Mãe. Prepara o

0: Amém. Vinde, Espírito Santo, vinde por meio da poderosa intercessão do Imaculado Coração de Maria, vossa amadíssima esposa. Creio em Deus Pai, Todo-Poderoso, Criador do céu e da terra, e em Jesus Cristo, seu único Filho, nosso Senhor, que foi concebido pelo poder do Espírito Santo, nasceu da Virgem Maria, padeceu sob Pôncio Pilatos, foi crucificado, morto e sepultado, desceu à mansão dos mortos, ressuscitou ao terceiro dia, subiu aos céus, está sentado à direita de Deus Pai Todo-Poderoso, onde há de vir a julgar os vivos e os mortos. Creio no Espírito Santo, na Santa Igreja Católica, na comunhão dos santos, na remissão dos pecados, na ressurreição da carne, na vida eterna. Pai nosso que estais nos céus, santificado seja o vosso nome. Venha a nós o vosso reino, seja feita a vossa vontade, assim na terra como no céu.
1: O pão nosso de cada dia nos dai hoje, e perdoai-nos as nossas ofensas, assim como nós perdoamos a quem nos tem ofendido. E não nos deixeis cair em tentação, mas livrai-nos do mal. Amém.
0: Deus o salve, Virgem, filha de Deus Pai. Ave Maria, cheia de graça, o Senhor é convosco. Bendita sois vós entre as mulheres, bendito é o fruto do vosso ventre, Jesus.
1: Santa Maria, Mãe de Deus, rogai por nós, pecadores, agora e na hora de nossa morte. Amém.
0: Deus o salve, Virgem, Mãe de Deus, Filho. Ave Maria, cheia de graça, o Senhor é convosco. Bendita sois vós entre as mulheres, e bendito é o fruto do vosso ventre, Jesus.
1: Santa Maria, Mãe de Deus, rogai por nós, pecadores, agora e na hora de nossa morte. Amém.
0: Deus o salve, Virgem, Esposa do Espírito Santo. Ave Maria, cheia de graça, o Senhor é convosco. Bendita sois vós entre as mulheres, e bendito é o fruto do vosso ventre, Jesus.
1: Santa Maria, Mãe de Deus, rogai por nós, pecadores, agora e na hora de nossa morte. Amém.
0: Deus o salve, Virgem, templo e sacrário da Santíssima Trindade. Glória ao Pai, ao Filho e ao Espírito Santo.
1: Como era no princípio, agora e sempre, por todos os séculos e séculos. Amém.
0: Ó Maria concebida sem pecado,
1: rogai por nós que recorremos a vós.
0: Ó Virgem dolorosíssima,
1: as vossas lágrimas derrubaram o império infernal.
0: E você vai abrir o seu diário na página 59, onde você vai anotar tudo aquilo que Deus vai te falando. Se você não está com o diário, mas você pode abrir, não é? Você pode ter o seu caderno de oração. É importante. Hoje, na vida do Padre Pio, nós chegamos então ao dia 6 de janeiro do ano de 1903. O Padre Pio, que está conosco nessa quaresma de São Miguel. E no dia 6 de janeiro de 1903 é o dia que ele ingressa então no convento. Ele abraça a vida religiosa. Mas os 5 dias que antecederam a entrada do Padre Pio no convento, na ordem religiosa, os capuchinhos, foram dias muito intensos. Ontem nós partilhávamos a primeira de uma sequência de 3 experiências que ele viveu antes de entrar. Ontem nós falávamos daqueles 2 exércitos. No dia 1 de janeiro, o Padre Pio entende exatamente o que significou aquela visão. Ele entende exatamente o que significava aqueles 2 exércitos. E ele vai dizer, ele vai escrever dizendo o seguinte: era o dia da circuncisão do Senhor, 5 dias antes da entrada no convento. Já havia comungado, enquanto conversava com o Senhor, ele foi instantaneamente investido por uma luz interior sobrenatural. E por meio desta luz ele compreendeu que o seu ingresso na religião, no convento, para se dedicar ao serviço do Senhor, nada mais era do que expor-se à luta com aquele misterioso homem do inferno, com quem havia lutado na visão anterior. E ele também entendeu, e isso o animou, que embora os demônios estivessem presentes em suas batalhas para rir da sua derrota, ele não tinha que temer, porque os anjos do Senhor o assistiriam nas batalhas para aplaudir as suas vitórias. Olha Olha que bonito. Padre Pio está rezando, tinha comungado. E ele é invadido por uma luz interior que o faz compreender. Uma luz sobrenatural. E eu quero começar aqui dizendo quantos que hoje precisam, Jesus, de uma luz sobrenatural. Para entender, para compreender aquilo que estão vivendo, aquilo pelo que estão passando. Pede ao Senhor hoje, neste rosário da madrugada, de ser tomado também por essa luz sobrenatural. Pede ao Senhor esta graça de conseguir enxergar com os olhos da fé aquilo que hoje está acontecendo, aquilo pelo que hoje você está passando. E com esta luz vem a graça, vem a força. O Padre Pio então estava fortalecido. Ele compreendeu que lutaria muitas vezes com aquele homem do inferno, como ele diz. Mas ele estava fortalecido no Senhor. E o Senhor já nos entrega aqui a primeira passagem bíblica que ilumina este nosso encontro. Filipenses capítulo 4, versículo 13. Filipenses 4, 13. Tudo posso naquele que me fortalece. Tudo posso naquele que me fortalece. É com essa palavra que nós vamos então iniciar este primeiro texto, os mistérios gozosos. O anjo do Senhor anuncia a Santíssima Virgem. E ela diz sim. E o Verbo Divino se fez carne e habitou entre nós. Sem dúvida alguma, Nossa Senhora é inundada daquela luz, que também a fortalece, que também a capacita, que também a prepara para ser a mãe do Salvador. Deixa a luz de Deus penetrar no teu coração e te preparar para aquilo que o Senhor deseja de ti. Rezemos com confiança este santo mistério, mas não sem antes evangelizar. Eu quero acolher todos que estão rezando conosco, inclusive você que está pela primeira vez, que chegou para essa quaresma de São Miguel. Todos que acompanham através das TVs, através das rádios, através das redes sociais do Instituto Hesed. E faz o seguinte, liga o seu aparelho celular, coloca aí no canal do Instituto Hesed para que você possa também evangelizar. Você que está rezando com mais de uma pessoa, se pode, cada uma conecta o seu aparelho. Vamos testemunhar que estamos acordados nesta madrugada adorando o Senhor e evangeliza. Coloca nos grupos do WhatsApp, coloca nos seus status, nos seus stories, envia no privado. Faz a sua evangelização. Enquanto você, como um anjo, vai anunciando, nós rezamos com fé, dizendo: Pai nosso que estais nos céus,
1: santificado seja o vosso nome, venha a nós o vosso reino, seja feita a vossa vontade, assim na terra como no céu.
0: O pão nosso de cada dia nos dai hoje, perdoai-nos as nossas ofensas, assim como nós perdoamos a quem nos tem ofendido. E não nos deixeis cair em tentação, mas livrai-nos do mal. Amém.
1: Ave Maria, cheia de graça, o Senhor é convosco. Bendita sois vós entre as mulheres, bendito é o fruto do vosso ventre, Jesus.
0: Santa Maria, Mãe de Deus, rogai por nós, pecadores, agora e na hora de nossa morte. Amém.
1: Ave Maria, cheia de graça, o Senhor é convosco. Bendita sois vós entre as mulheres, bendito é o fruto do vosso ventre, Jesus.
0: Santa Maria, Mãe de Deus, rogai por nós, pecadores, agora e na hora de nossa morte. Amém.
1: Ave Maria, cheia de graça, o Senhor é convosco. Bendita sois vós entre as mulheres, bendito é o fruto do vosso ventre, Jesus.
0: Santa Maria, Mãe de Deus, rogai por nós, pecadores, agora e na hora de nossa morte. Amém.
1: Ave Maria, cheia de graça, o Senhor é convosco. Bendita sois vós entre as mulheres, bendito é o fruto do vosso ventre, Jesus.
0: Santa Maria, Mãe de Deus, rogai por nós, pecadores, agora e na hora de nossa morte. Amém.
1: Ave Maria, cheia de graça, o Senhor é convosco. Bendita sois vós entre as mulheres, bendito é o fruto do vosso ventre, Jesus.
0: Santa Maria, Mãe de Deus, rogai por nós, pecadores, agora e na hora de nossa morte. Amém.
1: Ave Maria, cheia de graça, o Senhor é convosco. Bendita sois vós entre as mulheres, bendito é o fruto do vosso ventre, Jesus.
0: Santa Maria, Mãe de Deus, rogai por nós, pecadores, pecadores, agora e na hora de nossa morte. Amém.
1: Ave Maria, cheia de graça, o Senhor é convosco. Bendita sois vós entre as mulheres, bendito é o fruto do vosso ventre, Jesus.
0: Santa Maria, Mãe de Deus, rogai por nós, pecadores, agora e na hora de nossa morte. Amém.
1: Ave Maria, cheia de graça, o Senhor é convosco. Bendita sois vós entre as mulheres, bendito é o fruto do vosso ventre, Jesus.
0: Santa Maria, Mãe de Deus, rogai por nós, pecadores, agora e na hora de nossa morte. Amém.
1: Ave Maria, cheia de graça, o Senhor é convosco. Bendita sois vós entre as mulheres, bendito é o fruto do vosso ventre, Jesus.
0: Santa Maria, Mãe de Deus, rogai por nós, pecadores, agora e na hora de nossa morte. Amém.
1: Ave Maria, cheia de graça, o Senhor é convosco. Bendita sois vós entre as mulheres, bendito é o fruto do vosso ventre, Jesus.
0: Santa Maria, Mãe de Deus, rogai por nós, pecadores, agora e na hora de nossa morte. Amém.
1: Glória ao Pai, ao Filho e ao Espírito Santo.
0: Como era no princípio, agora e sempre, por todos os séculos, amém.
1: Ó meu Jesus,
0: perdoai-nos, livrai-nos do fogo do inferno, levai as almas todas para o céu. E socorrei principalmente as que mais precisarem da vossa misericórdia. Segundo o mistério, contemplamos a visita de Nossa Senhora à sua prima Santa Isabel, a santificação de João Batista. Pai nosso que estais nos céus, santificado seja o vosso nome. Venha a nós o vosso reino, seja feita a vossa vontade, assim na terra como no céu.
1: Pão nosso de cada dia nos dai hoje, perdoai-nos as nossas ofensas, assim como nós perdoamos a quem nos tem ofendido. E não nos deixeis cair em tentação, mas livrai-nos do mal. Amém.
0: Ave Maria, cheia de graça, o Senhor é convosco. Bendita sois vós entre as mulheres. E bendito é o fruto do vosso ventre, Jesus.
1: Santa Maria, Mãe de Deus, rogai por nós, pecadores, agora e na hora de nossa morte. Amém.
0: Ave Maria, cheia de graça, o Senhor é convosco. Bendita sois vós entre as mulheres. E bendito é o fruto do vosso ventre, Jesus.
1: Santa Maria, Mãe de Deus, rogai por nós, pecadores, agora e na hora de nossa morte. Amém.
0: Ave Maria, cheia de graça, o Senhor é convosco. Bendita sois vós entre as mulheres. E bendito é o fruto do vosso ventre, Jesus.
1: Santa Maria, Mãe de Deus, rogai por nós, pecadores, agora e na hora de nossa morte. Amém.
0: Ave Maria, cheia de graça, o Senhor é convosco. Bendita sois vós entre as mulheres. E bendito é o fruto do vosso ventre, Jesus.
1: Santa Maria, Mãe de Deus, rogai por nós, pecadores, agora e na hora de nossa morte. Amém.
0: Ave Maria, cheia de graça, o Senhor é convosco. Bendita sois vós entre as mulheres. E bendito é o fruto do vosso ventre, Jesus.
1: Santa Maria, Mãe de Deus, rogai por nós, pecadores, agora e na hora de nossa morte. Amém.
0: Ave Maria, cheia de graça, o Senhor é convosco. Bendita sois vós entre as mulheres. Bendito é o fruto do vosso ventre, Jesus.
1: Santa Maria, Mãe de Deus, rogai por nós, pecadores, agora e na hora de nossa morte. Amém.
0: Ave Maria, cheia de graça, o Senhor é convosco. Bendita sois vós entre as mulheres. Bendito é o fruto do vosso ventre, Jesus.
1: Santa Maria, Mãe de Deus, rogai por nós, pecadores, agora e na hora de nossa morte. Amém.
0: Ave Maria, cheia de graça, o Senhor é convosco. Bendita sois vós entre as mulheres. Bendito é o fruto do vosso ventre, Jesus.
1: Santa Maria, Mãe de Deus, rogai por nós, pecadores, agora e na hora de nossa morte. Amém.
0: Ave Maria, cheia de graça, o Senhor é convosco. Bendita sois vós entre as mulheres. Bendito é o fruto do vosso ventre, Jesus.
1: Santa Maria, Mãe de Deus, rogai por nós, pecadores, agora e na hora de nossa morte. Amém.
0: Ave Maria, cheia de graça, o Senhor é convosco. Bendita sois vós entre as mulheres. Bendito é o fruto do vosso ventre, Jesus.
1: Santa Maria, Mãe de Deus, rogai por nós, pecadores, agora e na hora de nossa morte. Amém.
0: Glória ao Pai, ao Filho e ao Espírito Santo.
1: Como era no princípio, agora e sempre, por todos os séculos e séculos. Amém.
0: Ó meu Jesus, perdoai-nos, livrai-nos do fogo do inferno, levai as almas todas para o céu e socorrei principalmente as que mais precisarem da vossa misericórdia. Nesse terceiro mistério, nós contemplamos com alegria o nascimento do menino Jesus naquela pobre gruta em Belém. Vamos então começar a conhecer essa história, meus queridos. Ricardo.
2: Então, diante de Jesus sacramentado, queria pedir que o Senhor pudesse alcançar todas as pessoas que nessa hora precisam retornar. Retornar para as suas casas, mas também para essa grande casa que é a Santa Mãe Igreja Católica Apostólica Romana. É preciso voltar. Um dia, irmã Maria Raquel, como Jesus, naquela passagem de Lucas no capítulo 2, onde ele esteve perdido e abandonado. Claro que Jesus era o mais encontrado de todos. Ele sabia muito bem quem ele era. Ele não perdeu a sua identidade de filho de Deus. Mas um dia também, eu escapei dos olhos dos meus pais, da minha mãe. Assim como Jesus escapou do olhar de São José e de Maria Santíssima. Mas também tive uma mãe que saiu às pressas para encontrar-me nas regiões montanhosas. Assim como Nossa Senhora saiu naquele dia com São José, aflita, para encontrar Jesus. Aprendi que só se volta para buscar quem nós amamos. E minha mãe tantas vezes me procurou nas ruas, nos guetos, nos barracos, nos trilhos. E minha mãe não queria apenas, como Nossa Senhora, ao encontrar, dizer: encontrei Jesus, encontrei meu filho. Não. Não bastava para uma mãe, como não basta para muitas mães que estão assistindo nessa hora. Não basta encontrar o teu filho, mãe, quando você sai nas ruas, nos guetos, nas pequenas cracolândias. Não basta encontrar e dizer: encontrei meu filho, encontrei Jesus. Mas como Nossa Senhora, ela buscou o Senhor para trazer de volta para casa. Quantas vezes minha mãe me procurou nas madrugadas. Eu que nasci num berço católico, sou filho de um ex-seminarista jesuíta, que ao sair do seminário, vendo que não era sua vocação, encontrou minha mãe, uma mulher de joelhos dobrados no chão. Então, fui apresentado a Jesus sacramentado pelo meu pai, ao amor de Nossa Senhora, por minha mãe. Mas um dia, aos 12 anos de idade, eu já pulava o muro do colégio e me desviei daquele caminho que o Senhor tinha traçado para mim. Rezemos juntos. Pai nosso que estás no céu, santificado seja o vosso nome. Venha a nós o vosso reino. Seja feita a vossa vontade, assim na terra como no céu.
0: O pão nosso de cada dia nos dai hoje. Perdoai-nos as nossas ofensas, assim como nós perdoamos a quem nos tem ofendido. E não nos deixeis cair em tentação, mas livrai-nos do mal. Amém.
2: Ave Maria, cheia de graça, o Senhor é convosco. Bendita sois vós entre as mulheres, e bendito é o fruto do vosso ventre, Jesus.
0: Santa Maria, Mãe de Deus, rogai por nós, pecadores, agora e na hora de nossa morte. Amém.
2: Ave Maria, cheia de graça, o Senhor é convosco. Bendita sois vós entre as mulheres, e bendito é o fruto do vosso ventre, Jesus.
0: Santa Maria, Mãe de Deus, rogai por nós, pecadores, agora e na hora de nossa morte. Amém.
2: Ave Maria, cheia de graça, o Senhor é convosco. Bendita sois vós entre as mulheres, e bendito é o fruto do vosso ventre, Jesus.
0: Santa Maria, Mãe de Deus, rogai por nós, pecadores, agora e na hora de nossa morte. Amém.
2: Ave Maria, cheia de graça, o Senhor é convosco. Bendita sois vós entre as mulheres, e bendito é o fruto do vosso ventre, Jesus.
0: Santa Maria, Mãe de Deus, rogai por nós, pecadores, agora e na hora de nossa morte. Amém.
2: Ave Maria, cheia de graça, o Senhor é convosco. Bendita sois vós entre as mulheres, e bendito é o fruto do vosso ventre, Jesus.
0: Santa Maria, Mãe de Deus, rogai por nós, pecadores, agora e na hora de nossa morte. Amém.
2: Ave Maria, cheia de graça, o Senhor é convosco, bendita sois vós entre as mulheres, e bendito é o fruto do vosso ventre, Jesus.
0: Santa Maria, Mãe de Deus, rogai por nós, pecadores, agora e na hora de nossa morte. Amém.
2: Ave Maria, cheia de graça, o Senhor é convosco. Bendita sois vós entre as mulheres, e bendito é o fruto do vosso ventre, Jesus.
0: Santa Maria, Mãe de Deus, rogai por nós, pecadores, agora e na hora de nossa morte. Amém.
2: Ave Maria, cheia de graça, o Senhor é convosco. Bendita sois vós entre as mulheres, e bendito é o fruto do vosso ventre, Jesus.
0: Santa Maria, Mãe de Deus, rogai por nós, pecadores, agora e na hora de nossa morte. Amém.
2: Ave Maria, cheia de graça, o Senhor é convosco. Bendita sois vós entre as mulheres, e bendito é o fruto do vosso ventre, Jesus.
0: Santa Maria, Mãe de Deus, rogai por nós, pecadores, agora e na hora de nossa morte. Amém.
2: Ave Maria, cheia de graça, o Senhor é convosco. Bendita sois vós entre as mulheres, e bendito é o fruto do vosso ventre, Jesus.
0: Santa Maria, Mãe de Deus, rogai por nós, pecadores, agora e na hora de nossa morte. Amém. Glória ao Pai, ao Filho e ao Espírito Santo,
1: como era no princípio, agora e sempre, por todos os séculos dos séculos. Amém.
0: Ó meu Jesus,
1: perdoai-nos e
0: livrai-nos do fogo do inferno. Levai as almas todas para o céu e socorrei principalmente as que mais precisarem
1: da vossa misericórdia.
0: Neste quarto mistério contemplamos a apresentação do menino Jesus no templo e o rito de purificação da Santíssima Virgem Maria.
1: Pai nosso que estás no céu, santificado seja o vosso nome. Venha a nós o vosso reino, seja feita a vossa vontade, assim na terra como no céu.
0: O pão nosso de cada dia nos dai hoje, perdoai-nos as nossas ofensas, assim como nós perdoamos a quem nos tem ofendido. E não nos deixeis cair em tentação, mas livrai-nos do mal. Amém.
1: Ave Maria, cheia de graça, o Senhor é convosco. Bendita sois vós entre as mulheres, e bendito é o fruto do vosso ventre, Jesus.
0: Santa Maria, Mãe de Deus, rogai por nós, pecadores, agora e na hora de nossa morte. Amém.
1: Ave Maria, cheia de graça, o Senhor é convosco. Bendita sois vós entre as mulheres, e bendito é o fruto do vosso ventre, Jesus.
0: Santa Maria, Mãe de Deus, rogai por nós, pecadores, agora e na hora de nossa morte. Amém.
1: Ave Maria, cheia de graça, o Senhor é convosco. Bendita sois vós entre as mulheres, e bendito é o fruto do vosso ventre, Jesus.
0: Santa Maria, Mãe de Deus, rogai por nós, pecadores, agora e na hora de nossa morte. Amém.
1: Ave Maria, cheia de graça, o Senhor é convosco. Bendita sois vós entre as mulheres, e bendito é o fruto do vosso ventre, Jesus.
0: Santa Maria, Mãe de Deus, rogai por nós, pecadores, agora e na hora de nossa morte. Amém.
1: Ave Maria, cheia de graça, o Senhor é convosco. Bendita sois vós entre as mulheres, e bendito é o fruto do vosso ventre, Jesus.
0: Santa Maria, Mãe de Deus, rogai por nós, pecadores, agora e na hora de nossa morte. Amém.
1: Ave Maria, cheia de graça, o Senhor é convosco. Bendita sois vós entre as mulheres, e bendito é o fruto do vosso ventre, Jesus.
0: Santa Maria, Mãe de Deus, rogai por nós, pecadores, agora e na hora de nossa morte. Amém.
1: Ave Maria, cheia de graça, o Senhor é convosco. Bendita sois vós entre as mulheres, e bendito é o fruto do vosso ventre, Jesus.
0: Santa Maria, Mãe de Deus, rogai por nós, pecadores, agora e na hora de nossa morte. Amém.
1: Ave Maria, cheia de graça, o Senhor é convosco. Bendita sois vós entre as mulheres, e bendito é o fruto do vosso ventre, Jesus.
0: Santa Maria, Mãe de Deus, rogai por nós, pecadores, agora e na hora de nossa morte. Amém.
1: Ave Maria, cheia de graça, o Senhor é convosco. Bendita sois vós entre as mulheres, e bendito é o fruto do vosso ventre, Jesus.
0: Santa Maria, Mãe de Deus, rogai por nós, pecadores, agora e na hora de nossa morte. Amém.
1: Ave Maria, cheia de graça, o Senhor é convosco. Bendita sois vós entre as mulheres, e bendito é o fruto do vosso ventre, Jesus.
0: Santa Maria, Mãe de Deus, rogai por nós, pecadores, agora e na hora de nossa morte. Amém.
1: Glória ao Pai, ao Filho e ao Espírito Santo,
0: como era no princípio, agora e sempre, por todos os séculos dos séculos. Amém. Ó meu Jesus,
1: perdoai-nos,
0: livrai-nos do fogo do inferno. Levai as almas todas para o céu e socorrei principalmente as que mais precisarem da vossa misericórdia.
1: Neste quinto mistério nós contemplamos a perda e o reencontro do menino Jesus no templo em meio aos doutores da lei. Suplica mais uma vez esta luz, aquela mesma luz sobrenatural que deu ao Padre Pio toda a compreensão que ele precisava e que o fortaleceu. Porque o maior desafio naquele momento do Padre Pio não foi enfrentar o inferno. Você sabia disso? Mas foi enfrentar a si mesmo. Porque no dia 6 de janeiro, o Padre Pio precisaria deixar a sua casa paterna. Padre Pio deveria deixar o aconchego do seu lar, sua mãe, seus irmãos, para assumir a missão para a qual ele foi preparado. E ele mesmo vai dizer nas suas muitas cartas, relatando este momento, que a sensação que ele tinha é que ele ia desmaiar de tanta dor. O Padre Pio era profundamente ligado
0: ao seu pai, em especial à sua mãe, aquela vida, à sua terra. E o grande problema então não foi enfrentar o inferno. O grande problema agora era enfrentar a si mesmo. Mas aquela luz deu ao Padre Pio toda a compreensão que ele precisava e fortaleceu na sua decisão. Pai nosso que estais nos céus, santificado seja o vosso nome. Venha a nós o vosso reino, seja feita a vossa vontade, assim na terra como no céu.
1: O pão nosso de cada dia nos dai hoje, perdoai-nos as nossas ofensas, assim como nós perdoamos a quem nos tem ofendido. E não nos deixeis cair em tentação, mas livrai-nos do mal. Amém. Ave Maria, cheia de graça, o Senhor é convosco. Bendita sois vós entre as mulheres. Bendito é o fruto do vosso ventre, Jesus.
0: Santa Maria, Mãe de Deus, rogai por nós, pecadores, agora e na hora de nossa morte. Amém.
1: Ave Maria, cheia de graça, o Senhor é convosco. Bendita sois vós entre as mulheres. Bendito é o fruto do vosso ventre, Jesus.
0: Santa Maria, Mãe de Deus, rogai por nós, pecadores, agora e na hora de nossa morte. Amém.
1: Ave Maria, cheia de graça, o Senhor é convosco. Bendita sois vós entre as mulheres. Bendito é o fruto do vosso ventre, Jesus.
0: Santa Maria, Mãe de Deus, rogai por nós, pecadores, agora e na hora de nossa morte. Amém.
1: Ave Maria, cheia de graça, o Senhor é convosco. Bendita sois vós entre as mulheres. Bendito é o fruto do vosso ventre, Jesus.
0: Santa Maria, Mãe de Deus, rogai por nós, pecadores, agora e na hora de nossa morte. Amém.
1: Ave Maria, cheia de graça, o Senhor é convosco. Bendita sois vós entre as mulheres.

0: Jesus, Santa Maria, Mãe de Deus, rogai por nós, pecadores, agora e na hora de nossa morte. Amém.
1: Ave Maria, cheia de graça, o Senhor é convosco. Bendita sois vós entre as mulheres, bendito é o fruto do vosso ventre, Jesus.
0: Santa Maria, Mãe de Deus, rogai por nós, pecadores, agora e na hora de nossa morte. Amém.
1: Ave Maria, cheia de graça, o Senhor é convosco. Bendita sois vós entre as mulheres, bendito é o fruto do vosso ventre, Jesus.
0: Santa Maria, Mãe de Deus, rogai por nós, pecadores, agora e na hora de nossa morte. Amém.
1: Glória ao Pai, ao Filho e ao Espírito Santo.
0: Como era no princípio, agora e sempre, por todos os séculos dos séculos. Amém.
1: Ó meu Jesus, perdoai-nos e livrai-nos do fogo do inferno. Levai as almas todas para o céu e socorrei principalmente as que mais precisarem da vossa misericórdia.
0: Ó Maria concebida sem pecado,
1: rogai por nós que recorremos a vós.
0: Ó Virgem dolorosíssima,
1: as vossas lágrimas derrubaram o império infernal.
0: Chegamos aos mistérios da luz, os mistérios luminosos. Vamos dizer, vamos cantar, deixa a luz do céu entrar. Canta assim.

0: capítulo 8, versículo 12, Jesus tornou a falar dizendo: eu sou a luz do mundo. Eu sou a luz. Quem me segue não caminha na escuridão, mas terá a luz da vida. Eu sou a luz. Quem me segue não caminha nas trevas, na escuridão, mas terá a luz da vida. Deixa essa luz entrar. Quantos que hoje enfrentam a escuridão na sua mente, no seu coração, com sentimentos de ódio, de vingança? Quantos que enfrentam a escuridão na sua alma, com dúvidas, com incredulidade? Quantos que enfrentam a escuridão no seu caminho, como o Ricardo contava ainda há pouco? Um caminho de escuridão, 17 anos, nas drogas, mas um dia a luz entrou naquele coração. Deixa a luz entrar na tua casa. Quando você começou a adorar Jesus aí na sua casa, tenha certeza, a luz entrou. A luz está entrando. E onde está a luz, não há mais as trevas. O Padre Pio dizia que quando um filho, que quando uma pessoa se torna filha espiritual dele, filho espiritual dele, ele adota toda a família daquela pessoa. E eu digo que quando uma pessoa nesta casa, nesta família, toma o rosário nas mãos e começa a adorar o Senhor, de alguma maneira toda esta casa adora a Deus. Toda esta família começa a adorar e as coisas começam a acontecer. As coisas começam a mudar, porque a luz dissipa toda a treva. Por isso, ainda mais uma vez, sobre a escuridão que hoje você enfrenta. Pode ser uma escuridão no trabalho, pode ser uma escuridão nos relacionamentos, pode ser uma escuridão com os teus filhos, pode ser uma escuridão na tua própria alma. Canta e reza.
1: Deixa a luz do céu entrar.

0: batismo de Jesus, nós rezamos, Pai nosso que estais nos céus,
1: santificado seja o vosso nome, venha a nós o vosso reino, seja feita a vossa vontade, assim na terra como no céu.
0: O pão nosso de cada dia nos dai hoje, perdoai-nos as nossas ofensas, assim como nós perdoamos a quem nos tem ofendido. E não nos deixeis cair em tentação, mas livrai-nos do mal. Amém.
1: Ave Maria, cheia de graça, o Senhor é convosco. Bendita sois vós entre as mulheres, bendito é o fruto do vosso ventre, Jesus.
0: Santa Maria.

0: Mãe de Deus, rogai por nós, pecadores, agora e na hora de nossa morte. Amém.
1: Ave Maria, cheia de graça, o Senhor é convosco. Bendita sois vós entre as mulheres. Bendito é o fruto do vosso ventre, Jesus.
0: Santa Maria, Mãe de Deus, rogai por nós, pecadores, agora e na hora de nossa morte. Amém.
1: Ave Maria, cheia de graça, o Senhor é convosco. Bendita sois vós entre as mulheres. Bendito é o fruto do vosso ventre, Jesus.
0: Santa Maria, Mãe de Deus, rogai por nós, pecadores, agora e na hora de nossa morte. Amém.
1: Ave Maria, cheia de graça, o Senhor é convosco. Bendita sois vós entre as mulheres. Bendito é o fruto do vosso ventre, Jesus.
0: Santa Maria, Mãe de Deus, rogai por nós, pecadores, agora e na hora de nossa morte. Amém.
1: Ave Maria, cheia de graça, o Senhor é convosco. Bendita sois vós entre as mulheres. Bendito é o fruto do vosso ventre, Jesus.
0: Santa Maria, Mãe de Deus, rogai por nós, pecadores, agora e na hora de nossa morte. Amém.
1: Ave Maria, cheia de graça, o Senhor é convosco. Bendita sois vós entre as mulheres. Bendito é o fruto do vosso ventre, Jesus.
0: Santa Maria, Mãe de Deus, rogai por nós, pecadores, agora e na hora de nossa morte. Amém.
1: Ave Maria, cheia de graça, o Senhor é convosco. Bendita sois vós entre as mulheres. Bendito é o fruto do vosso ventre, Jesus.
0: Santa Maria, Mãe de Deus, rogai por nós, pecadores, agora e na hora de nossa morte. Amém.
1: Ave Maria, cheia de graça, o Senhor é convosco. Bendita sois vós entre as mulheres. Bendito é o fruto do vosso ventre, Jesus.
0: Santa Maria, Mãe de Deus, rogai por nós, pecadores, agora e na hora de nossa morte. Amém.
1: Ave Maria, cheia de graça, o Senhor é convosco. Bendita sois vós entre as mulheres. Bendito é o fruto do vosso ventre, Jesus.
0: Santa Maria, Mãe de Deus, rogai por nós, pecadores, agora e na hora de nossa morte. Amém.
1: Ave Maria, cheia de graça, o Senhor é convosco. Bendita sois vós entre as mulheres. Bendito é o fruto do vosso ventre, Jesus.
0: Santa Maria, Mãe de Deus, rogai por nós, pecadores, agora e na hora de nossa morte. Amém.
1: Glória ao Pai, ao Filho e ao Espírito Santo.
0: Como era no princípio, agora e sempre, por todos os séculos dos séculos. Amém.
1: Ó meu Jesus, perdoai-nos e livrai-nos do fogo do inferno. Levai as almas todas para o céu e socorrei principalmente as que mais precisarem.
0: Nesse segundo mistério, contemplamos um milagre acontecido nas bodas em Caná, por intercessão de Nossa Senhora. Pai nosso que estais nos céus, santificado seja o vosso nome. Venha a nós o vosso reino, seja feita a vossa vontade, assim na terra como no céu.
1: O pão nosso de cada dia nos dai hoje, perdoai-nos as nossas ofensas, assim como nós perdoamos a quem nos tem ofendido. E não nos deixeis cair em tentação, mas livrai-nos do mal. Amém.
0: Ave Maria, cheia de graça, o Senhor é convosco. Bendita sois vós entre as mulheres. Bendito é o fruto do vosso ventre, Jesus.
1: Santa Maria, Mãe de Deus, rogai por nós, pecadores, agora e na hora de nossa morte. Amém.
0: Ave Maria, cheia de graça, o Senhor é convosco. Bendita sois vós entre as mulheres. E bendito é o fruto do vosso ventre, Jesus.
1: Santa Maria, Mãe de Deus, rogai por nós, pecadores, agora e na hora de nossa morte. Amém.
0: Ave Maria, cheia de graça, o Senhor é convosco. Bendita sois vós entre as mulheres. E bendito é o fruto do vosso ventre, Jesus.
1: Santa Maria, Mãe de Deus, rogai por nós, pecadores, agora e na hora de nossa morte. Amém.
0: Ave Maria, cheia de graça, o Senhor é convosco. Bendita sois vós entre as mulheres. E bendito é o fruto do vosso ventre, Jesus.
1: Santa Maria, Mãe de Deus, rogai por nós, pecadores, agora e na hora de nossa morte. Amém.
0: Ave Maria, cheia de graça, o Senhor é convosco. Bendita sois vós entre as mulheres. E bendito é o fruto do vosso ventre, Jesus.
1: Santa Maria, Mãe de Deus, rogai por nós, pecadores, agora e na hora de nossa morte. Amém.
0: Ave Maria, cheia de graça, o Senhor é convosco. Bendita sois vós entre as mulheres. E bendito é o fruto do vosso ventre, Jesus.
1: Santa Maria, Mãe de Deus, rogai por nós, pecadores, agora e na hora de nossa morte. Amém.
0: Ave Maria, cheia de graça, o Senhor é convosco. Bendita sois vós entre as mulheres. E bendito é o fruto do vosso ventre, Jesus.
1: Santa Maria, Mãe de Deus, rogai por nós, pecadores, agora e na hora de nossa morte. Amém.
0: Ave Maria, cheia de graça, o Senhor é convosco. Bendita sois vós entre as mulheres. E bendito é o fruto do vosso ventre, Jesus.
1: Santa Maria, Mãe de Deus, rogai por nós, pecadores, agora e na hora de nossa morte. Amém.
0: Ave Maria, cheia de graça, o Senhor é convosco. Bendita sois vós entre as mulheres. e bendito é o fruto do vosso ventre, Jesus.
1: Santa Maria, Mãe de Deus, rogai por nós, pecadores, agora e na hora de nossa morte. Amém.
0: Ave Maria, cheia de graça, o Senhor é convosco. Bendita sois vós entre as mulheres, e bendito é o fruto do vosso ventre, Jesus.
1: Santa Maria, Mãe de Deus, rogai por nós, pecadores, agora e na hora de nossa morte. Amém.
0: Glória ao Pai, ao Filho e ao Espírito Santo.
1: Como era no princípio, agora e sempre, por todos os séculos dos séculos. Amém.
0: Ó meu Jesus, perdoai-nos, livrai-nos do fogo do inferno, levai as almas todas para o céu e socorrei principalmente as que mais precisarem
1: da vossa misericórdia.
0: Terceiro mistério, contemplamos o anúncio do reino dos céus, o convite, o chamado, a conversão. Como é interessante ouvir o Ricardo dizer que seus pais foram os primeiros catequistas, né? E que a sua mãe rezou por ele ao longo de todos aqueles anos. Nós estamos exatamente nesse momento na vida do Padre Pio, nesse contexto família. Vamos ouvir então o segundo momento do testemunho do Ricardo hoje.
2: Aos 12 anos, eu que nasci num berço católico, batizado na igreja, feito minha primeira comunhão, primeira eucaristia, estudei dois colégios católicos também, mas aos 12 anos já pulava o muro daquele colégio e vieram as primeiras experiências com o álcool. Mas não parou aí. Depois do álcool, a maconha fez parte por 17 anos da minha vida. Depois, os barbitúricos, anfetaminas, psicotrópicos, medicamentos de todo tipo. Depois, as drogas sintéticas, a cocaína. E por fim, aquilo que eu dizia que, olhando na televisão, nas Cracolândias, em São Paulo, que nunca ia experimentar, por volta de 1996 para 97, quando chegou o crack aqui em Fortaleza, eu já fiz a primeira experiência, e ali dos 17 anos de uso e abuso de drogas, eu passei 7 anos no cativeiro das drogas, no crack. Ali conheci as ruas de perto. As ruas passaram a ser minha segunda casa, em meio aos trilhos da minha região, onde nós colocávamos papelão, o mato crescia de um lado e do outro. E naquele momento ali, a única pessoa que ia atrás de mim tantas vezes era minha mãe. Minha mãe não apenas me buscava com seus pés, como Nossa Senhora saía apressadamente às regiões montanhosas de exclusão, de invisibilidade, dos malditos do seu tempo, dos leprosos, onde ninguém queria se aproximar. Minha mãe também é o meu encontro com os joelhos dobrados no chão. Por isso, mãe, você que está assistindo, os teus joelhos, os joelhos de Nossa Senhora, a levaram muito mais longe do que qualquer mulher aqui nessa terra. Ela que é a onipotência suplicante, a medianeira de todas as graças, também dobra os joelhos nesse momento com você que está em casa, mãe. Minha mãe rezou por mim não apenas 17 dias ou 17 meses, mas foram 17 anos. E saiba, a oração e a intercessão, os joelhos dobrados de uma mãe, muitas vezes não tem palavras, só tem lágrimas, mas é uma violência ao coração de Deus e não fica sem resposta. O momento da tua vitória, mãe, seja a intercessão pelo teu filho, que assim como eu, pisou nas margens e desviou do caminho traçado e sonhado por Deus, ele vai voltar. Ele vai voltar pelos teus joelhos dobrados no chão. No momento certo, no momento oportuno, o Senhor me alcançou e me trouxe de volta. Por isso não para de rezar. Oração fervorosa, perseverante, humilde. Quando eu voltava dias fora de casa, 15, 20 dias, seja o que fosse, eu sempre encontrava minha mãe ali, que ao adormecer numa rede, dobrava os joelhos no chão, e eu sempre sentia as suas mãos a me tocar e me consagrar a Nossa Senhora. Foram 17 anos me confiando nas mãos da Virgem Maria, e a vitória chegou, e ela vai chegar na tua casa também. Rezemos juntos. Pai nosso que estás no céu, santificado seja o vosso nome. Venha a nós o vosso reino, seja feita a vossa vontade, assim na terra como no céu.
0: O pão nosso de cada dia nos dai hoje, perdoai-nos as nossas ofensas, assim como nós perdoamos a quem nos tem ofendido, e não nos deixeis cair em tentação, mas livrai-nos do mal. Amém.
2: Ave Maria, cheia de graça, o Senhor é convosco. Bendita sois vós entre as mulheres, e bendito é o fruto do vosso ventre, Jesus.
0: Santa Maria, Mãe de Deus, rogai por nós, pecadores, agora e na hora de nossa morte. Amém.
2: Ave Maria, cheia de graça, o Senhor é convosco. Bendita sois vós entre as mulheres, e bendito é o fruto do vosso ventre, Jesus.
0: Santa Maria, Mãe de Deus, rogai por nós, pecadores, agora e na hora de nossa morte. Amém.
2: Ave Maria, cheia de graça, o Senhor é convosco. Bendita sois vós entre as mulheres, e bendito é o fruto do vosso ventre, Jesus.
0: Santa Maria, Mãe de Deus, rogai por nós, pecadores, agora e na hora de nossa morte. Amém.
2: Ave Maria, cheia de graça, o Senhor é convosco. Bendita sois vós entre as mulheres, e bendito é o fruto do vosso ventre, Jesus.
0: Santa Maria, Mãe de Deus, rogai por nós, pecadores, agora e na hora de nossa morte. Amém.
2: Ave Maria, cheia de graça, o Senhor é convosco. Bendita sois vós entre as mulheres, e bendito é o fruto do vosso ventre, Jesus.
0: Santa Maria, Mãe de Deus, rogai por nós, pecadores, agora e na hora de nossa morte. Amém.
2: Ave Maria, cheia de graça, o Senhor é convosco. Bendita sois vós entre as mulheres, e bendito é o fruto do vosso ventre, Jesus.
0: Santa Maria, Mãe de Deus, rogai por nós, pecadores, agora e na hora de nossa morte. Amém.
2: Ave Maria, cheia de graça, o Senhor é convosco. Bendita sois vós entre as mulheres, e bendito é o fruto do vosso ventre, Jesus.
0: Santa Maria, Mãe de Deus, rogai por nós, pecadores, agora e na hora de nossa morte. Amém.
2: Ave Maria, cheia de graça, o Senhor é convosco. Bendita sois vós entre as mulheres, e bendito é o fruto do vosso ventre, Jesus.
0: Santa Maria, Mãe de Deus, rogai por nós, pecadores, agora e na hora de nossa morte. Amém.
2: Ave Maria, cheia de graça, o Senhor é convosco. Bendita sois vós entre as mulheres, e bendito é o fruto do vosso ventre, Jesus.
0: Santa Maria, Mãe de Deus, rogai por nós, pecadores, agora e na hora de nossa morte. Amém.
2: Ave Maria, cheia de graça, o Senhor é convosco. Bendita sois vós entre as mulheres, e bendito é o fruto do vosso ventre, Jesus.
0: Santa Maria, Mãe de Deus, rogai por nós, pecadores, agora e na hora de nossa morte. Amém.
2: Glória ao Pai, ao Filho e ao Espírito Santo,
0: como era no princípio, agora e sempre, por todos os séculos dos séculos. Amém. Ó meu Jesus, perdoai-nos e livrai-nos do fogo do inferno. Levai as almas todas para o céu
1: e socorrei principalmente
0: as que mais precisarem da vossa misericórdia. Neste quarto mistério, nós contemplamos a transfiguração de nosso Senhor Jesus Cristo no Monte Tabor. Eu me recordava quanto o Ricardo testemunhava de todo o amor que o Padre Pio também recebeu do seu pai, o Senhor Grádio, da sua mãe, como ele chamava a Mama Pepa, a Senhora Giuseppa. E mesmo sendo dolorido para eles o distanciamento físico a partir de então, aqueles dois, aquele pai, aquela mãe, camponeses, simples, fizeram tudo. O Senhor Grádio foi, inclusive, trabalhar num outro país, veio para as Américas, deixou a Itália, para poder conseguir providenciar tudo que o Padre Pio precisava para aquela nova etapa da sua vida. O amor, a fé de um pai, de uma mãe. E hoje, Jesus está dizendo aqui para você, em especial você pai, você mãe. Jesus está te recordando da autoridade que você tem. A autoridade que o próprio Deus te deu quando te confiou essa vida. Você é uma autoridade. Você tem autoridade sobre o teu filho e a tua filha. E essa autoridade significa esse servir, esse cuidar, esse amar, esse colocar um limite quando é necessário. E jamais desacreditar. Qual o nome da sua mamãe, Ricardo?
3: Marta Maria.
0: Marta Maria. A dona Marta, como o Ricardo falava, não rezou 17 dias nem 17 meses. Foram 17 anos. E quando o Ricardo chegava em casa, tantas vezes alcoolizado, drogado, fora de si, se jogava naquela cama, naquela rede, ele sentia a mão da Dona Marta Maria sobre ele em oração. Renova a oração pelos teus filhos, por tua casa, pelo teu matrimônio. O inferno treme quando você se ajoelha, quando você se coloca em oração. E nós temos uma mãe do céu, a rainha dos anjos. Você também, filho, que está aqui, é um chamado a viver também o mandamento, a honrar o teu pai, a honrar a tua mãe, como o Padre Pio fez. Como o Padre Pio fez. Pai nosso que estais nos céus, santificado seja o vosso nome. Venha a nós o vosso reino, seja feita a vossa vontade, assim na terra como no céu.
1: Pão nosso de cada dia nos dai hoje, perdoai-nos as nossas ofensas, assim como nós perdoamos a quem nos tem ofendido. E não nos deixeis cair em tentação, mas livrai-nos do mal. Amém.
0: Ave Maria, cheia de graça, o Senhor é convosco. Bendita sois vós entre as mulheres. E bendito é o fruto do vosso ventre, Jesus.
1: Santa Maria, Mãe de Deus, rogai por nós, pecadores, agora e na hora de nossa morte. Amém.
0: Ave Maria, cheia de graça, o Senhor é convosco. Bendita sois vós entre as mulheres. E bendito é o fruto do vosso ventre, Jesus.
1: Santa Maria, Mãe de Deus, rogai por nós, pecadores, agora e na hora de nossa morte. Amém.
0: Ave Maria, cheia de graça, o Senhor é convosco. Bendita sois vós entre as mulheres. E bendito é o fruto do vosso ventre, Jesus.
1: Santa Maria, Mãe de Deus, rogai por nós, pecadores, agora e na hora de nossa morte. Amém.
0: Ave Maria, cheia de graça, o Senhor é convosco. Bendita sois vós entre as mulheres. E bendito é o fruto do vosso ventre, Jesus.
1: Santa Maria, Mãe de Deus, rogai por nós, pecadores, agora e na hora de nossa morte. Amém.
0: Ave Maria, cheia de graça, o Senhor é convosco. Bendita sois vós entre as mulheres. E bendito é o fruto do vosso ventre, Jesus.
1: Santa Maria, Mãe de Deus, rogai por nós, pecadores, agora e na hora de nossa morte. Amém.
0: Ave Maria, cheia de graça, o Senhor é convosco. Bendita sois vós entre as mulheres. E bendito é o fruto do vosso ventre, Jesus.
1: Santa Maria, Mãe de Deus, rogai por nós, pecadores, agora e na hora de nossa morte. Amém.
0: Ave Maria, cheia de graça, o Senhor é convosco. Bendita sois vós entre as mulheres. E bendito é o fruto do vosso ventre, Jesus.
1: Santa Maria, Mãe de Deus, rogai por nós, pecadores, agora e na hora de nossa morte. Amém.
0: Ave Maria, cheia de graça, o Senhor é convosco. Bendita sois vós entre as mulheres. E bendito é o fruto do vosso ventre, Jesus.
1: Santa Maria, Mãe de Deus, rogai por nós, pecadores, agora e na hora de nossa morte. Amém.
0: Ave Maria, cheia de graça, o Senhor é convosco. Bendita sois vós entre as mulheres. E bendito é o fruto do vosso ventre, Jesus.
1: Santa Maria, Mãe de Deus, rogai por nós, pecadores, agora e na hora de nossa morte. Amém.
0: Ave Maria, cheia de graça, o Senhor é convosco. Bendita sois vós entre as mulheres. E bendito é o fruto do vosso ventre, Jesus.
1: Santa Maria, Mãe de Deus, rogai por nós, pecadores, agora e na hora de nossa morte. Amém.
0: Glória ao Pai, ao Filho e ao Espírito Santo.
1: Como era no princípio, agora e sempre, e por todos os séculos dos séculos. Amém.
0: Ó meu Jesus,
1: perdoai-nos, livrai-nos do fogo do inferno. Levai as almas todas para o céu e socorrei principalmente as que mais precisarem da vossa misericórdia.
0: Ó Maria concebida sem pecado,
1: rogai por nós que recorremos a vós.
0: Neste quinto mistério nós contemplamos a instituição do Santíssimo Sacramento da Eucaristia. Rezamos por todos os nossos bispos, sacerdotes, diáconos, seminaristas. Pai nosso que estais nos céus, santificado seja o vosso nome. Venha a nós o vosso reino, seja feita a vossa vontade, assim na terra como no céu.
1: O pão nosso de cada dia nos dai hoje, perdoai-nos as nossas ofensas, assim como nós perdoamos a quem nos tem ofendido. E não nos deixeis cair em tentação, mas livrai-nos do mal. Amém. Ave Maria, cheia de graça, o Senhor é convosco. Bendita sois vós entre as mulheres e bendito é o fruto do vosso ventre, Jesus.
0: Santa Maria, Mãe de Deus, rogai por nós, pecadores, agora e na hora de nossa morte. Amém.
1: Ave Maria, cheia de graça, o Senhor é convosco. Bendita sois vós entre as mulheres e bendito é o fruto do vosso ventre, Jesus.
0: Santa Maria, Mãe de Deus, rogai por nós, pecadores, agora e na hora de nossa morte. Amém.
1: Ave Maria, cheia de graça, o Senhor é convosco. Bendita sois vós entre as mulheres mulheres, e bendito é o fruto do vosso ventre, Jesus.
0: Santa Maria, Mãe de Deus, rogai por nós, pecadores, agora e na hora de nossa morte. Amém.
1: Ave Maria, cheia de graça, o Senhor é convosco. Bendita sois vós entre as mulheres, e bendito é o fruto do vosso ventre, Jesus.
0: Santa Maria, Mãe de Deus, rogai por nós, pecadores, agora e na hora de nossa morte. Amém.
1: Ave Maria, cheia de graça, o Senhor é convosco. Bendita sois vós entre as mulheres, e bendito é o fruto do vosso ventre, Jesus.
0: Santa Maria, Mãe de Deus, rogai por nós, pecadores, agora e na hora de nossa morte. Amém.
1: Ave Maria, cheia de graça, o Senhor é convosco. Bendita sois vós entre as mulheres, e bendito é o fruto do vosso ventre, Jesus.
0: Santa Maria, Mãe de Deus, rogai por nós, pecadores, agora e na hora de nossa morte. Amém.
1: Ave Maria, cheia de graça, o Senhor é convosco. Bendita sois vós entre as mulheres, e bendito é o fruto do vosso ventre, Jesus.
0: Santa Maria, Mãe de Deus, rogai por nós, pecadores, agora e na hora de nossa morte. Amém.
1: Ave Maria, cheia de graça, o Senhor é convosco. Bendita sois vós entre as mulheres, e bendito é o fruto do vosso ventre, Jesus.
0: Santa Maria, Mãe de Deus, rogai por nós, pecadores, agora e na hora de nossa morte. Amém.
1: Ave Maria, cheia de graça, o Senhor é convosco. Bendita sois vós entre as mulheres, e bendito é o fruto do vosso ventre, Jesus.
0: Santa Maria, Mãe de Deus, rogai por nós, pecadores, agora e na hora de nossa morte. Amém.
1: Ave Maria, cheia de graça, o Senhor é convosco. Bendita sois vós entre as mulheres, e bendito é o fruto do vosso ventre, Jesus.
0: Santa Maria, Mãe de Deus, rogai por nós, pecadores, agora e na hora de nossa morte. Amém.
1: Glória ao Pai, ao Filho e ao Espírito Santo.
0: Como era no princípio, agora e sempre, por todos os séculos dos séculos. Amém. Ó meu Jesus, perdoai-nos, livrai-nos do fogo do inferno.
1: Levai as almas todas para o céu. E socorrei principalmente as que mais precisarem da vossa misericórdia.
0: Ó Maria concebida sem pecado,
1: rogai por nós que recorremos a vós.
0: Ó Virgem dolorosíssima,
1: as vossas lágrimas derrubaram o império infernal.
0: À medida que se aproximava o dia de sua partida, no Padre Pio a agonia crescia cada vez mais. Já era o dia 5 de janeiro. Era a última noite na sua casa paterna. A última noite que passaria com a sua família. E o Senhor deveria confortá-lo com a outra visão. Nós estamos começando os mistérios dolorosos. Não é isso? Deixa eu te dizer uma coisa. Sempre que a cruz nos visita, a graça de Deus também nos visita. Se a cruz toca a sua vida, tenha certeza, ela não vem só. Ela vem acompanhada pela graça de Deus. São Paulo vai dizer isso nas suas cartas. À medida que cresce o sofrimento, cresce também a consolação. É isso que você contempla nesse mistério, a agonia de nosso Senhor. Mas quem está lá com Jesus? Pode colocar a imagem, irmã. Quem está lá com Jesus é o anjo. O anjo está lá. Eu quero te dizer isso hoje, você vai escrever para nunca mais esquecer. Sempre que a cruz tocar a tua vida, ela não vem só. Ela vem acompanhada pela graça de Deus. O Padre Pio vai dizer assim: naquela última noite que passei com a minha família, o Senhor confortou-me com outra visão. O Padre Pio viu Jesus e Maria em toda a sua majestade, que começaram a incentivá-lo e começaram a assegurar-lhe a sua predileção. E por fim, Jesus colocou a mão na cabeça do Padre Pio, e isso bastou para fortalecê-lo e para que ele não mais derramasse nenhuma lágrima naquele momento de despedida, naquele momento de desprendimento, apesar do martírio que o atormentava. Como é bonito tocar a humanidade, não é? Dos nossos santos. São como nós. O Padre Pio disse que sentia até os ossos rangendo de tanta dor. Mas Jesus colocou a mão sobre a cabeça do Padre Pio. E aquilo lhe deu uma força. E Jesus e Nossa Senhora fizeram o Padre Pio enxergar que o sofrimento daquele momento não se comparava com a glória, como diz São Paulo, que está reservada para aqueles que fazem a vontade do Senhor. Por isso que eu disse para você, estar meditando a vida do Padre Pio, meditar na vida dos santos é o que ensina a igreja, é o evangelho vivo. Ainda que não estivesse com essa palavra aqui escrita, a palavra de Deus, mas meditar na vida do santo é encontrar o evangelho encarnado, o evangelho vivo, e é isso que o Senhor quer ver nas nossas vidas.
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8: Olá, bom dia Divinópolis, bom dia cidades e comunidades sintonizadas na Divi 102.3 ou pelo aplicativo RádiosNet. Eu sou o Sérgio Santiago, seu amigo de todas as manhãs. É muito bom saber que vocês estão aqui com a gente, começando o dia com o melhor do sertanejo e muitos quadros feitos com muito carinho para vocês. Gente de nossa terra cantando para nossa gente. Universitários também cantam modão. Oração de São Francisco às 6 em ponto e muito mais. É um prazer ter vocês aqui na Divi 102.3, a rádio da minha, da sua, da nossa igreja. Bom dia!

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1: 5:10.

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1: 5 e 12.

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1: 5:16.
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1: 5:18.
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7: Quero mandar um abraço aqui para Adélia Mileibe no Porto Velho, para Juscele Nogueira no Belo Vale, para o Juliano Marques no bairro Catalão, tá? Para Lúcia Damasceno lá em Ermida. Alô, gente boa de Ermida, um abração para vocês que me ouvem de 5 às 7 da manhã e de 1 às 3 da tarde, de segunda a sexta. 5 às 7 da manhã, de segunda a sábado, viu? Tá legal? Alô, Marilene e a filha Jaqueline, do bairro Campina Verde. Um abração, muitíssimo obrigado pela companhia todas as manhãs e todas as tardes, aqui na Divi 102.3 FM, a rádio da minha, da sua, da nossa igreja.
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1: 5:30.
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1: Uai, só podia pôr uma música aí pra nós, né?
2: Pera aí, deixa eu dar uns abraços aqui. Um abração pra Nercy Manicure, lá no bairro Jardim das Acácias. Para o Wellington, do bairro Mangabeira. Não, Calendária. Ô, Zé,

0: 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E ouvintes, né? A Cláudia, a mãe do Patrick, ela é fã incondicional do Zé Amaro. Ela chama ele de Zezinho. Eu contei para ela que as fãs do Zezinho tá aumentando cada vez mais. Ela falou assim: Sérgio Santiago, pode aumentar as fãs, pode ser até de outro estado, de outro país, mas a presidente do fã-clube do Zezinho, aquela belezinha de pessoa, a presidente sou eu, Cláudia.
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1: 5h37.
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0: Tiago. 5:41.
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1: 5h44.
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2: 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Não é, minha amiga Amanda?
1: 5h47.
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2: Eu também quero mandar um abraço aqui para Maria Luísa e a sua mãe Maria Alves, lá na comunidade de Posse, né? Um abraço pro casal, seu Francisco Furtado e dona Fanny Marcos em Ermida. Um abração para vocês em Ermida, tá? Muita gente boa que tá nos ouvindo em Ermida. Alô, Sérgia Fernandes em Formiga. Como é que você tá, Sérgia Fernandes? Ela encontrou comigo ali na Minas Gerais um dia que eu tava fazendo entrega de cestas básicas, falou: Sérgio Santiago, eu moro em Formiga, mas eu ouço você, mas gosto absurdo do seu programa. Eu falei, eu acho é danado de bom, xará. Alô, Laura, do Centro de Carmo do Cajuru, um abração para vocês. Alô, casal Maria das Graças e Vicente, da comunidade de Bom Jardim das Flores, município de Carmópolis de Minas. Um abração, muito obrigado pela sintonia de manhã, de 5 às 7 da manhã e 1 às 3 da tarde.
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1: 5h52.

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1: Senhor, fazei de mim o instrumento de vossa paz. Onde houver ódio, que eu leve o amor. Onde houver ofensa, que eu leve o perdão. Onde houver discórdia, que eu leve a união. Onde houver dúvida, que eu leve a fé. Onde houver erro, que eu leve a verdade. Onde houver desespero, que eu leve a esperança. Onde houver tristeza, que eu leve a alegria. Onde houver trevas, que eu leve a luz. Oh, mestre, fazei que eu procure mais consolar que ser consolado. Compreender que ser compreendido. Amar que ser amado. Pois é dando que se recebe. É perdoando que se é perdoado. E é morrendo que se vive para a vida eterna. Amém? Ó Pai nosso que estais no céu, santificado seja o vosso nome. Venha a nós o vosso reino e seja feita a vossa vontade, assim na terra como no céu. O pão nosso de cada dia dai-nos hoje. Senhor, perdoai as nossas ofensas, assim como nós perdoamos a quem nos tem ofendido. E não nos deixeis cair em tentação, mas livrai-nos de todo o mal. Amém. Ave Maria, cheia de graça, o Senhor é convosco. Bendita sois vós entre as mulheres, e bendito é o fruto do vosso ventre. Jesus. Santa Maria, Mãe de Deus, rogai por nós, pecadores, agora e na hora da nossa morte. Amém.

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1: 6 e 3.
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1: A minha casa. 6 e 6.
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3: Um abração para Marta Xavier, no bairro Morada Nova, em Itaúna. Um abraço para Maria Imaculada, da comunidade Rocinha, município de Cláudio. Tem uma outra que mora em Rocinha também, a Claudete, né? A Claudete, lá na comunidade Rocinha. A Orlando Oliveira, na comunidade Perobas. A Marcília e o esposo Vilmar, no bairro Santa Rosa. Tem um punhado de Rosa ali, de Santa Rosa, Dona Rosa. Dona Rosa é parede e meia com o bairro Santa Rosa, né?
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0: 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Seis e doze.
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1: 6:16.
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4: Quero mandar um abraço para Neus e seu irmão Ari Ribeiro, lá na comunidade Inhame. São parceiros da Ação Social Programa Sérgio Santiago. Rádio Divi 102.3 FM. Um abraço para Valdete, lá na comunidade dos Angicos. Um abraço para Marlise, nome bonito, né? Marlise. E Carminha, lá no bairro Manuel Valinhas. Um abração para Maria José Silva, no bairro Jardim Alterosa. Um abração para o Antônio Pinto Silva, no bairro Interlagos. Tudo de bom para vocês no bairro Interlagos. Muito obrigado pela sintonia. Como vai sua mãe, sua avó, sua tia, toda a família? Blá, blá, blá, blá, blá, blá, blá.
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5: Aqueles que é moda, Fabrício?
6: Moda mesmo!

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1: 6:21.

0: 6:26. 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
3: 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Não é, minha amiga Amanda?
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0: 6 horas e 30 minutos.
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3: Quero mandar um abraço para dona Eni, aqui no centro. Ela é irmã do Luziário, radialista. Um abração para você, viu, Eni? Tudo de bom, viu? Abração para o Breno, na comunidade estiva. Para André e seu pai José Gonçalves, lá no bairro Prolongamento do Esporte em Carmo do Cajuru. Para Maria Madalena, no bairro Bonfim, também em Carmo do Cajuru. Tá? Um abração para Nerci Manicuri, lá no bairro Jardim das Acácias. Tudo de bom para vocês? Muito obrigado pela sintonia de manhã, de 5 às 7 da manhã e de 1 às 3 da tarde aqui na DIB 102.3 FM. A rádio da minha, da sua, da nossa igreja.
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1: 6h41.

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2: 6:46.
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0: Alô, Helena e os seus sobrinhos Alex e Washington. Washington Rodrigues. Eles moram lá no bairro Nossa Senhora do Carmo, em Carmo do Cajuru. Um abração para vocês. Esse povo de Carmo do Cajuru se me tolerou lá há 15 anos na Rádio Roberto Fonseca. Eu vim para cá, eles estão tudo aqui escutando nós. Se não, nós é chato. Nós é chato, mas não é tanto, né? É verdade? Alô, Martinha e os filhos Luana e Gabriel, lá no Ferrador. Um abração para vocês aí do Ferrador. Falei do Xicré agora há pouco aqui, o Xicré é o delegado do Ferrador. Alô, Wellington, do bairro Candelária. Alô, meu amigo Eustáquio Frois, de São Gonçalo do Pará, a terra do doce Bampa Daná. Alô, Clemilde, no bairro São Judas, da Conferência Sagrada Família. Ela é vizinha da Evani. A Evani é aquela que liga para Sérgio Santiago. Eu sou a Evani, a irmã do Padre Edilson. Oi, Evani, como é que você tá? Tudo bem? Pois é, eu sou a irmã do Padre Edilson. Ela gosta muito de falar que é irmã do Padre Edilson. Eu, se eu tivesse um irmão que fosse padre também, eu ia falar sempre assim, eu sou irmão do padre fulano de tal. Mas na minha família, só deu radialista mesmo, e olha lá, hein? É. Agora você vê, tem uns que além de ser padre é radialista, além de ser radialista é padre, né, Padre Moacir? Sua benção, Padre Moacir, um abração, muito obrigado por me dar essa boquinha aqui, viu?
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6: 7 horas. 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
7: Ouça agora, direto da Matriz de São Cristóvão, no bairro Cidil, a Santa Missa.

intenções dessa santa missa. Pelos aniversariantes, Bianca Figueiredo de Oliveira, Gabriel Martins, Osvaldo Rosa Viana, Rosane Maria Machado Barreto, Rodrigo Matias Coimbra, Elizabeth Fagundes de Souza, Augusto Oliveira Gonzaga, Maria Aparecida Leão, Ítalo Araújo, Jasmin Ribeiro. Por intenção do anjo da guarda de Jonas, de Lívia, de Isis e Gustavo Aguiar Barbosa. Por Elaine, Zezinho, familiares, freguês e funcionários. Pela beatificação de Padre Libério. Pela transportadora Abadia, Adolfo, Rejane, Regina e funcionários. São Miguel Arcanjo, que abençoe, proteja e guarde, mor de José Heleno. Wesley, Wellington e família. Emerson, Neuza, Érica, Elisângela, familiares, clientes e funcionários. Transportadora, Transucesso e funcionários. Por o namoro de Hermes e Paula. Pelo anjo da guarda de Petra Maria Vilhaça Costa. Pela intenção de uma viagem. Pelo grupo Dominus e funcionários. Pelo anjo da guarda de Pedro Soares Cardoso. Pela realização do exame de Anicésia Maria Neta Ferreira. Pela recuperação de saúde de Jaunira Ribeiro Martins, José Osvaldo Costa, Aurora Marlene Costa. Em louvor a Nossa Senhora do Perpétuo Socorro, Santo Expedito, São Francisco, São Vicente de Paulo, Nossa Senhora Auxiliadora. Em ação de graças pelos 9 anos de casamento de Breno e Antônia. Pelos nossos irmãos falecidos, Estéria Eunice de Moura Fabrini, Francisca Gonçalves, Irmã Benigna, Jacinto José Alves da Silva, Lucas de Aguiar Greco, Maria da Glória Ferreira Tia Goia, Maria de Lourdes Carneiro de Paiva, Antônio Jorge Muniz, Francisco Ferreira Sobrinho, Martinho Forcella, Moacir Geraldo Lopes e familiares falecidos, pelas almas do purgatório, Robson Kinup, corpo presente, Aide Vieira do Espírito Santo, Helena Aparecida Lourenço Ferreira, Ana Jovita de Jesus, pelas almas do purgatório. Irmãos e irmãs, ao celebrarmos a palavra de hoje, somos convidados a acolher a voz do Senhor, que se revela como o verdadeiro pastor. Jesus nos chama a compreender a lógica do reino, em que a justiça de Deus supera nossos cálculos humanos e se manifesta em generosidade e graça abundante. Celebremos com alegria e fé.

0: Em nome do Pai, do Filho e do Espírito Santo.
1: Amém.
0: O Senhor que encaminha os nossos corações para o amor de Deus e a constância de Cristo esteja convosco.
1: Bendito seja Deus que nos reuniu
2: no amor de Cristo.
0: Louvado seja nosso Senhor Jesus Cristo.
1: Para sempre seja louvado.
0: Bem-vindos todos, irmãos e irmãs, queridos, a essa Eucaristia da quarta-feira da 20ª semana do tempo comum. Acolho com alegria aos que vieram de perto e de longe, os nossos fiéis e visitantes, e também aqueles que rezam conosco, sintonizados nas ondas da rádio de IVI e FM. Coloquemos mais uma vez diante de Deus os pedidos que aqui nos reúne para celebrar o descanso dos falecidos, os aniversariantes, natalício, conjugal e os dizimistas, a recuperação da saúde dos enfermos, a paz no mundo, nas famílias e as necessidades de cada um de nós. O Senhor venha em nosso auxílio, nos ensinando a fazer a vontade dele no mundo, para que sejamos também capazes de dar testemunho do seu amor por nós. Rezemos com piedade este santo sacrifício. De coração contrito e humilde, aproximemo-nos do Deus justo e santo, para que tenha piedade de nós, pecadores.

0: Oremos. Ó Deus, preparastes para quem vos ama bens que nossos olhos não podem ver. Acendei em nossos corações a chama da caridade, para que, amando-vos em tudo e acima de tudo, corramos ao encontro das vossas promessas, que superam todo desejo. Por nosso Senhor Jesus Cristo, vosso Filho, que é Deus, e convosco vive e reina na unidade do Espírito Santo, por todos os séculos dos séculos.
1: Amém.

0: do livro dos juízes, da profecia de Ezequiel. A palavra do Senhor foi-me dirigida neste termo: Filho do homem, profetiza contra os pastores de Israel. Profetiza, dizendo-lhes: Assim fala o Senhor Deus aos pastores. Ai dos pastores de Israel, que se apacentam a si mesmos. Não são os pastores que devem apacentar as ovelhas? Vós os alimentais com seu leite, vestir a sua lã e matais os animais gordos, mas não apacentais as ovelhas. Não fortalecestes a ovelha fraca, não curastes a ovelha doente, nem enfaixastes a ovelha ferida. Não trouxestes de volta a ovelha extraviada, não procurastes a ovelha perdida. Ao contrário, dominastes sobre elas com dureza e brutalidade. As ovelhas dispersaram-se por falta de pastor, tornando-se presa de todos os animais selvagens. Minhas ovelhas vaguearam sem rumo por todos os montes e colinas elevadas. Dispersaram-se minhas ovelhas por toda a extensão do país, e ninguém perguntou por elas, nem as procurou. Por isso, ó pastores, escutai a palavra do Senhor. Eu juro por minha vida, oráculo do Senhor Deus, já que minhas ovelhas foram entregues à pilhagem e se tornaram presa de todos os animais selvagens por falta de pastor. E porque os meus pastores não procuraram as minhas ovelhas, mas apacentaram-se a si mesmo e não as ovelhas. Por isso, ó pastores, escutai a palavra do Senhor. Assim diz o Senhor Deus: aqui estou para enfrentar os pastores e reclamar deles as minhas ovelhas. Vou tirar-lhes o ofício de pastor e eles não mais poderão apacentar-se a si mesmos. Vou libertar a boca deles, as minhas ovelhas, para não mais lhes servirem de alimento. Assim diz o Senhor Deus: vede, eu mesmo vou procurar minhas ovelhas e tomar conta delas. Palavra do Senhor.
1: Graças a Deus.
0: O Senhor é o meu pastor que me conduz, não me falta coisa alguma.
1: O Senhor é o meu pastor que me conduz, não me falta coisa alguma.
0: O Senhor é o pastor que me conduz, não me falta coisa alguma. Pelos prados e campinas verdejantes, Ele me leva a descansar. Para as águas repousantes, me encaminha e restaura as minhas forças.
1: O Senhor é o pastor que me conduz, não me falta coisa alguma.
0: Ele me guia no caminho mais seguro, pela honra do seu nome. Mesmo que eu passe pelo vale tenebroso, nenhum mal eu temerei. Estais comigo com bastão e com cajado. Eles me dão a segurança.
1: O Senhor é o pastor que me conduz, não me falta coisa alguma.
0: Preparais à minha frente uma mesa bem à vista do inimigo. Com óleo vos ungi minha cabeça e meu cálice transborda.
1: O Senhor é o pastor que me conduz, não me falta coisa alguma.
0: Felicidade e todo bem hão de seguir-me por toda a minha vida, e na casa do Senhor habitarei pelos tempos infinitos.
1: O Senhor é o pastor que me conduz, não me falta coisa alguma.

0: O Senhor esteja convosco.
1: Ele está no meio de nós.
0: Proclamação do Evangelho de Jesus Cristo, segundo Mateus.
1: Glória a vós, Senhor.
0: Naquele tempo, disse Jesus aos seus discípulos esta parábola: o reino dos céus é como a história do patrão que saiu de madrugada para contratar trabalhadores para a sua vinha. Combinou com os trabalhadores uma moeda de prata por dia e os mandou para a vinha. Às 9 da manhã, o patrão saiu de novo, viu outros que estavam na praça desocupados e lhes disse: ide também vós para a minha vinha, e eu vos pagarei o que for justo. E eles foram. O patrão saiu de novo ao meio-dia e às 3 horas da tarde, e fez a mesma coisa. Saindo outra vez pelas 5 horas da tarde, encontrou outros que estavam na praça e lhes disse: por que estáis aí o dia inteiro desocupados? Eles responderam: porque ninguém nos contratou. O patrão lhes disse: ide vós também para a minha vinha. Quando chegou a tarde, o patrão disse ao administrador: chama os trabalhadores e paga-lhes uma diária a todos, começando pelos últimos até os primeiros. Vieram os que tinham sido contratados às 5 da tarde, e cada um recebeu uma moeda de prata. Em seguida vieram os que foram contratados primeiro, e pensavam que iam receber mais, porém cada um deles também recebeu uma moeda de prata. Ao receberem o pagamento, começaram a resmungar contra o patrão: esses últimos trabalharam uma hora só, e tu os igualaste a nós, que suportamos o cansaço e o calor o dia inteiro. Então o patrão disse a um deles: amigo, eu não fui injusto contigo. Não combinamos uma moeda de prata? Toma o que é teu e volta para casa. Eu quero dar a este que foi contratado por primeiro, por último, o mesmo que dei a ti. Por acaso não tenho o direito de fazer o que quero com aquilo que me pertence? Ou estás com inveja porque estou sendo bom? Assim, os últimos serão os primeiros, e os primeiros serão os últimos. Palavra da salvação.
1: Glória a vós, Senhor.
0: Hoje, através do profeta Ezequiel, meus irmãos e irmãs, o Senhor faz uma grande crítica àqueles a quem foi confiado o cuidado do rebanho no Antigo Testamento, dirigindo-se às autoridades de Israel naquele tempo, aqueles que tinham a missão de cuidar de uma comunidade da nação. Ele dirige também aos pastores, aqueles a quem foi confiado o cuidado de vidas e de pessoas. Ai de vós, ai dos pastores de Israel que apacentam a si mesmos. Vos alimentais com o leite das ovelhas, vestis a sua lã e matais os animais gordos, mas não apacentais as ovelhas. Trata-se de pessoas que deixavam de olhar para aqueles a quem foi confiado o cuidado e olhavam para os próprios interesses, para as próprias riquezas, para o acúmulo de bens, para as vaidades que eram abraçadas ao longo da vida. Por isso, Ezequiel, dirigindo a estes, profere a eles a palavra do próprio Senhor: o rebanho não ficará sozinho, sem cuidado, porque Deus mesmo haverá de cuidar daquele rebanho e daquela gente. A profecia de Ezequiel, ela é concretizada de uma forma excelente na pessoa de Jesus, porque ele é o bom pastor enviado do Pai para cuidar do rebanho. O bom pastor é aquele que dá a vida, é aquele que assume o cuidado da ovelha, portanto é aquele que cuida de cada um de nós. Nós somos ovelhas do rebanho do Senhor, e é ele mesmo que se coloca a cuidar e dar a vida por cada um de nós. Ele é o bom pastor que se oferece, que ofereceu a própria vida para nos dar vida em plenitude, e não uma vida qualquer. Que a profecia de Ezequiel, que chega ao coração dos falsos pastores de Israel, possa hoje também chegar ao nosso coração e nos ajudar a ter a consciência da responsabilidade que o Senhor colocou às nossas mãos, sobretudo daqueles a quem foi confiado o cuidado de uma comunidade e o cuidado do rebanho. Depois, no Evangelho, mais uma vez, de Mateus, o Senhor fala do seu reino. E para falar do reino, utiliza-se das parábolas. O reino é como a história do patrão que saiu de madrugada a chamar trabalhadores para a sua vinha. Chama nossa atenção os diferentes momentos em que o Senhor convoca os empregados para a sua colheita. E chama nossa atenção ainda para a gratificação que o dono daquela vinha dá aos seus trabalhadores. Os que foram contratados primeiro pensavam que por direito mereciam e deveriam ganhar mais. Segundo a nossa lógica e a compreensão de justiça que nós temos, isso seria o mais correto. Mas para Deus não. O Senhor chama pessoas para os seus ofícios, para a colheita, em diferentes momentos do dia, em diferentes horas. Isso nos mostra a experiência da fé que cada um também é convidado a viver e a experimentar. Cada um faz a sua experiência com Deus, segundo o seu tempo e segundo os seus limites. E aqueles que a fizeram por primeiro não são mais merecedores do que aqueles que fizeram por último. O Senhor confere a cada um segundo a sua vontade e segundo a sua ordem. E Ele chama, sempre chama. Chama a nós e chama a todos em momentos diferentes. E a cada tempo, a cada instante, a cada hora diferente, nós também somos convidados a atender ao seu chamado, a nos deixarmos ser enviados para a missão, para os ofícios, para o trabalho, para a colheita na vinha. Deixemos que a palavra do Senhor hoje alcance mais uma vez o nosso coração e renove o chamado que Ele também já fez a nós, mas continua a fazer a cada um sempre. Ide também vós para a minha vinha. Essa é a ordem que Deus faz a nós em seu Filho Jesus. E que nos nossos ofícios, no nosso trabalho, nós não tenhamos medo daquilo que possa se apresentar como ameaça na nossa vida e na caminhada de fé. Passamos sempre do Salmo de hoje, Salmo 22, a nossa oração de confiança ao Senhor nosso Deus, que sempre cuida de nós como bom pastor, como aquele que assume a nossa humanidade e assume a nossa vida. O Senhor é o pastor que me conduz, não me falta coisa alguma. Pelos prados e campinas verdejantes, Ele me leva a descansar. Para as águas repousantes, me encaminha e restaura as minhas forças. Confiemos ao amor e à proteção do Senhor, o dom da nossa vida, tudo aquilo que somos e aquilo que temos, para que conosco haja sempre essa troca de dons. Ele nos ofereça sempre a sua graça e nós ofereçamos a Ele aquilo que somos, aquilo que temos, portanto, o dom da nossa vida. Glória ao Pai, ao Filho e ao Espírito Santo.
1: Como era no princípio, agora e sempre. Amém.
0: Com confiança, apresentemos ao Senhor nossos pedidos comunitários e a cada súplica respondamos com fé: vinde, Senhor, e ouvi-nos.
1: Vinde, Senhor, e ouvi-nos.
2: Pela igreja em todo o mundo, para que, sustentada pelo amor e cuidado do Senhor, se fortaleça e se torne sinal de esperança e unidade para todos os povos, rezemos ao Senhor.
1: Vinde, Senhor, e ouvi-nos.
2: Por todos nós, chamados a trabalhar na vinha do Senhor, para que reconheçamos a alegria do serviço, confiando na justiça e na generosidade de Deus, rezemos ao Senhor.
1: Vinde, Senhor, e ouvi-nos.
2: Por toda a nossa comunidade, para que, sustentada pela graça abundante do Senhor, viva em comunhão e fraternidade, rezemos ao Senhor.
1: Vinde, Senhor, e ouvi-nos.
0: Pelos falecidos, os aniversariantes, os enfermos, as famílias, as necessidades da igreja e de cada um de nós, rezemos.
1: Vinde, Senhor, e ouvi-nos.
0: Deus nosso Pai, que nos conduzis como pastor fiel e nos convidais a viver segundo a generosidade do vosso reino, acolhei as nossas preces e nos fortalecei, a fim de que sejamos fiéis ao vosso chamado. Isso vos pedimos por Cristo nosso Senhor.
1: Amém.

0: Orai, irmãos e irmãs, para que o sacrifício da igreja, meu e vosso, seja aceito por Deus Pai Todo-Poderoso.
1: Receba, Senhor, por tuas mãos este sacrifício, para a glória do seu nome, para o nosso bem e de toda a sua santa igreja.
0: Ó Deus, nós vos apresentamos as nossas oferendas e trocamos convosco os nossos dons, oferecendo-vos o que nos destes. Esperamos receber-vos em nós, por Cristo nosso Senhor.
1: Amém.
0: O Senhor esteja convosco.
1: Ele está no meio de nós.
0: Corações ao alto.
1: O nosso coração está em Deus.
0: Demos graças ao Senhor nosso
1: É
0: Deus.
1: nosso dever e a nossa salvação.
0: Na verdade, é digno e justo, é nosso dever e salvação dar-vos graças sempre em todo lugar, Senhor Pai Santo, Deus da aliança e da paz. Vós chamastes Abraão e o mandaste sair de sua terra para constituí-lo pai de todas as nações. Suscitastes Moisés para libertar o vosso povo e conduzi-lo à terra prometida. Na plenitude dos tempos enviastes o vosso Filho, hóspede e peregrino no meio de nós, para nos redimir do pecado e da morte, e destes ao mundo o vosso Espírito para fazer de todas as nações um só povo, que na liberdade dos filhos de Deus caminha para o vosso reino, seguindo o mandamento novo do amor. Por isso, unidos aos anjos e aos santos, proclamamos a vossa glória, dizendo juntos a uma só voz:
1: Santo, Santo, Santo, Senhor Deus do Universo, o céu e a terra proclamam a vossa glória. Hosana nas alturas, bendito que vem em nome do Senhor. Hosana nas alturas.
0: Prece segunda. Na verdade, ó Pai, vós sois santo, fonte de toda santidade. Santificai, pois, estes dons, derramando sobre eles o vosso Espírito, a fim de que se tornem para nós o corpo e o sangue de nosso Senhor Jesus Cristo.
1: Enviai o vosso Espírito Santo.
0: Estando para ser entregue e abraçando livremente a paixão, Jesus tomou o pão, pronunciou a bênção de ação de graças, partiu e o deu a seus discípulos, dizendo: Tomai todos e comei. Isto é o meu corpo que será entregue por vós.

Do mesmo modo, no fim da ceia, ele tomou o cálice em suas mãos e, dando graças novamente, o entregou a seus discípulos, dizendo: Tomai todos e bebei. Este é o cálice do meu sangue, o sangue da nova e eterna aliança, que será derramado por vós e por todos para a remissão dos pecados. Fazei isto em memória de mim.

0: Mistério da fé.
1: Anunciamos, Senhor, a vossa morte e proclamamos a vossa ressurreição. Vinde, Senhor Jesus.
0: Celebrando, pois, o memorial da morte e ressurreição do vosso Filho, nós vos oferecemos, ó Pai, o pão da vida e o cálice da salvação, e vos agradecemos porque nos tornastes dignos de estar aqui na vossa presença e vos servir.
1: Aceitai, ó Senhor, a nossa oferta.
0: Suplicantes, vos pedimos que, participando do corpo e sangue de Cristo, sejamos reunidos pelo Espírito Santo num só corpo.
1: O Espírito nos una num só corpo.
0: Lembrai-vos, ó Pai, da vossa Igreja, que se faz presente pelo mundo inteiro, que ela cresça na caridade, em comunhão com o Papa Leão, nosso Bispo Giovanni, os bispos do mundo inteiro, presbíteros, diáconos e todos os ministros do vosso povo.
1: Lembrai-vos, ó Pai, da vossa Igreja.
0: Lembrai-vos também na vossa misericórdia dos nossos irmãos e irmãs que adormeceram na esperança da ressurreição. E de todos os que partiram desta vida, acolhei-os junto a vós na luz da vossa face.
1: Concedei-lhes, ó Senhor, a luz eterna.
0: Enfim, nós vos pedimos, tende piedade de todos nós e dai-nos participar da vida eterna. Com a Santíssima Virgem Maria, Mãe de Deus da Igreja, a Senhora Divina Pastora, nossa Mãe, José, seu amado esposo, os apóstolos, Cristóvão, nosso padroeiro, e todos os santos que neste mundo viveram na vossa amizade, a fim de vos louvarmos e glorificarmos por Jesus Cristo, vosso Filho. Por Cristo, com Cristo e em Cristo, a vós, Deus Pai Todo-Poderoso, na unidade do Espírito Santo, toda honra e toda glória, por todos os séculos dos séculos.
1: Amém.
0: Rezemos, meus irmãos e irmãs, com amor e confiança, a oração que o Senhor Jesus nos ensinou.
1: Pai nosso que estais nos céus, santificado seja o vosso nome. Venha a nós o vosso reino. Seja feita a vossa vontade, assim na terra como no céu. O pão nosso de cada dia nos dai hoje. Perdoai-nos as nossas ofensas, assim como nós perdoamos a quem nos tem ofendido. E não nos deixeis cair em tentação, mas livrai-nos do mal. Livrai-nos de todos os males, ó Pai. E dai-nos hoje a vossa paz. Ajudados pela vossa misericórdia, sejamos sempre livres do pecado e protegidos de todos os perigos, enquanto aguardamos a feliz esperança e a vinda do nosso Salvador Jesus Cristo. Vosso é o reino, o poder e a glória para sempre.
0: Senhor Jesus Cristo, dissestes aos vossos apóstolos: eu vos deixo a paz, eu vos dou a minha paz. Não olheis os nossos pecados, mas a fé que anima a vossa Igreja. Dai-lhe, segundo o vosso desejo, a paz e a unidade. Vós que sois Deus com o Pai e o Espírito Santo.
1: Amém.
0: A paz do Senhor esteja sempre convosco.
1: O amor de Cristo nos uniu.

0: Eis Jesus, o Cordeiro de Deus, o bom pastor que tira o pecado do mundo.
1: Senhor, eu não sou digna de que entreis em minha morada, mas dizei-me uma palavra e eu serei salvo.

0: Oremos. Unidos a Cristo por este sacramento, humildemente imploramos vossa clemência, Senhor, para que, a ele configurados na terra, mereçamos participar de sua glória no céu, por Cristo nosso Senhor.
1: Amém.
0: Na próxima sexta, é a terceira sexta do mês, então é dia de missa de setor. A nossa celebração eucarística será de responsabilidade e nas localidades do setor 8 da nossa paróquia. Será na casa da Dona Conceição Santana, Dona Fia, na rua Mendes Mourão, número 1334, no bairro Cidil, esquina com a rua Espírito Santo. Então, aos que puderem participar conosco, será uma grande alegria rezarmos em comunidade, com a vizinhança e com as famílias também reunidas lá na casa da Dona Conceição, às 19 horas. Por cada um de nós, nossas necessidades, os falecidos, aniversariantes e os enfermos por quem rezamos, peçamos também a intercessão da Senhora. Ave Maria, cheia de graça, o Senhor é convosco. Bendita sois vós entre as mulheres. E bendito é o fruto do vosso ventre, Jesus.
1: Santa Maria, Mãe de Deus, rogai por nós, pecadores, agora e na hora de nossa morte. Amém.
0: Intensifiquemos também nestes dias que antecedem os dias 28, 29 e 30 de agosto, pedindo ao bom pastor pelo bom êxito da realização do Encontro Casais com Cristo da paróquia USCC. A vossa proteção recorremos, Santa Mãe de Deus. Não desprezeis as nossas súplicas em nossas necessidades, mas livrai-nos sempre de todos os perigos. Ó Virgem, gloriosa e bendita.
1: Amém.
0: Nossa Senhora Divina Pastora e São José,
1: rogai por nós.
0: São Cristóvão,
1: rogai por nós.
0: Agradeço a todos pela presença neste dia e neste horário, os nossos fiéis e visitantes, e os que também nos acompanharam pelas ondas da rádio de IVFM, e os ministérios todos que servirá essa liturgia. Deus conceda a cada um saúde e paz, e sobre todos invoca a bênção de Deus. O Senhor esteja convosco.
1: Ele está no meio de nós.
0: Deus vos abençoe e vos guarde.
1: Amém.
0: Ele vos mostre a sua face e se compadeça de vós.
1: Amém.
0: Volva para vós o seu olhar e vos dê a sua paz.
1: Amém.
0: Pela intercessão de São Cristóvão e São José, e da Santíssima Virgem Maria Imaculada Conceição, nossa Mãe, desça sobre todos vós aqui reunidos, vossa vida, família, trabalho e missão, vossas tristezas, alegrias e preocupações, a bênção de Deus Todo-Poderoso, Pai, Filho e Espírito Santo.
1: Amém.
0: Levai a todos o bom perfume do amor de Cristo, o bom pastor. Tenham todos um dia de trabalho feliz, iluminado e abençoado, em nome do Senhor, e de em paz e que Ele vos acompanhe.
1: Graças a Deus.

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0: 7h46.
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0: Pois Deus enviou o seu Filho ao mundo, não para condenar o mundo, mas para que o mundo fosse salvo por meio dele. João capítulo 3, versículo 17. Meu amigo e minha amiga, certa vez, Tom Holliday disse: você não pode ordenar um sentimento, mas pode ordenar uma ação. Esta é uma verdade poderosa que nos mostra que as atitudes comandam os sentimentos. Então, primeiro você age como quem ama, para depois sentir amor. Meu amigo e minha amiga, antes de sofrer na cruz em nosso lugar, Jesus nos ordenou a agir como ele agiu, ou como ele agia. Um novo mandamento dou a vocês: amem. Amem uns aos outros como eu os amei. Vocês devem amar uns aos outros. Deste modo, todos saberão que são meus discípulos se vocês amarem uns aos outros. Meu amigo e minha amiga, Deus em seu amor pleno e perfeito, nos chama exatamente como estamos. Como todos os defeitos, com todos os defeitos de caráter que podemos apresentar, com toda a dor e medo que sentimos. Primeiro, somos aceitos, depois chamados a viver a transformação. Uma das coisas mais difíceis de seguir os passos de Cristo é amar as pessoas como elas são, ou seja, a aceitação. Acontece dessa maneira porque imaginamos que para aceitar alguém temos de concordar com a pessoa, o que não é verdade. Amar é aceitar, mas não é concordar nem endossar comportamentos e decisões erradas. Eu repito, colha, meu amigo, essa palavra. Acontece dessa maneira porque imaginamos que para aceitar alguém temos de concordar com a pessoa, o que não é verdade. Amar é aceitar, mas não é concordar nem endossar comportamentos e decisões erradas. Temos de agir com amor, de tal maneira que a aceitação e o respeito estejam presentes no relacionamento com o outro. Meu amigo e minha amiga, assim como nós, a pessoa que temos de aceitar pode estar sendo aperfeiçoada por Deus por meio da salvação e da santificação. Contudo, sua melhor decisão é fazer como Jesus: primeiramente, amar-se. Eu repito, assim como nós, a pessoa que temos de aceitar pode estar sendo aperfeiçoada por Deus por meio da salvação e da santificação. Contudo, sua melhor decisão é fazer como Jesus: primeiramente, amar. Amar é aceitar o outro como ele é, enquanto não se torna quem deve ser. A oração desta manhã: Senhor, encha-nos com teu Espírito Santo, para que possamos testemunhar sempre com palavras e ações a respeito do Salvador Jesus. Queremos que mais pessoas te conheçam através de nós. Assim seja. Amém.
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0: De novo!

0: 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Hoje, produção, hoje é quarta-feira. Quarta-feira, 19 de agosto de 2026. A fase da lua é lua nova. E de acordo com o clima tempo, a previsão para Divinópolis para esta quarta-feira é de sol com algumas nuvens ao longo do dia, noite de céu limpo. O sol nasceu às 6h19 e vai se pôr às 17h47. A mínima da temperatura, 16 graus, a máxima 30. Umidade relativa do ar variando de 35% a 80%. Neste momento, nos estúdios da Diva FM, na rua Maranhão 400, os termômetros registram 17 graus, sensação térmica de 15, umidade relativa do ar 38%.
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0: 8 horas, 5 minutos, 8 e 5. Bom dia, Divinópolis! Bom dia, capital internacional de Carmo do Cajuru! Bom dia, São José dos Salgados! Bom dia, Centro-Oeste! Bom dia, Belo Horizonte, a capital de todos os mineiros! Bom dia, Bahia! Bom dia, Goiânia! Bom dia, Brasil! Bom dia, mundo!
2: Bom dia! Bom dia!
3: Bom dia! Bom dia.

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0: 8 horas, ô, Bandei, meu amigo Léo Santana, essa eu nunca tinha ouvido. Vai dar água na gasolina. Não, essa eu não tinha ouvido. Ô, Léo Santana, bom dia, com alegria, meu irmão. Fala comigo, bebê, direto de Goiânia, o maridão da Grazi, o papai do Benjamin, o povo bonito de Goiânia. Fala comigo, Léo Santana, bom dia, menino.
2: Bom dia, bebê. Quarto, bebê, quarteto fantasma, bebê. Vamos que vamos, bebê, pra mais um dia de glória, vamos.
0: Quartou, bebê! Quartou, meu amigo Léo Santana! Essa foi boa! Vai dar água na gasolina! Ai, menino, você é top demais, Léo Santana! Vai nada, bebê! Se Deus quiser, não vai dar nada, bebê! Ô, Adriano, bom dia! Ô, Adriano, manda um abraço pro Zé Broinha! Grande Juninho, que Deus abençoe vocês! Meu amigo Regis! Ô, Regis Faria, bom dia, menino! Já tá participando, viu, Regis? Já está participando do sorteio do melhor pão de queijo do mundo. E o Naldinho? Ô, Naldinho, você sumiu, bebê? Que aconteceu, menino? Você não tá na... Você não tá lá, não, né? Não tá, não. O Naldinho tá trabalhando demais, Zé Broinha. Ô, Zé Broinha, bom dia, Zé Broinha! 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
0: 8 horas, menino do céu, já é isso mesmo. 8 horas, 12 minutos, 8 e 12, produção. E vamos que vamos, porque a caravana está no ar. Cadê meu amigo Edson Sanches? Oh, Edson Sanches, cadê você, bebê? Fala comigo, Edson Sanches.
4: Bom dia.
0: Opa. Pera aí, produção. Alguma coisa deu errada aqui? Agora sim. Agora casa já tá toda organizada. Agora sim, Edson. Fala comigo, bebê. Bom dia, Edson Sanches.
4: Bom dia, ouvintes da Diva FM. Bom dia, meu amigo Adriano Silva. Viajar faz bem pra alma. Ler bons livros é promover cidadania. Na escola da vida, não há férias. Estamos sempre aprendendo. O pai aprende com o filho. O avô aprende com o neto. O professor aprende com o aluno. Assim somos nós. Ora somos professores e ora somos alunos. Bom dia.
0: Bom dia com alegria, meu amigo Edson Sanches. É isso mesmo. Ora somos professor, ora somos aluno e a vida segue, bebê. Você não pode parar, você não pode ficar aí lamentando a vida, você não pode ficar criando problema desnecessário. Menino do céu, você tá perdendo tempo. Para de criar problema na sua vida. Você tem que ser feliz, você nasceu para ser feliz, você nasceu para fazer algo acontecer muito especial. Para de criar problema, para de encontrar problema na sua vida, menino do céu. Para que isso, menina? Para com isso. Foca na sua felicidade. Para você ser feliz, você não depende do outro. Caracas, tem gente que perde a oportunidade de ser feliz por pouca coisa. Por imaginação, menino do céu, você tá doido? Nossa mãe do céu, quando você não tiver nada para fazer, ao invés de você criar problema para a sua vida, você perder a paz interior, reza. Rezar não significa rezar Pai Nosso, Ave Maria, creio em Deus Pai, e tantas outras orações já prontas, não. Ore no silêncio. Se você não tem nada para falar com Deus, Peça a Deus o poder do silêncio. Peça a Deus para te dar o silêncio como oração. Vamos que vamos, porque a caravana está no ar e falando e pedir a Deus. Olha aqui, gente, o meu amigo Oswaldo Santos, ele está propondo fazer uma viagem especial, um turismo diferente em outubro, e convida você e sua família para participar em Guaratinguetá, em São Paulo, da festa de Frei São Frei Galvão, o primeiro santo brasileiro. A saída será dia 23 de outubro e o retorno dia 25 de outubro. Lembrando que vocês vão em Aparecida no sábado e no domingo a grande festa de São Frei Galvão, que acontece em Guaratinguetá, em São Paulo. Então olha aqui, ó, se você tiver interesse, se você quiser participar desse turismo religioso promovido pelo Oswaldo Santos, o Santinho do Campina Verde, você vai chamar ele agora no Zap Zap ou ligar 99147-6748. 99147-6748. É a grande festa de São Frei Galvão que acontece em Guaratinguetá, hein? E você é convidado, inclusive, com uma passagem em Aparecida. Imagina, dia 23 de outubro, saindo de Divinópolis e retornando no dia 25, tá certo? Valeu, Oswaldo! 99147-6748. 8 horas, 15 minutos, menino! Minha amiga Elaine. Oi, Elaine Raposo. Bom dia com alegria pra você, menina. Elaine, você também já tá participando, viu? Você também já está participando do sorteio do melhor pão de queijo do mundo, menina. Oi, Adriana Carvalho. Bom dia, Adriana. Adriana do bairro São Roque. Obrigado pelo carinho, obrigado pela sua audiência, minha xará. Já está participando, viu, Adriana? Você já está participando do sorteio do melhor pão de queijo do mundo. Oi, Júlio César. Bom dia, menino. Gratidão pela sua vida. Tamo junto e misturado, hein? Direto de Ermida, o Júlio César participando e já querendo se deliciar do melhor pão de queijo do mundo. Oi, Cleusa do bairro Serra Verde. Bom dia, com alegria, Cleusa. Oi, Cida do Campina Verde. Bom dia, menina. Bom dia, com alegria. Minha amiga Rosa Marina. Bom dia, Rosa Marina do bairro Novo Paraíso. Bom dia, bom dia. Olha, a Rosa falando assim, Adriano, hoje eu vou ganhar. É verdade, Rosa. Vai chamando a sorte, bebê. Vai chamando a sorte. Oi, Adriano. Bom dia, Adriano. Bom dia, Aninha Maria do Choro, Adriano. A Virgem Maria está sempre atenta aos filhos seus. Ofereça suas lutas e súplicas à mãe. Ela leva seu filho, assim Jesus e Maria se fazem presença real. Escuta profunda, cuidado constante e proteção amorosa. Amém, amém, amém, Aninha. Valeu, menina, por essa linda mensagem. Juliano dos Reis, fala comigo, bebê. Bom dia, Juliano.
5: Adriano, bom dia. Saudações, cruzeirense. Hoje é dia do cabuloso, hein? 9:30 na tela da Globo contra o Flamengo. Vamos que vamos. Aqui, que Deus abençoe seu dia. Eu queria que você colocasse o meu nome e o nome da minha mãe no sorteio do pão de queijo. Tá joia? Uma feliz quarta-feira pra você, viu? Que Deus te abençoe. Salve Maria Imaculada.
0: Salve Maria, menino! Salve Maria Imaculada! Valeu, Juliano! Oi, Maria! Já estão participando, hein? Então hoje tem cabuloso na tela. Ah, menino! É bom demais! É bom demais! Vai lá, Cruzeiro, vamos pra cima, bebê. Vamos pra cima, cabuloso. Ô, Liliane Amélia, bom dia, menina. Bom dia, com alegria. Ô, Adriano, segunda mandei sobre a falta de energia nos postos aqui no Campina Verde, rua Jarbas Alves do Amaral, onde as crianças descem à noite pro catecismo. Tem como você reforçar com a CEMIG pra nós, por favor? É muito perigoso, porque está muito escuro as ruas aqui. Ô, minha amiga Liliane. Ô, menina, eu aqui, ó. Eu vou dizer para você que eu tenho certeza que vai resolver isso aí rapidamente. Já estou encaminhando aqui para a nossa secretária de Serviços Urbanos, a minha amiga Andréia, a quem eu quero agradecer imensamente, gente. Eu tenho sempre recorrido à Andréia, sempre que vocês têm essas demandas, eu passo para minha amiguinha Andréia, a nossa secretária de Serviços Urbanos, e ela tem sido atenciosa com os nossos pedidos, tá bom? Então, o Liliane, já está sendo encaminhada aqui para minha amiguinha Andréia, a nossa secretária municipal de Serviços Urbanos. Oi, Isabel! Isabel do Jardinópolis, bom dia, com alegria, menina! Fala comigo, bebê!
6: Adriano, bom dia, tudo bem? Aqui, mando um abração pro meu netinho João Francisco, que hoje está completando 2 aninhos, né? Desejo muita paz, saúde e felicidade. Recebe um abraço, né, da sua vovó Isabel, de toda a sua família, tá bom? Grande abraço. Tchau, tchau. Quero participar do sorteio.
0: Já tá participando, Isabel. Ô, João Francisco, parabéns, parabéns, parabéns, anjinho. Que São Miguel Arcanjo, Nossa Senhora Aparecida, Padre Libério e São Judas Tadeu possam sempre interceder pela sua vida, viu, João Francisco? Parabéns, parabéns, anjinho. Oi, Raquel Ribeiro. Bom dia, Raquel. Você também já está participando do sorteio do melhor pão de queijo do mundo. 8:20. 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
0: 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Vá nas plataformas digitais e procura Multimarcas Consórcios, realizando sonhos de todo brasileiro. 8 horas 24 minutos, gente, é bebê, 8 horas 24, esse reloginho é bruto. 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
0: 8 horas, meu menino, menino. Ei, bebê, 8 horas, 26 minutos. Oi, Elaine Carla do Nações. Bom dia. Com alegria pra você, menina. Gratidão pela sua vida, viu? Ô, Rafaelzinho, bom dia, menino. Saudade de você rezar a poderosa oração de São Miguel Arcanjo, Rafaelzinho. Horas essa você manda pra mim aqui, viu, Rafaelzinho? Manda pra gente rezar junto com você a oração poderosa de São Miguel Arcanjo, tá bom, menino? Manda pra gente. São Miguel Arcanjo, defendei-nos no combate. 8 horas 27 minutos. Adriano, que esse dia maravilhoso traga muita paz e tranquilidade para a sua vida. Deus te proteja e abençoe sempre. Falando em Elaine Carla, falando em Rafaelzinho, hoje nós tivemos um testemunho tão bonito, o Ricardo. Ele participou hoje do Rosário da Madrugada e da quarentena de São Miguel Arcanjo, junto com o Padre Pio de Pietrelcina. E aí o Ricardo deu um testemunho muito forte. Ele disse o seguinte: quando uma mãe coloca ou bate os seus joelhos no chão e pede a Deus, menino, não é o tempo dela, mas no tempo de Deus aquilo acontece. Então, mamãe, acredite sempre no poder da sua oração. Mamãe, não deixe jamais, não deixe que as circunstâncias, não deixe que os momentos possam tirar ou colocar dúvidas no seu coração. Coloque o seu joelho no chão e reze. Peça a Deus que o momento dele, a sua graça chega. 8 horas 28 minutos, 8h28. Oi, Maria da Conceição. Bom dia, com alegria, Maria. Salve, Maria. Adriano, estou aqui na escuta, viu? Parece que tem um ano que não ouço o seu programa. Ô, Maria, eu vou pedir o padre Luiz Fernando para puxar sua orelha aí no Santuário de Nossa Senhora Aparecida, viu, ô, minha amiguinha Maria da Conceição? Você não faz isso não, bebê, não faz isso não. Você tem que ouvir todo dia, bebê, todo dia. Isso aqui é castigo, viu? Isso aqui é penitência. A sua penitência é me ouvir todos os dias, viu? Ô, Maria da Conceição, um beijo no seu coração, menina. Eu entendo, tem dias que é muito apertado, né, Maria? Mas você tem aí também o WhatsApp. Você tem aí, né, o YouTube. Pode, aonde que você for, você leva o YouTube e leva o seu celular e vai assistindo pelo YouTube. Tá bom, menina? Um beijo no seu coração. Maria Aparecida do Bom Pastor, bom dia, com alegria. Maria Aparecida, você também já está participando do sorteio do melhor pão de queijo do mundo, menina. Oi, Danúbia, bom dia, menina. Adriano, feliz aniversário ao João Francisco. Nós te amamos infinitamente, que Deus te abençoe e proteja sempre. Ei, Joãozinho querido, hein? Oh, coisa maravilhosa! Oh, João Francisco, recebe um abraço carinhoso de toda a família, anjinho. Ei, trem chique. Aqui, ó, que é de Edinha. Edinha também vai falar aqui. Você quer ver, bebê? Você quer ver? Edinha? Ô, oh, Edinha, cadê você, bebê? Fala comigo, Edinha. Bom dia.
10: Bom dia, Adriano. Tudo bem? Deixa eu dedicar o programa para meu sobrinho, o João Francisco, está completando hoje 2 aninhos. Recebo os parabéns da tia Edinha, do tio Gaspar, da Daniana, da Danunda, do Marcos, do Claudinei, do Diego, Maria José e do Teodoro. Feliz aniversário, meu amor. Adriano, quero sustear o conselho do pão de queijo, participar do pão de queijo.
0: Então vai chamando a sorte, que a sorte vai chegar, minha amiga Edinha. Ô, Gaspar, bom dia, menino. Oi, Daliane, bom dia pra você também. Maria Alice, fala comigo, bebê. Bom dia, Alice.
11: Bom dia, Adriano Silva. A Maria Alice Coelho, da Comunidade do Choro. Tudo bem com você e sua família?
0: Bom
11: que
0: demais.
11: Que a paz de Padre Libério, Jesus da Santa Chaga e São Miguel Arcanjo esteja sempre em sua companhia. Gostaria de participar do sorteio do pão de queijo.
0: Já está participando, viu, Maria Alice? Já está participando, menina. Oi, Adriana, é a Raquel Souza do Bela Vista. Oi, Raquel. Bom dia, com alegria, menina. Gratidão pela sua vida. Tamo junto e misturado, viu, Raquel? E a Raquel tá falando assim: Adriano, avisa pra gente, é isso? Que vai ter um almoço, uma feijoada solidária da Dortrans. Isso mesmo. Feijoada Solidária da Dortrans, dia 23 agora de agosto, a partir das 10h30 da manhã, lá no Salão do Instituto Helena Antipoff, no bairro São João de Deus, na rua 23 de novembro, valor R$30 por pessoa. Venha participar deste momento, venha participar desta corrente solidária. Criança até 10 anos não paga. Então, ó, participe da Feijoada Solidária da Adortrans neste domingo, dia 23, a partir das 10h30 da manhã, no Salão do Helena Antipoff, tá bom? Lá no bairro Niterói, né? Obrigado, viu, Raquel, por compartilhar conosco esta mensagem. Adélia, do bairro Rancho Alegre. Fala comigo, menina. Bom dia, Adélia.
12: Bom dia, Adriano. Quero participar do melhor pão de queijo do mundo. Eu sou o João Pedro.
0: Ô, Adélia, você já está participando, menina. Já está participando do melhor pão de queijo do mundo, menina. 8 horas e 32 minutos. Reloginho doido, maluco esse meu aqui, viu? Ele não para e não pode parar mesmo não, bebê. 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
0: 8 horas e 33 minutos, 8h33. Deixa eu abraçar carinhosamente lá em São José do Salgado a minha amiguinha Márcia, a mãe do Gabriel, a esposa do Geraldo. Oi, Márcia, bom dia, com alegria.

0: silêncio do mundo. E ela chegou, minha amiga Helena de Ermida Sumida. Fala comigo, bebê. Bom dia, Helena.
1: Bom dia, Dancir. Bom dia com alegria, com Jesus e Maria. É, bom trabalho para você, para todo mundo aí da Rádio Minópolis. E tudo bem com você, Adriano? Um abração, fica com Deus. Helena.
0: Helena do céu, tá igualzinho um coco, se cair, racha. Brincadeira, viu, Helena? Brincadeira, eu tô, ó, porreta, menina. Bom dia, com alegria pra você, minha amiga Helena, a mãe da Ju Oliveira. Ei, menina, a Ju também tá lá ouvindo, né? Ô, Ju, bom dia, menina. Bom dia, com alegria pra você, viu, Ju? 8h35. 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
0: 8h36, 8h36. E vamos! Vamos! 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
0: Oito horas, 39 minutos, 8h39. E vamos que vamos, porque são 8h39. 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
0: 8 horas, 41 minutos, 8h41. 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
0: 8 horas 42 minutos, 8h42, e vamos! Vamos que vamos, produção. A vida não é fácil. A vida não é fácil, bebê. 8 horas 42 minutos. 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Mas antes disso, deixa eu mandar um abraço aqui, porque tá lá esperando esse abraço, né? Ô, Vera Lúcia do Jardim das Oliveiras, bom dia, com alegria pra você, menina. Olha aqui, você já está participando, viu, Vera Lúcia? Você já está participando do sorteio do Mió Pão de Queijo do Mundo, viu? Você já está participando, Vera Lúcia, do Jardim das Oliveiras. Oi, Geraldo! Geraldo Agilson, bom dia com alegria, menino! Ô, Adriano, quero participar do sorteio, viu? Que Deus te abençoe! Amém, amém, amém, Geraldo Agilson! Obrigado, menino! Gratidão, gratidão, gratidão! E você, Márcio? Fala comigo, bebê!
3: Adriano, quero participar do melhor pão de queijo.
0: Ô, Márcio, é o Márcio do Tietê? Confirma pra mim aqui, bebê. Confirma pra mim, porque você deu uma sumida. Você sumiu. O que aconteceu com você, bebê? Me conta aqui, Márcio. Oi, Adriano. Bom dia com alegria. Ô, Adriana, que é a Michele, promotora de vendas, colega da Renata Moreno. Ô, Michele, bom dia, menina. Bom dia com alegria. Ei, menina, recebe um abraço carinhoso também da Renata Moreno, viu? Ô, Michele. Ô, Adriano. Aqui, manda um abraço pra minha mamãe, Azinha, do bairro Candelária. Ô, Zinha, bom dia, com alegria, Zinha. Gratidão pela sua vida, gratidão, gratidão sempre, viu, Zinha? tá lá ligadinha, ouvindo aqui a caravana no ar, né, Michele? Ozinha, gratidão, viu? Um beijo no seu coração, menina! Ô, Michele, gratidão por compartilhar conosco também esse momento, viu? Que a Zinha tá lá com o radinho ligado. Aí no Candelário também tá meu amigo Zé Antônio, a Wanda, a Dita mais o Branco, ei, a Rosemary. Ô, Rose, bom dia, menina! Rose Nascimento, gratidão sempre, viu, Rose? Também pela sua vida, por esse povo bonito aí do bairro Candelária, lugar de gente boa, da melhor qualidade. O Adriano, gostaria de participar do sorteio do melhor pão de queijo do mundo. É Aparecida, a Patrícia Aparecida do bairro São Luís. Ô Patrícia, você já está participando, menina. Ô Adriano, bom dia, com alegria. Deixa eu ver aqui, não tem o nome, mas deixa eu rodar aqui para me ver quem é essa pessoa, só está aparecendo a conta comercial. Bom dia!
4: Alô Adriano Silva, bom dia, tudo bom? Aqui é o Alex do bairro Bom Pastor. Adriano, um favor para nós, hoje, às 19h30, no Santuário Nossa Senhora Aparecida, o terço em honra ao Padre Libério. Todo mundo aí está convidado, quem é devoto do Padre Libério, quem não é, venha, participe conosco. Hoje, toda quarta-feira, 19h30, terço em honra ao Padre Libério. Estamos aqui no Santuário, toda quarta-feira. Abraço todo mundo, obrigado Adriano.
0: Show de bola, menino! Eita, eu só não consegui pegar o nome aqui. Digita pra mim, fazer favor, o seu nome aí, só pra me reforçar aqui esse convite, então, que lá no Santuário de Nossa Senhora Aparecida, hoje, logo mais, né? Hoje é quarta-feira, então logo mais esse terço especial. Ô, meu amigo, obrigado. Digita pra mim o seu nome aí, colega. Colega, meu cara amigo, digita pra mim aí, bebê. Ô, Márcio, quer ver? Deixa eu ver se é o Márcio mesmo do Tietê. Fala comigo, bebê.
5: Ô, Biado, é o Márcio Tietê mesmo.
0: Eita, o meu retorno aqui tava baixo, menino. Repete de novo pra mim.
5: Ô, Biado, é o Márcio Tietê mesmo.
0: Ah, é ele mesmo. Grande Márcio, bom dia, menino. Gratidão sempre, menino. Sempre. Ô, gente, aqui, ó. Inclusive, eu estou aqui na ponta da linha com a minha amiga Andréia, da Secretaria Municipal de Serviço Urbano. Quero agradecer, viu, Andréia? Já agradeci aqui publicamente pela sua atenção sempre. Sempre aqui com a caravana no ar, sempre atenta, sempre participando com a gente aqui e todas as demandas através da sua secretaria, através da nossa prefeita Janete, têm sido atendido. Então, gratidão sempre por essa parceria e conte sempre com esse programa, a caravana no ar, tá bom, minha amiga? Andréia, que é secretária municipal de serviços urbanos, gratidão, menina! Alô, Campina Verde! Alô, Campina Verde! É, já estamos aqui atentos aqui, viu? Se Deus quiser, em breve, vai ser resolvida essa questão da iluminação pública na rua Jarbas Alves Amaral, tá bom? Valeu, Andréia, minha amiga! 8h47! Ei, povo chique, tá vendo? A rua está lá ouvindo no Candelária, você tá chegando. Tá ouvindo, não, Adriana? Tá lá ligadinha, menina. Valeu, viu, Rose Nascimento? Gratidão, eu que agradeço, menino, pelo seu carinho, pela sua amizade. Maria, oi, Marilene Francisca Barreto, no Interlagos. Bom dia, menina, também já tá participando. Elaine do Jardim das Oliveiras. Salve Maria, menina, já tá participando do sorteio. Gilberto Luiz, você também já tá participando do sorteio do Mió Pão de Queijo do Mundo, Adriano. Que Nossa Senhora do Rosário e São Benedito nos proteja e nos guarde hoje e sempre. Quero participar do sorteio do melhor pão de queijo do mundo. Já está participando, menino. Já está participando Gilberto Luiz da Silva do Danilo Passos 2. Oi, tia Sônia. Bom dia, tia Sônia. Adriano, Salmo 60, versículo 2. Ouve, ó Deus, o meu clamor, atendei a minha oração. Dos confins da terra clamo a vós quando me desfalece o coração. A vez de me elevar sobre um rochedo e me dar descanso, porque vós sois o meu refúgio, uma torre forte contra o inimigo. Bom dia, Deus te abençoe. Oi, tia Sônia. Obrigado, menina. Gratidão, gratidão, gratidão, gratidão. Oi, Ilma no Planalto. Bom dia, menina. Gratidão, menina. Sempre, sempre, sempre. Viu, minha amiga Ilma? Valeu, menina. Deixa eu falar com a Liliane aqui. Liliane, a minha amiga, a nossa secretária municipal de serviço urbano, está querendo saber o endereço completo, certinho. Na altura de qual número está aí esta luz queimada. Por gentileza, me responda aí por gentileza, minha amiga Liliane, do Campina Verde. 8:49, o relógio não para, Adriano. 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
0: 8:51, gente. Eu tô sabendo que lá em Goiânia, a minha amiga Grazi, a mãe do Benjamin, a esposa do Vanderil, o famoso Léo Santana, diz que ela vai pra academia, puxar ferro. Chega lá, ela liga o celular, põe lá no YouTube pra assistir o Adriano e põe todo mundo na academia pra assistir aqui a caravana no ar lá em Goiânia. Ô Grazi, um beijo no seu coração, menina. Gratidão, gratidão, gratidão sempre por essa família abençoada, viu? Valeu, Grazi! 8:51, já que eu tô falando da Grazi, puxando ferro, deixa eu contar pra você. 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
0: 8:52. Oi, Lúcia Cristina. Bom dia, Lúcia. Bom dia, com alegria pra você, menina. Oi, Sueli. Sueli do Quintino. Você também já tá participando do sorteio do melhor pão de queijo do mundo, meu povo. 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
0: 8:53, 8:53. Deixa eu agradecer aí no bairro Cidade Jardim, meu amigo Reginaldo Conceição. Ô Reginaldo, bom dia, colegri, meu irmão. Já tá participando, viu, Reginaldo? Já está participando do sorteio do melhor pão de queijo do mundo. Já aproveita aqui, gente, pra chamar a sua atenção. Olha aqui, ó. O melhor pão de queijo do mundo, hein? O sorteio é depois do intervalo comercial. Então, se você ainda não mandou a sua mensagem aqui falando e pedindo aqui para participar do sorteio, então já manda agora para você participar do sorteio, tá bom? Logo depois do intervalo, ó, quem vai ter ganhador? Vai ter alguém que vai levar o melhor pão de queijo do mundo, gente. 8:55, deixa eu contar pra você aqui que também neste domingo, a partir de meio-dia, lá no Salão da Igreja São Tiago Menor, em prol de melhorias da Capela Nossa Senhora do Rosário, vai acontecer um almoço especial, hein? Arroz branco, feijão de tutu, macarronada, coxa sobre coxa e salada. Por apenas R$20, você vai participar desse delicioso almoço com toda a renda destinada para as melhorias da Capela Nossa Senhora do Rosário. Então venha participar conosco desse delicioso almoço neste domingo, a partir de meio-dia, no Salão da Igreja São Tiago Menor. 8:56, deixa eu ouvir aqui a Cláudia, minha amiguinha Cláudia, a filha da Dona Helena. Ô Cláudia, fala comigo, menina, bom dia.
9: Bom dia, tá joia? Eu quero participar do sorteio, viu?
0: Já tá participando, menina, já tá participando. Meu amigo Venilton Antônio, bom dia, Venilton. Também você já está participando. Maria da Conceição do Bom Pastor também já está participando do sorteio, tá bom? São 8:56. Eu vou rapidamente pro intervalo. Na volta, vamos saber quem vai levar a melhor hoje. Quem vai apreciar hoje o melhor pão de queijo do mundo, produção!
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0: 8 horas! Não, Adri, já é 9. 9 horas 5 minutos, inclusive. Eu estou aqui, né, ultrapassando um pouquinho o horário, porque hoje o Padre Emílio não está aqui ao vivo. O Padre Emílio está participando, né? A segunda parte do clero está participando do retiro do clero de Divinópolis. Então, ficou uma turma em janeiro e a outra agora no mês de agosto. Então, essa segunda turma, o Padre Emílio faz parte dessa segunda turma do retiro do clero e, portanto, o Padre Emílio hoje não estará aqui no programa Alegrar-me o Senhor. Eu só vou tocar um pouquinho o barco aqui para agradecer aqui o Diguinho. Ô, Diguinho, bom dia, com alegria. Meu amigo Rodrigo Vinícius, do bairro Belvedere, tá participando do sorteio, viu, meu amigo? Já está participando. Dinho, do Santa Luzia, também já está participando. Você, a Patrícia. Joana Dark. Oi, Joana Dark. Fala comigo, menina! Bom dia, com alegria, Joana!
21: Bom dia, Adriana, aqui é a Joana Dark do Centro. Quero participar do sorteio do pão de queijo.
0: Já tá participando! Oi, Fernanda! Bom dia, Fernanda! Ô, Fernanda, então a gente coloca aqui, viu? A gente coloca aqui a sua filha, a Maria Eduarda, em oração, porque hoje ela está completando mais um aninho de vida, né? A Maria Eduarda, que Nossa Senhora Aparecida, São Miguel Arcanjo e Padre Libério possam sempre interceder pela sua vida, viu, Maria Eduarda? Parabéns para você e recebe o abraço carinhoso da mamãe, a minha amiguinha Fernanda. Vamos pro sorteio, gente! Girando! Parou, bebê! Parou! Quem levou a melhor foi você, Maria Aparecida do bairro Bom Pastor. Oi, Maria Aparecida, bom dia, com alegria. Já vai chegar já um zap aí falando para você que você foi a ganhadora hoje do melhor pão de queijo do mundo, no oferecimento do melhor pão de queijo, que está localizado aqui na Rua Bahia, 535, quase esquina com Rua Goiás. Maria Aparecida, já tá chegando aí no seu zap, ó. É só você, com esta mensagem, comparecer aqui na Rua Bahia, 535, e se deliciar de um pão de queijo maravilhoso. São mais de 20 sabores à sua disposição, tá bom? Maria Aparecida do Bom Pastor, hoje você levou a melhor, menina! Oi, Juliana! Oi, Sargento Carregal! Bom dia, com alegria pra vocês também. Obrigado pelo carinho, gente! Obrigado pela sua audiência, porque já chegando o programa Alegrai-vos no Senhor! Isto mesmo, hoje é um pouquinho mais musical, né, Leonel Pimenta? No comando ele, Leonel Pimenta, comandando hoje a parte musical do programa Alegrai-vos no Senhor. Gente, obrigado pelo seu carinho, obrigado pela sua audiência, porque eu volto, se Deus quiser, amanhã, logo após a Santa Missa, direto da Igreja de São Cristóvão. Fui, produção!
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7: Olá, bom dia para você ligadinho aqui no Diocese Informa. A gente abre essa edição de quarta-feira falando do encontro da PASCOM, que será realizado neste sábado em Nova Serrana. A convite do Padre Henrique, eu estarei lá na paróquia São Sebastião. Será a partir das 15h. E se você é de Nova Serrana, percebe que leva jeito para ajudar com vídeos, fotos e organização de rede social, vai lá participar com a gente. Quem sabe você não vai se tornar aí mais um membro da PASCOM na cidade de Nova Serrana. Detalhes sobre essa formação tem lá no nosso Instagram, @diocesedivinópolis, na paróquia São Sebastião. E se o Instagram da sua comunidade, pastoral, movimento, pudesse chegar onde a gente ainda não conseguiu chegar? É, isso é uma pequena porta de entrada para alguém se aproximar da igreja. E é pensando nisso que nos dias 29 e 30 de agosto será realizado também o encontro da PASCOM lá em Igarapé. No dia 29, começa às 14h, vai até às 19h. E no domingo, dia 30, das 8h às 14h. Vão ter oficinas aí de fotografia, de vídeo e também de posts. Então, se você é da Forania Santo Antônio, lá de Igarapé, tem oportunidade também de formação para a PASCOM. A inscrição você pode fazer no nosso site, diocesedivinopolis.org.br. Eu volto mais tarde com outras notícias para você.
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8: 9:13.

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0: 9:17.
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Louvado seja nosso Senhor Jesus Cristo, para sempre seja louvado. Bom dia, amados de Deus, bom dia, amadas de Deus. É bom demais nós estarmos em 102,3 Rádio Diva FM, a rádio da sua igreja, e também pelo YouTube, @ Rádio Divinópolis. Bom dia a você que sintoniza aí no seu radinho, na internet, na caminhada, na academia, no ônibus, no carro, no avião, no trem, no submarino. É que beleza, hein? Deus abençoe a todos. Vamos dar início no nosso programa, traçando sobre nós a cruz de Jesus.

E em nome da Santíssima Trindade, este Deus que é Pai, Filho e Espírito Santo de amor, que deseja a você um excelente, um maravilhoso dia cheio da graça de Deus. Por isso queremos suplicar a vinda do Espírito Santo sobre a nossa vida e o nosso coração.

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1: Vinde Espírito Santo, enchei os corações dos vossos fiéis e acendei neles o fogo do vosso amor. Enviai o vosso Espírito e tudo será criado e renovareis a face da terra. Oremos, ó Deus, que instruíste os corações dos vossos fiéis com a luz do Espírito Santo. Fazei que apreciemos retamente todas as coisas, segundo o mesmo Espírito, e gozemos sempre da sua consolação. Por Cristo, Senhor nosso. Amém!

O arcanjo, defendei-nos do combate, sede o nosso refúgio contra as maldades e ciladas do demônio. Ordena-lhe, Deus, instantemente o pedimos, e vós, príncipe da milícia celeste, pela virtude divina, precipitai no inferno a Satanás e aos outros espíritos malignos que andam pelo mundo para perder as almas. Amém. São Miguel Arcanjo, rogai por nós e defendei-nos do combate. São Miguel Arcanjo, rogai por nós e defendei-nos do combate. São Miguel Arcanjo, rogai por nós e defendei-nos no combate. São

Maria passa na frente, vai abrindo estradas e caminhos, vai abrindo portas e portões, vai abrindo casas e corações. Amados de Deus, a mãe indo na frente, os filhos estão protegidos e seguem seus passos. Ela leva todos os filhos sob a sua materna proteção. Por isso peça, Maria, passa na frente e resolve aquilo que somos incapazes de resolver. Mãe, cuida de tudo que não está no nosso alcance. Tu tens poderes para isso. Vai, mãe, vai amansando, serenando os corações dos nossos filhos. Vai acabando com ódio, rancores, mágoas e maldições. Vai terminando com as dificuldades, tristezas e tentações. Vai tirando teus filhos das perdições. Maria, eu peço, passa na frente. Cuida, mãe, cuida de todos os detalhes. Cuida, ajuda, proteja todos os teus filhos. Maria, tu és a mãe e também a porteira. Vai abrindo o coração das pessoas e as portas, os caminhos. Por isso eu te peço, Maria, passa na frente. Vai conduzindo, levando, ajudando, curando os filhos que precisam de ti. Ninguém pode dizer que foi abandonado por ti depois de ter chamado ou invocado o teu santo nome. Só tu, mãe, com o poder do teu amado Filho Jesus, pode resolver as coisas mais difíceis e impossíveis. A vossa proteção recorremos, Santa Mãe de Deus. Não desprezeis as nossas súplicas em nossas necessidades, mas livrai-nos sempre de todos os perigos e males. Ó Virgem, gloriosa e bendita. Amém. Alma de Maria, santificai-me. Coração de Maria, salvai-me. Olhar de Maria, acompanhai-me. Sorriso de Maria, envolvei-me. Humildade de Maria, repassai-me. Pureza de Maria, purificai-me. Sofrimento de Maria, confortai-me. Amor de Maria, transformai-me. Coragem de Maria, robustecei-me. Mãos de Maria, amparai-me. Nos meus caminhos, guiai-me. Ó Maria, no amor do vosso Filho, firmai-me. De todo mal, preservai-me. Na hora da morte, assisti-me, para convosco eternamente louvar a Santíssima Trindade. Amém! Aqui.

0: Que não.
1: É assim mesmo, aqui não, inimigo de Deus, no nosso coração. Ah, nem, ah, nem, ah, nem. Sabe, ah, miserável, acha que no nosso lugar tem não, tem não. Sai daqui, bicho ruim. Vai pra lá, jacaré dos infernos. Não! Porque no nosso coração só tem lugar para Jesus, Maria e o glorioso São José.

valei-me São José, São José valei-me. E nós queremos pedir a bênção, a proteção, o carinho da Virgem Maria, a mãe da saúde.

E a Virgem da Saúde nos traz alegria da saúde física, mental e espiritual. E pedir aquela bênção toda carinhosa. Benção nono, benção nona, benção vô, benção vó. Vamos pedir a bênção de São Joaquim e Santana.

Santos, a voz de Jesus, trazendo bênçãos e graças ao nosso coração, e suplicar as bênçãos de Nossa Senhora, a Mãe da Piedade.

0: Este sol que ilumina a nossa vida é Jesus, o Senhor da nossa vida e do nosso coração. Vamos agora para o intervalinho, vamos tomar uma aguinha. É, pois é, nutre, ajuda e faz um bem lascado para a gente, né? Então tá bom, vamos lá, gente, ó, não esquece não, aguinha, e volte comigo, Brasil!
1: Brasil!

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Virgem Maria, Mãe do Belo Amor, Mãe que jamais deixa de vir em socorro a um filho aflito. Maria, Mãe que Deus encarregou de desatar os nós da vida dos seus filhos. Confio hoje o nó da minha vida em Tuas mãos. Mãe poderosa, por Tua graça e Teu poder intercessor junto a Teu Filho e meu Libertador Jesus, recebe hoje em Tuas mãos este nó. Peço-te que o desates para a glória de Deus. Ouve minha súplica, guarda-me, guia-me, protege-me, Maria desatadora dos nós. Amém.

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1: 9h52.
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Bom demais, esse pimentinha é nota mil mais 10 real, viu? Tá certinho, que música belíssima, hein? Que Deus abençoe o nosso dia a nos encontrarmos com seu amor, hein? E hoje quero mandar um grande abraço lá pra Pedra do Indaiá. Ô povo amado de Pedra do Indaiá, e o Reinado, como foi? É, pois é, eu vi as postagens, gente que chique, hein? Ô maravilha de Deus, parabéns a todos que participaram, Deus abençoe. Obrigado ao vilão, hein? O vilão fez até um verso pro padre, hein? Ô povo bom demais, viu? Pois sabe que eu sou puxa-saco do vilão, né? E, mas é bom demais, né? Então, um grande abraço a Renato, Juninho, a Janessa, a Julimar, ao Padre Antônio, Deus abençoe, Padre Antônio. E hoje quero mandar um abraço muito especial lá para Pedra do Indaiá, as minhas amigas, a Dagmar, a Marli e a Cristina. Sabe quem são elas? Aquelas garis que varrem a cidade inteira. Meninos, 3 horas da manhã, 4 horas da manhã já estão no trabalho. Quantas vezes na missa das 6 horas da manhã eu me encontrava ali com elas, ô saudade dessas meninas, viu? O Adagmar, um grande abraço pro seu coração, a Marli, a Cristina, que Deus abençoe muito vocês. Saudade imensa de me encontrar com vocês já naquela madrugadinha, né? Vocês ali já varrendo a praça, os passeios, deixando a cidade de Pedra do Indaiá linda, limpinha, limpinha. Parabéns, meninas. Deus abençoe vocês. Traga muitas bênçãos e graças dos céus ao coração de vocês, viu? Um grande abraço a vocês, com saudade, com carinho. Deus abençoe muito, muito, muito a vida de vocês, tá bom? Um abraço para Zélia lá na Cana do Reino. Deus abençoe bastante a vida de vocês também, viu? Trazendo assim um carinho de Deus, a bênção do céu. Que Deus abençoe, traga sempre, sempre o carinho de Deus à vida de vocês, tá bom? Um grande abraço ao povo de Perdigão, que também tiveram reinado neste fim de semana. Gente, chique no último e mais no último, viu? Beleza demais também, que foi o reinado em Perdigão, uma grande festa. Deus abençoe a todos os congadeiros, dançadores que participaram. Que Deus abençoe muito a vida de vocês, né? Tenho certeza da beleza que foi mandado para mim, né? Também os áudios. Ixi, tava lindo demais, né? Tava muito, muito, muito bonito também. Deus abençoe. Tia Sônia, lá em Monsenhor Alexandre, Deus abençoe. Tia Sônia, um grande abraço pro seu coração, menina. Deus abençoe sempre mais. A Aldi tá dizendo, é, padre, aqui em Perdigão faltou o senhor. Pois é, faltou eu em Pedra, faltou em Perdigão. Deus abençoe, viu, Aldi? Pois é, quem sabe ano que vem, né, nós estamos juntinhos aí pra gente poder fazer aquele reinado maravilhoso acontecer, né? Deus abençoe bastante. Logo eu estou aí, se Deus quiser, né, a gente pode estar junto, que ó, gente, reinado é um trem bom demais, viu? É um trem bom demais. Quem não aprendeu ainda o que é bom, pode dar certinho, certinho, certinho. Um grande abraço mesmo. Obrigado, Aldi, pelo carinho, viu? Deus abençoe sempre mais a sua vida. Obrigado a todos que estão participando conosco. Ô, Cacá, Deus abençoe, viu? Ela fala, Padre Hermínio, sua bênção. Reza pela minha família. Gratidão. Deus abençoe, Cacá, sempre mais. A bênção de Deus. O Cláudio Aparecido. Bom dia, Padre Hermínio, sua bênção. Um abraço, Cláudio de Itaúna. Então, um grande abraço ao povo de Itaúna. Deus abençoe demais, demais, demais, né? Onde nós estamos ali juntos, na paróquia Nossa Senhora da Piedade. Deus abençoe, né, Padre Douglas e todos os sacerdotes. Deus abençoe com muito carinho, viu? Obrigado. Também a Maria Aparecida do Bom Pastor. Bom dia, Padre Hermínio. Peço oração pela minha família. Rezemos com muito carinho, né? Adriana César, oi Padre Hermínio, bom dia. Deus abençoe, oração para mim. E peço para Thais Mara, João Paulo, Maria Alice e meu outro filho Jean. A filha Kiara, Esther, Adriana de Pitangui. Isso aí, um grande abraço. Ei, já está na hora de ir embora, acabou. O Senhor esteja convosco. Ele está no meio de nós. Abençoe-vos o Deus Todo-Poderoso por intercessão de Maria, Nossa Mãe Santíssima. O Deus que é Pai, Filho, Espírito Santo. Amém. Um bom dia a todos, né, Pimentinha? Porque eu fui!

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2: Horas. 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
1: Seja nosso Senhor Jesus Cristo, para sempre seja louvado. É quarta-feira, é Nossa Senhora. Nossa Senhora do Carmo, rogai por nós, Nossa Senhora. Mãe do Santo Escapulário, rogai por nós neste mês vocacional. Convém nos dizer, Nossa Senhora, despertai santas e fervorosas vocações, comunidades vocacionais, encontro, testemunho e missão. Nós estamos em plena novena de São Roque, nono dia. São Roque, livrai-nos das doenças graves e das feridas expostas. Filhos queridos, eu quero ser curado por intercessão de Maria e quero saudar a todos que acompanham pela Rádio Evangelizar, de onde tudo começa, as rádios irmãs, cujos nomes cito neste momento.
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1: Saúdo a você pela TV Evangelizar, sinal digital em todo o país, em várias cidades, canal aberto, pelo YouTube Padre Manzotti Oficial. Isso mesmo, aproveite e faça sua inscrição, se inscreva, Padre Manzotti Oficial, se inscreva no YouTube, também pelos aplicativos da Associação Evangelizar é Preciso e todas as plataformas digitais. Filhos amados, povo querido, vamos juntos. Estamos aqui reunidos em nome do Pai, do Filho e do Espírito Santo. Amém. Naquele tempo, Jesus contou esta parábola aos discípulos e a nós. O reino dos céus é como a história do patrão que saiu de madrugada para contratar trabalhadores para sua vinha. Combinou com os trabalhadores uma moeda de prata por dia e os mandou para a vinha. Às 9 horas da manhã, o patrão saiu de novo, viu outros que estavam na praça desocupados e lhes disse: ide também vós para minha vinha e eu vos pagarei o que for justo. E eles foram. O patrão saiu de novo ao meio-dia, às 3 horas da tarde, e fez a mesma coisa, saindo outra vez 5 horas da tarde. Encontrou outros que estavam na praça e lhes disse: por que estáis aí o dia inteiro desocupados? Eles responderam: por quê? Porque ninguém nos contratou. O patrão lhe disse: e de vós também para minha vinha. Quando chegou a tarde, o patrão disse ao administrador: chama os trabalhadores, paga-lhes uma diária a todos, começando pelos últimos até o primeiro. Vieram os que tinham sido contratados às 5 da tarde e cada um recebeu uma moeda de prata. Em seguida, vieram os que foram contratados primeiro e pensavam que iam receber mais, porém, cada um deles recebeu uma moeda de prata. Ao receberem o pagamento, começaram a resmungar contra o patrão: esses últimos trabalharam 1 hora só e tu os igualaste a nós, que suportamos o cansaço e o calor do dia inteiro. Então, o patrão disse a eles: amigos, eu não fui injusto contigo. Não combinamos 1 moeda de prata? Toma o que é teu, volta para casa. Eu quero dar a este que foi contratado por último o mesmo que dei a ti. Por acaso, eu não tenho direito de fazer o que quero com aquilo que me pertence? Ou estás com inveja, porque estou sendo bom? Assim, os últimos serão os primeiros e os primeiros serão os últimos. Que a palavra de Deus possa nos mostrar que Deus é generoso com todos. E uma vida, tendo Deus por referência, já é um grande prêmio. Feliz de quem, enquanto ainda cedo, no berço, no colo da mãe, na primeira infância, tem a experiência do amor de Deus. Felizes somos nós, porque em Deus as tribulações se transformaram, foram mais fáceis de serem vencidas. O cansaço em Deus superado, a tempestade com Deus não foi o fim. Felizes somos nós que recebemos já no berço a fé cristã, a fé como testemunho. Nossa Senhora, hoje é teu dia, quarta-feira, e nós queremos colocar com confiança todos os que se recomendam às nossas orações, todos os que estão suplicando, clamando, pedindo. Nossa Senhora, de tantos títulos e de tantos nomes, rogue a Jesus, teu Filho, nosso Senhor Jesus Cristo, por aqueles que estão desempregados. Rogue, Mãe, por aqueles que estão fazendo um tratamento de uma doença grave, hemodiálise, quimioterapia, radioterapia. Nossa Senhora, peça a teu Filho Jesus por aqueles que estão cansados de viver, abatidos, desanimados. Nossa Senhora, nós te pedimos por aqueles que estão neste momento sentindo um aperto no coração e uma depressão que está difícil de lidar, que rezam e rezam, estão com o joelho dobrados no chão, rezando pelos filhos que se perderam para os vícios, que se apartaram da igreja. Nossa Senhora, Nossa Senhora, Nossa Mãe, pegue as nossas orações imperfeitas, limitadas, leve a teu Filho Jesus. Nós não sabemos rezar direito, nós não sabemos rezar, nos falta fé. Mãe, sede nossa intercessora, esteja ao lado daquele que está sofrendo neste momento e de alguma forma envolva-os com o teu abraço materno. Guarde-os no coração materno, Mãe. Ave Maria, cheia de graça, o Senhor é convosco. Bendita sois vós entre as mulheres e bendito é o fruto do vosso ventre, Jesus. Santa Maria, Mãe de Deus, rogai por nós, pecadores, agora e na hora de nossa morte. Amém. Nós só começamos o programa. Eu volto com partilha de vida, com a leitura orante, com testemunhos que edificam. E ainda o nono dia, ainda é o nono dia de São Roque pelas feridas expostas e doenças graves. Volte comigo, eu volto já.
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1: 10 e 11.
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0: escute esse testemunho e se você for uma pessoa que diz assim, padre, como eu queria dar meu testemunho para o mundo inteiro, você pode gravar um áudio e mandar no 41-3221-6060, escute.
1: Meu nome é Francisca, eu sou do estado de Roraima, sou associada da TV Evangelizar, eu tenho 85 anos. Em 2023, eu caí, fraturei a minha coluna e ela nunca calcificou. Depois eu fui constatada com câncer de pulmão. Aí eu fui submetido a uma cirurgia, fizeram a biópsia, deu positivo. Aí eu me peguei com Jesus das Santas Chagas e Nossa Senhora, que eu sou muito devota de Nossa Senhora, sou intercessora, graças a Deus, a Nossa Senhora e Jesus das Santas Chagas, eu fui curado do câncer. A minha coluna ainda não calcificou. Estou ainda em observação. Só daqui a 3 anos que a doutora disse que vai dizer se eu estou curada de verdade ou não. Mas eu já me sinto curada. E tô indo. Graça alcançada é graça testemunhada. Toca o sino, sacristão.
0: Louvado seja Deus, Dona Francisca de Roraima. Graça alcançada, graça testemunhada. E a senhora vai até o fim, proclamando as maravilhas do Senhor. Deus a abençoe. Filha de Deus, que a paz de Jesus esteja com você, filha.
2: Bom dia.
0: Bom dia, filha de Deus. Você pediu anonimato. De onde você fala?
2: Eu falo do Brasil.
0: De algum lugar do Brasil. O que está acontecendo, filha?
2: O meu marido é alcoólatra, padre.
0: Fala um pouquinho mais alto, por favor.
2: O meu marido é alcoólatra.
0: Tá.
2: Ele não admite. Mas eu tô cansada.
0: Certo.
2: Eu já tentei de tudo, conversei, pedi para ele fazer tratamento, mas não adianta. Ele fala que não faz nada de errado, é trabalhador, mas tem o vício.
0: Certo.
2: Ai, padre, eu tô muito emocionada de estar falando com o senhor.
0: Hoje é seu dia, filha. Hoje é seu dia.
2: Eu tenho testemunho também.
0: Vamos, só um minutinho. Antes do testemunho, você é casada?
2: Sim. Uhum.
0: São casados na igreja.
2: A legitimação foi já faz 25 anos.
0: 25 anos de casamento sacramental.
2: Isso.
0: Filhos?
2: 2.
0: Tá. Filha, quando você diz que ele é alcoolista, ele trabalha, ele é agressivo com você?
2: Ele tenta me diminuir. No começo do nosso casamento, até que em algumas brigas, mas depois parou. Mas ele sempre tentou me diminuir, sempre. Aí depois que eu voltei a trabalhar, daí isso foi parando, eu comecei a me impor um pouco mais, aí foi parando. Mas volte nele, fala alguma coisa para tentar me diminuir mesmo, mas não...
0: Entendi. Você disse que já tentou que ele se internasse, ele não aceita.
2: Não.
0: Se você pediu anonimato, é porque teu coração está em dúvida. Em quê?
2: Eu não sei se eu largo de vez. Ou se continuo orando, tentando.
0: Seus filhos são criados?
2: São.
0: Quantos anos?
2: 25 e 20.
0: Você ama seu marido?
2: Eu não sei. Às vezes eu penso que sim. Às vezes eu quero ver bem longe quando tá... Eu não aguento ouvir a fala dele quando tá bêbado.
0: Ele bebe diariamente?
2: Sim, segunda a segunda.
0: Filha, na alegria, na tristeza, na saúde e na doença.
2: Sim.
0: É uma doença. E a sua grande arma, desculpe a palavra, é a oração. A sua grande força é a oração e acreditar que... Você acredita que Deus tudo pode?
2: Acredito, muito.
0: Então Deus vai libertá-lo do álcool. Ele vai libertá-lo do álcool. Comece a dar a água benta para ele, mesmo sem ele perceber.
2: Eu coloco na garrafa, na comida,
0: certo,
2: sem ele perceber.
0: E nós vamos nos unir à sua oração e pedir a Deus que ele vai chegar a tal ponto, escreva o que eu estou lhe dizendo, que ele vai ter nojo da bebida.
2: Amém.
0: Então peça comigo, Senhor Jesus.
2: Senhor Jesus.
0: Faça um milagre no meu casamento.
2: Faça um milagre no meu casamento.
0: Desse jeito não pode continuar.
2: Desse jeito não pode continuar.
0: Eu amo meu marido.
2: Eu amo meu marido.
0: Eu não amo a bebida.
2: Eu não amo a bebida.
0: E é por isso que eu peço, Senhor.
2: E é por isso que eu peço, Senhor.
0: Pelas tuas santas chagas.
2: Pelas tuas santas chagas.
0: Tire o alcoolismo da vida do meu marido.
2: Tire o alcoolismo da vida do meu marido.
0: Repita de novo. Ligar. Não largue agora. Acredite no poder curativo de Deus. Tá certo?
2: Tá certo, eu creio.
0: Você disse que ia dar um testemunho.
2: Sim.
0: Qual?
2: Há um tempo atrás, nós fomos assaltados. Os bandidos entraram na nossa casa e ele reagiu. As crianças eram pequenas. Quando os bandidos viram que ele não tinha medo, ameaçaram as crianças. Eu pedi muito a Nossa Senhora Aparecida e sentei no chão e abracei meus filhos. Levaram alguns bens, mas com a graça de Deus ficou todo mundo vivo.
0: Certo. Filha.
2: O outro.
0: Pode falar.
2: O outro, eu estudei, passei no concurso e veio a pandemia. E não era chamada. Aí teve alguém da família que falou que eu devia ter muito pecado para Deus não me escutar.
0: Nossa, que...
2: E o senhor estava com o programa.
0: Que absurdo.
2: Eu chorei, chorei, clamei, pedi a Deus, que eu sei que eu sou pecadora.
0: Todos somos.
2: E precisava da graça.
0: Claro.
2: 10 dias depois, eu fui convocada, padre.
0: Amém. Que bom, que bom, graça recebida.
2: Graça alcançada, graça recebida.
0: Graça testemunhada. Toca o sino, sacristão, filha.
2: Toca o sino, sacristão.
0: Você já experimentou a vitória em Deus e você vai experimentar mais uma, que é a libertação do seu marido. Escutou?
2: Escutei.
0: Não desista, filha. E que bom que essa pessoa que deu essa frase absurda, agora que a gente já estudou Jó, você sabe que aquilo que a pessoa te falou não tem nada a ver com Deus, né? Não tem nada a ver com Deus. Deus Sim. queria o teu emprego.
2: Sim.
0: A pessoa que falou errado. Filha, persevere. Que Deus abençoe e te liberte e salve teu casamento. Escute esse testemunho, povo de Deus.
3: Sou Valdiva Teixeira de Brusque, Santa Catarina.
0: Pois não.
3: O testemunho que eu quero dar é que já recebi muitas graças através de Jesus é Santa Chaga.
0: Amém.
3: E que eu acabei de doar 110 pares, sapatinhos de bebê, o qual
0: Opa,
3: eu mandei para a TV Evangelizar, para agradecer
0: Louvado
3: as
0: seja
3: todas
0: Deus.
3: As graças, ou algumas graças recebidas. Uma vez eu mandei 50, agora essa semana eu mandei 110 pares.
0: Amém.
3: Para agradecer a Jesus é Santa Chaga. Obrigada, fique com Deus.
0: Amém, querida. Louvado seja Deus. Com certeza, as crianças que receberem te louvam e agradecem pela sua generosidade. Obrigado em nome da obra, em nome das crianças que receberão esses sapatinhos de criança. 110. Valdiva Teixeira de Brusque, Santa Catarina. Dom Wilson Tadeu Jonque, da Diocese de Florianópolis. Tá aí, gente, a caridade. Quero lembrar, povo dos Estados Unidos, dia 22, sábado, nós temos um encontro em Nova Jersey. Temos vagas. Espero você na Escola Católica Cruz Sagrada. Garanta sua presença das 8 às 5 da tarde. Depois, dia 25 de agosto, eu estarei em Orlando, na próxima terça. Momento de espiritualidade na Basílica do Santuário Nossa Senhora da Rainha do Universo. Eu volto falando sobre isso e a leitura orante. Voltamos já.
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0: estava indo para o intervalo quando eu falava com o povo dos Estados Unidos. Inclusive, se você quiser assistir às palestras que aconteceram no último retiro lá do Clube Português, é só acessar o YouTube Padre Manzotti. E as palestras estão lá disponíveis. As palestras e a pregação do sábado, as palestras e pregação do domingo. Está no YouTube Padre Manzotti. O tema era fortalecei-nos durante o cansaço. Cansaço, mas fortalecidos em Deus. É a temática geral. Está lá. Atenção, pessoal, dia 22, sábado agora, mais uma vez eu repito, estarei em Nova Jersey, das 8 às 5, falando sobre a espiritualidade inabalável, uma fé inabalável. Esteja conosco, Delran, Nova Jersey, na Escola Católica da Cruz Sagrada, dia 25 de agosto, na outra terça-feira, terça-feira que vem, eu estarei em Orlando, na Flórida, às 7 horas da noite, na Basílica do Santuário Nacional Nossa Senhora Rainha do Universo. Garanta sua presença, www.camarotetickets.com. Espero por vocês. Filhos amados, nós vamos para a leitura orante da Palavra de Deus. Escute o que as pessoas têm dito sobre a leitura orante, escute.
1: Meu nome é Kélia, falo de Fortaleza, Ceará.
0: Opa.
1: E eu queria falar que eu estou impressionada com a leitura de Jó.
0: Opa.
1: Eu confesso que eu realmente não conhecia, nunca tinha lido.
0: Olha,
1: e eu estou acompanhando com o Senhor.
0: Que
1: e eu
0: bom.
1: Faço questão de acompanhar no reprise, porque durante o dia, o Experiência de Deus, né, como passa pela manhã, eu estou no trabalho.
0: Entendi.
1: E dá até para me ouvir, mas eu quero acompanhar, mesmo com a minha Bíblia na mão, marcando os trechos.
0: Isso.
1: Que mais me impressiona. E eu vou dizer para o Senhor, a minha Bíblia está toda arriscada, está toda marcada, porque
0: seja
1: é tão
0: bem-vinda.
1: Impressionante, e a gente fica de coração partido.
0: É.
1: Né, de ver o sofrimento de Jó, mas ao mesmo tempo
0: uma
1: de ver a fé dele, que é tão inabalável. Um grande abraço para o senhor e para toda a equipe evangelizar. Está maravilhoso a leitura de Jó.
0: Valeu, Kélia! E ela falava, eu agora estou indicando o livro Inabalável em todas as livrarias do Brasil. Você adquire, leia, apresentei, mas leia mesmo. Mas leia como um retiro espiritual, não leia de uma vez só não, leia devagar. Um abraço, Kélia de Fortaleza, TV Evangelizar, canal 21.1, minha saudação à Rádio Jangadeira FM, Shalom FM, Dom Bosco FM, ao arcebispo Dom Gregório Paixão da Arquidiocese de Fortaleza. 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
2: O homem não vive somente de pão, mas de toda a palavra.
0: Segundo Coríntios, capítulo 5, versículo 19. Mais um trechinho. Pai, o senhor está muito lento. Eu te pergunto, para que pressa? Para que pressa? Segundo Coríntios, capítulo 5, versículo 19. A nossa mensagem é esta. Deus não leva em conta os pecados que os seres humanos, dos seres humanos, e por meio de Cristo, Ele está fazendo com que eles sejam seus amigos. E Deus nos mandou entregar a mensagem que fala de maneira como Ele faz com que eles se tornem seus amigos. Gente, há pouco ouvimos uma mulher dizer que fez um concurso, passou, não chamaram e alguém disse, você deve ter pecado muito. Esse não é o Deus da Bíblia. Veja, Deus não quer, vamos lembrar esse texto, volta esse texto, 2 Coríntios capítulo 5, versículo 19. Vamos colocar uma frase de Jesus no horizonte, aqui é a frase de Paulo. O que foi que Jesus disse? Quem precisa de médico não são os sãos, mas são os doentes. Eu vim para resgatar os pecadores. Então entenda bem, Jesus não quer que um pecador se perca. Não está no coração de Deus que os filhos vão para o inferno, vamos assim dizer. Deus, por Deus, ninguém iria para o inferno. Deus quer resgatar e já os resgatou no sangue de Jesus. Mas existe o livre-arbítrio. Por isso, Deus, vamos voltar ao texto, não leva em conta os pecados dos seres humanos. Sério mesmo, quantas ofensas foram feitas a Deus? Deus não leva em conta, mataram o seu filho na cruz, crucificado como um condenado, um ladrão. O que Deus quer, por meio de Cristo, Ele está fazendo com que sejam seus amigos. Deus, agora traduzindo, quer que sejamos seus amigos. Grave isso. Versículo 20. Portanto, estamos aqui falando em nome de Cristo, como se o próprio Deus estivesse pedindo por meio de nós. Em nome de Cristo, nós pedimos a vocês que deixem que Deus os transforme de inimigos a amigos dele. Olha a autoridade de Paulo. Em nome de Jesus eu peço. Escute o que eu estou lhe dizendo. Você que brigou com Deus, está revoltado com Deus, você que está com um problema seríssimo, você que está no caminho da perdição, nós que estamos no pecado, que todos nós somos pecadores, deixe Deus te transformar. Olha que lindo isso. Deixe que Deus os transforme de inimigos a amigos dele. Vou repetir esta frase, valeria até pena mandar pelo WhatsApp, hein? Deixe que Deus te transforme de inimigos em amigos dele. Vou repetir de novo, e não é por falta de matéria. Senhor, eu peço essa graça, que eu permita que eu seja um barro nas tuas mãos, mãos de oleiro, que eu seja, Senhor, trabalhado por ti, pela tua graça, a tal ponto que eu deixe de ser um inimigo para ser um amigo teu. Senhor, que isso aconteça com aqueles que estão distantes da igreja, aqueles que estão distantes da vida sacramental, que deixemos a inimizade com Deus para sermos amigos de Deus. Em Cristo não havia pecado, mas Deus colocou sobre Cristo a culpa dos nossos pecados, para que nós, em união

0: Eu quero que você escreva. Não só coloca amém, amém, amém, amém, não. O que é inimizade com Deus e o que é ser amigo de Deus. Combinado? Equipe, produção, tudo certo, tudo certo? Tudo combinado? Muito bem. E eu quero que você interaja no Instagram comigo. Antônia, que a paz de Jesus esteja com você.
1: Amém, padre. Bom dia.
0: Bom dia. Deus abençoe, minha filha. Você estava escutando, padre, a leitura?
1: Eu estava escutando. Que maravilha.
0: Lindo, né? Da onde você fala, Antônia?
1: Padre, a leitura de Jó. Me comoveu demais.
0: Acho que todos nós, né?
1: É uma catequese, né, padre?
0: Foi.
1: Cada dia.
0: Você fala de onde?
1: Falar com você. Eu falo de Brasília.
0: Brasília. Como é que você me acompanha ali em Brasília?
1: No YouTube,
0: tá certo, Padre Manzotti. Ali tem a Nova Aliança. Diga lá, filha.
1: Eu agradeço a Deus pela sua vida.
0: Obrigado.
1: Porque
0: reze
1: você
0: por
1: é
0: mim.
1: Um anjo que Deus colocou na nossa vida. Padre, Deus me deu um presente de uma filha quando eu tinha 19 anos. Hoje eu tenho 61 anos.
0: Certo.
1: E essa filha, com 39 anos, ela teve leucemia, padre.
0: Nossa.
1: Ela era casada, não me deu neto, era a única filha. Mas eu glorifico a Deus, padre.
0: Claro.
1: Pela vida dela, pelo tempo que Deus permitiu que ela ficasse conosco. Ela foi uma filha maravilhosa.
0: Certo.
1: Padre, ela sofreu 2 anos e 7 meses.
0: Sim.
1: Padre, ela passou por 2 transplantes. O último foi eu que fui doadora dela.
0: Certo.
1: Padre, em nenhum momento ela reclamou. Em nenhum momento ela reclamou.
0: Ela se tornou uma pessoa, um exemplo vivo de Jó.
1: Isso, um exemplo de Jó. E isso me mantém de pé, sabe, padre? Porque ela foi uma... Ela superou tudo, tudo. Amém. Nunca você perguntava, filha, como você está? Ela sempre falava, estou bem.
0: Puxa vida.
1: Não, eu estou bem.
0: Como o nome dela?
1: Islândia de Araújo Pereira.
0: Desculpa,
1: padre,
0: não ouvi
1: nome
0: direito.
1: Dela em oração. Islândia.
0: Tá.
1: Isso, de Araújo Pereira. Foi um anjo que Deus colocou na minha vida.
0: Amém.
1: Deus me deu e eu devolvi.
0: Amém. Que testemunho lindo.
1: Um ano. Você ore por mim também, porque eu estou precisando, eu estou passando pelo luto. É um ano e 3 meses de muita saudade.
0: Meus sentimentos.
1: Muita falta. Obrigada. Mas que eu estou de pé. Graças a Deus. Deus tem me sustentado, padre. Grandemente. Padre, reze por mim.
0: Tá bom.
1: E eu sou muito grata a Deus pela sua vida. Todos os dias nós estamos ouvindo você. É o que me mantém de pé, primeiramente, Deus. E você na nossa vida,
0: amém,
1: padre. Agradeço a Deus grandemente pela sua vida. Padre, e o meu companheiro, ele ajudou no livro Ouro.
0: Ah, obrigado. Agradeço em nome da obra.
1: Nossos nomes estão lá.
0: Tá bom, querida. Deus abençoe, Antônia. E da mesma forma que você pediu que eu rezasse, me sinto na liberdade de dizer, reze por mim. Um abraço, Antônia de Brasília, falou do YouTube. Lá temos a Rádio Nova Aliança FM, ao Cardeal Arcebispo Dom Paulo César Costa, da Arquidiocese de Brasília. 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

0: 0043-55 pelo QR Code. Maria, bom dia, Deus abençoe, Maria.
1: Sim, Padre, a sua bênção.
0: Você fala de onde?
1: Eu falo de algum lugar do interior de São Paulo.
0: Tá,
1: Padre.
0: Certo, você pediu anonimato, o que que tá acontecendo?
1: Padre, eu tenho um testemunho para falar e eu tenho uma direção espiritual para o senhor.
0: Eu não sei se eu vou.
1: Oração também.
0: Então, eu não sei se eu consigo agora no final do programa tudo isso, filha. Mas vamos lá.
1: Vou ser bem breve. Eu vou falar primeiro o testemunho. Né? Ah. Agora no Cordão de São José de Março, né, de 2026, eu vinha fazendo cursinho de 30 dias do cordão e pedindo oração para que meu esposo conseguisse um trabalho, que ele já estava desempregado há quase um ano. E no último dia, Padre, do Cordão de São José, ele vinha passando por um processo seletivo, no último dia do Cordão de São José, ele conseguiu a graça e foi selecionado para o trabalho, e hoje, ele, pela honra do Senhor, ele está trabalhando.
0: Então, a São José rogou?
1: São José providenciou. Toca o sino, sabe?
0: Isso. Você disse que ia pedir oração.
1: Sim, Padre. Eu queria pedir oração pelo relacionamento que eu tenho com a minha mãe. Ela é uma pessoa bem complicada.
0: Com quem?
1: Com a minha mãe.
0: Tua mãe, tá.
1: Isso. Ela, na verdade, ela é uma pessoa muito boa, mas quando a gente se encontra, a gente não mora perto. E se meus irmãos estão presentes também, infelizmente ela acaba, ela bebe no final de semana. E ela se transforma, sabe? Assim, ela briga, ela fala que não cuidar do jeito que ela é. Ela fica nos ameaçando que vai embora.
0: Então, depois, fora do ar, você deixa o telefone com o nome dela com a telefonista, tá bom? Com o telefonista.
1: Tá bom.
0: Tá bom?
1: Eu deixo assim.
0: E o direcionamento que você pediu?
1: Então, seria dela mesmo, Padre, porque a gente não sabe como lidar, assim. Ela é muito controladora e ela, as filhas do meu irmão acabam não querendo ter mais contato. Assim, a gente tá sempre, quando possível, juntos, né? Mas as meninas não querem ir na casa, Entendi. Não querem estar no mesmo ambiente. Assim, o caso é que sempre tem briga.
0: Quantos
1: sempre.
0: Anos ela tem?
1: 65 anos.
0: É muito nova. Muito nova. Filha,
1: Sim.
0: apesar de... Te oriento assim. Apesar de tuas filhas não quererem estar perto, respeite. Respeite Sim. ela, as filhas. Agora... Tá. Você e seus irmãos não podem abandoná-la. Mesmo ela sendo não. ríspida, beber e se tornar uma pessoa difícil de lidar, ela precisa de cura. E quanto mais vocês a isolarem, mais amarga ela vai ficar. E talvez ali está o caminho e da tua santificação. Entenda isso como um processo. E é na oração que você vai vencer. Lamentável, vamos pedir que sua mãe se torne mais terna, amável. Mas, na verdade, ela está precisando de uma cura interior. Lhe dou uma sugestão. Eu vou para o intervalo e volto e dou a sugestão. Volto já.
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1: 10h50.
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5: Dez e 53.
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0: ela não está mais na linha, mas a sugestão que eu ia dizer, filho, filha, quando a mãe é assim, não se espera, né? Você espera que a pessoa, ela seja uma pessoa mais doce, mais branda. Por isso eu falei de respeitar a decisão das netas. Porque às vezes é um contratestemunho. Um ambiente que tem briga, ninguém fica. Mas eu quero dizer para você, Maria do interior do estado de São Paulo, e para todos os filhos que possam ter se identificado com uma colher de mel, se cativa mais do que um barril de vinagre. Então sempre vai com doçura com a sua mãe. Padre, mas ela não é doce. Talvez por isso. Será muito mais convincente tratá-la bem, com carinho, porque isso vai trabalhando a personalidade dela. A sugestão que eu ia dar, certamente na sua cidade, existe retiros ou grupo de oração onde tem a cura interior. E é aqui que eu gostaria de sugerir. Você vai falar, padre, eu não sei onde é. Às vezes uma adoração ao Santíssimo. Às vezes é só se informar um final de semana de retiro e convide a sua mãe. Acredite, muitos e muitos são agressivos porque são fera feridas. Repito a frase, muitos homens e mulheres são agressivos porque são feras feridas. E a cura interior ajuda muito. Procure um grupo de oração, procure uma adoração ao Santíssimo, procure. Vai ajudá-la muito, mas não desista dela. Hoje, aniversário de Dom Juraci Gomes de Oliveira, da Diocese de Amargosa, Bahia, e TV Cidade, canal Itaúna, Minas Gerais. 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Amado povo de Deus, nós vamos agora para a novena e vamos pedir. Ainda eu falava, é nono dia, então a graça pode chegar. São Roque, rogai por nós.
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0: Ó Deus, por intercessão de São Roque, curai as feridas do corpo, curai as feridas da alma. Ó Deus, por intercessão de São Roque, curai as feridas do corpo, curai as feridas da alma. São Roque, vós que não tivestes medo de se dedicar de corpo e alma aos cuidados dos doentes, e como prova de vossa fé e confiança, contraístes a doença, mas Deus não o abandonou. Deus o alimentou e de um modo milagroso também o curou. São Roque, hoje, nono dia, fazemos este pedido. Protegei-nos contra as doenças infecciosas. Livrai-nos do contágio. Livrai-nos das feridas abertas, físicas, emocionais, espirituais. São Roque, nesta novena, hoje, nono dia, livrai-me das enfermidades que apresento. Quais são elas? Senhor, peço por intercessão de São Roque, pelos doentes dos hospitais. Seja alívio das dores e dos sofrimentos. Eu me comprometo de também agir com caridade com os que sofrem. São Roque, abençoai os médicos, fortalecei os enfermeiros, os intensivistas de UTI, os atendentes de hospitais, os voluntários, os cuidadores de doentes. De modo especial, curai as feridas expostas e graves. São Roque, livrai-nos do mal. São Roque, livrai-nos das infecções. São Roque, rogai por nós. O Senhor esteja convosco. Ele está no meio de nós. Hoje, eu quero colocar essa bênção por todas as pessoas que, por alguma razão, um trauma, uma frustração, uma dor que ninguém sabe, são pessoas ardidas, grosseiras, pessoas que precisam ser curadas por Jesus, experimentar o amor de Deus para conseguir amar. Abençoai, Senhor, a água, a roupa dos enfermos e as fotos de família. Por intercessão de Nossa Senhora do Carmo, São Pio de Pietrelcina, nos méritos das Santas Chagas, em nome do Pai, do Filho e do Espírito Santo. Amém. Eu me despeço com um clipe inabalável. 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

0: 11:1.
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6: Olá, bom dia para você ligadinho aqui no Diocese Informa. Hoje, dia 19 de agosto, é o sexto dia da novena de Santa Rosa de Lima, no bairro Santa Teresa, em Divinópolis. E quem vai celebrar por lá às 19h30 é o Monsenhor Pedro Gondim. Amanhã, dia 20, é o sétimo dia da novena. Quem celebrará é o padre Flávio Nogueira. No oitavo dia da novena, quem estará por lá é o padre Cristiano Alisson. E encerrando a novena de Santa Rosa de Lima, no sábado às 18 horas, a celebração é com o Frei Reni Everton Teles. Então, às 18 horas no sábado, um pouco mais cedo, né? Dia 23 de agosto é o dia da festa de Santa Rosa de Lima. E às 18 horas tem celebração com o padre Helder Alves Diniz. Rosa de Lima foi uma mística e penitente italiana, pertencente à Ordem Terceira Dominicana. Desde jovem, destacou-se por sua profunda vida de oração, austeridade e dedicação aos pobres e enfermos, sendo considerada um exemplo de santidade no continente americano. A fama de virtudes e milagres de Santa Rita se espalhou rapidamente após sua morte, levando a sua canonização pelo Papa Clemente em 1671. Ela é venerada como padroeira do Peru, da América Latina, Filipinas e das Índias Ocidentais. E é lembrada como a primeira santa nativa da América a ser reconhecida oficialmente pela Igreja Católica.
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7: Onze e 21.

Senhor, Tu me fizeste semelhante a Ti em tudo, também na comunicação. Não sei viver sozinho, preciso dos outros, preciso senti-los ao meu lado, preciso escutá-los, preciso que escutem, preciso me comunicar. Senhor, preciso de Ti para aprender a me relacionar, a me comunicar melhor com as pessoas, porque muitas vezes, sem pronunciar palavras, elas me dizem que precisam de mim, da minha ternura, da minha palavra amiga, da minha presença, mesmo que seja silenciosa. Senhor, preciso de Ti, da Tua ternura infinita, para perceber melhor o que queres me comunicar neste mundo em que vivemos. Que eu saiba ver o bem e o belo em tudo e em todos. Que eu saiba compreender o sofrimento, os anseios, que as incoerências, as atitudes de quem vive ao meu lado. Que eu só comunique o bem, a verdade, o amor. E para tudo isso, eu preciso de Ti, Senhor. Amém.

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Eu, o padre Moacir Tavares, Leonel Pimenta, e vocês aí nos ouvindo pela DIV FM, a rádio da sua igreja. Desculpe-me pelo meu atraso. Eu quero chegar na hora, mas tem tanta reunião ali, tanta coisa para resolver que acaba interferindo. Peço desculpas, que a minha obrigação era estar aqui no horário. Mas agradeço a vocês a compreensão. Estamos aqui. Que Deus abençoe a todos. Os nossos patrocinadores. 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Que Deus abençoe também para o Lucas e a família da Geroaço, para o Gilson e a família do Mangueiras Brasil, para o Emerson e a Rita e família do Kit Paraná.

Muito bem, é com alegria que nós estamos aqui com vocês nesta quarta-feira, dia 19 de agosto. Então, hoje tem uma pessoa que aniversaria hoje, que é muito importante para nós. É o Mauro Gomes, que trabalha conosco aqui na nossa parte financeira e pessoal. Ao Maurinho, como nós o tratamos, o meu muito obrigado, em meu nome, em nome do Adriano Silva, do JP, de todos os nossos funcionários e funcionárias da Divi FM, da Candi FM, que Deus continue abençoando, dando paz, saúde, felicidade ao nosso Mauro Gomes. Sobe o som, Leonel Pimenta, pelo aniversário do Mauro Gomes, que Deus abençoe, dê a ele muitos anos de vida, muita paz e felicidade ainda. Obrigado, Maurinho. Aplausos.

Hoje também aniversariam o padre Everaldo Quirino, aniversário de ordenação, e também a Bianca de Oliveira, Gabriel Martins, Oswaldo Viana, Rosane Barreto, Rodrigo Coimbra, Elizabeth de Souza, Augusto Gonzaga, Maria Aparecida Leão, Ítalo Araújo e Jasmin Ribeiro. Aquele abraço, meu abraço também para Neuzinha, para Ludinha, para as meninas que trabalham na Cúria Diocesana, a Soraya, que está de férias esta semana, que Deus abençoe e descanse, Soraya, e para todos os funcionários e funcionárias da Cúria Diocesana, das nossas rádios também, funcionários das paróquias da nossa diocese, que também nos ajudam muito, aos nossos padres, e ainda também o Zé de Almeida e a Cléria, o Zezinho Elaine, Toninho e a Sueli lá no São Judas, e a todos vocês que nos ouvem.

0: Hoje é dia de São João Eudes.
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0: São João Eudes é o fundador da Congregação de Jesus e Maria. Ele nasceu no dia 14 de novembro de 1601, na pequena Vila Ri, no norte da França. Viveu na França no século XVII. Esse século foi marcado por fenômenos religiosos opostos e também por graves problemas políticos. Dedicou toda a sua vida às pessoas, principalmente os pobres. Ele estudou no Colégio Real de Dimon, em Caen, dos padres jesuítas. Nos intervalos das aulas, costumava ir à capela rezar. Na adolescência, por sua grande devoção à Nossa Senhora, secretamente consagrou-se a ela. Depois, sentindo sua vocação religiosa, foi aconselhado a terminar os estudos antes de ordenar-se padre. Em 1623, com o consentimento dos pais, ele foi para Paris, onde ingressou no oratório, sendo recebido pelo próprio fundador, o cardeal Pedro de Bernardo.

marcada pela Guerra dos 30 Anos, fundou a Congregação de Jesus e Maria, de cuja devoção foi um grande apóstolo. Movido pela consciência lúcida da grave necessidade de ajuda espiritual, na qual as almas se derramaram, justamente por causa da inadequação de grande parte do clero. Assim, instituiu uma congregação dedicada especificamente à formação dos sacerdotes. Na cidade universitária de Cauen, fundou seu primeiro seminário, uma experiência muito apreciada que logo se espalhou para outras dioceses. A missão dos eudianos é a formação espiritual e doutrinal dos padres e seminaristas e a pregação evangélica inserida nas necessidades espirituais e materiais do povo, além de difundir, por meio dessas missões, a devoção aos Sagrados Corações de Jesus e Maria. Quando ocorreu a epidemia da peste, São João Eudes percorreu quase todas as vilas, principalmente as mais distantes e esquecidas. Como sensível pregador, levou a palavra de Jesus, dando assistência aos doentes e suas famílias. Nunca temeu o contágio. Costumava dizer em tom de brincadeira que de sua pele até a peste tinha medo. Dessa carcaça até a peste tem medo, ele dizia. São João Eudes morreu em Cauen, no norte da França, em dia 19 de agosto de 1680, deixando uma obra escrita de grande valor teológico pela clareza e profundidade. Foi canonizado pelo Papa Pio XII em 1925, e a festa de São João Eudes comemora-se no dia da sua morte, como hoje, 19 de agosto. A beatificação aconteceu no dia 24 de abril de 1909 pelo Papa Pio X. A sua canonização foi no dia 31 de maio de 1925 pelo Papa Pio XI na Basílica do Vaticano. São João Eudes, rogai por nós. Yeah.

mostrinha. O meu abraço também para a Ilma lá no Planalto, para a tia Dirce lá no Niterói, a Rita, Dulcimar e a Cleusa. Ontem foi aniversário também do Vitor. E também o meu abraço para Maria da Conceição lá no Bom Pastor. Falando Maria da Conceição, mando um abraço também para o Zé Vitor e a Conceição lá do Bom Pastor. Eu volto em seguida, volte comigo.

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1: 11:41. 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
2: 11:43.

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6: 11:45.
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O evangelho de hoje é de Mateus 20, 1 a 16. Naquele tempo, disse Jesus aos seus discípulos esta parábola: o reino dos céus é como a história do patrão que saiu de madrugada para contratar trabalhadores para sua vinha. Combinou com os trabalhadores uma moeda de prata por dia e os mandou para a vinha. Às 9 horas da manhã, o patrão saiu de novo. Viu outros que estavam na praça desocupados e lhes disse: ide também vós para a minha vinha, e eu vos pagarei o que for justo. E eles foram. O patrão saiu de novo ao meio-dia, às 3 horas da tarde, e fez a mesma coisa. Saindo outra vez pelas 5 horas da tarde, encontrou outros que estavam na praça e lhes disse: por que estáis aí o dia inteiro desocupados? Eles responderam: porque ninguém nos contratou. O patrão lhes disse: ide vós também para a minha vinha. Quando chegou a tarde, o patrão disse ao administrador: chama os trabalhadores e paga-lhes uma diária a todos, começando pelos últimos até os primeiros. Vieram os que tinham sido contratados às 5 da tarde e cada um recebeu uma moeda de prata. Em seguida vieram os que foram contratados primeiro e pensavam que iam receber mais. Porém, cada um deles também recebeu uma moeda de prata. Ao receberem o pagamento, começaram a resmungar contra o patrão: estes últimos trabalharam 1 hora só e tu os igualaste a nós, que suportamos o cansaço e o calor o dia inteiro. Então o patrão disse a um deles: amigo, eu não fui injusto contigo. Não combinamos uma moeda de prata? Toma o que é teu e volta para casa. Eu quero dar a este que foi contratado por último o mesmo que dei a ti. Por acaso não tenho o direito de fazer o que quero com aquilo que me pertence? Ou estás com inveja porque estou sendo bom? Assim, os últimos serão os primeiros e os primeiros serão os últimos. Palavra da salvação. Glória a vós, Senhor.

Caros ouvintes, acabamos de ouvir essa parábola e que fala justamente no final, quando chega o momento do pagamento. Qual que é a mensagem que Jesus quer nos transmitir? Que ela é encarnada na realidade social das pessoas. Hoje aparece a situação do trabalho escasso e mal pago, muito presente também no tempo de Jesus e nos tempos de hoje. Muitos trabalhadores ocupavam as praças à espera de um dono de terra que os contratasse para trabalhar. A divisão do dia, segundo o relógio do tempo, era contada da seguinte forma: o amanhecer ou a primeira hora da noite, que correspondia à primeira hora do dia. Depois, a terceira hora, ou 9 horas da manhã, seguida da sexta hora, ou meio-dia. A nona hora, que era 3 da tarde, e finalmente a 11ª hora, que era às 5 da tarde, no limiar do entardecer. O salário, que foi fixado em 1 denário de prata, que segundo os romanos era uma diária de trabalho, ou o custo de um dia de vida, ou seja, trabalhava apenas para sobreviver. O patrão é fiel ao que havia estabelecido individualmente, mesmo sendo uma injustiça em relação às horas a mais de trabalho que alguns cumpriram em relação aos que chegaram depois. O sentido da parábola não é social, é religioso. O patrão dá lugar a Deus, que age conosco segundo a sua bondade, não violando a justiça, mas sendo fiel ao seu contrato. Porém, o seu amor ultrapassa os rigores da lei. A lei é rígida, mas ele dá o seu amor de forma desmedida. Deus não sabe ser calculista, mesquinho, na sua forma de amar. Deus nos ama abundantemente. A escala de trabalho distribuída ao longo do dia representa a humanidade diversificada. Com os dons diferentes, com capacidades diferentes, uma pessoa tem algo e a outra não tem. Essa história de comunismo não encontra razão de ser no Evangelho. É impossível tratar todas as pessoas da mesma forma. É evangélico, mas não tem jeito. Nós não tratamos todo mundo da mesma forma. Por quê? Cada um de nós é diferente do outro. Isso não isenta ninguém, é claro, de promover o bem-estar das pessoas, de dar uma vida digna, com direitos que garantam alimentação, moradia, educação, lazer e todos outros bens que todos devem usufruir. Ninguém é insignificante aos olhos de Deus. Cada um precisa fazer frutificar os dons que ele recebeu de Deus. Nós somos diferentes, mas Deus nos trata como filhos e filhas e nos dá o seu amor de forma abundante. Pense sobre isso. Eu volto em seguida, volte comigo.

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2: 11:54.
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4: 11h56.
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Pronto, chegou no final. Rapidinho, né? Hoje foi rapidinho. Beleza. Obrigado, Léo Pimenta. Obrigado a todos vocês. Obrigado, meu Deus. Obrigado, nosso Deus. Agora o nosso cantinho com ela, a Virgem Maria. Colocamos o cantinho com Maria, os aniversariantes de hoje, especialmente o Maurinho, que trabalha aqui conosco. Que Nossa Senhora lhe dê muita paz, muita saúde, muita felicidade e muita paciência. Que Deus abençoe você, Mauro, e que continue sendo a pessoa que você é. Também colocamos o cantinho com Maria, o padre Everaldo Quirino, caiu o telefone, e também, vocês estão me vendo aí pelo YouTube, arroba Rádio Divinópolis. Então colocamos o cantinho com Maria, a Bianca de Oliveira, Gabriel Martins, Oswaldo Viana, Rosane Barreto, Rodrigo Coimbra, Elizabeth Souza, Augusto Gonzaga, Maria Aparecida Leão, Ítalo Araújo, Jasmin Ribeiro, também o Vitor, e ainda a Ilma, a Tia Dirce, a Rita, Dulcimar, a Cleusa, Maria da Conceição, a Neuzinha, a Soraya e a Lurdinha, todas as pessoas que trabalham na Cúria Diocesana. Colocamos também os nossos patrocinadores, a doutora Franciele da Oral Sim, o Lucas e família do Geroaço, o Gilson e família da Mangueiras Brasil, o Rômulo da Doutor Sono, o Emerson e a Rita do Kit Paraná. Virgem Maria, Mãe de Jesus e Nossa Mãe. Te pedimos, te intercedemos, ó Maria, por todos que nos ouvem, pelos enfermos e enfermas, pelos trabalhadores da construção civil, também da confecção, os cuidadores dos idosos, pelos padres também que estão idosos da nossa diocese, Padre Ordones, Padre Demóstenes, Padre Joaquim. Virgem Maria, abençoe a todos. O Senhor esteja convosco, Ele está no meio de nós. Por imposição das minhas mãos sacerdotais, em intercessão da Imaculada Conceição, Nossa Senhora Aparecida, Padre Libério, eu abençoo a água, os objetos aí colocados e todos vocês, em nome do Pai, Filho e Espírito Santo. Amém. Até amanhã, se Deus quiser.

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0: Olá, boa tarde, eu sou Raimundo Cândido, estamos começando mais um programa Panorama Geral. É muita informação, por isso eu te chamo, caneta e papel na mão, para você não perder todas as informações aqui que serão divulgadas, né? Hoje o nosso panorama social, que a gente faz uma prestação de conta, né, de terceiro setor, entidades públicas e privadas, prestando, né, informações aqui sobre o trabalho executado aqui no município de Divinópolis. Muitas das vezes, não são raras, que o tema também diz respeito à região, né? Nem sempre é só Divinópolis, pois a cidade de Divinópolis é polo regional, mais ainda polo regional de saúde, e abrange aí uma região de quase 52 cidades. A gente lembra que o nosso propósito aqui é levar informação e utilidade pública a você, rádio ouvinte, na sua comodidade, né? A gente quer muito fazer parte do seu almoço, seja muito bem-vindo. Pode mandar para a gente aqui qual que é o cardápio do seu almoço, para a gente saber. A gente não almoçou ainda, né? Nós estamos aqui com o Zé Maria Laguardia na técnica, nossas convidadas já estão aqui. E nossa querida Ana está lá, né? Convidada perguntou. A Ana está em repouso pós-procedimento cirúrgico, daqui a alguns dias ou semanas estará novamente conosco aqui no programa Panorama Geral. No giro de notícias, me chamou muita atenção aqui, prefeitura informa que prefeita foi atendida pelo SAMU. Ela passou mal, gente, numa missa aqui no Santuário Santo Antônio e foi levada ao Hospital de Divinópolis. Então a prefeitura soltou a nota e informou que ela foi atendida pelo SAMU, passou por avaliação médica e faz exames. O quadro é estável. Recuperações aí, nossa querida Janete Aparecida, prefeita municipal aqui da cidade de Divinópolis. Hoje me chamou também a atenção de um acidente, gente, que aconteceu lá no Paraná, e eu vou até depois comentar aqui com as nossas convidadas, de uma van, né, que estaria levando 21 pacientes para... Aliás, eu não vou me atrever aqui a dar exatamente, mas estava levando pacientes para tratamento fora do domicílio. A gente chama de TFD, né, tratamento fora do domicílio. E aconteceu um acidente, né, a van, poucos quilômetros depois de ter saído, colidiu de frente com um caminhão, uma carreta, e 22 pessoas morreram. 5 estão internadas em estado grave, mas eu vou, né, chamar a atenção para as estradas, né, brasileiras. Deixaram, né, bem claro aí nas evidências que a estrada não tinha acostamento. Né, pode ser, né, tudo indica que o motorista do caminhão dormiu ao volante, porque ele saiu da pista e bateu de frente com a van. Então, 22 pessoas, 22 famílias, entre elas crianças, que estavam fazendo tratamento, iriam fazer um tratamento fora do domicílio e vieram a perder a vida aí nesse transporte. Lamentavelmente, né, e tem muito a ver com o que a gente vai falar aqui, porque as estradas, todos os dias, Divinópolis também não fica fora dessa. Cidades que não têm especialistas, e muitas das vezes os pacientes têm que sair do domicílio, né, para serem atendidos em outros domicílios. Então, os nossos sentimentos, né, as famílias enlutadas aí pelos seus parentes, a cena horrível, gente. Eram cerca de 15 carros, né, aqueles carros que a gente chama de rabecão, né, que recolhe os corpos nas estradas, né, assim que o helicóptero do governo do estado do Paraná subiu, né, levando mais pacientes, fizeram um comboio, né, o corpo de bombeiros, depois veio a polícia rodoviária, abrindo, né, fazendo os batedores, né, protegendo os carros, e depois aquela fileira de caminhões, né, de vans, levando os corpos. Infelizmente, é uma notícia que a gente não gostaria de dar aqui. Tomara que chegamos um dia que todos os municípios ou região tenham uns especialistas, né, para que essas famílias não precisam sair do seu domicílio para poder fazer tratamento. Ontem nós demos a notícia aqui no Giro de Notícias do falecimento da atriz Laura Cardoso, morreu aos 98 anos. E, gente, menos de 24 horas depois, morre Glória Menezes, que morreu nesta terça-feira, no Rio de Janeiro, 91 anos, a atriz Glória Menezes, uma das mais queridas artistas de televisão brasileira. A informação foi confirmada pelo secretário da família, Tadeu Lima. Segundo ele, ela estava em casa, faleceu como Dona Laurinha Cardoso, que morreu na noite de segunda-feira, disse Tadeu. Glória Menezes gostava de brincar que seu nome real não era exatamente um nome, mas uma coisa, abre aspas, fecha aspas, né? Ela que diz que o nome dela era uma coisa. Nilcedes Soares de Magalhães. Nilcedes esclarecia que era a junção das sílabas iniciais do nome de seus pais, Nilo e Mercedes. Resultado, Nilcedes. Tive que trocar. Segundo ela, resolvemos colocar Glória, porque Glória é Glória em qualquer idioma. E Menezes, por causa das minhas raízes portuguesas e porque completa 13 letras, que dá sorte, dizia ela. Pois deu sorte, como mostrou a longa trajetória da carreira que escolheu. Gaúcha de Pelotas, nasceu em 19 de outubro de 34. Glória transferiu-se com a família para São Paulo aos 6 anos. Na adolescência, já apaixonada pelo palco, começou a cursar a Escola de Artes Dramáticas da Universidade de São Paulo, onde montou um grupo amador, os Jovens Independentes. Logo em seu primeiro espetáculo, em 1959, ganhou o prêmio de Atriz Revelação, um festival de teatro amador promovido pelo diretor Antunes Filho. Então, nossos sentimentos também aos familiares, né, e aos fãs dessa ícone, né, essa artista ícone, que foi a primeira, né, a primeira atriz aí que estreou numa novela global e que fez história. Então, que bom, né, que ela está sendo lembrada, está sendo homenageada, não só pela Rede Globo de televisão, viu? Zapiando hoje aí, ela foi homenageada por todos os canais de televisão, reconhecendo aí a sua trajetória. Agora sim, né, nós vamos entrar na nossa pauta de hoje, depois de algumas notícias tristes, né? Nós vamos falar aqui do HU, Hospital Universitário da cidade de Divinópolis, né? Nós estamos aqui com a Cristina Sanches, superintendente do HU da UFSJ, e acompanhando aqui nos bastidores a Priscila, jornalista da comunicação. Queria primeiramente desejar uma boa tarde, depois dessas notícias tristes, né? Infelizmente.
1: Boa tarde, Raimundo. Pois é, né? É muito difícil a gente saber disso, mas lidar com a morte também faz parte da nossa rotina, né?
0: É, faz parte. Ó, você que tá aí do lado aí, né, do radinho, costurando, almoçando, né, tomando seu lanche, os taxistas esperando uma chamada, os motoristas de aplicativo esperando chamada, ouvindo o Panorama Geral, eu tenho uma péssima notícia para você. Sabe qual que é? Nós vamos morrer. Você vai morrer.
1: Não é nem notícia.
0: Agora,
1: né?
0: A diferença é o que você faz no intervalo entre a sua vida e a sua morte, né?
1: Exato.
0: Então, assim, nós demos essas notícias aqui das mortes, né? Infelizmente, o acidente, as duas atrizes que faleceram. E a gente está aqui para falar, né, que quando a morte começar a te namorar, né, você tem aonde recorrer, que são os profissionais de saúde que tentam te, né, dar uma sobrevida, né? Então a gente vai falar um pouquinho aqui do HU, o UFSJ, e eu gostaria primeiro, né, de dizer que foi um barulho ensurdecedor a chegada do hospital, mas que, graças a Deus, agora ele trabalha silenciosamente, fazendo o seu papel, cumprindo com o seu papel. Eu gostaria que a Cristina desse primeiramente, né, já se apresentando para os nossos radiovintes, como andam, né, os prognósticos, né, do hospital, se está atendendo o cronograma, seja, né, bem objetiva, porque depois, no segundo bloco, a gente vai entrar a fundo a respeito desse assunto.
1: Combinado, Raimundo. Então, primeiramente, gostaria de deixar meu abraço à Ana, né, que eu vim aqui, a gente conversou antes da abertura do hospital, fiquei de voltar, estou voltando,
0: infelizmente. Prometeu e cumpriu.
1: É. E a Janete também, né, depois vou passar uma mensagem para ela. Nós estamos completando 2 meses de abertura da chegada do nosso primeiro paciente.
0: Rápido,
1: foi dia 16 de junho. Dia 16 agora, então, completamos 2 meses. Como você bem disse, né, foi muito barulhento, né? A gente teve muito barulho, muita procura naquela época, muito movimento. Não, a gente não esperava menos, porque esse hospital foi muito esperado,
0: muito
1: por toda
0: desejado.
1: A macro-região, né? São 16 anos de espera de todo mundo, muita expectativa envolvendo sobre as ofertas de serviço, e a gente ainda tem muita coisa para esclarecer, ainda tem muita coisa para contar, mas em 2 meses a gente conseguiu caminhar, né? Nós já temos alguns resultados de pacientes internados, pacientes que já foram em alta, e a gente já está caminhando para a segunda fase de abertura agora em setembro. Então, nós vamos abrir em 4 fases. Já caminhamos a primeira, né? Então os primeiros 3 meses já estão sendo encerrados e agora, dia 16 de setembro, a gente caminha para a segunda fase.
0: Maravilha. Foi, oh, gente, eu adoro o convidado Bom de Fala, né? Que matou aqui de uma vez só essa introdução, que agora no próximo bloco a gente vai entrar a fundo. Antes da gente ir para o intervalo, né, tem a nossa mensagem da tarde, mas eu não posso deixar de falar aqui, ó, que a Sandra, lá da assistência social, pediu para a gente divulgar aqui, ó. Pré-vestibular comunitário, Educafro Minas, Núcleo UENG, Divinópolis, inscrição de estudantes, cursinho gratuito para você aí que quer fazer o vestibular, gente. Então, mamãe, papai, talvez o jovem não está escutando, está na rua, está trabalhando, cursinho gratuito para estudantes, né, para se preparar para o vestibular. Para quem é o curso? Estudantes do ensino médio regular, EJA, o ensino de jovens e adultos, e cursos técnicos e egressos de escolas públicas, trabalhadores do campo e da cidade, pessoas indígenas, negras, quilombolas, LGBTQIA+, ciganas e outras comunidades tradicionais, ou seja, o pessoal de vulnerabilidade social. Então, inscrições vão até o dia 31 de agosto. O contato é educafro.divinopolis@ueng.br ou o Instagram educafro_minas_ueng_div. Então tá dado o recado, Sandra. Obrigado aí pela a sugestão de pauta aqui. Se der, a gente consegue trazer aqui, mas tá muito em cima, né? Vamos ver se a gente consegue trazer. A mensagem da tarde de hoje é a seguinte. Vem de Nelson Mandela. Eu acho que tem tudo a ver com o hospital, hein? Sempre parece impossível até que seja feito. Era um sonho, né? Então essa frase de Nelson Mandela é que ilustra a nossa tarde de hoje para a gente iniciar o bate-papo daqui a pouquinho. Mas antes, vamos para o calendário civil, Zé Marília Guardia. Vamos saber aqui o que o calendário civil nos lembra no dia de hoje.
2: Você sabia?
0: Ó, lembrando que ontem, né, nós já falamos aqui da festa de reinado que começa hoje lá no bairro da Niterói. Então todo mundo é convidado, né, a partir das 19 horas. Ó, o calendário civil nos lembra hoje que hoje é o Dia Mundial da Fotografia. Você gosta de fotografar?
1: Opa!
0: Hoje todo mundo é um pouquinho de fotógrafo, né, por causa do celular. Então o Dia Nacional do Historiador, também uma data muito importante, né, o Dia Nacional do Ciclista, o Dia do Artista de Teatro. Um abraço aí, Fabrício, um abraço aí, Ricardo Silva, Hamilton Costa, dos Teatraves. Dia Nacional do Orgulho Lésbico. Olha, o Dia Mundial da Fotografia lembra a invenção da daguerreótipo, anunciada em 1839 pela Academia Francesa de Ciências. O Dia Nacional do Historiador homenageia a data de nascimento de Joaquim Nabuco, instituído na Lei número 12.130 de 2009. Aqui em Divinópolis tem uma escola com o nome Joaquim Nabuco. E o Dia Nacional do Ciclista promove a segurança e os direitos de quem anda de bicicleta, além de incentivar o esporte. Também o Dia Nacional do Artista de Teatro celebra os profissionais de atuação de palcos brasileiros. E claro, né, o Dia Nacional do Orgulho Lésbico marca a resistência à luta por direitos e visibilidade das mulheres lésbicas no Brasil. A gente vai para o intervalo comercial, 12 horas e 22 minutos, 3 minutinhos. A gente só vai beber uma água e a gente volta também para as redes sociais. Hein? Corre lá, @panoramageraldivfm102.3 ou no Instagram, aliás, ou no Facebook, programa.panoramageral. Quer ver essas beldades aqui? Ó? É só entrar nas redes sociais. A gente volta já já.
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0: 12 horas 27 minutos ao som dele. É o Eduardo do Zeque Aventura? É Eduardo do Zeque Aventura, gente. Eu tô longe aqui da mesa, por isso que eu tô. Inclusive, eu tô precisando usar óculos, viu? O oculista já me receitou, mas eu tô devendo essa aí para vocês da audiência. Ó, a gente já tá lá no Facebook, programa Ponto Panorama Geral. A gente também está no Instagram, Panorama Geral de IVFM 102.3. Compartilhe aí com seus conhecidos, porque é uma informação que merece destaque. Porque hoje talvez você não precisa, mas amanhã você precisa, né, de ser atendido aí pela saúde divinopolitana. Divinópolis, que agora é polo regional de saúde. Aqui em Divinópolis tem várias especialidades. Mas hoje o tema principal, né, é o nosso HU, Hospital Universitário, que tão bem foi, né, feita a introdução aqui pela nossa convidada, e a gente vai repetir, né, porque agora também tem audiência das redes sociais, né, e o pessoal das redes sociais chega um pouquinho mais tarde e merece também destaque para saber, oh, Raimundo, o que vocês estão falando aí? Então, Cristina Sanches, superintendente da HU, do HU da UFSJ, novamente vamos nos apresentar ao pessoal da audiência, e fica à vontade para dar um balanço, né, do Hospital Universitário da UFSJ em Divinópolis.
1: Então, boa tarde novamente, pessoal. Eu trouxe alguns dados do nosso HU, né? Dois meses funcionando. Então, a gente completou 2 meses do primeiro paciente, que foi dia 16 de junho. Importante lembrar que nós não abrimos todos os leitos de clínica médica, né, que é o nosso programado nessa primeira fase de uma vez. Sim. Então, a gente foi abrindo devagar e nós vamos continuar abrindo devagar para garantir a segurança do nosso paciente que está lá dentro, né? Então, lembrando que os processos, tudo que a gente está fazendo é novo no hospital, apesar das pessoas já virem qualificadas, das pessoas entenderem do serviço, mas aqui no HU-FSJ é a primeira vez que está acontecendo. Então, os fluxos são novos, os processos são novos e a gente está fazendo tudo com muito cuidado para que a gente consiga garantir a segurança do paciente que está lá.
0: Uma frase: integrando saúde pública, ensino e pesquisa na região Centro-Oeste.
1: Exatamente.
0: Uma coisa que eu gostaria, né, que você explicasse também, como é que funciona e qual que é o acesso, né? Como é que funciona o acesso ao HU da UFSJ?
1: A gente sempre tem que lembrar, né, como é que eu faço para ir para o HU? Como é que eu faço para ser internado lá? Como é que eu faço para ter o primeiro atendimento ambulatorial? Então, a gente tem conversado muito sobre isso, fazendo muita divulgação. Segue lá o HU no Instagram, né?
0: Você já lembra de qual é o
1: Instagram? HU-UFSJ. É ponto. HU.UFSJ. Isso. Aí, lá nós estamos colocando informações, né? A gente está com a Priscila aqui, que é a nossa jornalista, e ela tem trabalhado arduamente para que a gente consiga levar essas informações para a população. Então, o que é importante? Nós fazemos parte do SUS, né? E o SUS, ele trabalha em rede e trabalha com referenciamento. Então, nós somos um hospital referenciado do SUS. Paciente, para buscar primeiro atendimento no HU-UFSJ, ele precisa primeiro passar na atenção primária, ver a necessidade e ser regulado pelo município para o HU-UFSJ. A mesma coisa para ser internado. Então, o paciente, ele vai primeiro na UPA ou em outro hospital, né, da região ou do município mesmo, e de lá ele é encaminhado para o HU, conforme o nosso perfil.
0: Sim.
1: Tá?
0: E naturalmente que tem capacidade de atendimento, né?
1: Isso.
0: Ou seja, a unidade foi planejada para operar de uma forma escalonada, né? E não é que vai absorver tudo que acontecer dentro da região, da macro-região aqui. Então, tem uma capacidade de atendimento.
1: Isso. Então, nesse momento, nós ainda não temos os leitos de UTI abertos e isso faz com que a complexidade do nosso paciente seja menor, né? Então, são pacientes de média complexidade, tá? Então, assim, por quê? Para evitar que esse paciente tenha que ser encaminhado para um outro hospital que tenha leito de UTI.
0: Nossa, agora você me lembrou aqui da primeira notícia que eu dei, né? Hoje, aquele acidente lá no Paraná, com 22 ocorrências, né, de pessoas que morreram, uma van que saíra de uma cidade para outra para, né, atendimento TFD, tratamento fora do domicílio. claro, naturalmente que continua esse trabalho, continua esse trabalho dentro de Divinópolis, né? Mas com algumas especialidades, deve que Divinópolis talvez não precise tanto estar indo para fora, né? Eu acredito assim, que com essas especialidades, como a gente falou aqui, ó, integrado, saúde pública, ensino e pesquisa, talvez algumas especialidades possam ser tratadas aqui no hospital.
1: Isso a gente vai poder caminhar mais para frente, né? Exemplo, a nossa nós teremos alta complexidade em materno infantil, né? Então hoje a gente tem
0: infantil.
1: Isso, muitas mães que parto de alto risco, por exemplo, precisam ir a BH, né? Então há uma possibilidade da gente absorver esses partos aqui. Então a gente vai fazendo essas pactuações com o município conforme for abrindo. Então, primeiramente, eu queria agradecer todo o apoio que a Regional de Saúde, né,
0: sim,
1: do Estado tem nos dado, superintendência, a prefeitura, a Cisurg e a UPA também têm nos apoiado muito nesse primeiro momento, e os prefeitos dos outros municípios também da macro, a gente tem feito contatos diretos muitas vezes para algumas situações. E aí, ó, só para te trazer alguns números.
0: Vamos lá.
1: Nesses primeiros dois meses.
0: No rádio, eu gosto de usar assim, né? Geralmente a terceira pessoa. Porque assim, aquela dona Maria que tá lá fazendo a comida, tá lá colocando a comida no prato, é para eles que a gente tá falando,
1: sim,
0: né? Então, ó, dona Maria, seu Zé, seu João, que tá aí, ó, é para você essa informação. É o seu imposto, né? O que tá ocasionando a devolução do imposto que você paga. Vamos lá.
1: Então, os meus dados são até a última sexta-feira, sim, dia 13, tá?
0: Vamos lá.
1: Então, quase dois meses funcionando, nós tivemos 99
0: internações.
1: 84 altas. Tivemos atendimento ambulatorial, foram 291 consultas agendadas, 195 consultas realizadas. Isso significa que a gente teve 96 faltas. Isso é um dado importante,
0: nossa,
1: tá?
0: Deus.
1: Então, a gente tem 32% de falta no nosso ambulatório. E aí, eu acho que isso é um dado importante. 291 consultas agendadas.
0: Gente, é hora também de se puxar a orelha, hein? Talvez até aquela pessoa que faltou está nos ouvindo.
1: Vão participar das consultas, é muito importante, né? A gente sabe do quão esperado foi para estar lá num ambulatório, por exemplo, de cardiologia, né? Um atendimento com cardiologista. A gente teve atendimento de cardiologia, pneumologia, nefrologia, dermatologia, alergia imuno,
0: sim,
1: neurologia, endocrinologia e hematologia, tá? Então, nós temos essas especialidades já funcionando em atendimento ambulatorial, consulta com esses pacientes.
0: Então,
1: tá?
0: Essas 96 faltas, tiraram a vaga de alguém que precisava?
1: Sim.
0: Ou não?
1: Sim, eu poderia ter agendado outras pessoas.
0: Nossa,
1: né? E aí eu não consigo remanejar para o mesmo dia, eu não consigo tirar a pessoa da residência dela para ir lá para um atendimento no mesmo dia. Tá?
0: Tá vendo, gente? Então, assim, é responsabilidade. Ah, Raimundo, o pneu do carro furou, morreu minha sogra. Não justifica, gente. Não justifica. Se você avisar com antecedência, dá tempo da equipe talvez fazer uma, transferir para outra pessoa que também está na fila aguardando, né? Então, assim, foi tão sonhado, foi tão desejado esse hospital. É triste a gente escutar isso, viu? 96 faltas. 96 faltas. Que o médico estava lá esperando, né? E não apareceu o paciente. Então, assim, é muito triste. Se o hospital não houver um aumento de salas e tudo, a limitação dele, então, chega a 198 leitos em algum. Dentro de alguns meses, alguns anos?
1: Isso. Nesse primeiro ano, a gente vai chegar, né, até o final do primeiro ano, ou seja, até junho, né, até 15 de junho do ano que vem, em 198 leitos.
0: Ah, que legal.
1: E aí, outro dado importante. Da onde estão vindo esses pacientes internados, Cristina? Né? Então, olha, a maioria deles é de Divinópolis, mas nós tivemos passeio. Eu vou falar os principais, tá? Os cinco primeiros.
0: Sim.
1: São Gonçalo do Pará, Carmo do Cajuru, Araújos e Nova Serrana. Então, a gente está tendo paciente sendo encaminhado de toda a região lá para ser atendido no hospital. Claro que a grande maioria, né, que a gente tem a UPA como a nossa principal referência, vem de Divinópolis.
0: Sim. Olha que interessante. Meu pai teve. Está na hora de ir para o intervalo. Mas meu pai teve pneumonia. Foi para a UPA. Não tinha vaga e foi feito aí a transferência dele para Nova Serrana. Nova Serrana. Então, um morador de Divinópolis que teve que tratar fora porque não tinha vaga aqui nos hospitais de Divinópolis. E lá em Nova Serrana não tem sala de emergência, tem lá uma sala vermelha, porque atende o SAMU. Mas foi muito bem atendido, né? Eu gostei muito. A dificuldade era ter que estar indo lá todo dia, né? Fazer a troca. Então é importante a gente colocar esses detalhes, gente, porque muita gente fala assim: nossa, eu moro em Divinópolis,

0: do hospital, não. É regulação, tem todo um protocolo, né?
1: Isso. E às vezes, por exemplo, o paciente vai lá para o hospital e aí ele agrava ou precisa fazer algum outro procedimento que nós não temos lá no hospital. Nós também vamos regular, né? A contrarreferência. Sim. A gente também regula esse paciente para a rede. Então, nós já tivemos, já regulamos paciente para o São João de Deus, para o São Judas, para a Santa Casa de Santo Antônio do Monte, para o Hospital de Itaúna também. Olha, tem ido paciente nosso.
0: Ô, Laguardia, depois você olha se tem perguntas, mas sim, a gente não vai abrir para todo mundo, não. E áudio também é proibido nesse período de defesa eleitoral. Mas se às vezes alguém teve alguma experiência, né? E quer compartilhar conosco, se você já foi atendido, se não foi atendido. Eu comentava aqui agora há pouco, né, de uma esposa de uma paciente da minha sogra, que parece que teve o dente siso, inflamou, deu um abscesso, que estava saindo muito pulso de sangue, e parece que ele foi para lá. Né? Não posso afirmar se realmente foi, mas é um comentário que teve, e talvez para você ter uma ideia do tipo de atendimento que está sendo realizado lá. E depois do intervalo, eu gostaria muito, né, de saber, né, de algum caso que aconteceu lá, esporadicamente, né, que merece ser destacado e compartilhado com a nossa audiência. Principalmente os alunos, né, que agora vão ter aonde, né, ter aula teórica e prática. Então, 12 horas 39 minutos, breve intervalo, só beber uma água, a gente volta já já.
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eu mais quero. 12 horas 42 minutos ao som de Fagner Retrovisor 1989. O que eu tava fazendo? Eu tava com 10 anos, gente. Olha, eu nem lembro mais o que eu tava fazendo com 10 anos. Deve estar comendo barro, né? Por aí. Não tinha internet, não tinha celular. Mas olha aqui, ó. A gente vai começar agora o terceiro tempo do

0: nosso programa Panorama Geral. A gente está falando aqui com a superintendente lá do HU, Hospital Universitário aqui de Divinópolis, e a Cristina Sanches, e a Priscila está aqui nos bastidores registrando aqui a entrevista. E a gente tem certeza que tem uma galera aí muito feliz com a chegada do HU, que são, né, os alunos de medicina, né, da UFSJ. Conta pra gente, qual que é a sensação deles agora que tendo aula teórica e prática?
1: Ontem nós recebemos os primeiros alunos, né? Então, assim como a abertura do hospital ela vai ser feita em fases, a entrada do aluno também será em fases. Não tem como a gente colocar todos os alunos, né? São 1.500 alunos.
0: Nossa, Deus.
1: De uma vez. Então, ontem nós recebemos os primeiros alunos dos 4 cursos daqui do Campus Centro-Oeste Dona Lindu, que é são os alunos da medicina, da enfermagem, da farmácia e do curso de bioquímica. E eles vão começar a atuar no
0: gente,
1: hospital.
0: Só te interromper aqui. Rádio é maravilhoso. Você sabia que tinha 1.500 alunos na UFSJ? Eu tenho certeza que 90% do público que está nos ouvindo não sabia disso. Não sabia disso. E isso movimenta a cadeia, aluguel, né? Pessoas que vêm para Divinópolis morar em torno ali da universidade. Tem muita gente.
1: É.
0: Imagina, você colocar todos os alunos lá é impossível, né? Então tem que ser um trabalho muito minucioso. Quem são esses alunos que podem, né, já começar a atuar e estar adentrando aí ao HU?
1: Então, é muito específico agora nesse momento, sim, né? Então, como a gente tem ambulatório, hoje os professores, junto com os alunos, eles atendem lá na policlínica. E nós vamos passar, né, a atender lá no HU a partir dessa semana, tá? Então, nós vamos começar a atender lá no HU os alunos junto com os professores. Quem tinha agenda, né, junto com esses professores, vai ser comunicado que agora o atendimento passa a ser lá. Então, isso é uma coisa, é o internato de clínica médica. Nós vamos ter a enfermagem em alguns setores específicos, porque nós, nesse momento, estamos funcionando a clínica médica na internação. Então, a gente vai levar alguns alunos da enfermagem para isso, a farmácia hospitalar com os alunos da farmácia, o laboratório de análises clínicas também já vai ter aluno.
0: Olha que maravilha. Uhum. Lembrando que não cessou também a ceder alunos para os outros hospitais,
1: não,
0: né?
1: Não. Então, os campos são necessários.
0: Posto de saúde também.
1: E nós continuamos nos campos de estágio.
0: Eu fui no posto de saúde do bairro Danilo Passos, nesse mutirão de vacinação, o último que teve, eu vi lá uma com o jaleco, né, o UFSJ, achei muito legal, né, de unir teoria e prática.
1: Sim, os currículos aqui dos cursos de saúde, eles são integrados com o SUS, sim, né? Então, os nossos, eu vou colocar nossos alunos, que eu também sou professora, né? Uhum. Então, os nossos alunos, eles estão no campo de prática desde o primeiro semestre. Assim que ele entra, ele já vai com o professor para as unidades.
0: Ó, naturalmente que deve ser a partir de um determinado nível, né, de aprendizado. Aquele aluno que adentrou na faculdade esse ano, talvez ainda não é o momento dele, né? Ele está ainda na teoria.
1: São níveis de complexidade de atuação diferente. Então, cada aluno ele acompanha de acordo com o que ele já tem de saber.
0: Eu faço,
1: né,
0: essa colocação porque tem gente que tem preconceito, né?
1: Uhum.
0: Tipo assim, está lá no posto, está sendo atendido. Aí tem lá um médico, né, cabelo branco, grisalho, né, barbudo, uma senhorinha como médica, e vai, vem cá, gente, que eu vou mostrar vocês como é. Aí a pessoa fala, ué, mas você é estagiário? Eu não quero ser atendido por estagiário. Né? Então é interessante falar que quem já está nessa fase já está sendo acompanhado.
1: Sim,
0: tem toda uma...
1: E os docentes estão juntos, né? Então eu tenho um professor acompanhando, ou um supervisor acompanhando, né?
0: Eu já presenciei uma pessoa falar, não quero ser atendido por um estagiário. Ué, não é estagiário não, gente. Ele tá, para ele se formar, ele precisa dessa parte.
1: E para ele entender, ele vai ter que te virar do avesso. Vai perguntar tudo e mais um pouco. Vocês vão ver que é uma conversa bem aprofundada, porque eles precisam entender e fazer toda a anamnese corretamente.
0: Então,
1: né?
0: Eu vou dar exemplo de novo, gente. Desculpa eu estar colocando meu pai na rodada, porque ele foi para renovar a receita, para pegar a receita. E tinha uma como é que é o nome que você falou aí? Residente?
1: Pode ser residente.
0: Tava lá. Uhum. A médica falou assim, faz as perguntas, daqui a pouco eu volto. Aí perguntou se ele tinha pressão alta, se ele já fez cirurgia, se ele tem alguma comorbidade, essas coisas, né? Aí terminou. Aí ela falou assim, só um minutinho que a médica vai voltar. Aí eu falei, ué, você não é médica, não? Tipo assim, né? Não, eu estou estudando, mas ela tem que confirmar as minhas respostas e tudo mais. Aí a médica chegou, avaliou e falou, não, tá tudo certinho, parabéns, é isso mesmo, você tem que fazer. Então é importante trazer isso à tona para a população, para a população não ter preconceito de que aquele que está ali ajudando também, ele está sendo acompanhado e da melhor forma possível.
1: E é importante também que, assim, a partir do momento em que eu ensino, eu tenho que ensinar as melhores práticas e o que eu tenho de melhor evidência científica atualmente, né? Então, quando a gente passa isso para um aluno, você vai sempre passar o que saiu de último e o que você já tem e sabe agora. Então, isso é muito importante, né? As práticas, elas são muito atualizadas.
0: Agora, uma pergunta aqui, vamos ver se a Priscila vai autorizar você a responder, ó. Conta alguma história real que aconteceu lá, que vocês já vivenciaram, né, no HU, e que merece ser compartilhado, né? Talvez a alegria de um paciente, nossa, que alegria ter recebido o atendimento aqui, eu estava esperando tanto essa consulta. Tem algum que destaca, que você lembra?
1: A gente estava falando aqui do primeiro paciente, primeiro, né? Acho que esse foi bem interessante, porque o menino mimado, né? Foi mimado pela equipe inteira, pela imprensa, todo mundo noticiando ele lá. E foi muito especial para a gente, né? Acho que, assim, a equipe toda muito emocionada quando ele chegou no hospital. Ele precisou ser transferido, né, e passar por uma cirurgia, e nós continuamos acompanhando ele até o momento que ele foi de alta para casa, sabe? Então muito a gente legal. Ficava ligando para saber, e aí como é que ele
0: está? Eu lembro,
1: tá,
0: saiu em toda a imprensa, né, ele todo largadão lá, lá no leito, né, tipo assim, a prefeita, né, entrevistando ele, o que você acha de estar... Aí, não, estou muito satisfeito, né, de estar aqui e tudo mais. Então, eu acredito que é uma das centenas de milhares de histórias que vão acontecer.
1: E tem uma história interessante que ele teve uma piora clínica, porque ele precisou ir fazer a cirurgia, sim, que foi exatamente no momento em que o cortejo do presidente estava chegando para chegar, Deus, no hospital. Aí chegou o presidente e ele saindo de ambulância. Foi aquele desespero,
0: nossa,
1: dentro do hospital.
0: Deus do céu. A questão do acesso de carro, né? Já tinha uma promessa de asfaltamento, de uma ponte, ainda não chegou ainda não, né?
1: Não.
0: Porque para facilitar a chegada de pacientes.
1: A gente tem demandado bastante o Lucas, eu mando o WhatsApp para ele semana sim, semana não, sim, sabe? Que a gente tem algumas questões importantes ali no entorno, inclusive para a população também, né? Então, a questão de alimentação é
0: isso,
1: uma questão.
0: Que legal,
1: né?
0: É bom falar isso. Os funcionários, quiser tomar um lanche, né, quiser comer uma coxinha, um refrigerante, já tem ali algum comércio?
1: Não.
0: Não tem nada?
1: Não. E aí a gente tem algumas pessoas que já entenderam o nicho e ficam por ali. Alguns carros para entregar
0: os delivery, né?
1: Tá sempre... Delivery tem bastante, Uber bastante lá na
0: gente,
1: região.
0: Gente, se o hospital, se o H1 foi igual o Hospital São João de Deus, o Hospital São João de Deus é toda hora, todo momento, chegando no motoqueiro entregar açaí para os funcionários. Pelo amor de Deus, né, gente? Tem hora que a gente acha que até é demais. Um dia eu tava lá no hospital, que minha irmã trabalha lá, tinha uns 4, 5, né, delivery entregando açaí pro pessoal. Agora, o hospital, o HU ainda não tem, gente. Então, empreendedores, ó, repensem aonde que vocês vão abrir o próprio negócio. Quem
1: Vamos
0: sabe,
1: pra lá.
0: Quem sabe o caminho é lá, um restaurante, né?
1: E, Raimundo, nós estamos com 308.
0: Olha,
1: desde,
0: bom.
1: De segunda-feira, né? Foram contratados os últimos empregados da HU Brasil. 308 funcionários, servidores, né, concursados e 150 terceirizados. Tá?
0: Ah, sim.
1: E aí a previsão é chegar em um ano em 1.350 contratados e totalizando com terceirizados aproximadamente 2 mil pessoas.
0: Um abraço para o Adriano, Reis, Lara Ordones, boa tarde, Lara, Pinturas, Rabelo. Ó, gente, a gente vai para o último intervalo, tudo que é bom dura pouco, né? Eu acho que a gente tinha que ficar aqui 2 horas conversando, mas a gente tem que entregar daqui a pouquinho o programa para o Sérgio Santiago. 12 horas e 52 minutos, a gente volta para as considerações finais.
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0: Seguindo no Trem Azul, Roupa Nova, assim que a gente encerra, né, o terceiro bloco, o terceiro e último bloco aqui do Panorama Geral, com as nossas convidadas. Uma tá escondidinha aqui, ó, a Priscila, né, vai estar registrando tudo, e a outra é a Cristina Sanches, que é superintendente lá do HU-FSJ, que deu uma aula aqui, né, ela sabe de cor e salteado tudo o que está acontecendo lá, números, funcionários, quantidade de atendimento. E fica registrado aqui o pior número que ela deu aqui, eu queria reforçar e sublinhar, 96 faltas de consultas. Gente, não passa vergonha em nós não, né? Divinópolis tem que ser referência, Divinópolis é polo em saúde, né? Imagina você passar aí para a coordenação nacional, né, que Divinópolis está tendo muitas faltas. Então, assim, a gente tem que rever o protocolo. Talvez você possa, né, avisar com antecedência de 48, 24 horas que não vai poder ir, mas não falte, você está tirando o lugar de alguma pessoa que precisa dessa consulta. Então, isso acontece não é só lá no HU, acontece também nos postos de saúde, acontece também nas consultas de especialidades. Então, assim, vamos ser conscientes, né? Muitas pessoas estão na fila aguardando e você está ocupando e está tirando a oportunidade de alguém ser atendido de forma mais rápida. Vamos lá então para as considerações finais. Eu queria ficar assim mais tempo, mas infelizmente não dá, a gente pode remarcar, mas os microfones são todos seus para você agora fazer a sua consideração final.
1: Então, eu queria novamente reforçar, né, essa questão da referência, né, que nós somos uma rede referenciada, busque o SUS, busque a atenção primária, busque a UPA, e de lá vocês serão, caso, né, seja identificada necessidade, encaminhados para o HU. Eu gostaria de lembrar a população também, como é que eu faço para trabalhar no HU, Cristina? Né? Essa é uma questão que sempre vem para a gente. Os nossos servidores, eles são funcionários de carreira, né, concursados. Nós não tivemos um concurso específico para Divinópolis, para o HU-FSJ, mas nós teremos esse concurso no ano que vem, provavelmente em janeiro. Então, não será divulgado, a gente volta aqui para falar desse concurso especificamente.
0: Então a gente tem que falar antes, né?
1: Assim que sair o edital, a gente vem aqui, pode ser?
0: Pode.
1: Tá combinadíssimo.
0: Fechado.
1: E então, assim, eu volto aqui pra gente falar desse concurso que vai ser específico para cá. Tá? Então, isso é uma coisa importante. A gente tem hoje servidores que estão vindo do Brasil inteiro, tá? Norte, Nordeste, Sul, Sudeste, muita gente do Rio, muita gente de Juiz de Fora, chegando no município. Então, são 308 pessoas novas, pouquíssimas são daqui da cidade.
0: Olha que maravilha, fomenta a economia, fomenta o mercado imobiliário, né? Muita gente alugando casas, apartamentos, e com certeza vão querer se estabelecer, né? Porque o funcionário público geralmente tem estabilidade, então vai querer comprar uma casa, vai querer constituir família, a não ser que já tinha antes, né? E vai e volta todo final de semana ou de 15 em 15 dias. Então, parabéns aí, né, por esses dados, né, que tanto enriquece aqui Divinópolis. Eu queria só reforçar que restaurante tem um lá pertinho, então, né?
1: Tem, parece que tem. Eu que não estava conhecendo.
0: Isso, então deve estar lá desbancando lá as grandes redes, fazendo aquela comidinha com gosto, né, de comida de casa, né, com gosto de comida de família, comida de vó, porque essas comidas que vêm via iFood, né, esses aplicativos, a gente não sabe de onde que vem. Então é tão bom você ir ali comer a comida de alguém que você conhece, que você todo dia tem contato. Então, para aqueles moradores aí daquela região, os funcionários do HU, né, seja bem-vindo aí, mais comerciantes, empreendedores na área de gastronomia. Então, fica à vontade para as considerações, se alguém quiser fazer contato, né, de qualquer informação que o HU possa prioritariamente passar, porque, como a gente falou, não é um hospital aberto, né, o acesso dele é pela UPA ou pela regulação. Então, fica à vontade para deixar aqui as redes sociais também para quem está nos ouvindo e nos assistindo. Boa tarde, Lucas.
1: Só acrescentar que isso é uma questão que a gente está trabalhando, né, Priscila? Lembrando que a gente está em época de defesa eleitoral e nós ainda não temos telefone fixo lá no hospital.
0: Sim.
1: Então, a gente não tem um número para passar para a população. Mas nós temos o Instagram, né? Então, hu.fsj, lá no Instagram, segue a gente, acompanha as nossas atualizações lá. E nós temos uma página, coloca lá no Google hu.fsj que vocês vão encontrar. Nós já temos a página funcionando com matérias do hospital.
0: Maravilha, gente! Que entrevista, né? compartilha aí com parentes, com os amigos, para que saibam como está funcionando o HU-FSJ aqui em Divinópolis. Um beijo no coração, fica aqui o convite, né, quando sair esse edital de concurso público, e fiquem sabendo que Divinópolis agora, mais do que nunca, coroou, né, a região como polo regional de saúde. E uma coisa que eu deixo claro, viu? Nós estamos em época de eleições, é uma política de Estado, não de governo. Então, independente de quem ganhar, vai permanecer essa política, essa forma de trabalhar. Então, a gente espera aí que você entenda isso, porque, claro que você não quer utilizar desse espaço, principalmente porque é questão de saúde, mas saiba que o seu imposto está sendo, né, transformado aí em política de Estado, trazendo aí mais oportunidade para aquelas pessoas que são acometidas de alguma patologia. Um beijo no coração, até amanhã, se Deus quiser. E ele está chegando, estacionando vermelhinho ali, ó. Sérgio Santiago, até amanhã.
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7: Olá. O velho vai chegar daqui de mim. O velho está estacionando o automóvel dela, carrocinha vermelha. Pronto, chegou.
8: Zé, você não perde tempo, hein, Zé? Boa tarde, meus amigos e amigas da Rádio Div 102.3, a rádio da minha, da sua, da nossa igreja. Boa tarde.
9: Fala, senhor.

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0: onde está você agora?
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0: Onde está você agora? Obrigado. Sérgio Santiago da Concórdia da Paineira. Você está pensando que hoje é sexta-feira, Sérgio Santiago? Você sabe que na segunda-feira, o Zé Maria Laguardia. Você sabe que quando você está aqui, todo mundo fica sabendo, né? Porque eu já começo falando você aqui. Oi, você não escutou ontem como é que chama o camarada lá, o que aluga os negócios lá, os sítios?
2: O Oswaldo.
0: Você escutou o Oswaldo barulhada que ele fez aqui ontem? Meu Deus do céu. Eu conversando com ele, chegou bem perto de mim. Boa tarde para todos vocês. Ele já, em pé aí, já tava bom, sabe? Aí chegou, peraí, só um minuto. Boa tarde para todos vocês. Esse programa é uma barraquinha, rapaz. Tem razão do Padre Fernando falar. Quer rodar as músicas dos meus meninos, não?
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0: Você sabe de onde nasceu isso aí, Zé Maria? A barraquinha do Carecão? É culpa do Padre Fernandes. Padre Fernandes, eu trabalhava na Divinópolis quando era na Candidez, e a diretoria lá falou que não podia rodar os meninos do Padre Fernandes, não. Lá aqui, né? Era lá no Costa Rangel. Né? Não vai rodar Padre Fernandes, menino Padre Fernandes, não. Ele está negociando com outro grupo político aí, não vai trabalhar para nós, então não vai rodar, não. Aí uma moça pediu uma música, eu era muito mais desbocado que eu sou hoje. Falou, menina, aqui a diretoria falou que não pode rodar essa música, não. Não pode rodar os meninos. Eu era desbocado demais, senhor, tá doido. Aí o Padre Fernandes ficou sabendo. Ah, também tem importância, não? Programa do Sérgio Santiago, aquela barraquinha, quer rodar, roda, não quiser, não vai fazer farda. E eu achei bom o trem, coloquei o nome. A barraquinha do Carecão, Sargento Pincel, o toco de fazer pilão. Tem mais alguma coisa? Tem não? Então vai lamber sabão. Pra mim tudo é festa, rapaz. 1:11 aqui na Div 102.3 FM, a rádio da sua igreja. Boa tarde.

0: Eu estou gostando. Boa sorte aí. Então.
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0: Sabe de que eu tô gostando? Absurdo, rapaz. Vai cantar bonito assim lá no programa Sérgio Santiago. A barraquinha do Carecão. Ô, Raimundo Cândido, eu tô gostando de uma coisa. Você gosta do sertanejo, as duplas se unificarem e cantar esse em quarteto? Tá bonito, absurdo, camarada. Tem uma dupla aí que fez isso aí, tá? E os outros estão tomando gosto. Esse aqui, ó. Essa que nós rodamos agora ficou bonito, absurdo, desse jeitão aí, ó. É, deixa eu ver. Tá aqui. Foi Guilherme Santiago e Zezé de Camargo e Luciano. É, estão unificando duplas e cantando em quarteto e ficou muito mais bonito. Está ficando muito mais harmonioso, não é verdade? César Menotti e Fabiano aqui no programa Sérgio Santiago, a barraquinha do Carecão. O Sargento Pincel, o toco de fazer pilão. Pera aí que eu vou apanhar uma letra aqui. Eu falei programa. Programa, Sérgio, caiu um R aqui. Depois eu ponho. Quando eu precisar de um R, eu sei que tem um aqui no chão. Vamos nessa? Que é bom a beça.

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1: Ô, dona Fátima de Perdigão, como é que você tá? Tudo bem pra você? É? Você tá ouvindo nós aí de manhã e à tarde aí, de manhã de 5 às 7 da manhã e de 1 às 3 da tarde, aí falou aqui, a dona Fátima de Perdigão, Sérgio Santiago, eu escuto você de manhã como se não bastasse, eu escuto à tarde também. Sabe o que, que eu acho disso, dona Fátima? Eu acho é bom, absurdo demais, dá conta, você está me ouvindo aí em Araújo, Perdigão, mas acha bom, tá legal? Muito bem, um abração para a Taninha Costa e a sua filha Kiara, lá na comunidade dos Costas. A Tânia Costa, a primeira vez que eu fui lá na comunidade dos Costas, foi na casa da avó dela. E fui mais um tantão de vezes, né, Taninha? Taninha também é locutora, ela trabalhou numa rádio, deixa eu ver, acho que foi em São Gonçalo do Pará, trabalhou um tempão em São Gonçalo do Pará. Ela tem a voz bonita, muito bonita. Um dia, passou um tempão. Gente, amizade é uma coisa interessante. A Taninha, depois que ela mudou lá para essas bandas lá de São Gonçalo, ali naquele meio ali, eu passei um tempão, passei uns 10 anos ou mais sem ver a Taninha. Esturdia, já um esturdião, que já tem uns 2 meses ou mais, eu tô vendo um uninho passando, acho que é uno mesmo, passando, descendo a Minas Gerais, dava a volta, e eu via falar assim, para aí, ele aqui, ó. Mãe, não posso parar não, mas aqui não tem vaga não. A Taninha é mais ou menos igual, era a Dona Concórdia. A Dona Concórdia, eu levava ela em Belo Horizonte, ela queria que eu parasse na Afonso Pena, aquelas ruas tudo, o carro comendo, pode parar aqui, eu vi uma loja ali que tem o que eu tô querendo. Dona Concórdia, aqui não é paineira não, Dona Concórdia. Aí vamos voltar na Taninha. A Taninha tá assim, menina, para aqui, senão ele vai embora. Aí, de repente, está descendo o ninho de novo, acha uma vaga na porta da Cheia Imóveis por ali, e vem a Taninha, toda esbaforida, ela e a filha dela, bonita a filha dela, ela falou, Sérgio Santiago, mas essa mulher que gosta demais de você, senhor. Nós já passamos aqui umas 4 vezes de carro, caçando uma vaga para conversar com você. Eu ganhei um baita de um abraço, dela e da filha dela, né? Um abração, tudo de bom para vocês, gosto absurdo de vocês, viu? Abração para o Eusébio e para o Carlos lá no bairro Mangabeiras, né? Para a Dona Janete na Vila Belo Horizonte. Eu fico falando esse nome aqui, Dona Janete, como vai a senhora, tudo bem? A Janete é mais nova do que uns 30 anos, e eu chamei de Dona Janete, mora na Vila Belo Horizonte. Um abração para você, viu, Janete? Tudo de bom, tá legal? Muito bem, agora 1:24. Boa tarde.
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1: Eu tava vendo aqui nas minhas redes sociais. Andei. Eu tava vendo aqui nas minhas redes sociais o ônibus, a aquisição recentíssima do Terras do S Turismo. Meu amigo Almir, seu filho, sua nora, parabéns para o Terras do S Turismo. Que baita ônibus bonito, camarada. Que é isso, hein, meu? Um abração, e vocês merecem. Vocês são gente finíssima, não é? Um abraço, tudo de bom para vocês. Eu me sinto orgulhoso em divulgar aqui o Terras do S Turismo, porque são gente finíssima, o Almir, o filho dele, são muito bons de negociar, de se ajeitar com eles, né? E o Almir passa o material para a gente, para falar do Terras do S Turismo, já quase pronto, já quase mastigado. Algum ponto, alguma vírgula e pronto, né? E ele acha bom. Você, o Almir, você está passando e tem já pronto, rapaz. Está muito bom ganhar seus cobres. Eu falo, é, Sérgio Santiago. Estou aprendendo, só estou aprendendo.
5: Ele é um sonhador, né?
1: É.
5: Sonhou, a empresa prosperou. Próxima música tem que dedicar para ele, que é um sonhador.
1: Sonhador, muito bem. Você é bom, viu, cara? Você é bom nessa, viu? Espera aí que eu vou mandar um abraço aqui. A Evani do Residencial Frei Galvão está ouvindo a gente. Um abração para vocês aí no Frei Galvão, tá legal? Um abraço para Nerci Manicure, lá no bairro Jardim das Acácias. Para o Wellington do bairro Candelária. Alô, vocês do bairro Candelária. Olha, BDS a Rose. A Rose Nascimento tá fora do Brasil, camarada. Ela tá lá para as Europa. Passou um tantão de foto, um tantão de vídeo das festas lá nas Europa. Vai ser rico, hein, Rose? Manda um abraço para o casal Viviane e Colin, né? Viviane e Colin. E o Viviane Colin, não tem o I aqui não, é o nome dela. Viviane Colin e o esposo Weldelson. Diferente o nome, né, Sam? Weldelson com W. O Elderson Garcia e a filha Estela. Um abração para vocês aí no bairro Nossa Senhora de Lourdes. Muitíssimo obrigado por estar ouvindo a gente, viu? Tem uma senhorinha aqui agora que está uma gracinha. Todo dia está participando aqui com a gente, né? Aquela, como é que chama lá? Águas Brancas?
5: Areias Claras.
1: Eu falo Areias Claras ou Águas Brancas, qualquer coisa. Mas aqui, você que eu falei ontem que você parece com a minha sobrinha Lúcia. E eu mostrei para a dona Giovanni Santiago, a Lúcia, a minha sobrinha parece mais com ela, que é, olha aqui, a minha parceira da ação social. É, ela está todo dia, né, ouvindo a gente, só que ela falou uma aqui agora que eu não... Ô, Raimundo, o que ela falou mesmo? É, falou um negócio de gravar uma música, o que é isso?
5: Ela falou que é... boa tarde, Sérgio, tudo bem? Você canta muito bem. Dá até para gravar uma voz grossa. A do Giovanni tem muito orgulho do marido que tem. A dona Giovanni muito orgulho do marido que tem.
1: A dona Giovanni, graças a Deus. Minha amiguinha, você aí que está sempre ouvindo a gente, né? Areias Claras.
5: Nova Serrana.
1: Entre Nova Serrana e a cidade do Padre Libério. De novo, agora você também esqueceu, né?
5: Esqueci.
1: Muito bem.
5: Leandro Ferreira.
1: Um dia desse, perguntei ao Padre Adão, ele falou assim, o senhor Santiago, você está com a cabeça ruim, todas as vezes você me vê, você lembra do padre, não lembro o nome da cidade. Muito bem. Mas
5: hoje quem estava aqui era o Padre Hermínio, você viu, né?
1: Padre Hermínio, eu estava ouvindo ele, hein? Estava ouvindo. Padre Hermínio é meu amigão. Eu te contei o que ele falou comigo, né? Me puxou a orelha, falou que não. Sou Sérgio, meu amigo Sérgio Santiago. Você fala tanto de coisas de igreja, coisas de Deus e tal, mas eu nunca vi o senhor à missa. O senhor nunca foi na minha missa. Eu falei assim, ô Padre Hermínio, aqui, Sérgio, contar uma coisa. Você é um cara muito legal. Você ainda não reparou em mim, na minha pessoa, na minha humilde pessoa, que eu sou um velho, eu sou um ancião. E ancião tem seus problemas. Depois que eu tive ABC, eu melhorei total, mas o joelho empacou de uma banda. O joelho esquerdo, ele ficou mais velho que o outro, 38 anos. Aí eu falei, Sérgio Santiago, pra tudo tem um jeito. O senhor vai na minha missa. Para de rir, menino, que coisa. O senhor vai na minha missa. E a hora que eu falar pra turma joelhar, gente, todo mundo joelha aí, faça o favor. Menos aquele senhorzinho lá que você joelha e não bem levanta. Feito, bem feito. Muito bem. 1:31 aqui na Divi 102.3 FM.
6: Toma, que falação danada.
1: Comedor de Jatubá.
6: Tá na hora de tocar uma música aí, ué.
1: Ô, comedor de Jatubá, você tá bom, Vi? Vamos lá com a música, vamos nessa.

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0: A menina lá de Areias Claras arrumando para fazer dueto comigo aqui. Ela falou que o marido dela tem a voz boa. Então eu faço a segundona, vai ficar assim, tipo o quê? Tipo. Esse aí, muito bem lembrado. Muito bem lembrado, só que eu não sei o que, que você falou. Mas foi bem lembrado. Foi bem lembrado. Mas eu não sei o que, que você falou, não, viu, Japinha? Muito bem, Pássaro de Fogo com a Paulinha, a menina de Sete Lagoas, aquela que bota o violão no colo, tem que arrumar um guindaste. O violão não é. Não que o violão seja maior do que os outros, pastor, é que ela é menorzinha.
2: Músicas,
0: então me conta uma coisa, Comedor de Jatubá, me conta uma coisa, já que você gosta dessa música, quem é a cantora? Você não sabe aí, encheu a boca de semente de Jatubá para não ter que falar, tá vendo? Paulinha Fernandes.

0: isso, hein, cara? Gente, eu tenho uma amiga, sabe? Que falou assim pra mim. Um dia eu tava bajulando aqui a Paulinha Fernandes, seu violão gigante. Uma amiga minha que vocês já... Eu falo muito dela aqui no meu programa hoje. Vou falar o nome dela, não, viu? Claro que eu não vou falar. Mas ela falou assim, Sérgio Santiago, que aborrecimento que você tem com essa Paulinha Fernandes. Falaram pra mim que ela é muito aborrecida, muito sendo caçona. Falei, muito o quê? Sendo caçona. Qualquer coisinha fica brigando, que não sei o quê. Que aborrecimento dela. Só porque ela canta bonita, que jeito, ela tem que ser aborrecida. Falei, pior, é muitos que não cantam nada e ficam enchendo o rádio saco também, porque, né? Eu falei que não ia falar seu nome, viu, Mauro? Eu falei que não ia falar seu nome, tá legal? Muito bem. Atenção para essa oportunidade de emprego. Empresa do ramo alimentício está contratando atendentes de frios, auxiliar de lojas, homem ou mulher, viu? Feminino ou masculino, viu? Operadores ou operadoras de caixa, repositor ou repositora de mercadorias, serviço leve, tudo leve isso aqui, não é? Serviços gerais, limpeza, tá legal? Todas as funções com idade acima de 18 anos, inclusive para pessoas já aposentadas que queiram trabalhar. Acima de 50 anos, 60 anos, está com disposição de trabalhar? Pode dar um pulinho lá, viu? Anote o endereço. Autorama 1210. Você vai falar com a Fernanda ou com o Pedro. Se o Robson não estiver por lá, porque ele é gerente geral da empresa, não é? Se ele não estiver por lá, eles ligam para ele, ele já passa o chamegão. Agora com esse negócio de assinar, você viu, né, Raimundo? Precisa é só chamegar lá mesmo e passa o papel e pronto. Ficou bom, ficou prático isso aí, né? Ficou mais fácil até de falsificar, né? Muito bem. Informou Utilidade Pública. 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Valeu. Ah, muito bem, dona Geralda. Muito obrigado, velho. Muito obrigado. Você está aqui, vamos fazer uma fofoca aqui, só nós dois. Ninguém está ouvindo mesmo esse programa. É uma meia dúzia só que está ouvindo, tá?
1: Deixa de conversa e fala as horas.
0: Não, eu vou fazer uma fofoca primeiro. Você está lembrando muito mais da dona Geralda do que aquela senhora que faz esse papel aqui, viu? A senhora da terceira via. Hoje eu fico sem almoço. Mas que é verdade, é. A senhora da terceira via, de vez em quando, coloca aqui o bairro, sem falar... Não, essa aqui é outra. Essa aqui é fã do Eduardo Costa. O Eduardo Firula... Não, opa, não é Firula, não. O Eduardo Costa não é Firula. Viu, dona Geralda? Dona Geralda tem 96 anos.

do bairro Candelária e a sua filha que cuida dela, Aparecida. Deus te abençoe, viu, Aparecida? Tenha muita paciência com sua mãe, que sua mãe é gente fina, absurdo. Você sabe, Aparecida, você sabe que todas as vezes que eu falo de alguém aí da sua região, a Xereta, a Rose Xereta, fala assim, eu conheço, o dia que eu falei da dona Geralda, conheço as duas, conheço a dona Geralda e a filha dela, elas são minhas amigas. Primeira letra do nome dela, Rosimeire Xereta da Padaria. Depois tem outro aqui. Por Amor Te Deixo Ir, Matheus e Cristiano. Essa música é uma regravação do Zezé de Camargo e Luciano, de 1994, para o projeto Pinte. Vamos nessa.

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1: Essa voz aí, ele pegou no fundo do baú e encaixou aí. Porque ele não consegue fazer esse agudo, mas não.
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1: é. Sossegado, lá. Boca de babado. Ficar sossegado com essa boca de babado, deixando tudo para um lado. Ai, meu Deus do céu. Ô, Raimundo, esse camarada aqui, ó, o Alexandre. Ô, produção. Dá uma olhada aí pra mim, pesquisa e vê se esse Alexandre é o que cantava com a Taíde. Aqui está Altair e Alexandre. Depois Rio Negro e Solimões.
3: Tomara... Eu acho que o Zé sabe, pergunta o Zé aí.
1: Ô Zé, você sabe quem é esse camarada aqui, o Alexandre que canta com Altair? Você acha?
4: Eu não sei, é nada, só eu escutava, era música popular brasileira, depois que eu tô com você, que eu escuto sertanejo. Tomei gosto pelo caipira, mas eu não sei nada de caipira, não. É a mesma coisa de comer prato de mexidão, né? Você come prato de mexidão, você acha que tá gostoso demais, mas você não sabe nem o que tá comendo, tá tudo misturado.
1: Eita coisa. É mexer com o homem, lá vem bala, né, senhor? É mexer com o homem, lá vem bala. Mas a produção pode ser chamada também de Gilvan de Santiago, viu? É, dá uma olhada aí para mim se esse, o Altair está fazendo, substituindo o Altair de Alexandre. Mas essa música aqui, Ala dos Fumantes, eu nunca vi. Esse camarada devia ter quatro braços para ter tanto cotovelo. Ô, música que tem dor de cotovelo. Vamos nessa que é bom, a beça.

0: música é bonita, é demais.
1: Uma hora ainda vou atolar a briosa. Tava cantando que eu puxei e pensei, não vai dar pra chegar lá embaixo, quer ver? Nala dos fumantes. Mas foi arranhando. Foi arranhando. Mas, gente, Mike e Lian, não existe música ruim com essa dupla, é impressionante. E essa música original foi escrita e gravada por Zé Ramalho em 1978, no seu primeiro álbum solo, tá? Eu botei um U e um M aqui no final, que não é solo, não. Yeah. É álbum solo. Eu falei álbum solo. É bom demais fazer ao vivo, né, Zé? Você não ri, não, que eu tava te ouvindo antes de eu chegar aqui. Você até meio deu uma bobeira aí, viu, camarada? Você consertou, mas você botou um remendo de... Sabe aquele pano de saco de algodão? Aquele saco de carrega, não? Carregar carvão? Pois é, você remendou uma calça de linho com um pedaço de saco de carvão, viu?
2: Alô, você
1: fica numa latomia? É, latomia. Aqui, eu fico na dúvida quando você fala isso. Latomia ou gatomia? É? Mas nós vamos rodar a música ou não vamos? Avohai. Gente do céu, quero ver quem vai fazer lá. Avohai, vamos nessa, que é boa dessa. Santiago.
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2: Gente, vou contar pra vocês uma coisa. Esse rapaz, eu comentei aqui isso dia mesmo, foi semana retrasada, eu comentei aqui sobre esse cantor. Esse menino na praia. Aí eu vou dar um exemplo aqui pra vocês. Um dia desse, eu arrumei uma roupa de tiro de guerra pra ele, um fuzil velho, uma carabina, uma capanga de esse cara lá do Nordeste, sabe? Mas agora eu vou fazer diferente. Vamos pesar esse camarada. Quando ele sair da praia, só de tanga, colocar ele na balança, que ele não vai dar mais do que 45 quilos. Esse que canta grosso aí, ó. Você vê o Sérgio Santiago fazer isso aqui, ó. Ah, morrai. Daí, tá certo, porque o cara tem uma barriga do tamanho de um fole de ferreiro. Você já viu o fole de ferreiro? Aquele negócio de acender fogo lá pro ferreiro esquentar. Você já viu? Você já foi em alguma ferraria? Pois é, aquele fole que faz. A barriga do Sérgio Santiago, quando ele toma fundo para fazer esse avô, aí fica do pé da mãe. E o cara aí, o Mike, ele saindo da praia, de tanga só, é 40, 45 quilos no máximo. E o cara faz uma voz dessa, rapaz. Pelo amor de Deus, viu? É ele com esse vozeirão e o menino com a viola. O menino com a viola, sempre que eu vejo ele, eu lembro do Ralph. O Ralf, quando ele foi lá no Daniel, lá no Viver Sertanejo, o menino, foi os dois, o Ralf e os dois, Mike e Lian, né? E o Daniel pediu o Lian para dar um castigo na viola. E o Ralf foi abrindo a boca assim, olhando de lado, fazendo umas caretas, um trem. Aí o Daniel falou assim: gostou da viola, Ralf? Dá nojo. Dá nojo. Ô, menino decente, senhor.
3: Danada, uai. Já tá na hora de tocar uma música.
2: Tá bom, eu quero mandar um abraço aqui pro Vilmar e a Cleusa, lá no bairro Nova Holanda. Pra Maria Alice, lá no bairro Quintino. Eles moravam antes lá na comunidade dos Carmos, né? E agora moram nos Quintino. Abração pro Amadeu e a Tonha. Ah, ô, Amadeu. Como é que você tá, Amadeu? Como é que tá a Tonha, Amadeu? A Tonha é a comandante. É a sogra do Sérgio Silva. Ela é a comandante da fazenda lá. Eles falam assim: Amadeu, vamos fazer isso assim. Vai, pergunta a Tonha se eu posso ir. Ela comanda a família toda, rapaz. Um abração pra você, viu, Tonha?
4: Quantas horas, o sargento vocês. Pincel?
2: Cala a boca, moeba. Tô falando aqui dos sogros do meu filho mais velho. Tô falando dos sogros aqui do meu menino mais velho, de 38, vai fazer 39 anos. Um abração pra vocês. Muitíssimo obrigado pela consideração que vocês têm com meu filho, né? O namorado da Michele, da professora. Mas, ô Tonha, eu prometo, eu garanto que você não gosta mais do Sérgio, do seu genro, como nós gostamos da nossa norinha, a Michele, professora. Nós gostamos dela absurdo, quando ela demora a aparecer, porque ela mora muito longe de nós, né? Nosso apartamento é 102 e o dela é 103. Quando ela demora a aparecer, eu bato na parede. Ô, nojenta, você vem cá ver seu sogro, não, nojenta? Agora são 2 horas, 4 minutos e meio. Boa tarde.

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0: 2:13. 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
1: Camarada, camarada, esse cara tem uma voz impressionante, tal de Daniel, filho do Zé Camilo, fazendeiro das brotas. Gente, eu duvido que exista um filho que goste mais do pai do que o Daniel gosta do Zé Camilo. Que gracinha dos dois. No Dia dos Pais, foi bonito a abertura do programa, né? Ele conversando com o pai dele, com aquele carinho e tal, depois abraçou, deu um beijinho na testa do pai, depois na bochecha, né? E o pai fez o mesmo. A recíproca foi verdadeira. Que gracinha. Mas eu não me queixo. Eu acho bonito, acho muito bonito, quando o filho ama o pai, como o Daniel ama o Zé Camilo, não é? E vice-versa, porque o Zé Camilo também é babão com o Daniel, não é? Mas eu também, eu sou babão com meus meninos, eu tenho 3 meninos, para quem não sabe, né? Eu tenho 3 meninos. Tem um menino de 38, vai fazer 39, tem um de 37, está quase chegando aos 38, né? E tem o caçula, o Big Leco. Mas que tamanho de homem, senhor? Que tamanho de homem? Cala a boca aí, Japinha. Eu estava comentando aqui com o Raimundo Cândido aqui sobre uma reunião que nós tivemos anteontem. Não foi ontem, não. Foi anteontem. É, para qualquer coisa, para qualquer decisão que a gente vai tomar, lá na minha casa, a gente tem mania de reunião. E eu chamei todo mundo para uma reunião. Gente, é coisa de meio minutinho. E foi, realmente. Passou um pouquinho, sabe? Passou uns 10, 15 minutos. Mas eu cumpri, coisa de meio minutinho. E quando eu expus a minha ideia de passar para frente um bem que eu tenho, porque eu peguei um outro bem, que, né, que é um pouco mais, como é que eu te falo? Mais atualizado. Nós estamos falando de câmera fotográfica. Aí, quando eu terminei de falar, geralmente é a dona Giovanni Santiago que dá a primeira opinião. E eu não gosto disso, não, porque a turma é danada para acompanhar ela. Quando ela vota, pode saber que vai dar, todo mundo vai votar com o que ela falar. Né? Eu fico no prejuízo. Aí o Alexandre tomou a frente e falou assim: ô, mamãe, aqui, ó, você vai me desculpar, dessa vez quem vai falar sou eu. Eu discordo do papai colocar isso aí à venda, porque depois ele vai dar trabalho para nós. Então não vai vender nada. Acabou a reunião, todo mundo correndo. Rindo, sério, eu não sei de quê. Eu não sei de que vocês estão rindo, eu estou falando sério ou não estou falando sério? Quando tu mandou falar sério, mas eu ria. Então, pronto, acabou a reunião. Aí que eu descobri que o Sérgio estava no estúdio e estava na mesinha de jantar dela, de lanche e tal. Ele falou: pronto, já que acabou, ia ser em meio minuto, durou quase 20 minutos, minha comida está esfriando. Largou o prato lá na mesa. Da minha comida está esfriando. Falei: já gelou. Mas é bom a gente comentar isso. Eu estou falando sobre o Daniel e o Zé Camilo, o carinho que eles tinham pelo outro, né? Mas eu não perco também. A minha família, graças a Deus, minha família tem um verdadeiro carinho comigo, tá? E eu também. A recíproca é verdadeira, né? Um abraço para vocês, gosto absurdo de vocês. Uma amiga minha passou uma flor branca, bonita, sabe, Raimundo? Bonita a flor. E eu dei uma esmerilada nela, quer dizer, uma remasterizada, sabe? Eu não posso falar o nome dela, não. A primeira letra do nome dela é Sônia. Uma rosa branca muito bonita. E eu dei uma remasterizada, vi uma corzinha aqui, outra ali e tal, e passei para minha família. Eu amo a minha família. E você ama a sua família? Rapaz do céu, mas ficou bonito. Todo mundo manifestou, quer dizer, da família, e eu postei também no Kizak, no Facebook, né? Mas vai ficar só em conversa ou tem mais uma música? Tem Tony Chalam aqui no programa Sérgio do Santiago. Uai, Pilão de Aroeira.
2: E põe uma música aí pra nós, né?
1: Sei. Então joga o Jatubá fora. Só porque ia pôr uma música. Quando ele fala assim, a semente de Jatubá bate dentro da boca, assim, ó. Já tá no cerne. A semente já tá no cerne. Aí tá assim, coloca. Vamos nessa. 2:26 e meio. Boa tarde.

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1: É minha casa. Padre Moacir Chagas Tavares, uma boa tarde, a sua bênção, Padre Moacir, um abração para você, viu? Tudo de bom. Muito obrigado por tolerar o Sérgio Santiago aqui no grupo, viu, Padre Moacir? Muito bem. Zé Neto e Cristiano e Trio Parada Torta aqui no programa Sérgio Santiago. A Barraquinha do Carecão, o Sargento Pincel, o Toco de Fazer Pilão. Daqui a pouquinho tem outra aqui, ó. Laço Aberto com a Thaís de Alexandre. Essa música, sempre que eu vejo o nome dela aqui, eu me lembro do amigo meu de Abaeté, que morava lá no Danilo Passos 2, irmão de uma senhorinha lá que eu chamo da minha irmãzinha. Ela parece muito com a minha família, né? É, ele pedia a música, falou: Sérgio Santiago, é possível rodar para mim Laços Abertos? Peraí, você é um só, camarada. Como é que você vai jogar dois laços uma vez? Vai rodar a música ou não vai? Tá aí, daqui a pouquinho, viu? Agora é 2:37 e meio, boa tarde.
4: Eu gosto demais dessas músicas.
1: Qual delas você gosta?
4: Bacana,
1: qual
4: do, viu,
1: ou do Jatubá, qual das duas você gosta? Vai, vamos nessa.
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6: Honra demais cantar com o Trio Parada Dura, né?
7: Que prazer.

0: 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Atenção para essa oportunidade de emprego. Empresa do Ramo Alimentício está contratando atendentes de frios, auxiliar de lojas, operadoras de caixa, operadores e operadoras, né? Repositores ou repositoras de mercadoria e serviços gerais, limpeza, não é? Todas as funções com idade acima de 18 anos, inclusive para maiores de 50 ou 60 anos. Está com disposição de trabalhar? Tem disponibilidade? Então, leve documentos. Lá, leve seus documentos lá na Avenida Autorama, 1210. Falem com a Fernanda, com o Pedro, ou então com o Robson, né? Se você der sorte de encontrar ele lá, porque ele é gerente geral de um punhado de empresas, é difícil falar com ele lá, não é? Mas ia dar o rabisco lá, de qualquer lugar que ele tiver, só ligar para ele. Informou Utilidade Pública. 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Hoje a gente vai mandar um abraço aqui pro Heraldo, no bairro Niterói. Ele é catador de reciclagem. Tá sempre ouvindo a gente. Um abraço. Ele tem um radinho. Ele sai catando reciclagem e ouvindo a gente do radinho lá. Tá fuiado nas orelhas. Não é, o Heraldo? Um abração para você, viu? Um abraço para a Lúcia, no bairro Espírito Santo, e a sua nora Camila. Um abração para o Lúcia Aparecida, no bairro Belvedere, para a Sirlene, no bairro Bom Pastor. A Sirlene é amiga da Sinara de Carmo da Mata, né? A Sinara que foi dama de companhia da dona Maria Martins por muitos e muitos anos, até que ela se foi para Deus. E a Sinara continua nossa amiga, né, Sinara? Minha amiga, amiga da Giovanni Santiago, dos meus filhos, meu filho fazendo tratamento, ela sempre passa um zap dizendo que ele está incluído nas orações dela. Um abração, viu, Sinara? Tudo de bom para você. Um abração para o Vicente e a sua esposa Conceição e os filhos Paulo, Heloísa e Gabriela e o neto João Miguel lá na comunidade do Buriti, né? É dos Buriti, caiu um S de novo aqui. Tá cheio de letrinha aqui no chão, né? RS. Final do programa, André, vem cá, dá uma varredura aqui. Enche um bar de letrinha que eu deixo cair aqui no chão. Um abração para Helena, do bairro Catalão, irmã do Rui e do Romeuzinho. Ô, Helena, hoje eu passei lá perto, lá de manhã, quando eu fui lá no Ricardo Xavier para colocar o oxigênio, aquele negócio lá no ar-condicionado do meu carro. E o Rui tava lá na esquina, quentando sol, parecendo urubu, lá eu quase com os braços abertos, assim, ó. Quem tá de sola, né? Quase mais do Rui. O Rui, quando eu tomava uma, a gente, fim de tarde, a gente tava sempre junto tomando uma, né, camarada? Ele parou, Helena, parou nada, né? Ele sabe beber, né? Sabendo beber, pode continuar. Só um bobo que nem o Sérgio Santiago que não sabe, tem que parar. Se eu não tivesse parado há uns 15 anos atrás, Helena, eu já teria parado, viu? As consequências já teria. Muito bem. Abração para Maria Aparecida e a sua filha Janaína, lá nas chácaras de Beira Rio. Para a Gislene e a sua mãe Marlene, do bairro Interlagos, né? Para a Gislene, caiu de novo, uma essa aqui, ó. A Gislene é irmã da Jaqueline, nossa colega aqui da Rádio Divinópolis, né? Um abração para Iraci Antônia da Costa, do bairro São Judas. Ela é ouvinte assídua do programa Sérgio Santiago, de 5 às 7 da manhã e de 1 às 3 da tarde. Gente, apertou aqui pro Raimundo Cândido, viu? Eu vou ali e já volto, porque nós temos que fazer o pacotinho de oração. Enquanto ele resolve os problemas dele ali, que juntou tudo uma vez ali. Vamos nessa?
1: Pô, só Sérgio.
0: Oi.
1: Quantas horas aí?
0: Até logo. Você não tem nada para fazer, tá perguntando só para encher a paciência. 11 minutos para 3. Boa tarde.
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11: 2h54.
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0: Tem pessoas que levantam de manhã e falam assim: eu não sei para que eu estou levantando. Não tem nada para fazer, estou desempregado, não tem onde ir. E as pessoas esquecem que se já está pensando alguma coisa, é porque tem um dom do pensamento. Pensamento está perfeito. Se abriu os olhos, é porque está enxergando. Se levantou da cama, porque tem disposição para se levantar, para caminhar. Tem trabalho, não? Passeia por aí que você vai encontrar. Porque se você levantou, se você está caminhando, ou se você está acamado ou acamada, mas teve disposição para ligar o rádio, para nos ouvir, é porque você acredita em Deus. Eu acredito em Deus. Eu creio em Deus Pai Todo-Poderoso, porque Deus é Criador do céu e da terra. Eu creio em Jesus Cristo, seu único Filho, porque Ele é o nosso Senhor, que foi concebido pelo poder do Espírito Santo. Cristo nasceu da Virgem Maria, Cristo padeceu sob Pôncio Pilatos, foi crucificado, morto e sepultado. Cristo desceu à mansão dos mortos e ressuscitou ao terceiro dia. Cristo subiu ao céu, está sentado à direita de Deus, Pai Todo-Poderoso, de onde há de vir julgar os vivos e os mortos. Eu creio no Espírito Santo. Eu creio na Santa Igreja, onde nós nos reunimos para falar dos poderes do nosso Pai. Eu creio na comunhão dos santos, na remissão dos pecados. Eu creio na ressurreição da carne e na vida eterna. Amém. Ó Pai nosso que estais no céu, santificado seja o vosso nome. Venha a nós o vosso reino e seja feita a vossa vontade, assim na terra como no céu. O pão nosso de cada dia nos dai hoje. Senhor, perdoai as nossas ofensas, assim como nós perdoamos a quem nos tem ofendido. E não nos deixeis cair em tentação, mas livrai-nos de todo o mal. Amém. Ave Maria, cheia de graça, o Senhor é convosco. Bendita sois vós entre as mulheres, e bendito é o fruto do vosso ventre. Jesus, Santa Maria, Mãe de Deus, rogai por nós, pecadores, agora e na hora da nossa morte.

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5: 3 horas. 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
13: Na presença das Santas Chagas de Jesus, convido você e sua família para este momento abençoado na nossa programação. Vamos juntos colocar nas Santas Chagas de Jesus o nosso pedido de oração, a nossa intenção. Prepare o seu ambiente de oração com as fotos, as roupas de família e, de modo particular, lembrando dos enfermos. Traga os nomes por quem vamos interceder e pedir cura e libertação de todos os sofrimentos e dores.
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14: Olá, querido povo de Deus, chegou o momento da hora da misericórdia. E na hora da misericórdia nós rezamos o Terço das Santas Chagas. Quarta-feira, com certeza, como intercessora está a Nossa Senhora, como esteve no Monte Calvário. Que ela nos ajude para que esta oração seja autêntica, fervorosa e de coração. Em nome do Pai, e do Filho, e do Espírito Santo. Amém. Creio em Deus Pai Todo-Poderoso, Criador do céu e da terra, e em Jesus Cristo, seu único Filho, nosso Senhor, que foi concebido pelo poder do Espírito Santo, nasceu da Virgem Maria, padeceu sob Pôncio Pilatos, foi crucificado, morto e sepultado, desceu à mansão dos mortos, ressuscitou ao terceiro dia, subiu aos céus, está sentado à direita de Deus Pai Todo-Poderoso, de onde há de vir julgar os vivos e os mortos. Creio no Espírito Santo, na Santa Igreja Católica, na comunhão dos santos, na remissão dos pecados, na ressurreição da carne, na vida eterna. Amém. Ó Jesus, divino Redentor, tende misericórdia de nós e do mundo inteiro. Deus Santo, Deus Forte, Deus Imortal, tende piedade de nós e do mundo inteiro. Graça, misericórdia, meu Jesus, nos perigos presentes, cobri-nos com vosso preciosíssimo sangue. Pai eterno, tende misericórdia de nós, pelo sangue de Jesus Cristo, vosso Filho unigênito. Tende misericórdia de nós, vos suplicamos. Amém. Neste primeiro mistério do Terço das Santas Chagas, contemplamos Jesus ressuscitado aparece a Maria Madalena. Como fruto desta dezena, vamos pedir por todos os desempregados que não percam ânimo e que consigam bater na porta certa, inspirados pelo Espírito Santo. Rezemos. Eterno Pai, eu vos ofereço as santas chagas de nosso Senhor Jesus Cristo, para curar as de nossas almas.
13: Meu Jesus, perdão e misericórdia.
15: Pelos méritos de vossas santas chagas.
13: Meu Jesus, perdão e misericórdia.
15: Pelos méritos de vossas santas chagas.
13: Meu Jesus, perdão e misericórdia.
15: Pelos méritos de vossas santas chagas.
13: Meu Jesus, perdão e misericórdia.
15: Pelos méritos de vossas santas chagas.
13: Meu Jesus, perdão e misericórdia.
15: Pelos méritos de vossas santas chagas.
13: Meu Jesus, perdão e misericórdia.
15: Pelos méritos de vossas santas chagas.
13: Meu Jesus, perdão e misericórdia.
15: Pelos méritos de vossas santas chagas.
13: Meu Jesus, perdão e misericórdia.
15: Pelos méritos de vossas santas chagas.
13: Meu Jesus, perdão e misericórdia.
15: Pelos méritos de vossas santas chagas.
13: Meu Jesus, perdão e misericórdia.
15: Pelos méritos de vossas santas chagas.
14: No segundo mistério, nesta quarta-feira, rezamos o terço das Santas Chagas contemplando. Jesus ressuscitado acompanha os discípulos de Emaús. Rezemos este mistério por todos os casais que estão em crise, se divorciando, para que haja de fato um perdão abundante e a reconciliação. Eterno Pai, eu vos ofereço as santas chagas de nosso Senhor Jesus Cristo, para curar as de nossas almas.
13: Meu Jesus, perdão e misericórdia.
15: Pelos méritos de vossas santas chagas.
13: Meu Jesus, perdão e misericórdia.
15: Pelos méritos de vossas santas chagas.
13: Meu Jesus, perdão e misericórdia.
15: Pelos méritos de vossas santas chagas.
13: Meu Jesus, perdão e misericórdia.
15: Pelos méritos de vossas santas chagas.
13: Meu Jesus, perdão e misericórdia.
15: Pelos méritos de vossas santas chagas.
13: Meu Jesus, perdão e misericórdia.
15: Pelos méritos de vossas santas chagas.
13: Meu Jesus, perdão e misericórdia.
15: Pelos méritos de vossas santas chagas.
13: Meu Jesus, perdão e misericórdia.
15: Pelos méritos de vossas santas chagas.
13: Meu Jesus, perdão e misericórdia.
15: Pelos méritos de vossas santas chagas.
13: Meu Jesus, perdão e misericórdia.
15: Pelos méritos de vossas santas chagas.
14: No terceiro mistério do terço das Santas Chagas, contemplamos. Jesus aparece aos discípulos desejando a paz. Como fruto desta oração e desta contemplação, coloquemos todas as famílias que estão desunidas e que possam perdoar e buscar a reconciliação a exemplo de nosso Senhor Jesus Cristo. Eterno Pai, eu vos ofereço as santas chagas de nosso Senhor Jesus Cristo, para curar as de nossas almas.
13: Meu Jesus, perdão e misericórdia.
16: Pelos méritos de vossas santas chagas.
13: Meu Jesus, perdão e misericórdia.
16: Pelos méritos de vossas santas chagas.
13: Meu Jesus, perdão e misericórdia.
16: Pelos méritos de vossas santas chagas.
13: Meu Jesus, perdão e misericórdia.
16: Pelos méritos de vossas santas chagas.
13: Meu Jesus, perdão e misericórdia.
16: Pelos méritos de vossas santas chagas.
13: Meu Jesus, perdão e misericórdia.
16: Pelos méritos de vossas santas chagas.
13: Meu Jesus, perdão e misericórdia.
16: Pelos méritos de vossas santas chagas.
13: Meu Jesus, perdão e misericórdia.
16: Pelos méritos de vossas santas chagas.
13: Meu Jesus, perdão e misericórdia.
16: Pelos méritos de vossas santas chagas.
13: Meu Jesus, perdão e misericórdia.
16: Pelos méritos de vossas santas chagas.
14: Neste quarto mistério do terço das Santas Chagas, contemplamos Jesus cura a incredulidade de Tomé. Peçamos a Deus por todos aqueles que estão desesperados, que perderam a fé ou se apartaram de Deus, que haja um encontro com o ressuscitado e a prece: aumentai, Senhor, minha fé. Eterno Pai, eu vos ofereço as santas chagas de nosso Senhor Jesus Cristo, para curar as de nossas almas.
13: Meu Jesus, perdão e misericórdia.
15: Pelos méritos de vossas santas chagas.
13: Meu Jesus, perdão e misericórdia.
15: Pelos méritos de vossas santas chagas.
13: Meu Jesus, perdão e misericórdia.
15: Pelos méritos de vossas santas chagas.
13: Meu Jesus, perdão e misericórdia.
15: Pelos méritos de vossas santas chagas.
13: Meu Jesus, perdão e misericórdia.
15: Pelos méritos de vossas santas chagas.
13: Meu Jesus, perdão e misericórdia.
15: Pelos méritos de vossas santas chagas.
13: Meu Jesus, perdão e misericórdia.
15: Pelos méritos de vossas santas chagas.
13: Meu Jesus, perdão e misericórdia.
15: Pelos méritos de vossas santas chagas.
13: Meu Jesus, perdão e misericórdia.
15: Pelos méritos de vossas santas chagas.
13: Meu Jesus, perdão e misericórdia.
15: Pelos méritos de vossas santas chagas.
14: No quinto mistério do terço das santas chagas, contemplamos: Jesus envia os apóstolos em missão. Rezemos este mistério por todas as pessoas que dedicam suas vidas ao anúncio do Evangelho, pelo Santo Padre, o Papa, pelos bispos, pelos padres de sua paróquia e, de modo geral, pelos diáconos, seminaristas e pelo povo de Deus, que sejamos missionários da esperança. Eterno Pai, eu vos ofereço as santas chagas de nosso Senhor Jesus Cristo, para curar as de nossas almas.
13: Meu Jesus, perdão e misericórdia.
15: Pelos méritos de vossas santas chagas.
13: Meu Jesus, perdão e misericórdia.
15: Pelos méritos de vossas santas chagas.
13: Meu Jesus, perdão e misericórdia.
15: Pelos méritos de vossas santas chagas.
13: Meu Jesus, perdão e misericórdia.
15: Pelos méritos de vossas santas chagas.
13: Meu Jesus, perdão e misericórdia.
15: Pelos méritos de vossas santas chagas.
13: Meu Jesus, perdão e misericórdia.
15: Pelos méritos de vossas santas chagas.
13: Meu Jesus, perdão e misericórdia.
15: Pelos méritos de vossas santas chagas.
13: Meu Jesus, perdão e misericórdia.
15: Pelos méritos de vossas santas chagas.
13: Meu Jesus, perdão e misericórdia.
15: Pelos méritos de vossas santas chagas.
13: Meu Jesus, perdão e misericórdia.
15: Pelos méritos de vossas santas chagas.
14: Rezemos três vezes. Eterno Pai, eu vos ofereço as santas chagas de nosso Senhor Jesus Cristo, para curar as de nossas almas. Eterno Pai, eu vos ofereço as santas chagas de nosso Senhor Jesus Cristo, para curar as de nossas almas. Eterno Pai, eu vos ofereço as santas chagas de nosso Senhor Jesus Cristo, para curar as de nossas almas. Amém. Queridos filhos e filhas, tendo rezado o terço das Santas Chagas, vamos agora fazer a oração de todos os dias, que é a novena das Santas Chagas de nosso Senhor Jesus Cristo. Rezemos. Por suas santas chagas, suas chagas gloriosas, o Cristo Senhor me proteja e me guarde. Senhor Jesus, foste levado na cruz para que por vossas santas chagas sejam curadas as de nossas almas. Eu vos louvo e agradeço pelo vosso ato redentor. Carregaste em vosso próprio corpo os meus pecados e de toda a humanidade. Nas vossas santas chagas, coloco minhas intenções, minhas preocupações, ansiedades e angústias, minhas enfermidades físicas e psíquicas, meus sofrimentos, dores, alegrias e necessidades. Em vossas santas chagas, Senhor, coloco minha família. Envolvei, Senhor, a mim e meus familiares, protegendo-nos do mal. Coloque a sua intenção. Senhor, ao mostrar vossas santas chagas gloriosas a Tomé e o mandando tocar em vosso lado aberto, o curaste da incredulidade. Eu vos peço, Senhor, Permita-me refugiar em vossas santas chagas, e por mérito desses sinais de vosso amor, curai a minha falta de fé. Ó Jesus, pelos méritos de vossa paixão, morte e ressurreição, dai-me a graça de viver os frutos da nossa redenção. Amém. Fique conosco, depois do intervalo, vamos refletir, escutar e rezar o Evangelho do dia.
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21: Olá, boa tarde para você, ligadinho aqui no Diocese Informa. Eu sou Valquíria Souza, assessora diocesana, e trago as principais notícias da nossa igreja particular. Vai acontecer aí no próximo dia 30 de agosto mais uma formação. Ela é referente ao 5º Congresso Vocacional do Brasil, que vai ser realizado no próximo mês em Aparecida. A forania escolhida na nossa diocese para receber essa formação vocacional é a forania Santo Antônio, que envolve as cidades de Azurita, Igarapé, Juatuba, Mateus Leme e São Joaquim de Bicas. Então essa formação é preparatória para o encontro que vai ser em Aparecida. Esse encontro de Aparecida vai ser no dia 4 a 6 de setembro. Está sob a organização da CNBB. E tem como tema Comunidades Vocacionais, Encontro, Testemunho e Missão. E como lema, Comunidades Vocacionais, Encontro, Testemunho e Missão. Perseverantes e unidos partiam o pão pelas casas. Lembrando então que no nosso site diocesedivinopolis.org.br você tem como fazer a sua inscrição para participar dessa formação, né? Preparatória para o encontro que será em Aparecida. Lembrando, então, que na nossa diocese, a forania que vai receber o encontro preparatório é a forania Santo Antônio, lá da região de Igarapé. Quer rever essa notícia? diocesedivinopolis.org.br. Eu volto mais tarde com outras notícias para você.
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9: 3:18.
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13: Pede à mãe que o filho atende. Essa é a nossa mensagem de todas as quartas-feiras. E hoje, apresentamos durante o Terço das Santas Chagas de Jesus tantos pedidos de oração, cura, libertação. E onde Jesus está, nossa mãe Maria, Nossa Senhora, está também. Você pode enviar o seu pedido de oração todos os dias, ligando para 0-41-3221-6060 ou pelo site www.padrereginaldomazotti.org.br. Ficamos agora com a nossa Bíblia aberta para acompanhar Palavras de Salvação com o Padre Reginaldo Mazotti.

0: meus filhos e filhas, o intervalo foi rápido, não foi? E você tem divulgado essa Hora da Misericórdia? São dois momentos fortes, na verdade três, das 10 às 11. Depois temos a missa diária e às 15 horas a Hora da Misericórdia. Filhos queridos, hoje, na misericórdia de Jesus, pela intercessão de Nossa Senhora. Filhos amados e queridos, todas as intenções daqueles que ligam aqui, alguns conseguem rezar comigo o terço, outros deixam os seus nomes. Nós levamos para o altar do Senhor, viu? Com muita seriedade. Eu vejo que as pessoas aproveitam também o site para deixar seus pedidos de oração. E nós levamos.
1: Querido povo de Deus, escute esse testemunho para que nos sintamos edificados na fé, por favor.
2: Padre, sobre sua música inabalável, mas antes, para o senhor entender, eu e meu esposo passamos por uma decepção muito, muito grande, por uma pessoa que não esperávamos, julgamentos errôneos. Puxa. Que nos feriu muito, principalmente a mim, as palavras referidas, né? Doeu demais da conta, padre. E a letra de sua música inabalável está sendo uma cura.
1: Que
2: quando
1: bom.
2: Diz assim, a fé não é ausência, não é ausência da dor, é saber onde ancorar, mesmo em meio à tempestade. Outro, mas no meio da ferida, tua presença me encontrou, transformaste minhas lágrimas num oceano.
1: Amém.
2: De amor. E bem no final lá da letra, agora meus olhos te veem e eu volto a respirar.
1: Amém.
2: Muitas vezes, né, a gente quer provar para aquela pessoa, não, o que você está falando não é verdade, é mentira, você está me ferindo, por favor, não fale isso. Mas não adianta, não adianta. O que eu entendi nessa música é força, fé e tempo de Deus. Olha, padre, obrigada muito, meu querido. Essa letra é maravilhosa, ela é curativa.
1: Amém.
2: Tá? Olha, somos mensageiros da capelinha com muito orgulho. Eu sou uma filha de Deus do Mato Grosso do Sul. Abraços, querido.
1: Deus abençoe, filha de Deus do Mato Grosso. Louvado seja Deus, minha fé inabalável. Você pode meditar, refletir a partir do clipe que está no YouTube, Padre Manzotti. E aproveito para dizer, que tal você pedir para a rádio tocar essa música? Tem sido curativa mesmo. E junto com a música está o livro, né? Inabalável, que você encontra em todas as livrarias do Brasil. Bíblia aberta, cartilha de oração.

é Mateus 20, de 1 a 10. O reino dos céus é semelhante a um pai de família que saiu ao romper da manhã a fim de contratar operários para sua vinha. Ao cair da tarde, o dono disse ao feitor: chama os operários e paga-lhes, começando pelos últimos até chegar aos primeiros. Os primeiros julgavam que iam receber mais, mas receberam a mesma quantia dos outros. Retrucaram: os últimos só trabalharam uma hora e o Senhor deu-lhes tanto como a nós? O Senhor observou um deles: estou te fazendo injustiça? O salário combinado não foi o mesmo para todos? Assim, pois, os últimos serão os primeiros e os primeiros serão os últimos. Muitos serão os chamados, mas poucos os escolhidos. Palavra da salvação, glória a vós, Senhor. Na comunidade primitiva, havia uma discussão em torno do privilégio dos que tinham conhecido Jesus e trabalhado com ele, e os que tinham se convertido depois. Como que se aquele que tivesse se convertido depois tivesse menos direito do que os que conviveram com Jesus. É uma mentalidade pequena. A mesma mentalidade que nós temos: ah, mas eu a vida inteira servi a Deus, e lá no final o caboclo que pintou e bordou vai se converter e vai para o céu no mesmo lugar que eu. Aí eu tenho que ter camarote no céu. Essa não é a mentalidade de Jesus. O céu é para todos. E sabe qual o grande mérito de quem começou no começo da vida trabalhar para Jesus? É ter a vida inteira contado com ele, sido protegido por ele, consolado por Jesus. Esse é o maior de todos os salários. Senhor, não me deixe pensar o reino dos céus com a lógica humana. Dai-me a lógica de Deus. Nossa Senhora, de tantos títulos, e agora quarta-feira, hoje, Rocio, Aparecida, Guadalupe, Socorro, Perpétuo Socorro, Carmo, Fátima, Lourdes, é a mesma mãe. Vamos pedir Nossa Senhora: amparai-me nessa caminhada, faça-me operário fiel, dedicado, mais do que esperando o prêmio final, que eu tenho o consolo de cada momento. Nossa Senhora, auxiliai-nos. E de modo particular, Mãe, nós queremos te colocar todos aqueles que se recomendam às nossas orações. São muitos.

0: das dores.
1: Senhor Deus, abençoai, santificai a todos aqueles que estão em oração. Abençoai a água, a roupa dos enfermos e as fotos de família. Abençoai e santificai aqueles que mais precisam. Nossa Senhora, como mãe, a mãe sabe o que cada filho precisa. A mãe sabe a realidade de cada um. Então, ampare, mãe. Cuide, mãe. Proteja. Porque são os filhos do teu filho. Que a bênção de Deus recaia sobre a água e todos os objetos, Pai, Filho, Espírito Santo.

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6: 3h33.
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6: 3h36.
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12: Queridos ouvintes da Rádio Divinópolis FM, que a paz de Jesus e o amor de Nossa Senhora estejam com cada um de vocês. Estamos vivendo este precioso momento de oração. Iniciamos rezando juntamente com o Padre Reginaldo Manzotti o Terço da Misericórdia, suplicando a infinita misericórdia de Deus sobre a nossa vida, nossas famílias e sobre o mundo inteiro. Agora, vamos nos preparar para a consagração a Nossa Senhora Aparecida. É um momento muito especial, em que nos colocamos nos braços da Mãe de Deus, confiando a ela tudo o que trazemos no coração. Nossas famílias, nossos trabalhos, nossas alegrias, preocupações, intenções particulares, nossos enfermos e todas as pessoas que nos confiaram as suas orações.

Daniel tinha 31 anos e carregava dentro de si um medo que poucas pessoas conheciam. Ele não gostava de falar sobre isso, pois tinha vergonha de admitir que, depois de tantos anos, ainda havia uma coisa que conseguia fazê-lo perder o controle: entrar em um carro. As mãos começavam a suar, o coração acelerava, a respiração ficava curta. Se alguém dirigisse um pouco mais rápido, ele pedia para diminuir. Se ele ouvisse uma freada brusca, seu corpo inteiro reagia. Para quem olhava de fora, parecia exagero, mas ninguém sabia o que havia acontecido. Quando Daniel tinha 12 anos, voltava de uma viagem com o pai. Chovia muito naquela noite. A estrada estava escorregadia e, em uma curva, o carro perdeu o controle. Daniel se lembra do barulho, dos vidros quebrando, do carro girando, da voz do pai, depois silêncio. Os dois sobreviveram, mas Daniel nunca mais foi o mesmo. Durante anos, ele não falou sobre aquilo. Aprendeu a evitar estradas, viagens e qualquer situação que pudesse fazê-lo lembrar daquela noite. Cresceu, estudou, trabalhou,

estava começando a evitar a própria vida. Foi então que procurou ajuda. O processo foi difícil, ele precisou falar sobre aquilo que durante anos havia tentado esquecer, precisou entender que seu corpo havia e ainda reagia a um perigo que já havia se passado há tantos anos. Precisou aprender aos poucos que lembrar não significava reviver. Foram meses de trabalho, houve avanços e recaídas. Até que certa manhã Daniel entrou sozinho no carro. As mãos tremiam, o coração acelerou. Por alguns segundos pensou em desistir, mas respirou fundo, ligou o carro e começou a dirigir. Devagar. Quando chegou ao destino, estacionou e ficou alguns minutos parado. Então chorou. Não porque o medo tivesse desaparecido completamente. Chorou porque percebeu que, pela primeira vez em muitos anos, estava fazendo uma coisa que parecia pequena para qualquer outra pessoa, mas que para ele significava recuperar uma parte da própria vida. Naquele dia, Daniel entendeu que talvez superar não fosse apagar aquela noite da memória, talvez fosse impedir apenas que aquela noite continuasse decidindo todas as outras.

Queridos irmãos e irmãs, a história de Daniel nos ajuda a compreender algo que muitas vezes esquecemos. Existem acontecimentos que terminam, mas continuam vivendo dentro de nós. O acidente terminou naquela noite, mas o medo continuou acompanhando Daniel durante anos. Mas talvez isso aconteça também, de alguma maneira, na nossa própria experiência e que nos machuca profundamente. O acontecimento passa, o tempo continua, a vida muda, mas alguma parte de nós permanece presa naquele instante, reagindo ao presente como se ainda precisasse se proteger do passado. É por isso que às vezes uma pessoa não consegue confiar mesmo encontrando alguém digno de confiança. Outra não consegue se entregar a um relacionamento mesmo encontrando alguém que a ama. Outra abandona uma oportunidade antes mesmo de tentar porque um fracasso antigo convenceu seu coração de que ela não é mais capaz. E talvez, quando olhamos apenas para o comportamento, seja fácil julgar. Mas quando conhecemos a história, começamos a compreender que muitas pessoas não estão simplesmente escolhendo viver daquele jeito. Estão tentando se proteger de uma dor que ainda não aprenderam a elaborar. Quem foi abandonado pode passar a ter medo de ser deixado novamente. Quem foi traído pode enxergar ameaça onde existe apenas uma relação saudável. Quem foi humilhado pode passar a vida tentando provar que tem valor. Quem cresceu ouvindo que não era bom o suficiente pode conquistar muitas coisas e mesmo assim continuar sentindo que precisa provar alguma coisa para alguém. Quem sofreu uma perda pode começar a viver com medo de perder novamente e pouco a pouco aquilo que deveria ser apenas uma lembrança passa a comandar decisões, relacionamentos, escolhas e até sonhos. É justamente nesse ponto que precisamos compreender o verdadeiro sentido da superação. Superar não significa apagar aquilo que aconteceu, porque existem experiências que fazem parte da nossa história e talvez sempre façam. Superar significa permitir que aquilo que aconteceu encontre o seu lugar na nossa história sem ocupar todos os espaços da nossa vida. O passado pode explicar algumas das nossas dores, mas não precisa receber o direito de escrever sozinho o nosso futuro. E isso é importante porque quando não conseguimos elaborar uma dor, começamos a construir

a vida ao redor dela. Passamos a escolher para não sofrer, a evitar para não perder, a desconfiar para não sermos enganados, a nos afastar para não sermos abandonados, e sem perceber aquilo que um dia começou como uma tentativa de proteção se transforma em uma prisão. O problema é que, tentando não sentir novamente aquilo que nos feriu, podemos também deixar de experimentar aquilo que poderia nos fazer felizes. Talvez por isso que algumas pessoas precisem, antes de qualquer outra coisa, entender que não existe vergonha em admitir que alguma coisa ainda dói. Não existe fraqueza em dizer que uma experiência deixou marcas. Não existe fracasso em precisar de ajuda para atravessar uma dor. Pelo contrário, muitas vezes a verdadeira coragem começa justamente quando deixamos de fingir que estamos bem e temos coragem de olhar para dentro e reconhecer: isso ainda mexe comigo e eu preciso cuidar disso. Porque existem dores que o tempo não resolve sozinho. O tempo passa, mas nós precisamos participar do processo de cura. Precisamos falar, compreender, perdoar quando for possível, estabelecer limites quando for necessário e algumas vezes procurar ajuda para conseguir organizar dentro de nós aquilo que ficou desorganizado depois de uma experiência difícil. Não precisamos ter vergonha das nossas cicatrizes, porque cicatriz não é sinal de fraqueza, é sinal de que alguma coisa nos feriu e que ainda assim continuamos aqui. E continuar aqui é muito mais importante do que parece. Talvez você esteja olhando para a sua vida hoje pensando em tudo aquilo que ainda não conseguiu superar, mas talvez esteja pensando e não percebendo quantas coisas você já atravessou. Houve momentos em que você achou que não conseguiria continuar e continuou. Houve pessoas que você pensou que nunca conseguiria deixar para trás e, mesmo carregando saudade, você continuou. Houve situações que pareciam ser o fim da sua história, mas em algum tempo depois você descobriu que ainda existiam páginas para escrever. É por isso que não podemos transformar uma fase da nossa vida em uma sentença sobre toda a nossa existência. O fato de um relacionamento ter terminado não significa que você nunca mais será amado. O fato de alguém ter traído sua confiança não significa que todas as pessoas farão o mesmo. O fato de você ter fracassado uma vez não significa que você será incapaz para sempre. O fato de uma oportunidade ter sido perdida não significa que a sua melhor oportunidade já passou. E o fato de você ter sido ferido não significa que precisa passar o resto da vida vivendo como alguém que está permanentemente em perigo. Talvez a grande superação seja justamente essa: aprender a diferenciar aquilo que aconteceu daquilo que está acontecendo. O passado pode ter sido doloroso, mas o presente pode ser diferente. A pessoa que você está diante e a pessoa que está diante de você, especialmente no dia de hoje, não é necessariamente aquela que um dia machucou você. A oportunidade que está surgindo agora não é o mesmo fracasso que já aconteceu antes. O relacionamento que começa hoje não é o relacionamento que terminou ontem. E você também não é a mesma pessoa que era quando tudo isso aconteceu. Você cresceu desde então, aprendeu, amadureceu, conheceu seus limites, descobriu forças que não sabia possuir. Talvez ainda carregue algumas feridas, mas também carrega experiências que podem ajudá-lo a escolher melhor, a amar melhor, a cuidar melhor de si mesmo e compreender melhor quem você é. Por isso, superar não significa voltar a ser quem você era antes da dor. Talvez isso nem seja possível e talvez nem seja necessário. Superar significa tornar-se alguém capaz de viver
depois daquilo que aconteceu, levando consigo o aprendizado sem precisar carregar eternamente o peso. É olhar para a própria história e reconhecer que algumas páginas foram dolorosas, mas que elas não podem impedir você de escrever as próximas. E talvez hoje exista uma coisa que você precise começar a soltar. Talvez seja uma culpa antiga, talvez seja uma rejeição, talvez seja uma decepção, talvez seja a necessidade de agradar alguém, talvez seja o medo de tentar novamente, talvez seja uma lembrança que ainda governa as suas escolhas. Seja o que for, talvez você precise compreender que proteger-se para sempre não é o mesmo que estar seguro. Às vezes, a maior segurança que podemos encontrar está justamente em perceber que, mesmo se algo der errado novamente, hoje somos capazes de enfrentar aquilo de uma maneira totalmente diferente. Porque essa é uma das maiores descobertas da maturidade. Nós não precisamos ter a certeza de que nunca mais vamos sofrer para ter coragem de viver. Precisamos apenas confiar que, se a vida nos ferir novamente, teremos recursos, pessoas, fé, experiência e força para atravessar. Foi isso que Daniel descobriu. Ele não conseguiu mudar aquela noite, não conseguiu apagar o acidente, nem transformar o passado em algo que nunca aconteceu. O que ele conseguiu foi muito mais importante. Ele conseguiu devolver ao presente uma liberdade que durante anos havia sido entregue ao medo. E talvez essa seja a superação que muitos de nós precisamos buscar. Não uma vida sem lembranças difíceis, mas uma vida em que as lembranças difíceis já não tenham o poder de decidir tudo. Não uma vida sem cicatrizes, mas uma vida em que as cicatrizes não nos impeçam de tocar novamente aquilo que é bom. Não uma vida sem medo, mas uma vida em que o brilho não seja mais o responsável por escolher o caminho. Porque aquilo que aconteceu com você é parte da sua história, mas não é a totalidade de quem você é. Você é também aquilo que fez depois. É a coragem que encontrou, é o passo que deu, é a pessoa que decidiu se tornar, é tudo aquilo que ainda pode construir. E talvez você ainda não esteja pronto para dar passos grandes. Tudo bem. Talvez hoje a sua superação seja apenas reconhecer que precisa de ajuda. Talvez seja conversar sobre aquilo que você nunca conseguiu falar. Talvez seja voltar a confiar aos poucos. Talvez seja se permitir amar novamente. Talvez seja tentar aquela oportunidade que o medo fez você recusar. Talvez seja simplesmente levantar amanhã e decidir que o passado não vai mais ocupar sozinho o espaço que pertence ao seu futuro. Não tenha vergonha do tempo em que você levou para chegar até aqui. Cada pessoa tem uma história, cada ferida tem uma profundidade e cada processo tem o seu próprio ritmo. Apenas não confunda o tempo necessário para se curar com uma condenação a permanecer ferido para sempre. Você pode mudar, pode se reconstruir, pode aprender a viver de outra maneira, pode se reinventar e pode descobrir que existe uma versão sua esperando para nascer depois de tudo aquilo que você precisou enfrentar. Talvez você não consiga mudar o que aconteceu ontem, mas ainda pode decidir o que o ontem fará com seu amanhã. Pode transformar a dor em consciência, a experiência em maturidade e a queda em aprendizado e o medo em coragem. E quando você conseguir fazer isso, talvez perceba que superar não foi esquecer aquilo que aconteceu, mas deixar de permitir que aquilo determine tudo o que ainda pode acontecer. Porque o passado merece o seu lugar.
mas não merece morar para sempre no seu presente. E a sua história ainda não terminou. Enquanto você estiver aqui, ainda existe caminho, ainda existe possibilidade, ainda existe recomeço, ainda existe vida. E talvez, depois de tudo aquilo que você viveu, a pergunta já não seja mais como eu faço para voltar a ser quem eu era antes de tudo isso, mas sim quem eu posso me tornar agora que descobri que sou capaz de atravessar tudo isso. Talvez essa seja a verdadeira superação. Não voltar, mas seguir. Deus.

Queridos irmãos e irmãs em Cristo, invoquemos o Senhor nosso Deus para que se digne abençoar esta água que você traz consigo. Ela nos recorda o nosso batismo, pelo qual fomos feitos filhos e filhas de Deus, e será para nós sinal da bênção, da proteção e da presença do Senhor em nossos lares. O Senhor esteja convosco, Ele está no meio de nós. Deus eterno e todo-poderoso, quisestes que pela água, fonte da vida e princípio de purificação, nossas almas fossem renovadas e recebessem a esperança da vida eterna. Abençoai esta água que agora vos apresentamos, que ela seja sinal da vossa graça e da vossa proteção. Livrai-nos de todo o mal, fortalecei a nossa fé e concedei-nos a alegria de caminhar sempre em vossa presença, com o coração purificado e aberto à vossa vontade. Por Cristo nosso Senhor. Amém. Caros ouvintes, neste instante consagremos mais uma vez a nossa vida ao Senhor pelas mãos de Nossa Senhora Aparecida. Entreguemos a ela nossa família, o nosso trabalho, nossas preocupações, nossos sonhos e nossos projetos. Coloquemos também em seu coração materno todos os enfermos, aqueles que sofrem, os que estão desanimados e todas as pessoas que nos pediram orações. Ó Maria Santíssima, pelos méritos de nosso Senhor Jesus Cristo, em vossa querida imagem de Aparecida, espalhais inúmeros benefícios sobre todo o Brasil. Eu, embora indigno de pertencer ao número dos vossos filhos e filhas, mas cheio do desejo de participar dos benefícios de vossa misericórdia, prostrado a vossos pés, consagro-vos o meu entendimento, para que sempre pense no amor que mereceis. Consagro-vos a minha língua, para que sempre vos louve e propague a vossa devoção. Consagro-vos o meu coração, para que depois de Deus vos ame sobre todas as coisas. Recebei-me, ó Rainha incomparável, vós que o Cristo crucificado deu-nos por mãe, no ditoso número de vossos filhos e filhas. Acolhi-me debaixo de vossa proteção, socorri-me em todas as minhas necessidades espirituais e temporais, e sobretudo na hora de minha morte. Abençoai-me, ó celestial cooperadora, e com vossa poderosa intercessão, fortalecei-me em minha fraqueza, a fim de que, servindo-vos fielmente nesta vida, possa louvar-vos, amar-vos e dar-vos graças no céu por toda a eternidade. Assim seja. Amém. Que Nossa Senhora Aparecida interceda por cada um de nós e nos conduza sempre mais para perto do seu Filho, Jesus Cristo. O Senhor esteja convosco, Ele está no meio de nós. Por intercessão de Nossa Senhora Aparecida, São Bento, São Miguel Arcanjo, abençoe-vos Deus Todo-Poderoso, Pai e Filho e Espírito Santo. Amém.

0: Deus.
1: Queridos irmãos e irmãs, muito obrigado pela presença nesta prece, neste momento. Sempre precisamos recordar: rezar resolve. Entregar e consagrar nas mãos de Deus sempre os nossos sonhos, nossos projetos, aqueles que amamos. Que Deus abençoe você, tenha uma excelente tarde. Continuemos em oração uns pelos outros. O Senhor esteja convosco, Ele está no meio de nós. Abençoe-vos Deus Todo-Poderoso, Pai e Filho e Espírito Santo. Amém.

0: 4 e 1.
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12: 4 e 6.
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Muito boa tarde, Divinópolis. Boa tarde, Centro-Oeste de Minas. Alô, você ligado aí na máquina do tempo. Você, homem do campo, da cidade. Vocês do comércio. Vocês, motorista de táxi, de van, de caminhão e de ônibus e de Uber. Muito obrigado pela carona. Hoje é quarta-feira, 19 de agosto do ano 2026. Vamos junto até 17 horas com a máquina do tempo. 17h19 temos sertanejo clássico. Olha, nosso WhatsApp é 999-960720. Vou fazer uma brincadeira com o nosso ouvinte, para você escolher a música, 1, 2, 3 ou a 4, né? Só músicas lindas hoje, olha que beleza. 999-960720, a primeira, Torneirô com Santo Califórnia, para você votar.

Bonita, né? Segunda, John Lennon, Oma. Terceira, Tornerá e Tornerou. E a quarta é Michelle, do Bad Boys Blue. Você vai botar um, dois, três ou quatro, viu? Mensagem, texto, áudio.

0: Essa é a tal de Michele. 1, 2, 3 ou 4. 9-99-9607. A gente pode mandar mensagem, gente. Fica à vontade. Volta pra mim aí, viu? Olha, o Carlos Itaúna tá ligadinho, né, Carlos? Obrigado, tá pedindo a número 1. A Heloísa do Porto Velho tá pedindo a 3. A Cláudia do Centro tá pedindo a última. A Fernanda do Bairro São José tá pedindo a segunda. A Maria José, que mora no Interlagos, tá pedindo a 2. Vamos ver aqui. Tem mensagem que é doidado, vamos chegar. Bonito essa moça, hein? Bora, filhinha. Quem tá ligadinho também, vamos ver aqui. A Ângela tá ligadinha, obrigado, Ângela. São Judas, gostei da terceira. O padre Geraldo Gonçalves, que é a número 1. Maria da Cidade de Cláudio tá ligadinha, que é a número 1, torneirô. Antônia do Tietê, amiga da Célia, que é a 3, né? Vamos ouvir que a Maria Aparecida do Chudo. Não tá chorando, não, tá tranquilo, né, Maria Aparecida? Tá, né? Vamos lá.
1: Oi, boa tarde, Edinho. É a Cida aqui do Choro.
0: Uhum.
1: Toca a primeira para nós aqui. Falou.
0: Falou, Maria. Maria do Choro. Ah, quem tá ligado também é a comadre Célio, compadre ali. A comadre Quinha também tá. É a comadre Raquel, né? Só gente boa aí, né? E mãe do doutor Alessandro Homeopata, do meu homeopata da região centro-oeste de Minas. Esse é bom, doutor Alessandro é bom, ô Célio. Bom é bom mesmo. Vamos começar com o torneirão, que eu tô atrasado igual, hã?
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0: Que saudade, hein? Jesus amado.

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2: 4 e 15.
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5: 4:18. 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
6: Olha, olha, gente, agora é 4:18. Boa tarde, hein? Quem tá ligado? Quem dançava essa música bem demais é o Dr. Vandinho de Gerais e o Laércio, né? Dr. Laércio, Dr. Vandinho, filho de Dona Wanda. Também o lá da MX 72, lá, o Chumbreca, vamos para dançar, Juninho, Dodora, Tolim, Pula Pula, Quito Bom, Bartu e Tuca, toda a turma, né? Tolim diz que é bom para dançar, né? O Valdeir da Pizzaria da Família também gosta muito dessas músicas. O Valdeir, Maiara, né? A Ellen. E o nosso cliente, o Vandinho da JW, também tá ligadinho, né? Obrigado, Vandinho, Patrícia, Dinei, Jéssica e Gênero. Doutora Guimar tá ligado. Jairinho Kenup, primo da Marcela Kenup. Corujinho tá ligado. Mamorai Decorado, Dinho Day também tá ligado. Vice-centro da MGNet. Obrigado pela audiência, nosso cliente, viu? Lá na sogra do João, o João, tá lá, Valdete, Guilherme, Tauana, tá compadre Paulinha, comadre Zena, turma toda, né? Alô, Leila e Dona Luzia, como é que tá aí no São José, lá do Cultura e Sabor? Sinclair, mais a Ana do Rei das Latinhas também tá ligadinho, né, Sinclair? Esse é bom. Quem tá ligado também é o Zé Mauro de Porto Velho, né? Zé Mauro de Porto Velho. Mandando alô pro Tavim de Porto Velho, gente. O Ednar também tá ligadinho, a turma toda da Clarear. Obrigado, Ednar. Geluí vota na 2 e na 3, obrigado. Então vamos com o Omo do John Lennon. 16:20, boa tarde.
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2: 4h23.
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2: 4h25.
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10: Beleza, pura, 16h25. Quem gosta da música? Eu tava vindo Porto Velho, Zé Mauro, essa aí, ó. Melodo. É o Your Song, né? A Adriana também do Belvedere tá ligadinha na Divinópolis FM. Obrigado, Adriana. Vamos atender aqui a Michele, em Rodaduas, né? Torneirai, torneiro, Michele. Com o Padre Horta, tá ligado? Gerardão do Guaranitá, também o nosso amigo lá, Pitanga. Agora são 16h26, hora certinha, duas músicas maravilhosas pra você recordar o passado e presente, viu? Sábado eu pedi aqui, gente, se alguém tem aí, puder doar, tijolos. Eu tenho um colega que eles roubaram tudo na casa dele, tudo. Tá trabalhando a mulher dele, roubaram tudo no bairro, eu esqueci qual que é o bairro. Aí você precisa de tijolos, você quer murar a casa. Se você tiver tijolo sobrando aí, ó, manda mensagem pra mim que eu falo com ele, viu? 999960720. 999960720. Pelo menos murar a casa, vai ser, né? Ladrão covarde demais, né? Cara pobre, só precisa de trabalhador. Rouba tudo, rouba televisão, rouba fiação, roubou tudo. Covardia, né, só? 999960720. Você precisa de tijolos para fazer um muro, viu? Se você quiser doar, manda mensagem para mim. Mas deixa eu agradecer aqui a Elaine Zezinho, lá da Casa do Presidente. Elaine, obrigada. Prestou o andador, deu certinho, muito obrigado. Mesmo. Elaine Zezinho, Zezinho de Elaine, né? Tá lá a Nisa, o pai de Aguinaldo.
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0: 34 e 34.
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0: 67.
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3: Quatro e 37.
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5: Beleza pura, 16, 17, boa tarde, hein?
6: É, tá aí o calor chegando, hein?

0: música bonita. O Maurício mandou mensagem, compadre Maurício do Mercado. Vamos ouvir.
1: Boa tarde, Edson. Tudo bem, meu filho?
0: Tudo.
1: Graças a Deus, tá tudo bem comigo e com você.
0: Claro.
1: É, nós agarraram um pilates aqui, meu querido. Tá na hora. Segunda e quarta é sagrado. Uma boa tarde pra você.
0: Alô,
1: boa programação.
0: Alô, compadre Maurício. Maurício do Mercado tá ligadinho, né? Isso aí, Maurício. Vai, faz pilates, que é bom, viu? Pilates é ótimo. Vamos atender aqui, Pimpinela. Essa música é bonita, gente. Siga seu rumo. É das antigas, é bonita, viu? É, quem tá ligado, Demiria Tânia e o Maicon. Precisa da agenda, dona Lia. O Hélio, o Elis, Pavão do Cacoco, né? O Bruno, o Marcinho Mecânico também tá ligado, né, Bruno? Tamo lá do Coei também, tá ligado? Coei, Zazinho, Du, né? Filha do Coei, que toma tudo lá. Então já vamos rodar aqui, né? Pimpinela, depois Nenhum de Nós, eu amo essa música também.
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0: A Geralda tá ligada, daqui a pouquinho eu vou rodar, viu, Geralda? Aguenta a mão aí, daqui a pouquinho, depois das 5.

0: 4:45.
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6: 4h47.
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7: Olha a hora, gente, 16h47. Vamos aqui com as últimas, né? Porque daqui a pouquinho tem um sertanejo. Anos 80, claro, né? Ah, essa música que vai rodar agora é bonita demais. Fly. Você lembra dela? Fly? Cris de Bordo, linda. Daqui a pouquinho tem o sertanejo aqui na Divinópolis FM.
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7: Fly, depois Christian.

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1: 4:55.
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3: Olá para você ligadinho aqui na rádio da sua igreja. A gente fala do encontro da Pascom, que será realizado neste sábado, dia 22, em Nova Serrana. A convite do Padre Henrique, eu, Valquíria Souza, assessora diocesana de comunicação, estarei lá na paróquia São Sebastião a partir das 15h para um momento de formação. Mas eu não serei a única palestrante, terão outros palestrantes presentes para que a gente possa potencializar o trabalho da Pascom em Nova Serrana. Lembrando, gente, que mesmo que você não seja membro oficial ainda da Pastoral da Comunicação em Nova Serrana, você pode participar desse encontro e, quem sabe, aí se tornar mais um membro da Pascom diocesana, né? Da Pascom da paróquia São Sebastião em Nova Serrana. Encontro da Pascom também previsto para Igarapé. Este vai ser no fim do mês, dia 29 e 30, 2 dias de formação. E para se inscrever, saber mais detalhes, pode acessar lá o nosso site diocesedivinopolis.org.br, que tem lá no destaque das notícias lá essa formação que vai ser realizada em Igarapé. Então são duas oportunidades, ó. Você tem a oportunidade de fazer a formação em Nova Serrana, paróquia São Sebastião, neste fim de semana, e depois no dia 29 e 30 a formação lá em Igarapé, Grande BH ali, região que atende Azurita, São Joaquim de Bicas e também Mateus Leme e Juatuba, tá bom? Lembrando que o nosso Instagram é o @diocesedivinopolis, onde você fica por dentro de todas as notícias da nossa amada diocese. Eu volto mais tarde com outras notícias para você.
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6: 5 e 1. 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

É, para você que ligou o radinho agora, boa tarde. Vamos até às 19 horas com o clássico sertanejo aqui na Divinópolis FM, tá? Nosso WhatsApp é o 999960720. 999960720. Pode mandar mensagem, texto ou áudio, viu? Vamos fazer uma brincadeira com os nossos ouvintes? Vamos rodar aqui algumas músicas sertanejas, seis, para você escolher? A primeira é o César e Paulinho com o meu endereço. Para você votar.

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1: E a última, por que brigamos com a Diana? Vota aí pra mim, 1, 2, 3, 4, 5, 6. Vota pelo WhatsApp, mensagem, texto ou áudio, tá? Pra mandar mensagem.
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1: Bonita, né? 999-960720, pode votar, fica à vontade, eu fico à vontade votando aí, tá? Pra...

0: É bonita, né? Quem tá aí, falou? Tá, daqui a pouco não atende. Aguenta a mão aqui, vamos atender o povo aqui primeiro, né? Atender as mensagens, 999-9607, você vota. A Inês tá ligadinha no Interlago, né? Mas a Inês Bom Pastor também tá ligada, que é a número 1, né, Inês? A Eliana do Porto Velho também tá ligada, que é a 2. O Carlos lá do bairro tá aí, tá ligado, que é a 3. Quem tá aí, meu filho? Mãe do Chicrutinho, ela é brava demais. Alô?
1: Oedinho, fala agora aí, meu filho. Ah.
0: Mas tá doido.
1: Que é isso?
0: Brabeza, hein? Jesus. Agora são 17:06. Zé Bigota aí? Alô?
2: Alô, Edinho.
0: Oi.
2: Tudo bem? Aqui é só puxar a saca aqui do Lambari.
0: Ah, tá.
2: Zé Bigota, ah. Você tá bom?
0: Tô.
2: Dá minha música pra nós aí, viu? Uhum. Nós estamos ouvindo aqui na fazenda.
0: Ah.
2: Eu sou primo do Dinei.
0: Ah, tá.
2: Abraço você. A toda a turma do Divino Doce. Obrigado, viu? Fico com Deus.
0: Zé Bigode. Geraldo tá aí? Alô?
3: Boa tarde, Adinha.
0: Boa tarde.
3: Aqui é a Geralda do Niterói. Toca pra nós e a Diana, porque brigamos.
0: Claro.
3: Parecer pra todo mundo aqui do Niterói que estiver ouvindo. Um abraço, seja com Deus.
0: Obrigado, Geralda. Tá ligadinha aí, né? Obrigado. Quem tá ligado também, deixa eu ver aqui. Quem tá ligado também. Boa tarde, Amanda. Os verdes cantos da minha terra, para minha esposa Toninha e para o Maurício e para a Tirininha Ermida. Se der tempo, tá? Vou rodar, viu? Claro. A Luciano, né? Vamos rodar, viu? Gislaine Silva chegou agora, tá ligada? Costureira de mão cheia. Maria de Cláudio, gosta de Chororó e Chitãozinho. Ângela também tá ligadinho, gostei de Chora Peito, Edinho. Claro, comadre Ângela de São Judas. Eu quero ver o da Berta dentro com o Paz, viu? É Aparecida, mora no Interlagos, viu?
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0: 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Mora de Aparecida.
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0: A Maria José também tá ligada, lá em Itaúna. Parecendo tão longe de Itaúna, mesmo aqui. Ela quer a 2. Vamos começar com essa aqui, quer ver? Na rodar Chora Peito, agora aproveita que a Anja já tá ouvindo lá, né? Já roda pra ela também, né? Vou dar meu endereço, culpado e Chora Peito. Agora 17:08, boa tarde.
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0: 5 e 18.
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0: 7.
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2: 5:21.
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4: Beleza, por 17, a gente chama na lupa Marli, minha prima aqui na Ceará, também a Marta tá ligada, colega da Marli, né, tá até a esposa dela, obrigado pela audiência, viu? Edinho Cealer também tá ligado, né, compadre? Tá ligadinho, Vandim, JW, Dinei, Jéssica, Gênero e a Patrícia. Quem tá ligado também no pior programa de gênero é o Jair, né, lá do bairro Inter, lá pedindo a música Amor, com Amor Se Paga, da Carmen, se eu rodar agora, viu? Vou dar também Indiana, porque brigamos, para Geraldo Niterói, obras de um poeta devendo.

0: Tá bom de música. Agora são 17 horas mais 23 minutos, hora certinha, viu? Obras de um poeta, Chitão e Xororó. Carmen Silva, Amor com Amor se Paga. E a Diana, Por Que Brigamos. Três músicas lindas aqui na Divinópolis FM.
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0: 5h33.
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3: 5:36.
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Beleza, pura. Quem tá ligadinho na Divinópolis FM, meu amigo Batata, Batatinha Alessandra Fazendeira, tá ligadinho, né, Batata? Batata, deve ir pro clube agora, deve jogar bola agora, né?

Se atender aqui os pedidos. Quem tá ligadinho também é o Sinclair, né? Sinclair e a Ana lá do Rei das Latinhas. Melhor por esse dado, né? Vamos rodar aqui a mensagem do além, atender o Cláudio, viu, Cláudio? Cláudio mora em Cajulano, no bairro Bonfim, pediu a moça do Milionários é Rico. Mensagem do além. E a Gislaine, professora, a Gislaine Silva, costureira, que eu ouvi a professorinha, né, Gislaine? Miltinho Rodrigues, é isso? Ô Tacildo também tá ligadinho. Alô, Tacildo, Sebastião, Danilo Passos, obrigado. E o Tacildo cantava muito música da Roberta Miranda, né, Tacildo? Tacildo era fera ao cantar Roberta Miranda, né? Tacildo, Sebastião, Danilo Passos, ligadinho, muito obrigado pela audiência, viu, Tacildo? Tacildo Gonçalves, grande cantora, grande imitador da Roberta Miranda. Sebastião no meio tá agarrado na Divinópolis, né, Sebastião?

0: Então tá bom, agora são 17h08, vamos rodar aqui a mensagem do Além com o Milionários da Rico. Depois tem o Miltinho Rodrigo, Pejuslan, costureiro, que gosta muito dos meus tempos de criança. Agora 17 horas mais 38 minutos, hora certinha aqui na Divinópolis FM.
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1: 5h47.
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4: Cinco e cinquenta e um.
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6: Beleza, pura. Agora 17:52, hora certinha. Eu vou rodar aqui com o Patucci lá da Memorada e Decorada, da minha comadre Aparecida, o Dinho, a esposa dele, as filhas, toda a turma aí, viu, Dinho? O Dudu Dalvan, Raça na Areia. Depois o Milagre da Santa para a Elza da Ligadinha lá no bairro São José, viu, Elza? E na sequência tem o Dom Giovanni, nosso bispo, né, Dom Giovanni Luiz, nosso bispo com a Hora do Anjo, tá? Momento de reflexão aqui na Divinópolis FM. Deixa eu mandar alô pro Aguinaldo, que é motorista do Dom Giovanni. Um abraço, viu, compadre? Companheiro Aguinaldo. Tá bom de moço? Na sequência, Dom Giovanni, na Hora do Ângelo.
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0: 6 horas.
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0: Amados irmãos e irmãs, nesta hora em que recordamos o sublime mistério da encarnação de Jesus Cristo, elevemos nossa voz ao Deus da vida, recordando a presença de Maria na história da salvação. Em nome do Pai, e do Filho, e do Espírito Santo. Amém. O anjo do Senhor anunciou a Maria, e ela concebeu do Espírito Santo. Ave Maria, cheia de graça, o Senhor é convosco. Bendita sois vós entre as mulheres, e bendito é o fruto do vosso ventre, Jesus. Santa Maria, Mãe de Deus, rogai por nós, pecadores, agora e na hora de nossa morte. Amém. Eis aqui a serva do Senhor. Faça-se em mim segundo a vossa palavra. Ave Maria, cheia de graça, o Senhor é convosco. Bendita sois vós entre as mulheres. Bendito é o fruto do vosso ventre, Jesus. Santa Maria, Mãe de Deus, rogai por nós, pecadores, agora e na hora de nossa morte. Amém. E o Verbo se fez carne e habitou entre nós. Ave Maria, cheia de graça, o Senhor é convosco. Bendita sois vós entre as mulheres. Bendito é o fruto do vosso ventre, Jesus. Santa Maria, Mãe de Deus, rogai por nós, pecadores, agora e na hora de nossa morte. Amém. Rogai por nós, Santa Mãe de Deus, para que sejamos dignos das promessas de Cristo. Oremos. Derramai, ó Deus, a vossa graça em nossos corações, para que, conhecendo pela mensagem do anjo a encarnação do vosso Filho amado, cheguemos por sua paixão e cruz à glória da ressurreição. Por Cristo nosso Senhor. Amém. Amados irmãos e irmãs, juntos invoquemos a proteção da Virgem Maria, a Mãe de Deus. Rezemos juntos a oração à Nossa Senhora na sua Imaculada Conceição. Ela é a padroeira da nossa amada Diocese de Divinópolis. Ó Maria, Imaculada desde a sua concepção, fostes preservada do pecado original para ser a Mãe de Jesus Cristo. Ensinai-nos a acolher o mistério de Deus em nossa vida. Ajudai-nos a percorrer a estrada da santidade. Acompanhai-nos com a ternura do vosso olhar. Guiai-nos na escuta aos apelos do vosso amado Filho Jesus. E intercedei por nós para que sejamos firmes na fé, corajosos no amor e alegres na esperança. Amém. O Senhor esteja convosco. Ele está no meio de nós. Pela intercessão da Virgem Maria, a Imaculada Conceição, padroeira da nossa amada Diocese, abençoe-vos o Deus Todo-Poderoso, Ele que é Pai, Filho e Espírito Santo. Amém.
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0: 6:06.
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0: Aos 18:08, hora certinha, boa noite, hein? Comadre Leila tá ligada, né, comadre? Comadre Leila, Redão dos Eiras, da Cultura e Sabor, né? Vamos entender que o Gilberto Gilmar, Os Verdes Campos da Minha Terra, a pessoa pediu mais, pediu essa música mais cedo, a pessoa pediu, você sabe o que isso é, mas é bonita, né? Roupa de Lua de Mel, João Giovanni Paiuma, do Planalto, que gosta muito, né, comadre Dilma? Comadre, tá ligada, comadre Dilma é gente boa.
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0: Batata, Batatinha, Alessandro Fazendeiro também tá com rádio coladinho na Divinópolis. Boa noite.
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0: 6:16.
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0: 67.
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5: 6h20. 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

0: Adeus, Mariana. Vamos rodar a música. Muita música e pouco. Muita música e pouco papo, né? Tô precisando, tá? Vamos rodar aqui o João Mineiro Marciano Aline, que eu tô devendo. Já em Estado da Esperança pro Elsa do Interlago pediu, viu, Elsa? Obrigado, viu? Não bonita Aline, né? Eu acho esse nome tão bonito, senhor. Tá conversando com a turma do esporte, Orlando Rosco tá ali, o Garcia, o Ricardo Garrafa, né? Daqui a pouco tem Atlético e Bragantino, depois tem Cruzeiro e Flamengo às 9h30. É, turma. 18h22, boa noite.
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0: 6:29.
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2: Olá para você, ligadinho aqui no Diocese Informa. Começou na semana passada, no dia 14, e segue até o dia 23 de agosto, a novena e festa em honra a Santa Rosa de Lima. A comunidade fica no bairro Santa Teresa, em Divinópolis, na rua Teófilo Otoni, número 200, e faz parte da paróquia São Vicente de Paulo. Olha só, nesse dia 18, quinto dia da novena, quem vai celebrar por lá é o padre Marcelo Caixeta. Amanhã é a vez do Monsenhor Pedro Gondim. No dia 20, Padre Flávio Nogueira. Dia 21, Padre Cristiano Alisson. E no último dia da novena, o Frei Reni Everton Teles. A festa de Santa Rosa de Lima é no dia 23 de agosto e às 18 horas tem missa com Padre Helder Alves Diniz. Rosa de Lima foi uma mística e penitente italiana pertencente à Ordem Terceira Dominicana. Desde jovem, destacou-se por sua profunda vida de oração, austeridade e dedicação aos pobres e enfermos, sendo considerada um exemplo de santidade no continente americano. A fama da virtude e milagres de Santa Rosa se espalhou rapidamente após a sua morte, levando à canonização em 1671. Ela é a padroeira do Peru, da América Latina, das Filipinas e das Índias Ocidentais. É lembrada como a primeira santa nativa da América, reconhecida então oficialmente pela Igreja Católica. Perdeu algum detalhe da programação da novena de Santa Rosa de Lima? Você sabe, né? Tá lá no nosso site, diocesedivinopolis.org.br, e também no nosso Instagram, @diocesedivinopolis, onde a gente fez aí uma colaboração com o Instagram da Igreja Santa Rosa de Lima. Um abraço aí para Marina Machado, que é a membro da PASCOM, que enviou pra gente a programação da festa de Santa Rosa de Lima. Olha, eu fico por aqui e volto amanhã com outras notícias, se assim Deus nos permitir. Até lá.
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3: 6:34.
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0: Oh, beleza, Garcia Júnior, um abraço, tá aí, Orlando Russo, Ricardo. Leandro Leonardo, não me olha assim, tripuladora, panela velha. Então, gente, muita música e pouco papo agora, viu? Muita música e pouco papo, e vamos junto.
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10: 6h45.
11: Saudade.
12: Como é triste quando a gente ama alguém e sente que esse amor não é correspondido. Sabe, você é uma criatura maravilhosa. E eu sei que você gosta muito de mim. Olha, não pense que eu sou ruim. Eu não tenho culpa de não gostar de você. Olha, por favor, não diga pra mais ninguém que eu sou mau, incapaz de amar. Sabe, isso não é verdade. Eu tenho em mim um coração que ama demais. Apenas, ele é tão ruim quanto o seu, porque também se apaixonou pela pessoa errada. Sabe, essa dor que você sente agora, esse vazio, essa vontade de chorar, isso tudo eu também sinto. E sei o quanto é triste a gente viver chorando por causa de alguém. Eu também sei que é difícil renunciar a um grande amor. Sabe, é que eu também levo comigo a tristeza de saber que amo alguém que nem sequer percebe que eu existo.

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1: Muito obrigado pela sua audiência e pela sua preferência. Se Deus quiser, amanhã a gente está de volta aqui na Rádio Divinópolis FM. Uma ótima noite a todos.
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5: Em Brasília, 19 horas.
6: Está no ar a Voz do Brasil. As notícias do governo federal que movimentaram o país no dia de hoje.
7: Olá, boa noite.
5: Boa noite para você que nos acompanha em todo o país.
7: Quarta-feira, 19 de agosto de 2026.
5: Vamos aos destaques do dia.
7: Segurança pública.
5: Operação recupera mais de 6 mil celulares em 10 dias.
7: Mobilização nacional é voltada à recuperação de aparelhos roubados ou furtados.
5: E também ao enfrentamento da cadeia de receptação e comercialização ilegal. Luciana Colares de Holanda.
8: Qualquer pessoa, antes de adquirir um celular usado, deve verificar, por meio de aplicativo ou do portal Celular Seguro, se o aparelho possui alguma restrição.
7: Participação das mulheres no mercado de trabalho.
5: Empresas com mais de 100 empregados devem atualizar os dados salariais e de diversidade. Luana Kari.
9: A partir desses dados é gerado o relatório de transparência salarial e as empresas recebem orientações sobre como diminuir as desigualdades.
7: Preparação para o Enem.
5: Aplicativo ajuda estudantes a reforçar os estudos para as provas. Jéssica Gonçalves.
10: O aplicativo oferece trilhas de estudo e simulados completos com questões de provas anteriores. A ferramenta ainda permite fazer a transcrição e a correção automatizada de redações.
7: Hoje, na apresentação da Voz do Brasil, eu, Mariana Jungmann e Luciano Seixas.
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7: Em Iperó, no interior de São Paulo, o Centro Industrial Nuclear de Aramar reúne parte das atividades do Programa Nuclear da Marinha.
5: O programa avança para a etapa de montagem do reator destinado ao futuro submarino brasileiro com propulsão nuclear.
7: Vamos saber mais sobre as atividades com Pablo Mundim.
11: Em Aramar, no interior de São Paulo, estão sendo desenvolvidas tecnologias relacionadas à geração de energia elétrica por fonte nuclear. O trabalho inclui a montagem do reator que será utilizado no submarino brasileiro com propulsão nuclear. Segundo o comandante da Marinha, Marcos Sampaio Olsen, o uso da energia nuclear no Brasil vai além da sua atuação militar.
12: O Brasil é um país vocacionado para o desenvolvimento e aplicação da energia nuclear. Para além da defesa, a energia, a saúde, segurança alimentar, segurança hídrica. O Brasil possui, com um terço do seu território prospectado, o sexto país em reserva de urânio.
11: O complexo concentra etapas estratégicas do programa, como o domínio do ciclo do combustível reativo nuclear e o desenvolvimento da tecnologia brasileira de enriquecimento de urânio. Também reúne estruturas de formação e segurança nuclear. A ministra da Ciência, Tecnologia e Inovação, Luciana Santos, falou sobre o desenvolvimento do projeto.
13: Por meio da FINEP, estamos apoiando o desafio tecnológico do submarino. O submarino com propulsão nuclear é um instrumento de dissuasão por excelência. Uma ferramenta importante para protegermos, por exemplo, o nosso mar territorial.
11: O Programa Nuclear da Marinha reúne instituições de pesquisa e empresas brasileiras. Reportagem Pablo Mundim.
5: Uma operação envolvendo profissionais de segurança de 23 unidades da Federação recuperou mais de 6 mil celulares roubados.
7: E resultou em quase 100 prisões, de acordo com os resultados parciais apresentados hoje.
5: Além do combate ao furto, o objetivo é desarticular a cadeia de receptação e comercialização ilegal desses aparelhos.
14: A operação Última Chamada envolve as forças de segurança de 22 estados e do Distrito Federal no combate ao roubo e à receptação de celulares. Nesta quarta-feira, foi apresentado um balanço parcial da operação, que teve início no dia 10 de agosto. Entre os resultados, mais de 6 mil aparelhos foram recuperados, de acordo com o diretor de Operações Integradas e de Inteligência, Anchieta Neri.
15: Foram mais de 100 inquéritos policiais conduzidos pelas 23 polícias civis que participaram das ações. Isso levou, até esse primeiro momento, à recuperação de mais de 6 mil celulares em todo o território nacional, bem como também mais de 100 prisões. 80 prisões em flagrante delito e mais de 20 prisões por mandado em razão das investigações conduzidas nos estados.
14: Mais de 33 mil notificações foram enviadas a pessoas que estavam em posse de aparelhos identificados como objetos de crime. A iniciativa integra a Política Nacional de Enfrentamento ao Roubo e Furto de Celulares, coordenada pelo Ministério da Justiça e Segurança Pública. Segundo o ministro da pasta, Wellington César Lima e Silva, os aparelhos fazem parte de uma cadeia maior.
16: O problema do celular que aflige e figura em muitas das pesquisas como uma das três principais questões que aflige a percepção de segurança pública faz parte de uma cadeia de celular que é furtado, roubado, que tem a receptação e que chega, inclusive, às mãos do crime organizado nos presídios. Então, a única forma de enfrentar o problema é com integração com todas as polícias dos diversos estados.
14: Hoje, o Brasil tem registrados mais de 3 milhões de celulares roubados com base nos dados do Banco Nacional de Celulares com Restrição, que reúne informações de aparelhos roubados, furtados ou extraviados no país. Agora será possível tratar esses dados, como disse o secretário nacional de Segurança Pública, Chico Lucas.
17: A gente está dando estrutura para os estados recuperarem esses celulares. A partir de agora, nós vamos dar rankings de restituição, rankings de notificação, dar transparência aos dados sobre o celular e essa operação vai ser permanente para que a gente tenha a redução dos números de roubo e furto de celular.
14: O Banco Nacional de Celulares com Restrição é uma ferramenta do programa Celular Seguro, criado a partir de informações dos boletins de ocorrência registrados em todo o país. Qualquer pessoa, antes de adquirir um celular usado, deve verificar por meio de aplicativo ou do portal Celular Seguro se o aparelho possui alguma restrição. Para isso, basta ter o e-mail do celular. Ele aparece na embalagem original do equipamento ou no discador ao teclar asterisco jogo da velha 06 jogo da velha. Reportagem Luciana Colares de Holanda.
7: É recomendado o cadastramento de aparelhos no celular seguro para proteger dados, definir contatos de confiança e bloquear o equipamento rapidamente em caso de roubo, furto ou perda.
5: Para isso é necessário baixar o aplicativo Celular Seguro ou acessar o site oficial do programa utilizando sua conta gov.br.
7: Quem está se preparando para as provas do Enem, o Exame Nacional do Ensino Médio, conta com uma ferramenta para reforçar os estudos.
5: É o aplicativo MEC Enem, que reúne conteúdos, questões e recursos que ajudam os estudantes a revisar os principais assuntos cobrados na prova.
7: O exame ocorre durante dois domingos seguidos, 8 e 15 de novembro.
10: Estudante do terceiro ano do ensino médio, Maria Clara da Ponte, de 17 anos, sonha em cursar medicina. Na preparação para o Enem, ela encontrou no celular uma ferramenta para reforçar os estudos. Maria Clara usa o aplicativo MEC Enem para resolver questões e identificar os conteúdos em que ainda precisa melhorar.
18: Ele me mostra exatamente os pontos que eu tenho errado e me ajuda a ir evoluindo com as questões. Então, não basta só saber o conteúdo teórico, eu preciso saber aplicar. Então, o aplicativo ele ajuda bastante a, por meio das questões, eu entender onde eu preciso melhorar. O simulado também ajuda bastante a treinar o tempo de prova.
10: No aplicativo MEC Enem, o estudante pode estudar todas as áreas cobradas no Exame Nacional do Ensino Médio: linguagens, ciências humanas, ciências da natureza e matemática. O aplicativo oferece trilhas de estudo e simulados completos com questões de provas anteriores. Também tem um assistente virtual com inteligência artificial que ajuda a montar cronogramas personalizados e a tirar dúvidas. A ferramenta ainda permite fazer a transcrição e a correção automatizada de redações. O estudante pode acompanhar conquistas e pontuações e compartilhar a evolução nas redes sociais. Segundo o secretário executivo do Ministério da Educação, Rodolfo Cabral, a plataforma identifica o nível de conhecimento do estudante e, a partir daí, direciona a preparação.
19: Assim que um estudante entra no MEC Enem, ele vai fazer algumas questões de exames passados e a plataforma já vai fazer o nivelamento, testar qual a situação daquele estudante naquele momento de preparação e já vai fazer todo um guia de estudos com base no nível que aquele estudante atingiu. E ainda a gente tem também um assistente virtual, que vai responder perguntas, vai retirar dúvidas e vai também preparar todo um cronograma de estudos de acordo com o nível do estudante e também de acordo com a periodicidade que ele usa a plataforma.
10: Para o professor do Centro de Ensino Médio 3 de Taguatinga, no Distrito Federal, Leonardo Pinelli, ferramentas como essa podem transformar um aparelho que já faz parte do dia a dia dos estudantes em aliado na preparação para a prova.
20: Ter ali na mão o acesso a um aplicativo onde você pode resolver questões, que é uma das, a gente já sabe, uma das melhores formas de se estudar para uma prova, ter acesso ao conteúdo e agora com a IA, também tem no aplicativo, você pode estabelecer um diálogo, ou seja, uma forma que é mais aceitável de você acessar o conteúdo, de você perguntar e responder sem ter que demorar tanto tempo pesquisando.
10: Para acessar o MEC Enem, é só baixar o aplicativo no celular ou entrar na plataforma pela internet no computador. O acesso é feito com a conta gov.br. Reportagem Jéssica Gonçalves.
5: E professores da rede pública estadual e do Distrito Federal vão atuar na mobilização dos estudantes e no acompanhamento das provas do Enem.
7: A indicação dos docentes será feita pelas secretarias de educação entre 8 e 18 de setembro.
5: Os selecionados devem ter smartphone com internet móvel e não podem ter parentes de até terceiro grau inscritos no Enem no mesmo município de atuação.
7: Haverá capacitação à distância e, ao final do processo, os participantes serão remunerados por meio do auxílio de avaliação educacional.
5: As provas do Enem ocorrem nos dias 8 e 15 de novembro. Para saber mais, acesse gov.br/mec.
7: As empresas têm até o fim do mês para informar dados sobre remuneração de empregados, igualdade salarial entre homens e mulheres e políticas para a diversidade.
5: Os dados vão embasar mais um relatório de transparência salarial.
21: Em 2010, quando começou a trabalhar na indústria automotiva que fica em Porto Real, no Rio de Janeiro, Josiele Viana era a única mulher na linha de montagem de portas. Tempos depois, ela foi promovida para atuar na formação de novos empregados. Hoje, vê com satisfação o aumento do número de mulheres na fábrica.
22: Antes, o número de mulheres era muito pequeno. Na linha de porta, durante anos, eu era a única mulher. E hoje, nós temos a maioria de mulheres. E elas podem imaginar que, se elas engravidarem, elas vão ter um período de descanso, elas vão ter uma licença maternidade de 180 dias. Elas se sentem assistidas.
21: Uma das colegas de trabalho da Josiellen é a Daniele de Araújo Silva. Ela está há quase 4 anos na montadora e agora vai liderar uma das equipes de operação.
23: Eu acho que eu posso ser uma inspiração, né? Porque as meninas já começam a ganhar mais espaço, já gera um desejo diferente, uma curiosidade de correr atrás e além também. E você é capaz e pode, sim, exercer um cargo bem diferente do que você ocupa hoje.
21: E a participação participação das mulheres no mercado de trabalho é um dos temas que estão sendo informados pelas empresas neste mês. Até o dia 31 de agosto, as empresas com mais de 100 empregados devem atualizar os dados salariais e de diversidade no portal Emprega Brasil. A medida está prevista na Lei de Igualdade Salarial de 2023 e permite também traçar um diagnóstico da participação de mulheres em cargos de liderança. A subsecretária de Estatística e Estudo do Trabalho do Ministério do Trabalho e Emprego, Paula Montagnier, aponta o que deve ser informado pelas empresas.
0: A gente pergunta informações se que tipo de situação altera salário das pessoas. A gente também pergunta sobre ações que as empresas fazem para contratar mulheres, para aumentar a diversidade de pessoas que trabalham nas suas equipes, e pergunta também sobre ações que as empresas fazem para garantir que as que estão apoiando as ações de família e parentalidade.
21: A partir desses dados é gerado o relatório de transparência salarial e as empresas recebem orientações sobre como diminuir as desigualdades. Nos casos em que a diferença é mais acentuada, há a possibilidade de multa. Reportagem Luana Karen.
7: O relatório de transparência salarial pode ser preenchido no portal Emprega Brasil, no site empregabrasil.trabalho.gov.br.
5: Segundo o IBGE, as mulheres com mais de 60 anos já somam 17 milhões e 800 mil pessoas, o que representa 8,8% da população total do nosso país.
7: Pensando nisso, o Fórum Nacional pelo Protagonismo das Mulheres Idosas foi criado para fortalecer a participação social e ampliar o diálogo sobre políticas públicas voltadas a esse público.
5: E organizações da sociedade civil interessadas terão a oportunidade de participar.
7: O Ministério das Mulheres abriu chamada para selecionar organizações que atuem na defesa dos direitos das mulheres idosas e na temática do envelhecimento.
5: São 7 vagas, 5 delas para representantes das diferentes regiões do país e 2 para organizações de abrangência nacional.
7: A coordenadora de formação e articulação da política de cuidados do Ministério das Mulheres, Luísa Lucchesi, explicou como será a atuação das organizações durante o fórum.
1: Então, a atuação dessas organizações de sociedade civil, que terão suas representantes nesse fórum, se dará a partir das discussões que serão movimentadas nesse fórum, que é um fórum de caráter consultivo, para indicar exatamente quais são os caminhos que a política pública precisa seguir e deve seguir no campo das mulheres idosas, né? A gente não quer fazer uma discussão sobre as necessidades e as políticas públicas das mulheres idosas sem as mulheres idosas. Nada sobre nós sem nós, né? A gente está seguindo essa lógica.
5: O edital do chamamento foi divulgado no Diário Oficial da União no dia 7 de agosto e as organizações podem se inscrever em até 30 dias após a publicação.
7: As inscrições são gratuitas e devem ser feitas exclusivamente pela internet, por e-mail no endereço cgpc@mulheres.gov.br.
5: O INSS voltou a alertar a população sobre golpes que tentam enganar aposentados e pensionistas.
7: Dessa vez, criminosos enviam uma mensagem de texto via celular sobre suposto corte de benefícios por falta de prova de vida.
2: O INSS reforça o alerta contra fraudes que usam a prova de vida para fazer vítimas entre segurados da Previdência. Os golpistas costumam enviar uma mensagem SMS com link de acesso para o celular das vítimas. O conteúdo falso informa sobre um suposto corte de benefícios. Para saber se a mensagem é verdadeira, é preciso estar atento a alguns sinais, como explica a presidente do INSS, Ana Cristina Silveira.
3: Se você receber uma mensagem do governo federal pelo WhatsApp, verifique se ela foi enviada pela conta oficial identificada com o selo azul de verificação. O INSS nunca solicita dados pessoais, senhas ou qualquer tipo de pagamento.
2: A prova de vida é feita de forma automática por meio do cruzamento de informações entre as bases de dados do governo. Apenas os segurados que não tiverem essas movimentações identificadas pelos sistemas são chamados a regularizar a situação pelo WhatsApp do gov.br ou pela caixa postal da conta Gov. De acordo com a presidente do INSS, Ana Cristina Silveira, o cruzamento de informações garante o pagamento em dia com total segurança.
3: A prova de vida é um procedimento importante para garantir a continuidade do pagamento do benefício com segurança. Se for necessário realizá-la, o procedimento pode ser feito de forma simples e segura. Basta comparecer à agência bancária onde você recebe o benefício. Outra opção é fazer a comprovação pelo site ou aplicativo Meu INSS.
2: Em caso de dúvida, aposentados e pensionistas podem ligar para a central telefônica 135 de segunda a sábado, das 7 da manhã às 10 da noite. Para acessar a plataforma Meu INSS, basta entrar no endereço meu.inss.gov.br ou baixar diretamente na loja de aplicativos do celular. O acesso aos serviços precisa do login na conta Gov. Reportagem Edinaldo Júnior.
5: Ela faz bem para o coração, aumenta músculos e ainda diminui o estresse.
7: Estamos falando da bicicleta, que para muitos vai além do lazer. É um meio de transporte.
5: E hoje, Dia Nacional do Ciclista, vamos falar desse meio de transporte, utilizado por mais de 4 milhões de brasileiros como forma de locomoção para o trabalho.
7: A bicicleta é companheira do brasiliense Rafael Dornelles em vários momentos do dia, desde as atividades de lazer até os deslocamentos para compromissos que ele tem como coordenador da organização não governamental Rodas da Paz, que promove a mobilidade urbana sustentável e pacífica.
4: A bicicleta é meu principal meio de transporte e é uma forma de você se locomover pela cidade, trazendo saúde, uma forma sustentável. Uma forma que impacta menos a cidade, tanto financeiramente quanto espacialmente, e traz uma alegria que é específica da bicicleta.
7: Dados do IBGE apontam que 4 milhões e 400 mil brasileiros, que representa 6,2% da população, vão de bicicleta para o trabalho. O ciclismo, assim como a caminhada, é chamado de meio de transporte ativo ou não motorizado. Significa que só depende da força do próprio ser humano. Além do benefício para a saúde, essa forma de deslocamento traz outras vantagens, como explica Marcos Daniel dos Santos, secretário nacional de mobilidade urbana.
6: E hoje o brasileiro gasta quase 20% da sua renda para poder se deslocar, seja para botar combustível no carro, ou seja para pagar o transporte público. Então, quando você coloca a bicicleta, você está reduzindo o que você usa para se deslocar no dia a dia da cidade. Alguém que deixa de andar de carro para andar de bicicleta é menos um carro. É mais espaço disponível, é menos poluição. O custo como um todo de se manter uma cidade que pedala muito, você vai ver que é um custo menor para o poder público. Por quê? Porque é menos gestão de trânsito, é menos manutenção viária.
7: Para o especialista em mobilidade da Universidade de Brasília, pastor Willy Gonzalez, a magrela ainda precisa conquistar seu espaço no trânsito.
8: Em se tratando especificamente de áreas urbanas mais centrais, o problema é um pouco maior relativo à questão da segurança, né? E o conflito com veículos de maior porte, em espaços que realmente a bicicleta não tem condição de poder, digamos, competir. Nesse sentido, espera-se que continuem as políticas que o Brasil vem desenvolvendo para tornar a bicicleta um modo mais seguro, né?
7: Desde 2012, o Brasil possui a Política Nacional de Mobilidade Urbana, que define regras para o deslocamento nas cidades. E uma das principais diretrizes é a priorização dos meios de transporte ativos, ou seja, a caminhada e o deslocamento por bicicletas. O dia 19 de agosto celebra a importância do ciclista no trânsito das cidades e da bicicleta como meio de locomoção. Reportagem Graziele Bezerra. Sancionada a lei que prevê a ampliação da lista de produtos prevista no programa de venda de balcão.
5: A medida também autoriza a realização de leilões públicos para a formação de estoques de produtos agrícolas.
9: O programa de comercialização direta de insumos permite a compra por criadores rurais de pequeno porte. Ficam autorizadas as compras de milho, sorgo, caroço de algodão, farelo de soja e farelo de milho. A nova lei também incluiu os aquicultores como público do programa de venda em balcão. Cooperativas de produção agropecuária e associações formadas por agricultores familiares também poderão participar. O pré-requisito é que os beneficiários estejam cadastrados no Sistema de Cadastro Nacional de Produtores Rurais e demais agentes, o SICAM. Além dos novos produtos, a legislação estabelece limites mensais para a aquisição dos produtos destinados à alimentação animal. O máximo que pequenos criadores poderão comprar por mês é de até 27 toneladas. Já as cooperativas e associações de agricultores familiares poderão adquirir até 80 toneladas mensais. As compras poderão ser feitas por meio de leilões públicos. A medida também prevê a aquisição de produtos básicos da política de garantia de preços mínimos por valores de até 25% acima do preço mínimo vigente no estado onde ocorrer a compra. O objetivo é permitir a formação de estoques públicos que possam ser utilizados em ações de abastecimento e segurança alimentar. Daniele Popov para a Voz do Brasil.
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5: Fique agora com o Minuto do TCU. Em seguida, as notícias do Poder Judiciário e do Congresso Nacional. Boa noite.
7: Boa noite, até amanhã.
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5: 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Você vai ouvir agora notícias do Poder Judiciário.
12: Supremo decide por unanimidade ampliar o alcance das medidas protetivas previstas na Lei Maria da Penha.
13: TST decide que trabalhador pode entrar na justiça na cidade onde ele mora, mesmo não sendo local de trabalho.
12: STJ imposta novos presidente e vice para o biênio 2026-2028.
13: Boa noite, eu sou o Arthur Filho.
12: E eu sou Walter Lima.
13: O plenário do Supremo Tribunal Federal decidiu na sessão de hoje que medidas protetivas da Lei Maria da Penha podem ser aplicadas em casos de violência contra a mulher fora do âmbito doméstico e familiar. Este mês, a norma completou 20 anos.
12: O caso concreto tratava da negativa de aplicação das medidas protetivas pela Justiça de Minas Gerais, sob o argumento de que não havia relação familiar ou afetiva entre a vítima e o agressor.
13: O presidente do STF, ministro Edson Fachin, é o relator do processo. Para ele, a ausência de relação íntima de afeto não afasta a incidência das medidas protetivas quando presentes elementos característicos da violência baseada no gênero.
12: Os demais ministros acompanharam o entendimento do relator por unanimidade.
13: Tomaram posse hoje como presidente e vice-presidente do STJ e do Conselho da Justiça Federal, respectivamente, os ministros Luiz Felipe Salomão e Mauro Campbell Marques.
12: A solenidade contou com a presença de autoridades dos três poderes. Fátima Uchoa.
7: Em discurso, o presidente do STJ, ministro Luiz Felipe Salomão, destacou algumas prioridades para o biênio 2026-2028. Segundo ele, o tribunal se prepara para iniciar um novo tempo dentro do sistema de justiça com a implementação do filtro da relevância da questão federal e todas as mudanças regimentais necessárias para a corte funcionar dentro dessa nova lógica. Segundo Salomão, a qualidade das decisões, a transparência e o acesso dos cidadãos serão preocupações permanentes com o uso da inteligência artificial e das ferramentas tecnológicas a serviço da sociedade.
13: TST decide que em situações excepcionais, trabalhador pode ajuizar a ação na cidade onde mora, mesmo que não seja o local onde trabalhou.
12: A regra geral continua sendo a do local da prestação dos serviços. Simone Moura.
14: O Tribunal Pleno do TST definiu que, em casos excepcionais, o trabalhador pode ajuizar ação na cidade onde mora, mesmo que não tenha sido contratado ou trabalhado no local. Pela regra geral, prevista no artigo 651 da CLT, o processo deve ocorrer onde o serviço foi prestado. No entanto, o TST flexibilizou essa regra para garantir o acesso à justiça em casos de doença ocupacional, vulnerabilidade ou quando o deslocamento for caro demais. A decisão foi tomada a partir do caso de um jogador de futebol que morava em São Paulo e foi contratado por um clube de Rondônia. Ele ajuizou a ação depois de sofrer uma lesão no início dos treinos. O relator, ministro Lélio Bendes Correia, destacou que as mudanças na Justiça do Trabalho, como o processo judicial eletrônico e o juízo 100% digital, reduziram as barreiras geográficas para o acesso à justiça. Para o TST, no entanto, a flexibilização não pode prejudicar o direito de defesa da empresa. A tese foi fixada pelo rito dos recursos repetitivos e deve orientar decisões em todo o país.
13: Justiça Federal determina a adoção de medidas urgentes para preservar Igreja e Casa da Ordem Terceira do Carmo, no Centro Histórico de Salvador.
12: Decisão atende a pedido do MPF e estabelece prazos para vistoria, plano emergencial e execução de obras de contenção. Sabrine Menezes.
15: De acordo com a ação movida pelo Ministério Público Federal, a igreja está interditada desde 2025, com risco de desabamento por conta do apodrecimento de estruturas de madeira e assoalhos. Com a decisão, a Ordem Terceira do Carmo, responsável pelo imóvel, deve remover e catalogar em até 30 dias os escombros resultantes de um desabamento acontecido em 2025. Uma vistoria técnica deverá ser conduzida em até 2 meses e um plano emergencial de intervenção deverá ser apresentado ao o IFAM em até 3 meses e executado em 6 meses após sua aprovação.
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13: A você, uma boa noite.
12: E até amanhã.
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24: Eu sou Paula Groba.
25: E eu sou Humberto Pinheiro.
24: E estes são os destaques de hoje do Jornal do Senado, que começa agora.
25: Uso de aeronaves em transporte de equipes médicas e órgãos para transplante pode ser ampliado.
24: Senado analisa a criação de um fundo de amparo a crianças órfãs.
25: Especialistas avaliam avanços do sistema de escola em tempo integral, com mais matrículas e menos evasão.
24: Boa noite.
25: Boa noite.
24: O programa Escola em Tempo Integral tem ampliado o acesso dos estudantes à jornada estendida e também contribuído para reduzir o abandono escolar. A conclusão é de debatedores que apresentaram dados que mostram um aumento de 13 pontos percentuais nas matrículas em tempo integral e uma redução de 20% no abandono escolar. O tema foi discutido hoje em uma audiência pública no Senado.
25: A região Nordeste lidera o número de matrículas em tempo integral no país e estudantes pretos e pardos são a maioria entre os beneficiados. A Comissão de Educação agora avalia os resultados e os desafios do programa. A repórter Raíssa Abreu tem os detalhes.
10: A iniciativa de avaliar o Escola em Tempo Integral foi da senadora Damares Alves, do Republicanos do Distrito Federal. Um dos convidados, o presidente do Conselho Nacional de Educação, César Calegari, disse que a proposta curricular está entre os principais critérios de qualidade da modalidade sugeridos pelo órgão.
18: A educação integral não é apenas um contraturno em que se repete de alguma maneira o que se faz no turno anterior. Exige uma nova concepção curricular e os projetos políticos pedagógicos das escolas devem refletir uma concepção curricular integral.
10: Damares Alves voltou a frisar que pretende finalizar as audiências e a coleta dos dados antes da votação da Lei de Diretrizes Orçamentárias.
19: Eu não tenho política pública fortalecida sem dinheiro. E o lugar de discutir o orçamento é nessa comissão.
10: Também participaram do debate a gerente do Instituto Sonho Grande, Josiara Muniz, a secretária de Educação do Ceará, Jucineide Fernandes, e a representante da Confederação Nacional dos Trabalhadores em Educação, Odisseia Pinto de Carvalho.
24: E um projeto apresentado recentemente no Senado pode reduzir o custo da adrenalina autoinjetável, usada por pessoas que correm risco de anafilaxia, uma reação alérgica grave e de evolução rápida.
25: A proposta da senadora doutora Eudócia prevê isenção do imposto de importação para o medicamento quando importado por pessoa física para o uso próprio. A reportagem é de Yasmin Rodrigues.
20: A anafilaxia pode provocar uma queda rápida das condições de saúde e ameaçar a vida do paciente. E a adrenalina é o principal recurso para conter a reação. Mas o custo da importação da adrenalina autoinjetável pode dificultar que pacientes mantenham o produto disponível para uma situação de emergência. A gravidade da anafilaxia e a importância da adrenalina em uma emergência foram discutidas em audiência pública na Câmara dos Deputados. A médica Fátima Rodrigues, da Associação Brasileira de Alergia e Imunologia, explica a rapidez com que uma reação pode evoluir e o risco para o paciente.
22: É uma reação alérgica grave. É de evolução rápida e ameaça a vida. Essa evolução pode demorar de 15 a 30 minutos para um choque anafilático. E a taxa de letalidade pode chegar a 17%, principalmente se a gente não tiver o recurso da adrenalina autoinjetável.
20: O projeto prevê a retirada do imposto de importação da adrenalina autoinjetável destinada ao tratamento da anafilaxia quando a compra for feita por pessoa física para o uso próprio. A autora do projeto, senadora doutora Eudócia, do PSDB de Alagoas, acredita ainda que a proposta pode incentivar a nacionalização da produção da adrenalina autoinjetável, reduzindo a dependência de importações no futuro. O texto segue para a análise das comissões do Senado.
24: A Comissão de Constituição e Justiça iniciou a análise do projeto de lei que cria um fundo de amparo às crianças órfãs.
25: O objetivo da medida é garantir suporte financeiro e assistencial a crianças e adolescentes que perderam pais ou cuidadores primários. Repórter Bruno Lourenço.
23: O texto prevê a criação de um auxílio financeiro direcionado aos guardiões legais de baixa renda, além do repasse de verbas para fortalecimento de instituições e programas de acolhimento familiar. O relatório lido pelo senador Hamilton Mourão, do Republicanos do Rio Grande do Sul, acolheu sugestões da sociedade civil apresentadas em audiências públicas. Mourão explicou a opção pelo financiamento do programa por meio da destinação de parcela da arrecadação de loterias federais.
26: A opção de financiar o FACOR com parcela da arrecadação de loteria revela-se adequada sob a ótica de política pública, utilizando receita não tributária de caráter voluntário para o apostador e já tradicionalmente destinada a finalidades sociais. A redução do percentual destinado o agente operador da loteria atende ao princípio da responsabilidade fiscal na medida em que realoca recursos dentro do próprio sistema lotérico sem ampliar gastos ou comprometer a viabilidade operacional da loteria.
23: 5% dos recursos arrecadados pelo fundo serão destinados a estudos e pesquisas sobre a orfandade no Brasil. O benefício, condicionado à baixa renda familiar e vinculado ao guardião legal do órfão, permite o acúmulo com outros auxílios, como BPC e Bolsa Família.
24: Uma aeronave parada em um aeroporto pode representar mais do que um voo que não aconteceu. Pode significar tempo perdido para uma equipe médica ou até para um órgão que precisa chegar a um paciente.
25: É para dar mais agilidade a esse tipo de transporte que o Senado pode analisar uma nova proposta. O projeto prevê o ressarcimento de pessoas e empresas particulares que disponibilizarem aeronaves para essas operações. Repórter Alexandre Campos.
0: Pelo texto, as empresas e pessoas sem certificado de operador aéreo que disponibilizarem suas aeronaves particulares para o transporte de equipe de saúde ou de órgãos, tecidos e partes do corpo humano para fins de tratamento ou transplante no âmbito do Sistema Único de Saúde serão ressarcidas pelos custos operacionais do voo. Além disso, estarão isentas do pagamento de tarifas aeroportuárias e de navegação aérea. Autor do projeto, o senador astronauta Marcos Pontes, do PL de São Paulo, lembrou que atualmente a rede de transporte conta com o apoio das companhias aéreas comerciais e dos aviões da Força Aérea Brasileira.
1: Mas aí você tem o órgão doado. Tem alguns deles que tem limite muito curto para se tirar de um corpo e colocar no outro. E perde-se muitos órgãos dessa forma que não tem como transportar. A Força Aérea tenta, mas ela não tem recurso para fazer esse transporte no Brasil todo, o tempo todo. Aí você tem os aviões parados. Por que não utilizar esses aviões dos empresários que estão no avião parado no hangar para que eles possam transportar esses órgãos e salvar uma vida?
0: O projeto ainda permite que, por meio de convênio com a União, Estados, Municípios e organizações sem fins lucrativos, o Sistema Nacional de Transplantes coordene o cadastro das pessoas e empresas que queiram disponibilizar seus aviões de modo a acioná-las quando necessário e compensá-las após a prestação do serviço de transporte.
24: A semana de vivência legislativa do programa Jovem Senador começou com a posse dos 27 estudantes da rede pública, que assumiram um mandato como jovens senadores.
25: Os participantes também elegeram a mesa diretora e as meninas foram protagonistas. Pela primeira vez, todos os cargos da mesa serão ocupados por jovens senadoras. Repórter Lana Dias.
2: Os estudantes vencedores do concurso de redação agora passarão a semana no Senado, experimentando o trabalho parlamentar na prática. Na sessão de posse, o senador Paulo Paim, do PT do Rio Grande do Sul, presidente do Conselho do Projeto Jovem Senador, destacou a importância do tema da redação deste ano, democracia nas redes sociais, como construir um debate saudável.
3: Discutir democracia nas redes sociais é discutir o próprio futuro da nossa gente, do nosso povo, do nosso país. E vocês jovens, estão no centro desse debate.
2: A jovem senadora Yolanda Paiva Favacho Ribeiro, representante do Pará, foi eleita presidente da mesa diretora, 100% ocupada por meninas. Ela focou seu discurso no combate à desigualdade no país.
4: Estar aqui hoje, representando os nossos estados, é um motivo de grande orgulho, mas também nos traz a consciência de que muitos jovens brasileiros não encontram a estrutura nem o suporte necessário para alcançar espaços como jovem senador.
2: Cerca de 240 mil estudantes e mais de 5 mil escolas participaram do concurso de redação.
6: Eleições 2026.
24: Termina nesta quinta-feira, dia 20 de agosto, o prazo para eleitores solicitarem a transferência temporária da sessão eleitoral. A medida permite votar em uma cidade diferente daquela onde o eleitor tem domicílio eleitoral.
25: O serviço está disponível no cartório eleitoral mais próximo ou pelo autoatendimento no site do Tribunal Regional Eleitoral do seu estado. Edição de Paula Groba e trabalhos técnicos de João Lira. O Jornal do Senado fica por aqui. Acompanhe agora as notícias da Câmara dos Deputados. Boa noite.
24: Boa noite e até amanhã.
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21: Câmara aprova a proteção de servidor que denunciar violência contra criança.
27: A proposta amplia as exigências para permanência e naturalização no Brasil.
21: Avança projeto que cria dia do plantio de árvores a ser celebrado em maio.
27: Deputados obrigam a escola a mudar sinal sonoro para não incomodar autistas.
21: Boa noite. A Câmara aprovou a obrigatoriedade de escolas alterarem qualquer sinal sonoro para não incomodar alunos com autismo. A repórter Paula Bittar acompanhou a votação e explica como isso pode ser feito. A Comissão de Constituição e Justiça da Câmara aprovou uma proposta que obriga escolas públicas e privadas a substituírem os sinais sonoros para não gerar incômodos sensoriais aos alunos com transtorno do espectro autista, TEA. A medida será aplicada sempre que solicitada pelos pais ou responsáveis. O texto aprovado inclui a obrigatoriedade da substituição dos sinais sonoros na Lei Berenice Piana, que trata dos direitos das pessoas com TEA. Relator na comissão, o deputado Alex Manente, do Cidadania de São Paulo, destacou que a proposta busca garantir respeito às necessidades específicas das pessoas.
5: A aprovação desse projeto é uma vitória muito importante para toda a comunidade atípica. Ela faz com que o respeito a essas pessoas esteja presente naquilo que é mais sagrado, que é na educação, onde a partir de agora não será mais um sinal sonoro que prejudica a qualidade de vida e a sensação de todas as pessoas com transtorno do espectro autista.
21: O projeto que obriga as escolas a substituírem os sinais sonoros para não gerar incômodos sensoriais aos alunos autistas já pode seguir para análise do Senado, a menos que haja recurso para votação pelo plenário da Câmara. Da Rádio Câmara, de Brasília, Paula Bittar.
7: Educação. Ricardo Maia, do MDB, apoia a criação da Universidade Federal do Nordeste da Bahia para ampliar o acesso ao ensino superior no sertão do estado. Autor do projeto que autoriza a implantação da instituição, o deputado pede urgência na análise da matéria.
21: Ricardo Maia argumenta que outras regiões da Bahia já contam com universidades federais, enquanto estudantes do Nordeste do estado ainda precisam realizar longos deslocamentos para cursar o ensino superior público. Ele considera que a nova universidade vai contribuir para o desenvolvimento local.
8: Saúde.
7: Stefano Aguiar, do PSD de Minas Gerais, propõe que os usuários do SUS tenham acesso em tempo real a informações sobre a regulação de consultas, exames, cirurgias e outros procedimentos. A plataforma deve informar a posição do paciente na fila e o tempo médio estimado para atendimento.
21: A proposta também prevê a divulgação de dados consolidados por região para facilitar o acompanhamento da demanda e da oferta de serviços. Segundo Stefano Aguiar, a medida amplia a transparência, fortalece o controle social e contribui para identificar desigualdades no acesso aos serviços do SUS.
8: Meio ambiente.
7: Comissão aprova a criação do Dia Nacional do

0: Campina, a data pretende incentivar a criação de uma cultura de valorização das florestas e de mobilização ambiental, com um foco na recuperação de áreas degradadas e na restauração ecológica. Para o relator da proposta, deputado Newton Tato, do PT de São Paulo, o projeto também fortalece os compromissos internacionais assumidos pelo Brasil na área de sustentabilidade e ajuda a conscientizar a população.
1: O Brasil também já tem o compromisso de restaurar 12 milhões de hectares em um acordo internacional. Pelo próprio Código Florestal, nós teríamos também que restaurar e recuperar 32 milhões de hectares. E por isso que aprovar um dia do plantio da árvore para conscientizar a população brasileira e fazer esse debate nas escolas, nas igrejas, enfim, em todo quanto é canto.
0: A escolha do dia 23 de maio homenageia o fotógrafo Sebastião Salgado, que morreu nessa data em 2024. Ele e sua esposa, Lélia Vanick, lideraram uma das maiores iniciativas de reflorestamento do país, com um plantio de mais de 2 milhões e meio de árvores ao longo de 25 anos no Vale do Rio Doce, interior de Minas Gerais. A proposta que cria o Dia Nacional do Plantio de Árvores aguarda análise da Comissão de Constituição e Justiça da Câmara. Da Rádio Câmara, de Brasília, Júlia Lopes.
2: Homenagem.
3: Jefferson Rodrigues, do PSDB de Goiás, apresentou o projeto que cria o Dia Nacional do Fazendeiro, em 21 de setembro, instituindo também uma semana dedicada à valorização do produtor rural. A proposta prevê ações de capacitação, inovação e incentivo à produção sustentável no campo.
4: Jefferson Rodrigues argumenta que a proposta se justifica pela importância da agropecuária na produção de alimentos, na geração de empregos e nas exportações brasileiras. O projeto do deputado também conta com iniciativas de apoio à permanência dos jovens no meio rural.
3: Sóstenes Cavalcante, do PL do Rio de Janeiro, presta homenagem à memória do pastor Eliseu de Matos, da Assembleia de Deus no bairro Pantanal, em Duque de Caxias.
4: Sóstenes Cavalcante relata que aos 90 anos, o religioso morreu após enfrentar problemas pulmonares e que será lembrado pelo trabalho de décadas dedicado à evangelização na região.
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2: Relações Exteriores.
3: Avança na Câmara a proposta que amplia as exigências para permanência e naturalização no Brasil. A repórter Maria Neves explica o objetivo da matéria.
9: A Comissão de Relações Exteriores da Câmara dos Deputados aprovou o projeto que torna mais rígidas as regras para concessão de visto de permanência e naturalização de estrangeiros no Brasil. Uma das novidades do texto é a exigência de que o interessado em viver no país comprove condição financeira suficiente para o sustento próprio e o da família. Segundo o relator, deputado general Girão, do PL do Rio Grande do Norte, em 2024, o governo federal destinou ccerca de R$1,5 bilhão de reais do Bolsa Família a estrangeiros residentes no país. Na opinião do parlamentar, a comprovação de que o estrangeiro tem condições de se manter é necessária para aliar os direitos dos imigrantes com a proteção dos brasileiros.
10: Não é justo que esses estrangeiros sejam tratados aqui no Brasil com recursos públicos do nosso Tesouro Nacional. Não há dados oficiais de todos os custos efetivos com o processo de imigração no país, especialmente em relação à educação, saúde, moradia, segurança. No entanto, há um gasto já identificado que diz respeito ao acesso a programas assistenciais, tipo Bolsa Família, BPC e outros programas assistenciais até mesmo auxílio emergencial.
9: Outra exigência inserida pelo projeto na Lei de Migração, que é de 2017, é a comprovação de bom procedimento social. De acordo com o general Girão, essa regra se mostra razoável porque a natureza

0: federalização depende de avaliação do governo quanto à conveniência e oportunidade, principalmente em temas como esse, que envolve interesse nacional e segurança. A proposta também determina que, mesmo se atender a todos os requisitos legais, o estrangeiro não tem direito automático ao visto de permanência ou à naturalização. Cada caso deverá ser analisado pelo Ministério da Justiça e Segurança Pública, que passa a ser o responsável pelos processos migratórios. O projeto do deputado Luiz Felipe de Orleans e Bragança, do PL de São Paulo, que torna as regras para obtenção de visto e naturalização de estrangeiros no Brasil mais rígidas, ainda será analisado pela Comissão de Constituição e Justiça. Da Rádio Câmara de Brasília, Maria Neves.
1: Trabalho.
2: Reginaldo Lopes, do PT de Minas Gerais, defende a apreciação pelo Senado do fim da escala de trabalho 6x1. O deputado argumenta que a mudança pode ampliar o tempo para a convivência familiar, o cuidado com os filhos, a qualificação profissional e outras atividades.
3: Reginaldo Lopes também relaciona a redução da jornada à saúde mental dos trabalhadores e pede apoio dos presidentes da Câmara e do Senado para que a proposta avance. Para o deputado, o fim da escala 6x1 é uma mudança importante nas relações de trabalho no país.
2: Doutor Fernando Máximo, do PL de Rondônia, cobra a votação da proposta que trata de direitos de servidores dos antigos territórios de Rondônia, Roraima e Amapá. Ele sustenta que muitos desses trabalhadores atuaram em condições precárias na construção desses estados e envelheceram sem o direito reconhecido.
3: Doutor Fernando Máximo lembra que a proposta de emenda à Constituição foi aprovada pelo Senado em 2023 e que o relatório pela admissibilidade está pronto desde junho. Ele garante que não vai desistir da matéria.
2: Helena Lima, do PSD de Roraima, apresentou o projeto que atualiza a regulamentação da profissão de biólogo. A proposta amplia as áreas de atuação desses profissionais e inclui atividades nas áreas de saúde, meio ambiente, biodiversidade, biotecnologia, diagnóstico laboratorial e educação.
3: Helena Lima afirma que a legislação atual, de 1979, precisa ser atualizada diante dos avanços científicos e tecnológicos. O texto também amplia as atribuições dos conselhos de biologia e garante aos licenciados o ensino de ciências e biologia nos diferentes níveis de educação.
1: Transportes.
2: Cobalcini, do MDB de Santa Catarina, relata a reunião sobre o futuro de um trecho da antiga ferrovia São Paulo-Rio Grande. Com o encerramento da concessão previsto para fevereiro de 2027, o deputado defende uma alternativa para os 372 quilômetros entre União da Vitória, no Paraná, e Marcelino Ramos, no Rio Grande do Sul.
3: A proposta de Cobalcini é transformar o trecho em uma via verde voltada ao cicloturismo, às caminhadas ecológicas e ao lazer. Segundo o congressista, a iniciativa pode converter a antiga infraestrutura em um ativo público para a sociedade.
1: Eleições.
2: Com a chegada da campanha eleitoral, Atila Lira, do PP do Piauí, critica algumas legendas por ataques a adversários políticos. Para o parlamentar, informações falsas estariam sendo disseminadas com recursos públicos, com o objetivo de influenciar a opinião pública.
3: Atila Lira chama a atenção da população para a disseminação de fake news durante o período eleitoral. Na avaliação do deputado, a população vai perceber a diferença entre embate republicano e ataques indevidos.
1: Justiça.
2: Marcel Van Hatten, do Novo, do Rio Grande do Sul, critica decisões recentes do Supremo Tribunal Federal e pede que o Senado analise pedidos de impeachment de ministros da Corte. Ele também questiona um pedido de busca e apreensão envolvendo a fonte e o advogado de um jornalista do Maranhão.
3: Marcel Van Hatten afirma que os episódios representam ameaças à liberdade de imprensa, ao Estado de Direito e às prerrogativas do Congresso. Para ele, a próxima eleição para o Senado será fundamental para enfrentar o que considera abusos de autoridade e arbitrariedades cometidos pelo STF.
2: Nas palavras de Gustavo Geyer, do PL de Goiás, o país enfrenta dificuldades econômicas, com o aumento do endividamento das famílias e do custo de vida. O deputado também menciona denúncias de corrupção envolvendo integrantes do governo.
3: Na opinião de Gustavo Geyer, a formação de uma maioria de oposição no Senado é importante para os rumos do país. Ele acredita que essa alteração pode promover mudanças no governo e conter o que ele considera decisões abusivas do Supremo Tribunal Federal. 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
1: Segurança Pública.
2: Os deputados aprovaram proteção para o servidor ou militar que denunciar maus tratos contra a criança. A repórter Paula Bittar acompanhou a votação.
4: A Comissão de Constituição e Justiça da Câmara aprovou uma proposta que assegura acesso a programas de proteção de testemunhas aos militares e servidores públicos que denunciarem casos de violência, agressão e maus tratos contra crianças e adolescentes. O texto também permite a transferência do servidor ou militar com ou sem mudança de sede por medida de segurança. O benefício vale para trabalhadores da União, dos estados, dos municípios e do Distrito Federal. A relatora da proposta na comissão, deputada Cris Tonietto, do PL do Rio de Janeiro, destacou que o projeto busca proteger o agente público para fortalecer a garantia dos direitos de crianças e adolescentes. Ela ressaltou ainda que a Constituição estabelece a proteção integral e a prioridade absoluta dos direitos desse público.
5: Muitas vezes, militares, servidores públicos tomam conhecimento de casos de violência, agressão, maus tratos contra crianças e adolescentes, mas de alguma forma podem sofrer algum tipo de ameaça, represália, quando decidem denunciar. E quem tem coragem de proteger uma criança não pode ficar desprotegido pelo Estado, né? Por isso, o projeto ele assegura a esses denunciantes o acesso aos programas de proteção de testemunhas quando estiverem em situação de risco. Nosso trabalho na CCJ foi justamente de garantir a segurança jurídica para que essa importante medida pudesse avançar. Até porque proteger quem denuncia é também proteger a criança que muitas vezes não consegue pedir socorro sozinha.
4: A proposta que assegura acesso a programas de proteção de testemunhas aos militares e servidores públicos que denunciarem casos de violência, agressão e maus tratos contra crianças e adolescentes já pode seguir para análise do Senado, a menos que haja recurso para votação antes pelo plenário da Câmara. Da Rádio Câmara, de Brasília, Paula Bittar.
3: Priscila Costa, do PL, critica a situação da segurança pública no Ceará após o assassinato de um policial de 27 anos, morto ao sair do serviço. A congressista afirma que o caso demonstra a vulnerabilidade dos agentes diante do avanço da violência.
2: Priscila Costa contesta a avaliação do governo estadual de que o Ceará vive um bom momento na segurança pública. A parlamentar cobra mudanças na política do setor para ampliar a proteção dos policiais e da população em geral.
3: Sargento Faur, do PL, celebra a entrega de fuzis fabricados em Israel para as polícias civil e militar do Paraná. O congressista informa que parte dos equipamentos foi adquirida com recursos de emendas destinadas por ele.
2: De acordo com o sargento Faur, o armamento será utilizado no enfrentamento às organizações criminosas. O parlamentar também reivindica a construção de um presídio estadual de segurança máxima nos moldes das unidades federais.
3: Na avaliação de capitão Alden, do PL da Bahia, o projeto que criminaliza a misoginia tem conceitos abertos e subjetivos. Segundo o parlamentar, a medida permite interpretações que atingiriam pessoas por manifestações de opinião ou de fé.
2: Para evitar censura prévia, capitão Alden defende que a legislação estabeleça de forma clara quais condutas podem configurar crime. Para o deputado, é preciso garantir o direito à manifestação de diferentes posições no debate político.
3: Milton Vieira, do Republicanos de São Paulo, propõe ampliar a proteção da Lei Maria da Penha para mulheres vítimas de violência de gênero, mesmo quando não há vínculo entre a vítima e o agressor. A medida valeria para casos ocorridos em locais públicos ou privados, inclusive no ambiente digital.
2: O projeto também permite medidas protetivas de urgência, mesmo quando o agressor ainda não foi identificado, desde que existam indícios de risco para a vítima. Segundo Milton Vieira, a mudança reforça a proteção às mulheres, sem alterar as regras que definem os crimes.
3: Nicolete, do PL de Roraima, apresentou o projeto que transforma em crime o exercício ilegal da profissão de corretor de imóveis. O deputado propõe a detenção de 6 meses a 2 anos e multa para quem atuar sem preencher as condições legais.
2: Segundo Nicolete, a medida busca combater a atuação de falsos corretores, especialmente em plataformas digitais, e reduzir o risco de golpes. Além de reforçar a fiscalização, o parlamentar acredita que a medida valoriza os profissionais devidamente habilitados.
3: Termina agora o Jornal Câmara dos Deputados, produzido pela Rádio Câmara, com trabalhos técnicos de Wellington Teles, apresentação de Márcio Aquilissardi e Tércia Guimarães. Boa noite para você.
2: Uma ótima noite. A Voz do Brasil volta amanhã.
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0: muito boa noite. Boa noite para você que tá ligado na Rede Imaculada de Comunicação. O Evangelho em primeiro lugar. Agora 20 horas, 1 minuto pelo horário de Brasília. Eu sou o Gil Ortiz e começa agora o Igreja no Rádio, viu? Sintonizado aqui na Rede Imaculada, as nossas emissoras, né, que retransmitem a nossa programação. Muito obrigado a todas as emissoras, as nossas também, Atibaia 107.1 FM, também Maceió, Alagoas, Rádio Imaculada 92,3 FM e mais de 50 emissoras, né? Como eu falei, que retransmitem a nossa programação aí para todo o Brasil. Muito, muito obrigado. Sejam todos bem-vindos. Hoje é quarta-feira, 19 de agosto de 2026, vigésima semana do Tempo Comum. Então, daqui a pouquinho, nós teremos a Santa Missa diretamente do Oratório Imaculada Conceição e São Maximiliano Maria Kolbe. Claro, sempre rezando pelas intenções de todos os nossos ouvintes, você que nesse momento traz aí no seu coração também a sua intenção, nós estaremos com certeza rezando, né? Neste finalzinho do dia, o altar do Senhor nos espera e nós queremos levar as suas intenções conosco. Então, prepare aí o seu coração, porque daqui a pouquinho nós vamos rezar por você e com você, nos preparando para a Santa Missa. Muito bem, nós vamos então agora para o Oratório Imaculada Conceição e São Maximiliano Kolbe. Vamos, a partir de agora, acompanhar a Santa Missa. Vamos lá.
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0: nosso Senhor seja louvado, seja nosso Senhor
1: para sempre, assim, seja louvado.
0: Salve Maria Imaculada.
1: Salve Maria Imaculada.
0: Paz e bem a todos.
1: Paz e bem a todos.
0: Queremos acolher você presente no oratório Imaculada Conceição, São Maximiliano Kolbe, e também você que nos acompanha através da rede Imaculada de Comunicação. Quarta-feira, dia 19 de agosto de 2026, 20ª semana do Tempo Comum. Jesus, o verdadeiro pastor, oferece a mesma salvação a todos os operários, sejam da primeira ou da última hora. Inveja, privilégios não fazem parte do seu reino. Nesta Santa Eucaristia, peçamos a graça de acolher a gratuidade do amor de Deus. Essa missa será rezada por Frei Sebastião Benito Coelho, franciscano menor, conventual, guardião internacional do carisma da Milícia Imaculada. Iniciemos a Santa Missa cantando.

0: Boa noite a todos.
1: Boa noite.
0: Estamos juntos para celebrar a Eucaristia e hoje o dia é dedicado de maneira particular a vocês, homens do Terço. Portanto, Arnaldo e Leonilda.
1: Presente.
0: Márcio e Luana.
2: Presente.
1: Presente.
0: Onde está Luana?
2: Márcio. Luana, ela.
0: Quem? Ah, levantou a mão. Isso. Edmilson, Rosa. Edmilson, que é Rosa, ótimo. Vera. Camilo. Robert. Giovanni. Eunice. Eunice. Angelica. Mina. Nina. Isso, está escrito em mim. E lá? Tá Ju? Sozinho? Muito bem. Amanhã é feriado aqui?
2: Sim.
0: Daniel? Isso. Vladimir, não te chamaram? Esquecido. Não pode. Deus não esquece ninguém. Muito bem. Hoje, quarta-feira, meditemos os mistérios gloriosos, né? E aproveitaria com vocês rezar pela nossa cidade, né? Quantos anos? Alguém sabe?
1: 473, se não me engano.
0: Então, cada um coloque a sua vida aqui. Vamos rezar pelo mundo todo. Nesse tempo, veja o terremoto, quanta vítima, né? Falecidos, feridos, sem nada. Então nós queremos sermos solidários e ajudá-los. Quantos doentes, enfim, todos precisam de força, luz, para caminhar no caminho de Deus. O Evangelho nos mostra que nunca é tarde na nossa vida. Com Nossa Senhora celebremos, em nome do Pai, do Filho e do Espírito Santo.
2: Amém.
0: Olhai, ó Deus, que sois na nossa proteção. Vede a face do eleito vosso ungido. Na verdade, um seu dia em vosso templo vale mais do que milhares fora dele. A graça de nosso Senhor Jesus Cristo, o amor do Pai, a comunhão do Espírito Santo estejam convosco.
1: Bendito seja Deus que nos reuniu no amor de Cristo.
0: Pedimos perdão a Deus dos nossos pecados. Confesso a Deus Todo-Poderoso e a vós, irmãos e irmãs, que pequei muitas vezes por pensamentos e palavras, atos e omissões, por minha culpa, minha tão grande culpa, e peço à Virgem Maria, aos anjos e santos, e a vós, irmãos e irmãs, que rogueis por mim a Deus nosso Senhor. Deus Todo-Poderoso, tenha compaixão de nós, perdoe os nossos pecados e nos conduza à vida eterna.
1: Amém.
0: Senhor, tende piedade de nós.
1: Senhor, tende piedade de nós.
0: Cristo, tende piedade de nós.
1: Cristo, tende piedade de nós.
0: Senhor, tende piedade de nós.
1: Senhor, tende piedade de nós.
0: Oremos. Ó Deus, preparastes para quem vos ama bens que nossos olhos não podem ver. Acendei em nossos corações a chama da caridade, para que, amando-vos em tudo e acima de tudo, corramos ao encontro das vossas promessas, que superam todo desejo. Por nosso Senhor Jesus Cristo, vosso Filho, que é Deus, e convosco vive e reina na unidade do Espírito Santo,
2: amém,
0: por todos os séculos dos séculos.
2: Amém.
1: Amém.
2: Liturgia da Palavra. Ouçamos com atenção a leitura do livro do profeta Ezequiel.
1: A palavra do Senhor foi-me dirigida nesses termos: Filho do homem, profetiza contra os pastores de Israel. Profetiza dizendo-lhes: Assim fala o Senhor Deus aos pastores: Ai dos pastores de Israel, que se apacentam a si mesmos. Não são os pastores que devem apacentar as ovelhas? Vós vos alimentais com o seu leite, vestis a sua lã e matais os animais gordos, mas não apacentais as ovelhas. Não fortalecestes a ovelha fraca, não curastes a ovelha doente, nem enfaixaste a ovelha ferida. Não trouxeste de volta a ovelha extraviada, não procurastes a ovelha perdida. Ao contrário, dominaste sobre ela com dureza e brutalidade. As ovelhas dispersaram-se por falta de pastor, tornando-se presa de todos os animais selvagens. Minhas ovelhas vaguearam sem rumo por todos os montes e colinas elevadas. Dispersaram-se minhas ovelhas por toda a extensão do país, e ninguém perguntou por elas, nem as procurou. Por isso, ó pastores, escutai a palavra do Senhor. Eu juro por minha vida, oráculo do Senhor, já que minhas ovelhas foram entregues à pilhagem e se tornaram presa de todos os animais selvagens por falta de pastor, e porque os meus pastores não procuraram as minhas ovelhas, mas apacentaram-se a si mesmos e não as ovelhas, por isso, ó pastores, escutai a palavra do Senhor. Assim diz o Senhor Deus: Aqui estou para enfrentar os pastores e reclamar deles as minhas ovelhas. Vou tirar-lhes o ofício de pastor, e eles não mais poderão apacentar-se a si mesmos. Vou libertar da boca deles as minhas ovelhas, para não mais lhes servirem de alimento. Assim diz o Senhor Deus: Vede, eu mesmo vou procurar minhas ovelhas e tomar conta delas. Palavra do Senhor.
2: Graças a Deus.
1: Salmo responsorial. O Senhor é o pastor que me conduz, não me falta coisa alguma.
2: O Senhor é o pastor que me conduz, não me falta coisa alguma.
1: O Senhor é o pastor que me conduz, não me falta coisa alguma. O Senhor é o pastor que me conduz, não me falta coisa alguma.
2: Me falta coisa alguma.
1: Pelos prados e campinas verdejantes, ele me leva a descansar. O Senhor é o pastor que me conduz, não me falta coisa alguma. Para as águas repousantes me encaminha e restaura minhas forças.
2: O Senhor é o pastor que me conduz, não me falta coisa alguma.
1: Não me falta coisa alguma. Ele me guia nos caminhos mais seguros, pela honra do seu nome. O Senhor é o pastor que me conduz, não me falta coisa alguma. Mesmo que eu passe pelo vale tenebroso, nenhum mal eu temerei. Estais comigo com bastão e com cajado, eles me dão a segurança. O Senhor é o pastor que me conduz, não me falta coisa alguma. Preparais à minha frente uma mesa, bem à vista do inimigo. Com óleo, vós ungis minha cabeça e o meu cálice transborda.
2: O Senhor é o pastor que me conduz, não me falta coisa alguma.
1: Felicidade e todo bem hão de seguir-me por toda a minha vida. E na casa do Senhor habitarei pelos tempos infinitos.
2: O Senhor é o pastor que me conduz, não me falta coisa alguma. A palavra do Senhor é viva e eficaz. Ela julga os pensamentos e as interações do coração. Com alegria, aclamemos o Santo Evangelho.

0: O Senhor esteja convosco.
1: Deus está no meio de nós.
0: Proclamação do Evangelho de Jesus Cristo segundo Mateus.
1: Glória a vós, Senhor.
0: Naquele tempo, disse Jesus aos seus discípulos esta parábola: o reino dos céus é como a história do patrão que saiu de madrugada para contratar trabalhadores para sua vinha. Combinou com os trabalhadores uma moeda de prata por dia e os mandou para a vinha. Às 9 horas da manhã, o patrão saiu de novo. Viu outros que estavam na praça desocupados e lhes disse: ide também vós para a minha vinha, eu vos pagarei o que for justo. E eles foram. O patrão saiu de novo ao meio-dia, às 3 horas da tarde, e fez a mesma coisa. Sendo outra vez pelas 5 horas da tarde, encontrou outros que estavam na praça. Ele disse: por que estáis aí o dia inteiro desocupados? Eles responderam: porque ninguém nos contratou. O patrão lhes disse: ide vós também para minha vinha. Quando chegou a tarde, o patrão disse ao administrador: chama os trabalhadores, pague-lhes uma diária a todos, começando pelos últimos até os primeiros. Vieram os que tinham sido contratados às 5 da tarde. A cada um recebeu uma moeda de prata. Em seguida vieram os que foram contratados primeiro e pensavam que iam receber mais. Porém, cada um deles também recebeu uma moeda de prata. Ao receber o pagamento, começaram a resmungar contra o patrão: estes últimos trabalharam 1 hora só e tu os igualaste a nós, que suportamos o cansaço e o calor o dia inteiro. Então o patrão disse a um deles: amigo, eu não fui injusto contigo. Não combinamos uma moeda de prata? Toma o que é teu e volta para casa. Eu quero dar a este que foi contratado por último o mesmo que dei a ti. Por acaso não tenho o direito de fazer o que quero com aquilo que me pertence? Ou estás com inveja porque estou sendo bom? Assim os últimos serão os primeiros e os primeiros serão os últimos. Palavra da salvação.
1: Glória a vós, Senhor.
0: Cada parábola tem que ser vista no conjunto da coisa. No fundo, o que significa esta moeda? Significa o reino de Deus. O que significa os horários diferenciados que Deus dá a todos chance? Não importa quando, mas ninguém é deixado. Cada um é convocado para fazer parte do reino de Deus. E claro, cada um depois vai sentir como ele mereceu tudo isso. Portanto, essa moeda é o reino dos céus. E nós temos que ver, no fundo, algo que Deus vai dar aquilo que é certo para um pai. Você que é pai ou mãe, se o filho trabalha, o outro não trabalha, na hora do almoço, você dá comida melhor àquele que trabalha e aquele que não trabalha, o que sobra? Né? Respondo.
1: Não.
0: Não. Todos vão ter o mesmo. Então, Jesus nisso quer lembrar realmente como Deus é infinitamente bom para todos. Não segue a justiça humana, porque ela é muito condicionada. Entenderam? Pertencer ao reino do céu é o máximo. Agora cada um leva realmente o depósito das suas boas obras, que será recompensada por cada uma delas. Vocês que estão rezando todos os dias a coroa do Rosário, veja como é importante seguir Jesus com Nossa Senhora, aprender qual é a hora certa para mim e não desistir, porque hoje em dia o maior perigo é a desistência, sabia? Tem pessoa que começa com entusiasmo e depois vai. Então nós temos que aprender que a perseverança é a virtude mais preciosa que existe. E para manter a perseverança, você tem que rezar, como vocês estão fazendo. Porque esta coroa não é um enfeite, viu? Eu sempre penso, eu, padre, quando rezo, imagino assim que eu estou colocando nas mãos de Deus uma rosa. E com isso ela constrói uma coroa, enfeitando uma flor incrível. E peço para Nossa Senhora, cada Ave Maria, você salva uma alma. E fala assim. Você imagina, depois de um terço, você salvou tanta gente. Parece fantasia, não é? Eu penso assim. Quantas pessoas você salva? E, portanto, não importa a hora, importa que a pessoa possa ser acolhida na glória. Se sintam assim, missionários, missionárias, não se sintam sozinhas, isoladas, ilhadas, mas com a vossa oração se sinta na frente. Você não pode nem imaginar quanta gente vocês estão arrastando para Deus quando vocês estão rezando com esta dimensão. E nunca desistir, porque sempre digo, a virtude mais profunda é a perseverança. É por isso que Cristo Jesus se oferece. Vou falar para vocês uma coisa, que eu como padre sinto pouca fé em Jesus Eucarística. Que se o povo soubesse que ele mesmo, não haveria igreja suficiente, viu, para conter tanta gente. Mas vocês que sabem disso, então com Cristo no coração, sejam a visibilidade dele. E Nosso Senhor vos ensina como tem que ser essa visibilidade. Homem do terço, continue, persevere. E quando digo homem do terço, as mulheres não ficam fora não, viu? Ficam dentro também. Amém. Elevemos, irmãos e irmãs, as nossas orações a Deus Pai Todo-Poderoso, que quer levar a todos ao conhecimento da verdade.
2: Nossa resposta será: protegei, Senhor, o vosso povo.
1: Protegei, Senhor, o nosso povo.
2: Pelos pastores da igreja que conduziram o rebanho de Deus por caminhos seguros e o defenderam das ameaças dos mercenários, oremos.
1: Protegei, Senhor, o vosso povo.
2: Pelos que sofrem com a falta de condições dignas de trabalho, para que sejam amparados em seus direitos e encontrem a justa realização pessoal na profissão exercida, oremos.
1: Protegei, Senhor, o vosso povo.
2: Pelos que põem seus dons a serviços de nossas comunidades, para que se mantenham sempre prevenidos contra a inveja e contra o espírito de competição, oremos.
1: Protegei, Senhor, o vosso povo.
0: É necessidade de cada um de vocês que estão aqui com a gente rezando, que estão rezando através da internet, para que possam todos sentir uma presença especial de Deus e obtendo dele tudo quanto vocês precisam, rezemos ao Senhor.
1: Protegei, Senhor, o vosso povo.
0: Isso vos pedimos, Senhor, pelo vosso Filho Cristo Jesus, que convosco vive e reina para sempre.
1: Amém. Liturgia Eucarística. Preparemos o banquete nupcial do Cordeiro, na certeza que, na verdade, tudo é dele, porque ele é para ele. Cantemos.

0: Bendito sejais, Senhor, Deus do Universo, pelo pão que recebemos de vossa bondade, fruto da terra, do trabalho humano, que agora vos apresentamos e para nós se vai tornar pão da vida.
1: Bendito seja Deus para sempre.
0: Bendito sejais, Senhor, Deus do Universo, pelo vinho que recebemos de vossa bondade, fruto da videira do trabalho humano, que agora vos apresentamos e para nós se vai tornar vinho de salvação.
1: Dito seja Deus para sempre.
0: Orai, irmãos e irmãs, para que este nosso sacrifício seja aceito por Deus Pai Todo-Poderoso.
1: Receba por suas mãos esse nosso sacrifício.
2: Para a glória do seu nome, para o nosso bem e de toda a sua santa igreja.

0: Ó Deus, nós vos apresentamos as nossas oferendas e trocamos convosco os nossos dons, oferecendo-vos o que nos destes. Esperamos receber-vos em nós por Cristo nosso Senhor.
1: Amém.
0: O Senhor

0: Demos graças ao Senhor, nosso Deus.
1: É nosso dever e nossa salvação.
0: Na verdade, é digno e justo, é nosso dever e salvação, dar-vos graças sempre, em todo lugar, Senhor, Pai Santo, por vosso amado Filho, Jesus Cristo. Ele é a vossa palavra, pela qual tudo criastes. Ele é o nosso Salvador e Redentor, que se encarnou pelo Espírito Santo e nasceu da Virgem Maria. Ele, para cumprir a vossa vontade e adquirir para vós um povo santo, estendeu os braços na hora de sua paixão, a fim de vencer a morte e manifestar a ressurreição. Por isso, com os anjos e todos os santos, proclamamos vossa glória, cantando a uma só voz.

0: Na verdade, ó Pai, vós sois santo, fonte de toda santidade. Santificai, pois, estes dons, derramando sobre eles o vosso Espírito, a fim de que se torne para nós o corpo e o sangue de nosso Senhor Jesus Cristo.
1: Enviai o vosso Espírito Santo,
0: estando para ser entregue, e abraçando livremente a paixão. Ele tomou o pão, deu graças, o partiu, e o deu aos seus discípulos, dizendo: tomai todos e comei, isto é o meu corpo, que será entregue por vós.

Do mesmo modo, ao fim da ceia, ele tomou cálice em suas mãos, deu graças novamente e o deu aos seus discípulos, dizendo: tomai todos e bebei, este é o cálice do meu sangue, o sangue da nova e eterna aliança, que será derramado por vós e por todos para remissão dos pecados. Fazei isto em memória de mim.

0: mistério da fé e do amor.
1: Todas as vezes que comemos deste pão e bebemos deste cálice, anunciamos, Senhor, a vossa morte, enquanto esperamos a vossa vinda.
0: Jesus está aqui conosco, com a sua nossa mãe. O céu está aqui conosco. Como é bonito pensar nisso. Não vamos localizar Deus. Para Deus não existe condicionamento, tempo, espaço, matéria. Está aqui. Vamos viver com intensidade esta presença com Deus, em comunhão com todos nossos irmãos e irmãs de fé. Celebrando, pois, o memorial da morte e ressurreição do vosso Filho, nós vos oferecemos, ó Pai, o pão da vida e o cálice da salvação. E vos agradecemos porque nos tornaste dignos de estar aqui na vossa presença, vos servir.
2: Aceitai, ó Senhor, a nossa oferta.
0: Suplicantes, vos pedimos que, participando do corpo e sangue de Cristo, sejamos reunidos pelo Espírito Santo num só corpo.
2: O Espírito nos una num só corpo.
0: Lembrai-vos, ó Pai, da vossa Igreja, que se faz presente pelo mundo inteiro, que ela cresça na caridade e união com nosso Papa Leo XIV, nosso Bispo Pedro, os bispos do mundo inteiro, os presbíteros, os diáconos e todos os ministros do vosso povo.
1: Lembrai-vos, ó Pai, da vossa Igreja.
0: Lembrai-vos também dos nossos irmãos e irmãs que adormeceram na esperança da ressurreição e de todos que partiram dessa vida. O nosso irmão do Terço, Caio, Osvaldir, Marco Antônio, Luiz, Maria de Fátima. As vítimas da pandemia, da violência, da guerra, acidentes, suicídios, terremotos e outras causas. Acolhei-os junto a vós, na luz da vossa face.
1: Concedei-lhes, ó Senhor, a luz eterna.
0: Enfim, nós vos pedimos, tende piedade de todos nós e dai-nos participar da vida eterna com a Virgem Maria, Mãe de Deus, São José, seu esposo, os apóstolos, São Maximiliano Kolbe, os mártires, São Maximiliano Kolbe e todos os santos que neste mundo vos serviram a fim de vos louvarmos e glorificarmos por Jesus Cristo, vosso Filho.
1: Amém.

0: obbediente a questa parola del Salvatore e formato per il suo divino insegnamento, possiamo dire: Pai nostro che stai nel cielo, santificato sia il vostro nome, venga a noi il vostro regno, sia feita la vostra volontà, così na terra come nel cielo. O pão nosso de cada dia nos dai hoje, perdoai as nossas ofensas, assim como nós perdoamos a quem nos tem ofendido. E não nos deixeis cair em tentação, mas livrai-nos do mal. Livrai-nos de todos os males, ó Pai. Dai-nos hoje a vossa paz. Ajudados pela vossa misericórdia, sejamos sempre livres do pecado e protegidos de todos os perigos, enquanto vivendo a esperança, aguardamos a vinda do Cristo Salvador.
1: Vosso é o reino, o poder e a glória para sempre.
0: Senhor Jesus Cristo, dissestes aos vossos apóstolos: Eu vos deixo a paz, eu vos dou a minha paz. Não lheis os nossos pecados, mas a fé que anima a vossa igreja. Dá-lhes segundo o vosso desejo a paz e unidade, vós que sois Deus com o Pai e o Espírito Santo. A paz do Senhor esteja sempre convosco.
2: O amor de Cristo nos reuniu.
0: Saudemo-nos em Cristo Jesus.
2: Cordeiro de Deus, que tirais o pecado do mundo. Cordeiro de Deus, que tirais o pecado do mundo.
3: Tende piedade de nós.
2: Cordeiro de Deus, que tirais o pecado do mundo.
3: Dai-nos a paz.
2: Comunhão.
0: Senhor Jesus Cristo, vosso corpo, vosso sangue, que vamos receber, não se torne causa de juízo, mas por vossa bondade seja sustento e remédio para a nossa vida. Felizes os convidados para a ceia do Senhor. Eis o Cordeiro de Deus que tira o pecado do mundo. Senhor, eu não sou digno de que entreis em minha morada, mas dizei uma palavra e serei salvo. O corpo e o sangue de Cristo nos guardem para a vida eterna.
2: Amém. Comunhão. Desde agora as gerações hão de se chamar-me de bendita. O Poderoso fez em mim maravilhas. Canto da Comunhão.

Irmãos, temos muitas maneiras de celebrar. Existe uma que supera a Eucaristia? Por quê? Na Eucaristia é o próprio Cristo. Eu sempre penso muito, nenhuma manifestação religiosa deveria superar na sua manifestação a Eucaristia. A Eucaristia é o próprio Cristo que chega a dizer: tomai e comei, tomai e bebei, este é meu corpo, este é meu sangue. Não existe outra celebração mais profunda, eficaz do que esta. Por isso, faço para vocês, homem do terço, não se deixem iludir muitas vezes por certas celebrações onde se envolve muitas coisas. Não. Faço isso também, mas nunca deixe a Eucaristia por nada no mundo, viu? Sou padre. Sei que estou falando. Se você visse com os teus olhos o que está acontecendo, você vira o próprio Cristo. Mas nós temos que vê-lo pela fé. Por isso, digo a todos vocês, sobretudo vocês, homens do terço, valorize muito a Eucaristia. E tenha certeza que a presença de Nossa Senhora é única, intensa, significativa. Um Cristo

0: eucarístico. É uma mãe que abraça todos, mas que ela quer que todos se alimentem com o seu próprio filho. Nunca desistam. Homem do Terço, dê um sentido muito profundo a este nome, a esta coroa, porque na Eucaristia você toca o conteúdo dela, que é o Rosário. E caminhar com Nossa Senhora seguindo os passos de Jesus, vendo quem Ele é, o que Ele fez, o que Ele está fazendo, o que Ele quer de nós. E na Eucaristia você recebe este Cristo. Portanto, obrigado a você, homem do Terço, que veio hoje à noite. E dá importância a isso, viu? Nunca desista. Sabemos que às vezes a ausência física é justificada, mas quando não tiver uma justa causa, nunca falte, nunca. No Senhor se encontra toda a graça copiosa, redenção. Eu sou o pão vivo, descido do céu, diz o Senhor. Quem comer deste pão viverá eternamente. Irmãos, não tem outra chave. Oremos, unidos a Cristo por este sacramento, humildemente imploramos vossa clemência, Senhor, para que a Ele, configurados na terra, mereçamos participar da sua glória no céu. Por Cristo nosso Senhor.
1: Amém.
0: Vamos agora renovar a nossa entrega à Nossa Senhora, ela que sabe como seguir Jesus e levar a todos ao seu Filho Jesus. Virgem Imaculada,
2: minha
0: Mãe Maria, eu renovo hoje e sempre a consagração de todo o meu ser, para que disponhais de mim para o bem de todos. Somente peço que eu possa, minha Rainha e Mãe da Igreja, cooperar fielmente com a vossa missão de construir o reino do vosso Filho Jesus no mundo. Para isso vos ofereço minhas orações, sacrifícios e ações. Ó Maria, concebida sem pecado, arrogai por nós que recorremos a vós, e por todos quantos não recorrem a vós, especialmente pelo inimigo da Santa Igreja, e por todos quantos são a vós recomendados. Ave Maria, cheia de graça, o Senhor é convosco. Bendita sois vós entre as mulheres, e bendito o fruto do vosso ventre, Jesus. Santa Maria, Mãe de Deus, rogai por nós, pecadores, agora e na hora de nossa morte.
1: Amém.
0: O Senhor esteja convosco.
3: Ele está no meio de nós.
0: Pela intercessão da Virgem Imaculada, Nossa Mãe, de São Maximiliano Kolbe, abençoe-vos, ó Deus Todo-Poderoso, Pai, Filho e Espírito Santo.
3: Amém.
0: Quem trouxe?
1: Giovanni.
0: Quem leva?
1: Arnaldo.
0: Fique lá perto. Agora as mulheres se aproximem. Pegue uma rosa cada uma. Vamos! Dessa velocidade, não. Vamos! Uma rosa cada uma. E guarde bem esta rosa que Nossa Senhora quer dar para você.
4: Gritei, né?
0: É. É rosa, né?
1: Bem.
0: Pode dar.

0: Os homens vêm e pegam uma flor branca.
1: Uma flor...
0: Vamos, todos.
1: Uma flor larga?
0: Branca.
2: Uma flor branca.
0: Ué, você leva tudo?
1: Tem para todo mundo.
0: Não, não. Leva. Pode, pode tirar. Menino, tem muitos aí.
1: Tem mais lá, do outro lado.
0: Leve para casa, viu? Se tiver imagem de uma senhora, coloca na frente. É uma bênção que você leva para a vossa casa. Isso, você pode pegar qualquer uma. Isso. E você?

0: Agora, eles, quem vai ficar?
1: Arnaldo.
0: Com você? Ótimo. Cuida bem dela, viu? Isso. Lembre-se sempre que esta é uma cópia de Nossa Senhora que apareceu e que Padre Pio abençoou, viu? Nesta semana, eu estarei em Brasília, onde temos o Congresso, a Assembleia Nacional da Milícia, onde vamos reeleger a nova coordenação. Já estão presentes, que nós vimos ontem, né, Miguel, é Gilson, Frei Gilson e Miguel, que é o espanhol, que é o presidente internacional. Estiveram aqui conosco, foi muito, muito bonito, muito importante. Depois, isso termina domingo. Segunda-feira, nós, franciscanos, teremos uma semana na Assembleia, lá na casa da Esperança, né? Guará. Então pedimos que você reze para nós. Vai ter a custódia do Rio de Janeiro, que são quase 30 frades, todos padres praticamente, e a província nossa. Lá a custódia, agora é a custódia da Imaculada Conceição, são padres que praticamente trabalham em Minas Gerais, em Rio de Janeiro, muitas paróquias. E nós, da província São Francisco, vamos nos unir e formar uma nova província juntos. Entendeu? Então, reze por nós. Será a semana toda. Eu não sei como vai ficar aqui. Naturalmente, vocês vão saber domingo. Mas, por favor, depois, quando voltar, vou ter uma surpresa muito boa para vocês, viu? Portanto, que Nossa Senhora, que a nossa mãe, nunca se sinta sozinha. Nunca. Porque vocês são filhos e filhas. E por uma mãe, tem alguma coisa mais importante que os filhos?
2: Não tem.
0: Não?
3: De jeito nenhum.
2: A mãe é mais importante que tudo.
0: Então, ela é mãe. Não pense que ela não sabe tudo de você. Então nós temos que fazer alguma coisa mais forte. Tá certo? Então vamos em